0: energia, os data centers.
1: Uma das obrigações das empresas é o compromisso com a sustentabilidade e o uso de energia limpa.
0: Mas você sabe o que são os data centers? Vamos entender na reportagem de Pablo Mundim.
2: Data centers são estruturas que armazenam, processam e gerenciam grandes volumes de dados e aplicações digitais. O Brasil passa a ter um regime especial de tributação para estimular a instalação de data centers no país. A nova lei cria incentivos fiscais para a compra de equipamentos usados nesses centros de processamento de dados. Para ter acesso aos benefícios, as empresas terão de cumprir contrapartidas. Entre elas, reservar pelo menos 10% da capacidade de processamento para o mercado interno, utilizar energia de fontes limpas ou renováveis e investir no país. Também haverá exigências de eficiência no uso da água para o resfriamento dos equipamentos. O secretário executivo do Ministério da Fazenda, Rogério Seron, destaca o papel dessa medida na indústria 4.0.
3: É uma crítica muito recorrente quando se discute data centers, a questão do consumo excessivo de água e que isso pode ser um problema. As novas soluções, já que se chamam de circuitos fechados, o projeto endereça isso de uma forma muito adequada. Então, o consumo de água não será um problema. E a energia, a nossa energia, sim, é muito. Esses data centers consomem muita energia, mas diferente do resto do mundo, aqui a gente produz energia limpa, de baixo carbono e renovável. Então, novamente, isso não vai ser um gargalo, vai ser uma grande oportunidade.
2: A nova legislação também contempla serviços de computação em nuvem e operações de inteligência artificial, como treinamento e geração de respostas por modelos de IA. Segundo o ministro do Desenvolvimento, Indústria, Comércio e Serviços, Márcio Elias Rosa, o regime prevê a suspensão por 5 anos de tributos na compra de componentes eletrônicos e outros equipamentos de tecnologia da informação e comunicação.
4: Há uma suspensão dos tributos federais, nós temos a expectativa de que estados nos acompanhem, que os municípios nos acompanhem, mas o fato é que há uma suspensão dos tributos federais sempre que o produto não tiver produção nacional equivalente, desde que seja destinado para o ativo, né, imobilizado desses investimentos, e vale por 5 anos. Ou seja, nós estamos em face de uma grande inovação.
2: A entrada no programa dependerá de autorização do Ministério da Fazenda e as empresas precisam estar em dia com os tributos federais. Reportagem Pablo Mundim.
1: A gente acabou de falar dos incentivos aos data centers, aqueles galpões gigantes, verdadeiros supercomputadores que fazem a mágica da internet acontecer hoje em dia, guardando nossas fotos e fazendo funcionar a inteligência artificial.
0: Mas para entender como a gente chegou até aqui, vale a pena voltar um pouquinho no tempo e ver como a internet evoluiu ao longo das décadas.
1: Quem é dessa época vai lembrar. 30 anos atrás, navegar na web era aquela novela da conexão discada, cheia de bips, chiados e paciência.
0: Pois é, Nazi, de lá para cá tudo mudou. Hoje, mais de 90% dos brasileiros estão conectados. E aquela internet lenta deu lugar a uma rede rápida, que está na palma da mão, no celular, no trabalho e no nosso dia a dia.
1: Pois é, confira os detalhes dessa evolução na reportagem de Gabriela Noronha.
5: Quem lembra desse som inconfundível da conexão discada? Há cerca de 30 anos, esses bips e chiados significavam que alguém estava se conectando ao mundo novo. No Brasil, a internet começou a se popularizar no final dos anos 90 por meio de modems ligados à linha telefônica. Só na década de 2000, com a introdução da banda larga, foram possíveis conexões mais rápidas e estáveis, como explica Giovanni Almeida, professor da Faculdade de Ciências e Tecnologias em Engenharia da Universidade de Brasília.
6: No início, era a tecnologia discada. Então, quem poderia ter acesso à internet era quem tinha um telefone em casa. E depois, então, começa a ter uma evolução, que é quando surge a tecnologia que a gente, né, chama de rede de telefonia celular. Então, se tem desde a primeira geração, né, por isso tem 1G, 2G, 3G, 4G e hoje 5G. Aí, a partir da tecnologia 4G, é que ficou mais forte, e aí coincide com o uso do smartphone, surgimento do smartphone, que aí permite que hoje a gente tenha, né, esse acesso na palma da mão.
5: Com a expansão da infraestrutura de internet e a diversificação das tecnologias, cerca de 169 milhões de pessoas no Brasil já estão conectadas hoje. Segundo dados do Instituto Brasileiro de Geografia e Estatística, o IBGE, mais de 90% da população já tem acesso à rede. O que muitos não sabem é que, embora o destino final seja a tela do celular ou do computador, o caminho percorrido pelo sinal varia entre a fibra ótica, a rede móvel e o satélite. De acordo com Thiago Brown, assessor do Departamento de Investimento e Inovação do Ministério das Comunicações, cada tecnologia atende a uma realidade geográfica e a diferentes necessidades de uso.
7: O que é muito importante a gente ter em mente é que todas essas tecnologias, seja satélite, telefonia móvel ou fibra ótica, elas se complementam, né? Então, naquela região onde é mais difícil chegar à fibra ótica, a gente consegue, através de uma comunicação telefonia móvel, levar conectividade banda larga para a população. E aí, mais difícil ainda, aquela região mesmo remota, de rural, de fronteira, por exemplo, em estados que tem muita densidade de floresta, mas existe gente morando ali, existem brasileiros morando ali, a gente tem a solução via satélite para levar também.
5: O assessor do Ministério das Comunicações destaca ainda que, para além das experiências cotidianas, redes estáveis e ultrarrápidas permitem o acesso a serviços públicos digitais, como telemedicina e conteúdos educativos.
7: Com a chegada da internet de alta velocidade, a gente consegue levar saúde. Um especialista da área médica consegue fazer o atendimento desse brasileiro que está numa região rural, por exemplo, né? E aí, acesso à educação nem se fala, né? A internet hoje tem todo o conteúdo de todos os tipos.
5: Para mais informações sobre as tecnologias disponíveis e a qualidade dos serviços prestados, basta consultar a página da Anatel na internet no endereço anatel.gov.br. A agência regula e fiscaliza o setor de telecomunicações, estabelecendo normas técnicas e mediando conflitos entre consumidores e operadoras. Reportagem Gabriela Noronha.
0: O Brasil colheu cerca de 361 milhões de toneladas na safra 2025-26, segundo estimativa da Companhia Nacional de Abastecimento, a Conab.
1: O volume representa alta de 2,6% em relação à temporada anterior. A área plantada também deve crescer, chegando a 83,5 milhões de hectares. Confira na reportagem.
8: A produção brasileira de grãos na safra 2025-2026 fechou o ciclo estimado em 361 milhões e 700 mil toneladas, segundo a Companhia Nacional de Abastecimento, a Conab. É o 12º e último levantamento para o período de setembro do ano passado a agosto deste ano. Os números mostram um aumento de 2,6% em relação à temporada anterior. A área de plantio estimada é de 83 milhões e 500 mil hectares, crescimento de 1,7% em comparação com o ciclo anterior. Os maiores aumentos de área estão nas lavouras de soja e milho. Segundo Nayara Bittencourt, diretora de Política Agrícola e Informações da Conab, as condições climáticas contribuíram para os dados estimados.
9: Então, em relação à soja, nós temos 180,4 milhões de toneladas colhidas. Esse resultado ele decorre tanto de uma expansão de área plantada e também das condições climáticas que foram bastante favoráveis nesse ano, com uma boa produtividade do ciclo. O milho também é uma cultura de destaque aqui, com 144 milhões de toneladas, também com condições climáticas bastante favoráveis nas principais regiões produtoras.
8: A Conab também apresentou uma estimativa para a próxima safra, de 2026 a 2027. A produção brasileira pode chegar a 366 milhões e 600 mil toneladas de grãos. Soja e milho apresentam tendência de crescimento. De acordo com a Conab, o resultado projetado reflete uma maior área semeada, o que compensa uma ligeira perda esperada na produtividade média nacional das lavouras. Quem comenta é o presidente da companhia, Silvio Porto.
10: Nós estamos apresentando aqui uma expectativa de crescimento de área praticamente para todas as culturas, mas nós estamos identificando uma redução de área no Rio Grande do Sul, mas nós estamos identificando também uma compensação dessa redução em outros estados.
8: O IBGE, que faz um levantamento anual da safra, estima para 2026 uma produção agrícola de 352 milhões e 900 mil toneladas, 2% acima do resultado registrado

0: Apresentação de Thaís de Araújo. Reportagem Luciana Colares de Holanda.
1: No mercado de carnes, também há projeção de alta nos próximos anos.
2: Segundo a Conab, o resultado será puxado pela produção de carne suína e de frango em 2026 e 2027.
0: Segundo projeções da Conab, Companhia Nacional de Abastecimento, a produção brasileira de carnes deve ultrapassar 34 milhões de toneladas neste ano e no próximo. O valor é 2% maior que o volume obtido em 2025 e foi influenciado sobretudo pela avicultura de corte e a suinocultura. De acordo com a Conab, o resultado permitirá um aumento nas exportações sem comprometer o abastecimento do mercado interno. Os dados divulgados nesta terça-feira também estimam alta na produção de ovos no país nos próximos anos. A publicação completa pode ser acessada no endereço www.gov.br/conab. Natália Koslick para a Voz do Brasil.
1: Atenção, participantes da Prova Nacional Docente.
2: O Instituto Nacional de Estudos e Pesquisas Educacionais Anísio Teixeira, o INEP, recomenda aos inscritos consultar com antecedência o local de prova, que será aplicada no próximo domingo, 20 de setembro.
1: As informações estão disponíveis no cartão de confirmação da inscrição no sistema PND.
2: Os portões serão abertos ao meio-dia, no horário de Brasília, e fechados pontualmente à 1 da tarde.
1: O resultado final está previsto para 15 de dezembro.
2: Mais informações em pnd.inep.gov.br.
0: Dicas do Enem.
3: Oi, meu nome é Davi Enzo e a minha pergunta é: quantas horas por dia eu preciso estudar?
1: A professora de Biologia Maria Antônia Ferreira vai responder essa dúvida. Vamos conferir.
4: Para essa pergunta, não existe uma resposta exata, porque isso é muito individual de cada um. Eu diria para vocês focarem mais em qualidade de estudo e menos em tempo. Porque, por exemplo, se você estudar 2 horas por dia, mas essas 2 horas forem bem proveitosas com foco total, é mais eficiente do que 5 horas toda hora oscilando o foco. Então, eu acho que, assim, o máximo possível que você consiga manter um bom rendimento, um bom foco ali nesse tempo de estudo. Lembre-se, no dia da prova vocês estarão realizando exercícios. Vocês precisam estar preparados para responder questões. O Enem é muito mais do que simplesmente decorar um monte de teoria. Ele é uma prova de leitura, interpretação e preparação para responder exercícios.
1: As provas do Enem vão ser realizadas nos dias 8 e 15 de novembro. 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Um local de conhecimento no interior do Amazonas, onde é possível acessar obras dos primeiros cientistas que pesquisaram a região.
2: Biodiversidade, populações ribeirinhas e recursos naturais estão entre os temas das pesquisas.
1: A biblioteca, que fica em Tefé, é um convite para pesquisadores, estudantes e qualquer pessoa que queira saber mais sobre a Amazônia brasileira.
2: Ela é um centro de pesquisa de excelência, vinculado ao Ministério da Ciência, Tecnologia e Inovação.
5: Preservar a Amazônia é garantir vidas no planeta, mas para preservar é preciso conhecer, e é justamente esse o objetivo da biblioteca Henri Waterbeats. Às margens do Lago Tefé, no Amazonas, a biblioteca conta com 28 mil obras científicas dedicadas à região. Mais do que reunir livros, a biblioteca é há mais de 3 décadas uma guardiã da memória científica da Amazônia. A bibliotecária Graciete do Socorro Rolim conta um pouco sobre a sua história.
6: Nós temos vários títulos de vários viajantes naturalistas que andou aqui pela região amazônica. Se você quiser fazer uma pesquisa histórica dos primeiros estudos relacionados aqui na região, tanto na parte de biologia, botânica, zoologia, arqueologia, a parte da antropologia, esses livros, eles são fontes riquíssimos dessas informações.
5: O acervo conta com publicações sobre a conservação da biodiversidade, uso sustentável dos recursos naturais, estudos sobre populações ribeirinhas e diversidade socioambiental. A biblioteca é uma fonte de consulta para pesquisadores, estudantes e profissionais de diversas áreas. Localizada em uma região cercada por

0: áreas protegidas, ela é o único local com conteúdo científico em um raio de mais de 500 quilômetros, como explica Graciete do Socorro Rolim.
1: Além da importância dela científica, né, o lugar é muito bonito. Tem os janelões de vidro. Então, dá a vista direta para o Lago Tefé. A vista é muito linda.
0: Para saber mais sobre a biblioteca Henri Water Beats, é só acessar a página mamirauá.org.br. Reportagem Cleide Lopes.
2: Os gabaritos preliminares do Exame Nacional de Avaliação da Formação Médica, o ENAMED, e da primeira etapa do Revalida já estão disponíveis para consulta.
3: O prazo para apresentar recursos termina nesta quinta-feira, dia 17 de setembro.
2: As versões definitivas do gabarito oficial da prova, objetiva e o resultado definitivo, serão publicados no dia 4 de dezembro.
3: O ENAMED avalia a formação médica. Já o Revalida comprova diplomas médicos expedidos por universidades de fora do Brasil para exercício profissional no SUS.
2: Para mais informações, acesse gov.br/inep.
3: Conhecer o território indígena e seus caminhos pode fazer toda a diferença na hora de salvar uma vida.
2: Por isso, foi implementado um projeto piloto em Dourados, no Mato Grosso do Sul, o SAMU Indígena.
3: A equipe conta com profissionais indígenas e reduzem mais da metade o tempo de resposta em emergências em saúde nos territórios.
4: Com atendimento na língua nativa, o SAMU indígena funciona 24 horas por dia, 7 dias por semana, e atende cerca de 25 mil indígenas de três etnias que vivem na Reserva Dourados, em Mato Grosso do Sul. Desde agosto do ano passado, quando foi implementado o projeto piloto, o serviço já registrou mais de 2.400 ocorrências, uma média de 204 atendimentos por mês. A secretária de Saúde Indígena do Ministério da Saúde, Lucinha Tremembé, diz que o SAMU indígena dá mais celeridade aos atendimentos de urgência.
5: Com o SAMU, a gente consegue aí um fato muito importante, que é a redução do tempo de espera.
4: O número para acionar o serviço é o mesmo que funciona no restante do país, o 192. O que muda no caso do SAMU indígena é a equipe. Ao todo, são 14 profissionais da saúde. 7 deles são indígenas e falam fluentemente português e guarani. A equipe também conhece bem a região, o que dá mais celeridade ao atendimento. O Everton Nunes, da etnia Terena, é um dos enfermeiros que trabalham na viatura e fala da importância da rapidez na resposta ao chamado.
6: O que difere é que nós já conhecemos a aldeia, né? A gente sabe por onde conseguimos entrar, até porque em dias de chuva é mais difícil de entrar. Os condutores sabem, por aqui eu não posso passar, porque se eu passar por aqui, a minha VTR vai ficar. Essa questão de logística mesmo, da condução, do condutor levar a equipe até esse atendimento e até também do tempo-resposta. Tempo é vida.
4: As comunidades indígenas da reserva de Dourados contam com o suporte de duas unidades básicas de saúde indígena, um polo base e um distrito sanitário especial indígena. Mas nos casos de ocorrências mais graves, a equipe do SAMU leva o paciente para unidades de saúde e hospitais da região para atendimento especializado. Reportagem Graziele Bezerra.
2: Com as eleições chegando, é importante reforçar: o voto é livre e secreto.
3: Prática de assédio eleitoral no trabalho é crime.
2: Quem traz os detalhes é a repórter Larissa Graciano.
7: Nos últimos 4 anos, o Ministério Público do Trabalho recebeu quase 5 mil denúncias de assédio eleitoral. O voto é secreto, é um direito previsto na Constituição. Mas tem patrão, tem chefe que usa do cargo e do poder econômico para pressionar empregados a apoiar esse ou aquele candidato. E isso é crime. No começo, a prática do assédio eleitoral envolvia pressões diretas, como ameaça de demissão. Hoje, a maioria dos casos é mais velada, como mensagens do chefe com vídeo ou pesquisas eleitorais postadas em grupos da empresa ou enviadas diretamente diretamente ao trabalhador. Falas do patrão no ambiente de trabalho, sugerindo que a situação pode ficar difícil se determinado candidato vencer, é outro exemplo. E para configurar assédio, não precisa ser um ato repetido. É que essa pressão, esse constrangimento, ainda que feito uma única vez, tem potencial de gerar medo no trabalhador e direcionar seu voto, afirmou a advogada da União, Alessandra Lopes.
8: Sobretudo esse medo que a pessoa vai nutrir de ser penalizada, de ser removida, de ser transferida, né, de local, de ir para um local onde tem menos condições, de mudar a sua escala de trabalho, de perder o emprego também, né, no final das contas. A gente não quer que ninguém que esteja numa relação hierarquizada, que tenha poder econômico privilegiado, possa coagir outras pessoas e, portanto, desequilibrar o pleito.
7: Uma das provas mais comuns apresentadas pelo trabalhador são as conversas de WhatsApp. Por isso, a orientação para você que é dono de empresa ou coordenador de uma área e que tem poder hierárquico sobre seus trabalhadores é saber os limites do que pode e do que não pode, como alerta o procurador do trabalho, Igor Souza Gonçalves.
9: O empregador tem direito à sua liberdade de pensamento, à sua liberdade política, mas quando ele está dentro do ambiente empresarial, ainda que ele esteja num grupo de WhatsApp, numa conversa informal com aquele determinado trabalhador, ele deve se recordar que, em muitos casos, o que está ali não é o CPF dele, é o CNPJ dele. Então, às vezes, esse tipo de brincadeira, esse tipo de mensagem, ele pode ter uma conotação e um potencial de constranger aquele determinado trabalhador. A gente já teve diversas condenações aí a valores vultuosos, né, nas eleições de 2022, de 2024, a responsabilização de empregadores públicos e privados, condenações de dano moral coletivo que passaram e a casa dos milhões, né, porque é um dano que se entende que não é só a liberdade de pensamento do trabalhador, é um dano a toda a democracia.
7: Abrir as portas da fábrica, da loja ou da repartição pública para que um candidato converse com os funcionários é outro tipo bem comum de assédio eleitoral e deve ser denunciado. Para prevenir a prática também no serviço público, foram realizadas mais de 50 palestras em vários órgãos federais. Houve ainda a assinatura de uma parceria para dar agilidade no encaminhamento das denúncias que podem ser feitas, por exemplo, no site do MPT, o Ministério Público do Trabalho. De Brasília, Larissa Graciano.
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2: Fica agora com as notícias do Poder Judiciário do Congresso Nacional. Uma boa noite.
3: Boa noite, até amanhã.
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12: STF analisa petição referente ao relatório da PF no âmbito do caso Master.
13: STJ define que milhas e pontos de programas de fidelidade podem ser penhorados para pagar dívidas.
12: Mesários vão até o dia 3 de outubro para concluir o treinamento para as eleições 2026.
13: Boa noite, eu sou Leandro Bezerra.
12: E eu sou Walter Lima.
13: O plenário do Supremo Tribunal Federal realizou nesta terça-feira uma sessão extraordinária com o objetivo de analisar a petição 16662 referente ao relatório produzido pela Polícia Federal no âmbito do caso Master, relacionado ao ministro Alexandre de Moraes.
12: Na sessão de hoje, os ministros debateram questão de ordem apresentada pelo decano da corte, ministro Gilmar Mendes.
13: Os ministros, neste primeiro momento, analisam se acompanham ou não o presidente do STF, ministro Edson Fachin, no sentido de julgar a petição 16662 separadamente da petição que faz questionamentos sobre a conduta do ministro André Mendonça nas investigações sobre o caso Master.
12: Depois houve o pedido de vista do ministro Flávio Dino para ter mais tempo para analisar o caso e o julgamento foi suspenso.
13: Milhas aéreas e pontos de programas de fidelidade podem ser penhorados para pagar dívidas.
12: O entendimento é do STJ, Fátima Uchoa.
14: A penhora é um ato processual que vincula bens do devedor ao pagamento de dívidas. Uma empresa credora pediu que operadoras de cartão de crédito e programas de fidelidade de companhias aéreas informassem a existência de pontos em nome de um devedor. O Tribunal de Justiça do Distrito Federal negou o pedido, mas no STJ, a relatora ministra Nancy Andrighi destacou que a lei não impede, em regra, a penhora de pontos de fidelidade com valor econômico, que são considerados bens digitais integrantes do patrimônio do devedor. E no caso julgado, a empresa deverá indicar quais programas pretende consultar para que o Tribunal de Origem avalie a possibilidade de penhora.
13: Você já teve dificuldade para se desconectar do trabalho?
12: Para chamar a atenção para este problema, o TST e a Universidade de Brasília lançaram uma campanha sobre saúde mental. Larissa Batista.
15: A campanha tem um recado direto: sua saúde é a fronteira que o trabalho não pode ultrapassar. E ela mostra que o descanso também é cuidado. Os materiais serão divulgados durante o mês de setembro nas redes sociais da Justiça do Trabalho, em parceria com os 24 TRTs espalhados pelo Brasil. Não deixe de conferir. E se precisar de apoio emocional, ligue para o Centro de Valorização da Vida, pelo número 188. As ligações são gratuitas e o atendimento é feito 24 horas por dia.
13: Mesários têm até o dia 3 de outubro para concluir treinamento para eleições 2026.
12: Capacitação pode ser feita pelo aplicativo Mesário ou pelo ambiente virtual de aprendizagem do TSE. Fábio Ruas.
16: Além da capacitação à distância, o treinamento também pode ser presencial, de acordo com a orientação de cada cartório eleitoral. O curso virtual reúne informações sobre os procedimentos que deverão ser adotados por quem vai trabalhar nas sessões eleitorais. O conteúdo foi atualizado para as eleições 2026 e contempla o novo fluxo de votação, com orientações práticas para o dia da eleição. Quem concluir o treinamento e trabalhar nos dois turnos poderá acumular 6 dias de folga.
13: Justiça Federal condena líder de esquema financeiro a mais de 23 anos de prisão por lavagem de dinheiro.
12: Decisão atendeu a pedido do MPF e também responsabilizou outros dois envolvidos na fraude. Carla Zanetti.
17: Segundo investigações, o esquema fraudulento operava a partir da cooptação de vítimas para contratação de empréstimos consignados de alto valor em instituições financeiras. Em troca, os suspeitos prometiam quitar as parcelas dos financiamentos e repassar os lucros do investimento para as vítimas. Entre 2019 e 2022, foram movimentados cerca de R$ 156 milhões de reais. O réu líder do esquema foi condenado a 23 anos de reclusão por lavagem de dinheiro. Já os outros dois acusados já estão cumprindo as próprias penas.
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13: A você uma boa noite
12: e até amanhã.
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19: Eu sou Humberto Pinheiro e estes são os destaques de hoje do Jornal do Senado, que começa agora. Senado deve analisar projeto que protege recursos do Fundo Constitucional do Distrito Federal. Campanha busca conscientizar a população sobre a doação de órgãos. Senado vende mais de 20 mil livros na Bienal de São Paulo. Boa noite. O Senado Federal deve analisar o projeto de lei complementar que busca proteger os recursos do Fundo Constitucional do Distrito Federal. A proposta altera o novo arcabouço fiscal para garantir o funcionamento dos serviços essenciais da capital do país. Repórter Douglas Castilho.
20: O texto tem como objetivo central retirar o Fundo Constitucional do Distrito Federal, o FCDF, das restrições fiscais que recentemente passaram a limitar o aumento dos seus recursos. O FCDF é utilizado para manter as polícias militar, civil e penal, o Corpo de Bombeiros, a saúde e a educação de Brasília, mas passou a ter seu orçamento obrigatoriamente limitado nos anos em que a União registrar contas no vermelho. O consultor de orçamento do Senado, Sérgio Machado, demonstrou cautela com as idas e vindas de exceções às regras fiscais, porque podem prejudicar a transparência orçamentária.
21: O problema da inclusão sucessiva de exceções às regras fiscais
1: é que isso traz prejuízo à transparência, à simplicidade do nosso sistema orçamentário e, em alguma medida, à própria efetividade da medida original. Por outro lado, é claro que há mérito em muitas dessas exceções. Afinal, estamos mesmo tratando de uma obrigação prevista constitucionalmente.
20: A lei do arcabouço fiscal já havia excluído expressamente o FCDF dos limites de controle de gasto, mas uma lei complementar aprovada em agosto estabeleceu uma regra geral que afetou os repasses ao fundo. O projeto agora apresentado altera esse quadro ao inserir uma exceção expressa para o FCDF, garantindo que seu reajuste volte a acompanhar integralmente a variação da receita corrente líquida. O projeto aguarda envio para as comissões do Senado.
21: Estamos em um mês marcado por campanhas de conscientização sobre diversos temas. Uma delas é o Setembro Verde, que alerta para a importância da doação de órgãos. A campanha busca informar a população e incentivar a doação, um gesto que pode salvar vidas. Repórter Lana Dias.
22: A decisão comunicada de se tornar um doador de órgãos pode orientar a família num momento de luto e, principalmente, salvar a vida de quem aguarda um transplante. É por isso que existe o Setembro Verde, com o objetivo de conscientizar a população sobre a importância da doação. A campanha é relacionada ao Dia Nacional da Doação de Órgãos, em 27 de setembro, e busca, sobretudo, incentivar as pessoas a expressarem a vontade ainda em vida às suas famílias, como explicou a médica nefrologista da Fundação ProRim, Amanda Meyer da Luz.
23: Durante todo esse mês, nós procuramos esclarecer dúvidas, combater mitos e, principalmente, estimular pessoas a ter essa conversa com a sua família sobre o seu desejo de serem doadores. Hoje nós sabemos que existem mais de 45 mil pessoas em uma lista de espera para um rim.
22: A doação pode acontecer em duas circunstâncias. A primeira é com doador vivo, quando estiver saudável e em condições para que o procedimento não prejudique sua saúde. A outra é com doador falecido, quando a morte encefálica é decretada. Amanda esclareceu que, nessa situação, a família é acolhida e consultada sobre a doação.
23: Após a confirmação, então, dessa morte encefálica, a família é acolhida e é consultada sobre a doação. Se houver, então, a autorização, são realizados, então, por último, exames para avaliar quais órgãos, né, podem ser aproveitados. Um deles, então, pode ser o rim. Então, a central de transplantes identifica o possível depois receptor, segundo os critérios clínicos, critérios de compatibilidade, tempo de espera e logística para a chegada do órgão na pessoa que será a receptora.
22: A doação e o transplante de órgãos e tecidos são incentivados por lei no Brasil, que prevê, na última semana de setembro, a realização de atividades de conscientização dos estudantes de todos os níveis de ensino. Quem deseja ser doador ou doadora de órgãos deve conversar com a família. Mais de 49.500 pessoas aguardam transplante de órgãos no Brasil, segundo a lista de espera do Ministério da Saúde.
21: Mais de 20 mil livros foram vendidos pela Livraria do Senado durante a Bienal do Livro de São Paulo, realizada neste mês. A Constituição Federal e títulos sobre a história do Brasil estiveram entre as obras mais procuradas. Outro destaque foi a coleção Em Miúdos, que leva a educação cidadã a crianças e jovens por meio de ilustrações e linguagem informal. A 28ª Bienal Internacional do Livro de São Paulo terminou no domingo, dia 13. O Senado levou ao público uma variedade de títulos e também apresentou iniciativas de educação legislativa, preservação da memória e participação popular. A reportagem é de Yasmin Rodrigues.
24: O Senado participou com cerca de 250 títulos publicados pela própria casa. O espaço também recebeu atividades sobre o arquivo e a biblioteca do Senado, a coleção Escritoras do Brasil, Sustentabilidade e o programa E-Cidadania, que aproxima a população do processo legislativo. A servidora do Senado, Paula Oda, explica que a proposta foi apresentar ao visitante diferentes formas de conhecer e se aproximar da casa.
25: O espaço de eventos, ele é muito interessante, porque a instituição tem a possibilidade de conversar com a sociedade aqui. E mais do que vir aqui só e vender livros, a gente está aqui para representar a instituição, a gente está aqui para demonstrar, né, tudo que a gente tem de melhor para o cidadão, que muitas vezes não conhece tudo isso.
24: Entre livros de história e legislação e documentos que preservam a memória do país, a presença na Bienal mostrou que aproximar o cidadão do legislativo também pode começar por algo tão simples quanto a abrir um livro.
21: Música. Um projeto que autoriza porte de arma de fogo para mulheres sob medida protetiva da Lei Maria da Penha avança no Senado. Ao defender o projeto, o relator, senador Flávio Bolsonaro, do PL do Rio de Janeiro, alegou que o agressor se aproveita da vulnerabilidade física da mulher para colocá-la novamente em risco e defendeu a concessão do porte. A reportagem é de Bruno Lourenço.
0: O projeto de lei que está pronto para ser votado na Comissão de Segurança Pública altera o Estatuto do Desarmamento para garantir o direito ao porte de arma de fogo a mulheres sob o amparo de medidas protetivas da Lei Maria da Penha. O texto também reduz a idade mínima de 25 para 18 anos, tanto para aquisição quanto para o porte de arma pelas vítimas. O relator, senador Flávio Bolsonaro, do PL do Rio de Janeiro, alegou que o agressor se aproveita da vulnerabilidade física da mulher para colocá-la novamente em risco e defendeu a concessão do porte.
4: A arma de fogo, caso assim deseje a mulher, sob medida protetiva de urgência, servirá como instrumento equalizador contra a diferença de força física existente entre ela e o agressor. Ressaltamos que o porte de arma de fogo não será obrigatório, mas apenas facultativo, somente para as mulheres sob medidas protetivas de urgência e que cumpram os requisitos arrolados no presente projeto de lei e no corpo normativo do próprio estatuto.
0: A CSP pode acrescentar alteração ao texto aprovado na Comissão de Direitos Humanos para deixar claro que, revogada a medida protetiva de urgência, cessará também a autorização excepcional para a arma de fogo. Mas nada impedirá a mulher de buscar a posse da arma dentro das regras gerais do estatuto.
5: Eleições 2026.
21: Nas eleições deste ano, presos em regime provisório poderão votar. No entanto, essa pode ser a última vez que brasileiros nessa condição participam das eleições. Isso porque a lei antifacção que entrou em vigor em março de 2026 proíbe o alistamento eleitoral e o voto de pessoas presas, seja em regime definitivo ou provisório. Porém, o Tribunal Superior Eleitoral decidiu suspender esse trecho da legislação, permitindo que presos provisórios e adolescentes que cumprem medidas judiciais restritivas votem em outubro. O TSE argumentou que a lei antifacção viola o princípio da anualidade eleitoral, que impede mudanças na legislação a menos de um ano da eleição. O Supremo Tribunal Federal também pode julgar o tema para manter ou anular, em definitivo, o direito ao alistamento e ao voto do preso provisório. A Constituição já proíbe o voto de pessoas condenadas em decisão final. Nos últimos anos, a Justiça Eleitoral instalou cabines de votação em alguns estabelecimentos penais para garantir o direito dos presos. Em 2026, poderá votar o preso sem condenação definitiva que estiver com o título eleitoral em dia e tiver solicitado o voto. O prazo para o pedido terminou em maio. Com trabalhos técnicos de Eliseu Caires, o Jornal do Senado fica por aqui. Acompanhe agora as notícias da Câmara dos Deputados. Boa noite e até amanhã.

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1: Plenário pode votar punição para quem tentar fraudar interdição de idosos.
2: Avança projeto que cria política de reintegração de brasileiros deportados.
1: Gestantes poderão ter direito a condições especiais em concursos públicos.
2: Boa noite. Os deputados estão analisando a proposta que garante condições especiais para mulheres grávidas em concursos públicos. A repórter Fabielle Pires traz mais informações sobre a proposta.
3: Um projeto de lei em discussão na Câmara dos Deputados quer garantir que mulheres grávidas ou puérperas não sejam prejudicadas em concursos públicos por causa da gestação ou do parto. A autora da proposta, a deputada Denise Pessoa, do PT do Rio Grande do Sul, disse que apresentou o texto ao acompanhar notícias de gestantes prejudicadas em concursos. Em 2025, por exemplo, 3 grávidas passaram por dificuldades no concurso nacional unificado ao não conseguirem da banca organizadora autorização para assistir de forma remota ao curso de formação em caso de parto. Pelo texto em discussão na Câmara, candidatas impossibilitadas de participar de qualquer etapa de concurso público em razão da gestação, parto ou puerpério terão direito a participar remotamente da fase do certame quando houver compatibilidade com a situação de saúde, desde que essa forma de participação não frustre o caráter competitivo do concurso. A proposta também permite a realização da prova em segunda chamada, quando a candidata não puder comparecer no dia previsto em edital, com nova data a ser agendada pela banca organizadora. A impossibilidade deverá ser comprovada antes ou imediatamente após a realização da prova, mediante documento assinado por profissional médico. O direito será garantido em qualquer estágio da gestação para todas as etapas do concurso, independentemente de previsão expressa no edital. Segundo a autora do projeto, Denise Pessoa, a segunda chamada e a participação remota de gestantes em etapas de concurso público já vem sendo conquistadas na Justiça.
4: Essa proposta ela é importante porque ela combate e enfrenta uma desigualdade que atinge as mulheres. A gente sabe que essa é um caso que já apareceu, como eu disse, em vários concursos, especialmente no concurso nacional unificado, e que decisões judiciais já garantiram o direito às mulheres. E, portanto, a gente transforma em legislação algo que já vem sendo reconhecido em processos judiciais. É importante que as mulheres elas possam correr em condições iguais e elas não precisem ser punidas por uma condição física que não deveria ser um fator de exclusão.
3: O projeto que garante a gestantes ou puérperas condições diferenciadas em concursos públicos foi aprovada pela Comissão de Administração e Serviço Público. O texto ainda vai passar pelas Comissões de Defesa dos Direitos da Mulher e de Constituição e Justiça. Da Rádio Câmara de Brasília, Fabielle Pires.
0: Economia.
1: Josenildo, do PDT do Amapá, defende a aprovação de projeto que cria regras para reduzir a burocracia. Autor da matéria, ele explica que o objetivo é digitalizar processos de licenciamento com prioridade para microempresas, pequenos negócios e empreendedores individuais.
2: Josenildo propõe que os órgãos públicos deixem de exigir documentos já disponíveis bases de dados governamentais. O deputado aponta que a integração dos sistemas vai reduzir custos, acelerar as decisões administrativas e melhorar o ambiente de negócios.
1: Carlos Veras, do PT de Pernambuco, apoia projeto que regulamenta a criação e o funcionamento das cooperativas solidárias. O texto define essas entidades como sociedades sem fins lucrativos e voltadas à promoção social, geração de renda e superação das desigualdades.
2: Carlos Veras entende que o projeto oferece a essas cooperativas tratamento tributário diferenciado e prioridade em licitações públicas. Além disso, a proposta regulamenta a atuação das cooperativas em finanças solidárias e em plataformas digitais de trabalho.
1: João Carlos Bacelar, do PL da Bahia, pediu informações à Casa Civil sobre a regulamentação de incentivos fiscais para sistemas de armazenamento de energia por baterias. Ele quer saber como o governo pretende incluir essa tecnologia no regime especial de incentivos para o desenvolvimento da infraestrutura, o REID.
2: O deputado pede esclarecimentos sobre o andamento da regulamentação e os estudos técnicos, fiscais e regulatórios relacionados ao tema. João Carlos Bacelar argumenta que a medida pode incentivar investimentos e fortalecer a infraestrutura do setor elétrico.
1: Projeto de Heloísa Helena, da Rede do Rio de Janeiro, proíbe as apostas esportivas online no Brasil. A parlamentar argumenta que a expansão das bets contribui para o endividamento das famílias e para o aumento do transtorno relacionado ao vício em jogos.
5: O que acontece hoje é que as pessoas não precisam nem se deslocar de casa, como se fazia antes, para jogar nos cassinos, nos bingos ou em qualquer lugar. As pessoas com um celular, elas podem ter toda a sua vida destruída. São muitos casos de ludopatia já diagnosticados, casos gravíssimos de famílias inteiras que perdem tudo que têm, muitos jovens suicidam em função dessa jogatina que são as bets. Então nós entendemos que é de fundamental importância que elas sejam proibidas.
2: Heloísa Helena critica a regulamentação do setor e alerta que a arrecadação tributária obtida com as apostas não compensa os impactos sociais causados pelo vício em jogos. Ela acrescenta que grande parte dos recursos movimentados por essas plataformas vai para o exterior.
0: Trabalho.
1: Delegado Éder Mauro, do PL do Pará, defende a criação de uma política de qualificação profissional e reinserção no mercado de trabalho para pais de pessoas com deficiência após a morte de quem era cuidado. A proposta prioriza esse público em programas federais de capacitação e intermediação de emprego.
2: Delegado Éder Mauro afirma que os beneficiários também poderão receber acompanhamento psicossocial e participar de ações de empreendedorismo. Ele argumenta que a ideia é reduzir a vulnerabilidade de famílias que deixaram o mercado de trabalho para exercer o cuidado contínuo.
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0: Relações Exteriores.
1: A proposta que cria política para a reintegração de brasileiros deportados ou repatriados avançou na Câmara. A repórter Silvia Munhato tem mais detalhes.
7: A Comissão de Previdência, Assistência Social, Infância, Adolescência e Família da Câmara dos Deputados aprovou o projeto que cria a política Reintegra Brasil. O objetivo é apoiar a reinserção social e profissional de brasileiros que retornam ao país após repatriação ou deportação. Em 2025, 3.924 brasileiros foram deportados pelos Estados Unidos e outros 3.050 tiveram que sair da União Europeia. A deputada Rogéria Santos, do Republicanos da Bahia, relatora do texto, destacou que esses brasileiros chegam ao país com dificuldades econômicas, mas também com outros problemas.
8: Existe um outro pormenor também, que na sua maioria eles retornam ao Brasil, inclusive indocumentados, com seus documentos expirados, com dificuldades de acessar o poder público, inclusive em relação à saúde. E aí a política, ela vem trazendo exatamente esse bojo para acolher e reintegrar esses brasileiros.
7: Entre as medidas previstas está a criação de unidades de recepção nos pontos de entrada no país, com encaminhamento para abrigos temporários ou auxílio para transporte até o município de origem. Também deverá ser ofertado atendimento psicológico e assistência social, além da criação de espaços de convivência para mães e filhos e apoio para a localização de parentes no Brasil. O texto ainda concede atendimento prioritário no Cadastro Único para Programas Sociais e prioridade no acesso ao Bolsa Família e ao benefício de prestação continuada. Outras ações estão relacionadas à empregabilidade das pessoas e à proteção de bens adquiridos no exterior. A proposta que cria uma política de acolhimento de deportados e repatriados será analisada agora pelas Comissões de Finanças e Tributação e de Constituição e Justiça. Da Rádio Câmara de Brasília, Silvia Munhato.
0: Desenvolvimento Regional.
2: Sérgio Brito, do PSD da Bahia, solicita a realização de uma audiência pública para discutir o projeto que transfere às assembleias legislativas a competência para criar municípios. A ideia é impulsionar o desenvolvimento regional de distritos com potencial econômico.
9: A criação de novos municípios tem relação direta com o desenvolvimento regional. Tem distritos e comunidades que comprovadamente têm capacidade de crescer, se desenvolver, gerando renda e progresso para centenas de regiões pelo Brasil. O projeto estabelece critérios claros e responsáveis, assegurando que novas unidades administrativas tenham viabilidade econômica, social e estrutural, garantindo a sustentabilidade e melhor prestação de serviços à população.
1: Sérgio Brito cita como exemplos os distritos baianos de Roda Velha e Rosário para defender a proposta. Segundo o deputado, o projeto estabelece critérios técnicos para a criação dos municípios e pode facilitar o acesso da população a serviços públicos, além de estimular o desenvolvimento regional.
2: Da Vitória, do PP do Espírito Santo, defende a aprovação de projeto que permite transformar a ocupação regular de terrenos de marinha em direito de uso registrado em cartório. Pela proposta de sua autoria, a União permanece como proprietária, enquanto o morador passa a ter o domínio útil do imóvel.
1: Da Vitória explica que a medida alcança ocupantes inscritos na Secretaria do Patrimônio da União com posse pacífica há pelo menos 5 anos. O texto mantém a cobrança anual pelo domínio útil do terreno, além da taxa devida quando esse direito for transferido a outra pessoa.
2: Está pronto para a pauta da Comissão da Amazônia o relatório de Dilvanda Faro, do PT do Pará, ao projeto que amplia garantias em desapropriações por utilidade pública. O texto determina processo prévio e proteção reforçada a comunidades tradicionais e famílias de baixa renda.
1: De acordo com Dilvanda Faro, o projeto supera a lógica patrimonial ao incorporar dimensões sociais, culturais e territoriais, garantindo a manifestação prévia dos atingidos e reconhecendo o valor subjetivo da terra.
2: É de Elmar Nascimento, do União da Bahia, projeto para levar perícias médicas do INSS a localidades de difícil acesso. Entre os critérios previstos estão distância superior a 100 quilômetros da agência mais próxima, problemas de deslocamento da população e demanda reprimida pelo atendimento.
1: A proposta de Elmar Nascimento determina que o atendimento ocorra pelo menos uma vez por mês nessas localidades. Ele explica que, ao cumprir a medida, o INSS poderá utilizar unidades móveis, realizar mutirões, recorrer à telemedicina ou deslocar peritos para os municípios.
0: Meio Ambiente.
2: Gleisi Hoffmann, do PT do Paraná, quer proibir a exportação de animais destinados ao abate ou à engorda para abate no exterior. A medida vale para bovinos, búfalos, ovinos, caprinos, suínos e equídeos e prevê multas de até R$ 20 mil por animal, além de outras sanções para quem descumprir a regra.
1: Gleisi Hoffmann ressalta que a proposta não impede a exportação de animais para reprodução, pesquisa e conservação. Segundo a deputada, a iniciativa amplia a proteção e o bem-estar animal e, ao mesmo tempo, estimula o processamento da carne no Brasil, gerando mais valor e emprego no país.
2: Baleia Rossi, do MDB de São Paulo, defende o projeto que autoriza o sepultamento de animais de estimação em jazigos pertencentes à família do tutor, em cemitérios públicos e privados. Ele argumenta que a proposta reconhece o vínculo afetivo entre os tutores e seus animais.
1: De acordo com Baleia Rossi, o projeto estabelece critérios para o sepultamento dos animais, como a comprovação de que a morte não foi causada por doença infecto-contagiosa. Ele afirma que a medida também exige autorização prévia da administração do cemitério.
2: Mário Frias, do PL de São Paulo, é um dos autores da proposta que endurece as regras de proteção aos animais. A ideia é aumentar as penas para crimes de maus tratos, tornar esses crimes hediondos e imprescritíveis e determinar a perda da guarda dos animais pelos condenados.
1: O texto, que tem apoio de Mário Frias, também prevê educação sobre proteção animal nas escolas, atendimento veterinário público com castração gratuita e a criação de um cadastro nacional de pessoas condenadas por crimes contra animais.
0: Justiça.
2: Está pronto para ir a plenário o projeto que prevê punições para quem interditar idoso de forma abusiva. A repórter Paula Bittar explica a proposta.
10: A Comissão de Constituição e Justiça da Câmara aprovou um projeto que cria sanções civis e penais para quem tentar interditar idosos de forma abusiva ou fraudulenta. O objetivo é impedir que familiares ou pessoas de confiança utilizem processos judiciais de interdição para assumir o controle de bens e rendimentos de idosos que ainda possuem plena capacidade. O relator, deputado Felipe Carreiras, do PSB de Pernambuco, considerou que é necessário garantir o caráter de medida excepcional para a curatela, com o objetivo apenas de assegurar apoio aos que não consigam praticar atos da vida civil de forma autônoma. Para ele, utilizar a medida com finalidade patrimonial e sucessória representa evidente desvio de finalidade e vulnera direitos fundamentais relacionados à liberdade, à autonomia privada, ao patrimônio e à dignidade da pessoa humana. O texto aprovado define a tentativa de curatela por má-fé como motivo para excluir o herdeiro da sucessão, resultando na perda do direito à herança. Além da sanção civil, o projeto altera o Estatuto da Pessoa Idosa para aumentar a punição nos casos de apropriação ou desvio de bens. A pena para esse crime, que é de reclusão de 1 a 4 anos e multa, será aumentada de 1/3 até a metade se ele for praticado mediante a instauração de processo de curatela abusiva ou fundada em motivos falsos. A proposta também atualiza termos legais e permite que o juiz reconheça a intenção de enganar de forma mais ágil durante o processo, evitando que a lentidão da justiça beneficie herdeiros de má-fé. A proposta, que cria sanções civis e penais para quem tentar interditar idosos de forma abusiva ou fraudulenta, ainda será analisada pelo plenário. Da Rádio Câmara de Brasília, Paula Bittar.
0: Segurança Pública.
11: Projeto de defensor Stélio Denner, do União de Roraima, inclui na Lei Maria da Penha o monitoramento eletrônico do agressor como medida protetiva de urgência em situações de alto risco à mulher. Segundo o deputado, a iniciativa visa conter a escalada do feminicídio no Brasil.
2: Pelo texto de defensor Stélio Denner, o juiz deverá observar novos critérios para conceder a medida protetiva, como casos de ameaça grave, histórico de agressões e perseguição. O texto também prevê a integração da tornozeleira eletrônica com mecanismos de alerta direto à vítima.
0: Direitos Humanos.
11: Amanda Gentil, do PP do Maranhão, recomenda a aprovação de proposta de emenda à Constituição que inclui a primeira infância como etapa prioritária na proteção dos direitos e garantias das crianças. Relatora da matéria, ela propõe reforçar a obrigação do poder público no desenvolvimento integral até os 6 anos de idade.
2: O substitutivo de Amanda Gentil determina que União, Estados, Distrito Federal e atuem de forma integrada em políticas para a primeira infância. O texto também exige a divulgação dos recursos destinados a essas ações e inclui creches e visitas domiciliares entre as medidas previstas.
0: Educação.
11: Jorge Sola, do PT da Bahia, defende a ampliação das escolas públicas em tempo integral, especialmente no ensino médio. Para o deputado, a política é também uma medida de enfrentamento ao crime organizado, já que é nessa faixa etária que adolescentes são mais vulneráveis ao aliciamento.
12: Oferecer escola de tempo integral, ou seja, segunda a sexta, de manhã e de tarde, o dia todo, com alimentação durante todo o dia, com formação profissional, com qualificação em várias áreas, cultura, esporte, línguas, e você, com isso, permite, né, que esse adolescente tenha uma melhor formação e perspectivas futuras, sendo afastado do risco da cooptação pelo crime organizado.
2: Jorge Sola acrescenta que a Bahia já conta com mais de 70 escolas de ensino médio reformadas ou construídas, com laboratórios, auditórios e espaços esportivos, e que outras 252 serão entregues. Ele aponta que a parceria com o Programa Federal Pé de Meia ajudou a reduzir a evasão escolar.
11: Termina agora o jornal Câmara dos Deputados, produzido pela Rádio Câmara, com trabalhos técnicos de Wellington Teles e apresentação de Luciana Vieira e Val Monteiro. Boa noite.
2: A Voz do Brasil volta amanhã. Uma boa noite para você.
0: 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Boa noite.

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1: Pastor Rigonato, me chamo Everson. Pastor, quais são os sete Espíritos de Deus? O senhor pode me ajudar?
2: Qual o significado dos sete Espíritos de Deus? Ponto de partida é plenitude. Não é que Deus tenha sete espíritos, mas é espírito de sabedoria, de conhecimento, de revelação, de inteligência, de proeficiência. Tudo aquilo que é perfeito está relacionado ao Espírito de Deus que a tudo faz, que a tudo transforma, que a tudo manifesta. Eu sei que esse assunto tem sido debatido por muitos cristãos, mas no livro de Apocalipse, 4 vezes, nós temos a expressão, os sete Espíritos de Deus em Apocalipse 1:4, em Apocalipse 3:1, em Apocalipse capítulo 4, versículo 5, em Apocalipse 5, versículo 6. Mas afinal, quais são esses Espíritos? É o Espírito de Deus que é único, mas que tem as suas múltiplas manifestações. Mas é uma manifestação de perfeição em todas as dimensões necessárias. No livro de Apocalipse, quando aparece o número 7, o significado é plenitude, é a ação perfeita de Deus para a história, é o ciclo dos dias, da semana. Deus criou o mundo e o homem em 6 dias e descansou no 7º. A partir daí, nós temos a ação de Deus por um ciclo, por ciclos perfeitos. No Salmo 90, versículo 13, diz assim: ensina-nos a contar os nossos dias de maneira que alcancemos corações sábios. Bom, contar os dias, o que vem a ser isso e encontrar sabedoria nisso é ver a ação perfeita de Deus na história e ter um coração que reconhece que só o Senhor é Deus, que só Ele pode e que Ele pode todas as coisas. E o que Ele faz? Conforme Efésios capítulo 3, versículo 20, diz assim: ora, o Deus que é poderoso para fazer infinitamente além do que tudo que pensamos, pedimos ou desejamos, conforme o seu poder que opera em nós. Aqui a gente vê a plenitude de Deus agindo, ou os sete Espíritos de Deus, é o Espírito de Deus se manifestando plenamente para abençoar a você e a mim. E a nós.
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8: Há um tempo atrás estava aconselhando um irmãozinho novo convertido que no passado havia sido homossexual. E quando ele era homossexual no passado, ele convivia com outros homossexuais que falaram na mente dele repetidas vezes: você é assim, você nasceu assim, você não escolheu ser assim, você nasceu assim, você nem se lembra quando se tornou assim, porque você é assim. E ele converteu-se. E agora ele estava com um problema. Por quê? Porque o diabo veio dizer para ele que, apesar de ter convertido, ele ainda era homossexual. Eu disse para ele: filho, a Bíblia fala que você é nova criatura. 2 Coríntios 5,17 diz: e assim, se alguém está em Cristo, é o quê? Quantos são nova criatura aqui? Muito bem. Então, se você era alguma coisa no passado, hoje você é nova criatura. Mas, pastor, eu ainda sinto as tentações. Mas você é nova criatura. Pastor, eu ainda sinto desejo. Mas você é nova criatura. Pastor, mas as pessoas falam coisa a meu respeito. Mas você é nova criatura. Então ignora o que eles dizem, ignora o que você sente, ignora o que o diabo está te levando a desejar, e fique com o que Deus diz. Você é nova criatura. Se você viver de acordo com a verdade, essa verdade tem o poder de libertar você e de manifestar-se na sua vida. Aí você vai ter que escolher o que você acredita, porque nem sempre o que a palavra de Deus diz nós vemos ou sentimos. A Bíblia diz que somos nova criatura, mas às vezes você não sente isso. Às vezes você não vê isso. No entanto, essa é a verdade. Porque a verdade é aquilo que a palavra de Deus diz. Amém, meus irmãos? Temos que aprender a falar isso para os nossos irmãos também. Temos que aprender a confessar essa palavra para eles também. Agora preste atenção. Nós não confessamos para se tornar verdade. Nós confessamos porque já é verdade. Não é a nossa repetição que vai fazer algo se tornar verdadeiro. Não é o som da nossa voz ou a nossa vocalização que vai tornar algo verdadeiro. Já é verdade. Você apenas tomou a verdade e liberou ela. Você não transformou ela em verdade. Você recebeu a verdade. Nós confessamos porque já é, e não para se tornar. Quase entendem o que eu estou dizendo? O que diz lá em Efésios capítulo 2, verso 8 e 9? Pela graça sois salvos, mediante a... Preste atenção, você é salvo pela graça ou pela fé? Isso é importante você entender. Temos falado muito de graça para os irmãos entenderem esse conceito maravilhoso da palavra de Deus. Isso é verdade. Mas você não é salvo pela graça somente. Você é salvo pela graça se houver fé. Se fosse só a graça que salvasse, olha para cá, todo mundo já estaria salvo. Não precisaríamos de nós pregar o evangelho. Isso é o que ensina uma heresia chamada de universalismo. Eles dizem que a salvação é pela graça, ponto. Mas não é isso que a Bíblia ensina, não é ensino apostólico, não é esse. A salvação não é pela graça, ponto final. A salvação é pela graça, mediante a fé. A parte de Deus é dar, a nossa parte é apropriar. Então, potencialmente, todos estão salvos, eu tenho certeza disso. Porque todo homem foi alvo da graça de Deus. Jesus na cruz levou os pecados de todos os homens. Alguém me mandou um e-mail que não estava entendendo bem esse conceito essa semana. Vou repetir para você. Até o Adolf Hitler, os pecados dele foram cravados na cruz, eu creio. Os pecados dele foram cravados na cruz. Mas para que ele pudesse ser salvo, ele precisaria de fazer o quê? Crer. Então ele foi salvo? Não, porque ele não creu. Não foi salvo porque não creu. Eu sei que no conceito das pessoas, o que leva para o inferno são os muitos pecados, não é verdade? Você já foi liberto da lei. Você crê nisso? Você não está debaixo da lei mais. O que, que significa isso? Significa que as maldições da lei não podem te alcançar mais. Eu sei que você pensa que vai para o inferno é quem mata, quem rouba. E quem mata muito vai pegar um lugar pior no inferno. Quem rouba muito vai ter mais castigo. Nós pensamos que vai para o inferno é quem faz muita coisa horrorosa. Então quem faz coisa muito horrorosa vai para o inferno. Essa é a ideia. Mas eu vou contar para você algo que talvez você não saiba. O único pecado que leva as pessoas para o inferno só tem um, e eu quero te dizer qual é. É não crer no Filho de Deus, que veio para esse mundo sem pecado, morreu na cruz para levar a nossa punição e ressuscitou para a nossa justificação. Esse é o único pecado que vai levar para o inferno. Naquele dia do julgamento, você fica pensando que Deus vai ficar perguntando pecadinho por pecadinho que as pessoas fizeram. Não, a pergunta é só uma. Você crê em Cristo? Você creu em Cristo? Você recebeu a Cristo? Você confessou a Cristo? Então, se você não confessou, esse é o pecado que leva para o inferno. Esse é o pecado que condena. Pastor, os outros pecados não são ruins? São horríveis. Todo pecado é horrível. Mas Jesus já levou todos eles na cruz. Mas tem um pecado que permanece. Qual é o pecado que permanece? É não crer. Quantos creem aqui? Então você é salvo. Por que que você crê? Isso aqui é uma pergunta importante. A sua fé não surge por acaso. A sua fé surge quando você entende a graça. Quando você entende o imenso amor de Deus por você. Quando você entende que Deus não desistiu de você. E que Ele pagou o preço no seu lugar. E você pensa, quem sou eu para merecer tudo isso? Não sou ninguém, mas Ele me amou tanto a si mesmo. Esse entendimento, essa compreensão, essa revelação da graça, enche o seu coração de uma fé poderosa. E isso te leva a experimentar a salvação. Estão entendendo o que eu estou dizendo? Pois a mesma coisa acontece depois que você é salvo. Depois que você é salvo, tudo continua sendo pela graça mediante a fé. Qual que é a diferença entre graça e fé? Graça é a parte de Deus. Qual que é a parte de Deus? Uma provisão infinita, uma provisão completa. Essa é a parte de Deus. Qual que é a nossa parte? Apropriar. Isso é fé. Graça e fé. A parte de Deus é dar, a sua parte é apropriar. Fala para o seu vizinho, fala, irmão, a parte de Deus é dar, a sua parte é apropriar-se. Então não fique pensando que é só graça. Não, é preciso ter fé. Então hoje em dia muitos irmãos estão entendendo a graça, mas ainda não compreenderam completamente o caminho da salvação, porque ainda estão me perguntando se todo mundo está salvo. Preste atenção, todo mundo já recebeu graça, todo mundo, porque Deus amou todo mundo e deu seu Filho unigênito para todo mundo. Mas só pode ser salvo aquele que nele crê. Só. Sem isso, não tem salvação. E quem saiu da igreja? Quem é salvo é alguém que foi contaminado por uma doença que não tem cura. Está me ouvindo? A ilustração é irreverente, me perdoe por ela, mas é a melhor que está me ocorrendo aqui. Quem é salvo é alguém que recebeu vírus de Deus dentro dele. Preste atenção, não tem cura, não tem ninguém que vai separar você dele mais. Ele entrou, não tem jeito de arrancar. Você foi conquistado eternamente. Está preso com laços de amor, diz a Bíblia, com amor eterno. Esse é um santo vírus celestial. Agora, não significa que ser membro da igreja significa que é salvo. O fato de sentar nesse banco vermelho e cantar corinho não significa que é salvo. É preciso crer, nascer de novo, ser nova criatura. Amém, meus irmãos? E aí você pega e vê alguém que às vezes frequentou as reuniões, mas nunca nasceu de novo, nunca foi contaminado por esse vírus. Aí ele pega e vai embora. Aí você fala, como é que faz agora? Ele perdeu? Ele não perdeu porque ele nunca teve. Quem tem, não sai. Quem sai é porque nunca teve. Quem é salvo não perde. Se perdeu é porque nunca foi salvo. A sua salvação é eterna e não depende de você. Por que que ela é eterna? Porque ela não depende de você. Não depende de você para ser salvo, nem para continuar sendo salvo. Ele começou a obra, ele vai terminá-la na sua vida. E não terminou ainda, mas ele vai terminar. É a bondade de Deus que nos conduz ao arrependimento. Vamos ler isso na palavra de Deus? Romanos capítulo 2, verso 4. Ou desprezas a riqueza da sua bondade e tolerância e longanimidade, ignorando que... Vamos ler isso aqui junto? É a bondade de Deus que te conduz ao... O que que te faz arrepender? É o juízo de Deus? Hã? É a bondade de Deus. É a graça de Deus. Você só se arrepende, só muda de vida, só tem a sua mente renovada, só muda a sua fé, o seu conceito, se você entender a bondade de Deus. Paulo diz que é a bondade de Deus que te faz mudar de vida. É conhecer o amor de Deus que te faz mudar de vida. É conhecer a graça de Deus que faz mudar de vida. Eu sei que nós achamos que o negócio é sempre sentir medo de Deus. Então, se nós sentimos medo de Deus, nós achamos que aí vamos mudar de vida. E aí existe toda uma religião baseada no pânico, no medo. Pais e mães ensinam seus filhos a ter muito medo, porque nós achamos que o medo é mais poderoso, mas não é. Mais poderoso é o amor. Você precisa conhecer esse amor, sentir-se amado todos os dias. Por quê? Porque é o amor de Deus que nos conduz ao arrependimento. Então, muitos de nós pensamos, pastor, mas a gente pode pregar o céu falando do inferno? Pode mesmo. Eu costumo dizer que você pode pregar boas novas ou você pode pregar más notícias. Quais são as boas novas? Mas nós não estamos aqui para pregar más notícias, para ameaçar as pessoas de coisa alguma, é para dizer para elas que Jesus já venceu o diabo, que ela não tem que viver debaixo de opressão, debaixo de demônio nenhum mais, que o amor de Deus a alcança. Essa é que é a verdade. Agora, Deus não quer ser cercado lá na eternidade por pessoas que escolheram o céu só por causa do clima, entendeu? Eu ouvi dizer que no inferno o negócio é quente por lá, né? Vou ficar para o céu. Não, vou para o céu mesmo. Ou seja, ele não conheceu a Deus, ele não está preocupado com o amor de Deus, ele só quer se livrar do clima causticante do inferno. Ele só quer se livrar do clima quente. Ouvi dizer que no céu é mais ameno. Presta atenção. Escolher, eu coloquei uma ilustração aqui, não é porque eu acho o McDonald's maravilhoso, não, é que me ocorreu na hora. Mas escolher o McDonald's em vez de um sanduíche de estrume de vaca, não fala nada a respeito da qualidade do McDonald's, está me ouvindo? Só fala que o estrume de vaca é terrível, só isso. Você precisa de escolher porque você gosta. No céu só vai entrar quem sonha em morar lá. No céu só vai entrar quem gosta da companhia. Milor Fernandes, antes de morrer, ele escreveu uma charge dizendo que ele queria ir para o céu por causa do clima, mas ir para

porque a sua natureza vai ser mudada e você vai ser conquistado pela graça de Deus. A unção de Deus permanece em você. O que significa que a unção permanece em você? Porque muitos irmãos me escrevem falando: pastor, a igreja tem que ministrar uma unção nova, nós precisamos de uma unção nova. Mas onde está isso no Novo Testamento? Me explica. Onde está esse negócio de receber essa unção nova? A igreja está precisando, pastor. Eu sinto que no ano passado veio uma unção nova, mas esse ano precisamos de outra unção nova. Talvez seja só uma questão de terminologia. Talvez não. Mas o que quer dizer para você é o seguinte: você não precisa de unção nova, porque a unção que você recebeu já é completa e já é perfeita. Quantos creem que foram ungidos aqui? Sabia que você é ungido de Deus? Só existem 4 versículos, 3 no Novo Testamento, que falam de unção para nós, se referindo a nós e não a Cristo. Aliás, 2 Coríntios 1:21 diz: mas aquele que nos confirma convosco em Cristo e nos ungiu é Deus, e também nos selou e nos deu o penhor do Espírito em nosso coração. Diga: eu fui ungido por Deus. 1 João 2:20 diz: e vós possuís unção que vem do Santo. Santo aqui se refere ao próprio Espírito Santo, ao próprio Deus. Então, todos vós possuís a unção que vem do Santo, e todos tendes conhecimento. 1 João 2:27 diz: quanto a vós outros, esse versículo é importante, quanto a vós outros, a unção que dele recebestes permanece em vós. Diga: a unção que eu recebi permanece em mim. E olha o que diz: e não tendes necessidade que alguém vos ensine, mas como a sua unção vos ensina a respeito de todas as coisas, e é verdadeira e não é falsa, permanecei nele, como a unção também já ensinou para vocês. Preste atenção, você já recebeu a unção. Todas as vezes que você vai atrás de uma nova unção, é porque você acha que perdeu a unção. E todas as vezes que você acha que perdeu a unção, você saiu fora da verdade do Novo Testamento. Porque o texto diz: a unção que você recebeu permanece. Permanece. Então não tem essa história da unção embora e da unção voltar. Hoje eu estou ungido. Não, hoje eu não estou ungido, eu estou precisando de unção hoje. Preste atenção, você é ungido sempre, porque a unção permanece em você. Agora, qual que é o problema? Você prefere crer no que estão dizendo para você. Prefere crer no que o diabo fala na sua mente. Prefere crer no que você está sentindo. Eu não estou sentindo unção nenhuma. Eu falo de mim mesmo. Tem dia que eu estou aqui na frente, eu não sinto nada. Nada. Mas eu sei que eu tenho unção. Eu subi aqui porque eu recebi a unção. Está me ouvindo? Mas não sou melhor do que você. Você recebeu também. E aí, às vezes, no final da reunião, eu fico vendo o resultado da unção que eu não senti, mas que está presente. Quantos de nós achamos que perdemos a unção porque nós pecamos demais? Mas a unção não vai embora no dia que você erra, ela permanece. Está me ouvindo? O Espírito Santo não entra e sai, não. Ele é residente em você. Qual que é o problema desse conceito? É que tem, os irmãos ficam o tempo inteiro achando que não tem unção. E precisa de vir na reunião para alguém ministrar unção sobre você. Pastor, mas é errado orar uns com os outros? Claro que não. É certo evitar a unção uns dos outros, a brasa? Claro que sim, mas não é novo, é a mesma que já permanece, que já está aí. Você não recebeu outra, é a mesma. Podemos ministrar uns aos outros, ministrar oração, encorajamento, vida, graça, podemos ministrar tudo isso, mas a unção permanece. Se você ouvir alguém falando para ministrar uma nova unção, tem que perguntar qual é. Por que que é nova? Porque só tem uma unção. É a unção do Espírito Santo dentro de nós. Agora, como eu já falei para você, alguns podem se encher mais do Espírito, outros menos. Mas é você que se enche. E nem é outro Espírito, é o mesmo que já está em você. O fluir já está dentro de você. Podemos crescer na unção, mas não podemos dizer que precisamos de uma nova unção. Descanso não é passividade. A graça de Deus é para que você não tenha que viver no seu esforço próprio, para que você não tenha que viver na sua força natural. Mas isso não significa que não tenhamos que nos esforçar.

temos que nos esforçar para muitas coisas. Por exemplo, eu pergunto para você: tem dia que você tem que esforçar para orar? Seja honesto. O que você acha de mim? Você acha que tem dia que eu preciso esforçar para orar? Tem dia que eu tenho que levantar, meu amigo, e começar a orar e andar, e às vezes dar uns berros e uns chutes no ar, entendeu? E vamos orar. Por quê? Porque o meu corpo às vezes não quer. Tem dia que ele quer, entendeu? Mas no dia que o meu corpo não quer orar, você acha que eu fico sentado no meu sofá dizendo: tô na graça, tô na graça, não preciso de orar? Não, eu preciso de orar, eu vou orar. O meu corpo não quer orar, mas eu vou orar. Não é a minha oração que altera o amor de Deus por mim. Quer eu ore, quer não, Deus continua me amando. Mas quando eu oro, eu recebo algo da parte de Deus. E quando eu não oro, eu fico sem algo da parte de Deus. Então eu tenho que esforçar, sim, esforçar para orar, para buscar. Às vezes tem que esforçar para ler. Esse é menos, eu quase sempre gosto de ler. Mas tem dia que eu começo a ler, começo a pescar, dá um sono danado. Aí você fala: tô na graça, não preciso de ler nada não. Para que essa bobagem de ler Bíblia? Eu vou dizer para você, porque é comida. Você tem que esforçar para comer. Você às vezes esforça para comer? Eu estou numa fase agora que eu estou esforçando para comer, porque eu estou querendo emagrecer, então estou comendo muita salada. Mas eu digo para você, eu não morro de amores por salada. Eu não fico sentado na minha casa sonhando: vou comer uma salada hoje e me dá uma dor debaixo da orelha. Não sinto isso. Então eu tenho que pegar o prato de salada, respirar fundo e falar: vou comer essa salada. Quantos estão entendendo o que eu estou dizendo? Você precisa de orar por sabedoria. Pastor, qual que é a diferença entre conhecimento e sabedoria? Conhecimento é saber a verdade. Sabedoria é saber como aplicar a verdade. Eu coloquei uma ilustração para você entender. Conhecimento é saber que tomate é uma fruta. Sabia que tomate é uma fruta? Não é legume, não é verdura, é fruta. Tomate é uma fruta, isso é conhecimento. Sabedoria é não colocar na salada de fruta. Entendeu o que eu estou dizendo? O que é sabedoria? Ah, é fruta? Então agora vou comer, que agora vai ser na salada de fruta, como mamão, manga, banana e laranja. Não, não, ela é fruta, mas o propósito dela é outro, apesar de ser fruta. Está entendendo o que eu estou dizendo? Os irmãos ganham muito conhecimento aqui toda semana. Minha preocupação é: você consegue aplicar no seu dia a dia? Aplicar na sua experiência? Aplicar no seu crescimento? É preciso buscar de Deus sabedoria para aplicar a verdade. A Bíblia fala que Jesus subiu para o monte. Aliás, antes de subir para o monte, ele perguntou para Pedro, para os discípulos: quem o povo diz que eu sou? Eles deram muita resposta, mas Pedro falou: eu sei quem tu és o Cristo. Jesus falou: bem-aventurado és, Simão Barjonas. Recebeu uma grande revelação. Presta atenção, isso aqui é só conhecimento. Pedro agora sabe que Jesus é o Filho de Deus. Passou alguns dias, Jesus subiu com ele lá para o monte, e lá no monte foi transfigurado diante deles. Pedro então viu que Jesus era o Filho de Deus. Não tem como conhecer mais do que isso. Ele não apenas sabia, mas ele viu. A Bíblia fala que quando eles desceram do monte, um cobrador de imposto chegou para Pedro e perguntou: Pedro, o vosso mestre paga o imposto do templo? Que é o imposto de manutenção do templo, não é imposto civil, era o imposto religioso. Vosso mestre paga? Pedro tinha o conhecimento, mas não tinha sabedoria. Ele falou o quê? Meu mestre paga tudo, não deve nada para ninguém, ele é honesto. Quando Pedro ia entrando em casa, Jesus, que já sabia da conversa, perguntou para ele: Pedro, me responde uma coisa, filho. De quem que os reis cobram imposto? É do povo ou é do filho? Aí Pedro já ficou preocupado. Aí ele falou: é do povo. Aí Jesus disse: então os filhos estão isentos do imposto do palácio, né? Porque a casa do pai não precisa de pagar. Aí Pedro falou: é, está isento. Em outras palavras: Pedro, lembra o que você falou? Eu sou o quê? Eu sou o Filho de Deus. O que você viu no monte? O Filho de Deus. O que o Deus, o Pai, falou lá no monte? Este é meu filho amado, a ele ouvi. E na hora que um cobrador de imposto te perguntou, você não conseguiu lembrar de nada disso. Fico pensando se você não é Pedro. Eu salivo na sua orelha aqui, ensino para você as verdades, aí na hora de aplicar a verdade,
Você não consegue porque te falta sabedoria. Eu queria que nós terminássemos orando por sabedoria hoje. É preciso sabedoria. Porque às vezes você quer pegar só o cloreto e acaba se envenenando. E você fala, mas eu ouvi tanta mensagem da graça. Mas você está se envenenando porque está faltando sódio, meu amigo. É preciso ter os dois para dar o sal. E o sal é que vai te dar vida. Quantos querem sabedoria nesses dias? Vamos orar ao Senhor. Deus, renova nossa mente e nos dá sabedoria para aplicar a verdade da tua palavra. Conhecimento nós já temos, Senhor. Dá-nos sabedoria para aplicar a verdade. Pai, nós oramos nessa hora, em nome de Jesus. Senhor Deus, nos capacite toda a verdade. Sim, Espírito de Deus, nós oramos ao Senhor. Instrui-nos. Ó Deus, fala conosco. Seja a tua palavra, ó Deus, viva no nosso espírito. Livra-nos, ó Deus, de andar com base no nosso homem natural, no entendimento natural e humano, mas dá-nos a sabedoria do céu, que falemos da parte do Senhor. Teu fogo seja reavivado no coração dos teus filhos.

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1: Olá, pastor Rigonato. No meio de tantas discussões sobre o arrebatamento, eu fico em dúvida e às vezes sem saber se a igreja realmente irá passar pela grande tribulação. Qual o fato bíblico, pastor? A igreja passa pela grande tribulação?
2: Não é a vontade de Deus que a igreja passe pela grande tribulação, mas uma parte é passar por ela. Ah, pastor, como que o senhor prova que não é a vontade de Deus que a igreja passe pela grande tribulação? 2 Pedro, capítulo 2, versículo 9, diz assim: porque o Senhor sabe livrar da tribulação e reservar sob castigo os injustos para o dia do juízo. Não é a vontade de Deus que nenhum filho seu passe pela grande tribulação, mas os embriagados, sobrecarregados com os cuidados da vida, aqueles que colocam Deus em segundo plano, aqueles que serão pegos de surpresa dormindo. Mateus 24, versículo 40. Dois estarão trabalhando no campo. Um será levado e o outro será deixado. Duas estarão no moinho, uma será levada e deixada a outra. Desta forma está claro que há uma categoria de crente, que é aquele vazio do Espírito, que vai ficar. E vão amadurecer, vão se encher do Espírito pelo calor da grande tribulação. Quem que vai ficar no arrebatamento, sendo salvo, tendo nascido de novo? Os que estiverem distraídos pelos cuidados da vida. Isso é chamado de embriaguez na Bíblia. Pastor, como que eu devo fazer para não estar distraído? E colocar Jesus no lugar que é dele, é no primeiro lugar. Se Jesus é o primeiro lugar na sua vida, você vai servir a Deus quando deve servir. E você serve a Deus servindo a igreja, que é a noiva dele.
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2: 2 Coríntios 9:7 diz: cada um contribua segundo tiver proposto no coração, não com tristeza ou por necessidade, porque Deus ama a quem dá com alegria. Deus ama a todos, mas amar aqui é no sentido de ter prazer. Deus tem prazer em quem dá com alegria. Muito bem, eu tenho dito para os irmãos em muitas ocasiões que a nossa oferta fala a nosso respeito. Presta atenção no que eu vou te dizer. Nós nos damos a conhecer pela oferta que nós damos. Por isso, falar de dinheiro é tão importante, porque o dinheiro fala a respeito de você. Os rabinos dizem que todo homem se revela no seu dinheiro, no seu prato e na sua raiva. A raiva acontece quando o outro tem o que você não tem, quando o outro consegue ser o que você não consegue, e surge então em você a inveja, e a inveja é que está na raiz da raiva, dizem os rabinos. O prato nos revela porque nos fala dos nossos prazeres. Nenhum de nós aqui come por necessidade, ninguém. Essa história de fome zero no Brasil foi uma lorota inventada. Todos nós aqui comemos muito mais do que precisamos, mesmo no jejum. Todo mundo aqui, eu tenho certeza, já fez alguma dieta na vida, nem que foi um dia só. E dieta não tem a ver com passar fome. Não, de jeito nenhum. Boas dietas não passam fome. Pelo contrário, você come. Só não come o que você quer. Isso que é ruim da dieta. A dieta não passa fome, mas aí você põe na mesa um pão integral, só uma fatia assim mesmo, sem manteiga, taca uma margarina diet, que é uma invenção do diabo. E aí fala, come isso aí. Aí você come, passa fome, mas você fica infeliz o resto do dia. Então a minha médica nutricionista, eu vou lá consultar com ela, ela fala, você está com fome? Eu falo, não, estou infeliz, porque eu não como o que eu gosto, porque comida também fala a respeito de nós. Mas nada fala mais do que o dinheiro. Dinheiro fala muito a seu respeito. A maneira como você oferta, e aqui eu não quero falar das coisas ruins, daqueles que dão para aparecer, daqueles que querem ter glória, tocam trombeta, não. Eu quero falar daquilo que é bom e bíblico, daquilo que é tido como apropriado, mas que fala a nosso respeito, fala a seu respeito. A maneira como você oferta denuncia coisas na sua vida, revela que tipo de gente você é. Então, quais são as motivações? Primeira motivação é investimento. E investimento, evidentemente, está na Bíblia. No verso anterior, no verso 6, diz assim: e isto afirmo, aquele que semeia pouco, pouco também ceifará, e o que semeia com fartura, com abundância também ceifará. Então, o texto está dizendo que de fato existe semeadura. De fato, você pode investir. Mas vamos ser franco. Preste atenção no que eu vou te dizer agora. Quem investe para ganhar algo para si, não está realmente investindo no reino de Deus. Está investindo em si mesmo. Quem investe para poder receber algo, não está de fato investindo em Deus, está investindo nele mesmo, e talvez por isso mesmo é que não colham. Transformar a oferta nesse tipo de investimento natural, mundano, carnal, é a base de todas as religiões que estão aí fora. A verdade é, aquele que vem trazer a oferta crendo que é um investimento, ele está falando do tipo de pessoa que ele é. Ele é um tipo de gente que raciocina sempre em termos de investimento. Tudo que ele faz, ele pensa que está investindo. Então eles não investem apenas em Deus. Eles investem também nos relacionamentos. Eles investem também no casamento. Acredite em mim, investe até em filho. Tudo que ele faz é investimento. E ele está investindo no relacionamento e ele quer ver o retorno rapidamente. Quem é investidor está sempre pensando na relação custo-benefício. Não é verdade? Eu estou investindo muito nessa relação e você não está correspondendo. Só eu que invisto. Só eu que perdoo. Só eu que tenho que ceder. Só eu que tenho que fazer. Eu acho que esse investimento não está muito bom. Eu estava aconselhando um casal esse tempo atrás, mas chamou atenção uma coisa que o marido disse. Ele falou: pastor, essa relação não está sendo justa comigo. Por quê? Eu entrei com tudo. Eu que sustento, eu que entrei com dinheiro, eu entrei com tudo. A parte dela era só dormir comigo e fazer comida, nem isso ela quer fazer. Então eu estou achando que esse relacionamento não está tendo muito custo-benefício justo. Custa muito e eu tenho pouco retorno. Isso está na base de toda separação, filho. É que você não casou, você fez um investimento. E se o investimento não está dando o retorno desejado, você vai sair e vai investir em outro ou outra que dê o retorno que você espera. Entende? Então você não está investindo só quando você vem aqui trazer oferta. Você está investindo em todos os momentos. Está investindo em todos os relacionamentos. E olha, é difícil conviver com alguém que é investidor. Porque quem é investidor está sempre pensando em perdas e ganhos. Lucro e prejuízo. Sempre eu. E não é só no casamento, não. Até pai e mãe faz isso. Quem nunca ouviu a mãe dizendo? Mas qual mãe não fala para o filho? É assim que você me paga todo o amor que eu te dei? É assim que você me retribui 9 meses que eu te carreguei, miserável? Quase morri dando a luz a você. A vida inteira trabalhei igual uma condenada. É assim que você me retribui agora? Porque foi um investimento. Mas o investimento não está dando lucro necessário. Não está dando o retorno esperado, não é? Eu falo isso brincando, mas tem pai, tem mãe que tem filho como investimento financeiro. O menino vai ter que dar um retorno financeiro para justificar o gasto de anos e anos a fundo perdido. Tanto investimento nesse moleque, olha aí o que virou. Olha aí o que eu gastei nesse menino, escola, faculdade, tempo. Me desdobrei, olha aí o que deu. Porque é só um investidor. É o investidor que está olhando a relação custo-benefício. E quando ele não vê o lucro, aí ele fica desapontado. E pensa em investir em outro lugar. Então, qual que é a verdade do investidor? A verdade do investidor é que ele não se dá para ninguém, apenas para si mesmo. Agora, pastor, na Bíblia não tem? Está escrito que quem semeia vai colher. É verdade, é uma promessa bíblica. Quem semeia, colhe. Mas acredite, não é o semear do investidor, é o semear daquele que tem abundância e tem alegria em compartilhar o que tem. Alegria em compartilhar o que recebeu. Não é todo aquele que oferta que recebe de volta. Você sabe disso. Não funciona com todo mundo. Por que não funciona com todo mundo? Porque não é algo automático. Não é algo automático. É preciso ter motivos corretos. É preciso ser também uma postura apropriada. Então, esse é o nível mais, vamos dizer, básico de oferta, que revela um tipo de gente. Não é uma gente muito boa para a vida da igreja, mas é um tipo de irmão. Segundo tipo de oferta, é oferta por obrigação. Essa é legal também. Essa é uma oferta interessante. E que também está na Bíblia. De fato, especificamente está no Velho Testamento. Há muitos tipos de obrigação. Primeira obrigação é devolver o que você pegou, que não é seu. Isso é obrigação, não é? Esse é o exemplo de Zaqueu. A Bíblia fala que ele se converteu e ele falou: se eu defraudei alguém, eu vou restituir 5 ou 6 vezes mais. Então ele está apenas devolvendo o que não é dele. Ele não tem nenhum mérito nisso. Mas é óbvio que existe uma obrigação de fazer. O outro exemplo de obrigação é o que está lá em Malaquias capítulo 3, é a questão do dízimo. O Senhor manda trazer todo dízimo para sua casa. E eu sei que tem irmão que acha que dízimo do Velho Testamento, portanto estamos desobrigados. Não, Jesus se referiu ao dízimo. Ele diz: vocês dão o dízimo aí do endro, dízimo do cominho, que são hortaliças. Quer dizer, vocês são tão criteriosos para serem dizimistas, vocês deveriam fazer isso, mas deveriam também se abrir para as coisas mais elevadas, como a justiça e a misericórdia. Portanto, dar o dízimo é apropriado para nós hoje no tempo do Novo Testamento. Mas de que forma? Como que você dá o dízimo? Muitos dão o dízimo por obrigação. Tem gente que contribui por obrigação, porque Deus mandou, por obediência, mas eles mesmos não querem fazer. Eu não queria fazer, mas a Bíblia fala que eu tenho que fazer, a Bíblia diz que eu preciso fazer. Então a Bíblia realmente fala que a contribuição financeira é um dever nosso, realmente fala disso. Mas o Senhor disse que você deve dar com alegria, não com tristeza, não por obrigação, mas isso tem que ser prazer na sua vida. Quem dá por obediência ainda está vivendo na lei. Qual que é a implicação prática de viver na lei? Muito bem, quem vive na lei, ele relaciona com Deus assim: eu agora sei o mandamento, eu cumpri o mandamento, agora Deus vai ter que cumprir a parte dele. É aquele crente que chega no culto e fala: Senhor, o Senhor ficou me vigiando para ver se eu ia dar o dízimo depois que eu peguei meu salário, né? Agora eu vou vigiar o Senhor para ver se o Senhor vai me abençoar mesmo. Inverte, entendeu? Ele achava que Deus estava vigiando ele, agora é ele que está vigiando Deus. Por que acontece isso? Porque todo legalista, quando ele acha que cumpriu o mandamento, ele se enche de justiça própria, de merecimento. Eu fiz a minha parte, agora faz a sua. Eu dei o dízimo, agora eu quero a sua parte, que é multiplicação, prosperidade. E ele pensa que Deus agora tá cercado, ficou numa sinuca, está enclausurado. Não tem como escapar desse argumento imbatível dele. Quem vive nessa maneira legalista, ele não vive só com Deus assim, ele vive com todo mundo. E quando ele faz, ele espera ser reconhecido. Agora, ele fez só a obrigação, mas mesmo assim espera ser elogiado, porque ele está cheio de justiça própria. Mas vamos avançar para níveis mais elevados. Terceira motivação para dar oferta é dar oferta por uma visão. Quem tem uma visão é muito legal, porque ele tem uma visão da igreja. E ele fala assim: eu vou dar dinheiro para essa igreja porque eu concordo com a visão dessa igreja. Eu vou ajudar a financiar essa obra porque eu acho que eles são muito de Deus. Eu acho que esse pessoal aqui é muito de Deus e eu quero ver eles crescendo. Eu vou ajudar a pagar esses prédios. Eu creio nessa visão. Esse pessoal aqui já é mais legal. É bíblico também? Com certeza. A Bíblia fala, lá em Lucas capítulo 8, que Jesus tinha algumas mulheres que financiavam o seu ministério. Ou seja, elas investiam numa visão. Por que que é legal quem contribui assim? Porque normalmente quem tem visão, ele é mobilizado. Ele tem ótica ou visão para o futuro. Ele está sempre pensando num sonho, numa utopia alcançável. Ele está sempre pensando em algo que pode ser realizado. Normalmente quem tem visão também é pessoa muito criteriosa. Ele tem padrões, não é? Ele também é muito motivado porque ele tem alvos. Ele quer ver algo acontecendo. Então, quem contribui com a visão é porque tem visão. Isso é muito legal. Mas também tem um lado ruim na história. Normalmente, quem contribui por uma visão e que tem uma visão, eles também são muito perfeccionistas, porque eles têm uma visão de como as coisas deveriam ser. Então eles sabem direitinho que elas não são como deveriam. Não, o pastor Aloysio falou da visão que ele está edificando, mas nós não estamos lá ainda não, eu estou vendo as coisas aqui. E aí ele enche minha caixa de e-mails, de críticas e sugestões, periodicamente. Quem contribui com uma visão, ele também se torna um cobrador dela. E aí se torna uma pessoa, às vezes, que não larga o seu pé. Como ele é muito mobilizado, ele está no pé de todo mundo o tempo inteiro, e está sempre cobrando que não tem isso, que não tem aquilo, que está faltando aquilo, que a visão é essa, mas não está acontecendo aquilo outro. E ele está o tempo inteiro em função do que não tem. É muito complicado viver em função do que não tem, é verdade ou não é, irmãos? Muito complicado ficar em função do... Olha, tá bom, mas podia ser melhor. viver desse jeito é muito angustiante. Ó, tá legal, mas tem muito ainda para ser feito. É o cara que está sempre angustiado, porque sempre pode ter uma opção melhor. Eu estou conversando com essa pessoa aqui na festa, será que não tem ninguém melhor para eu conversar? Ele não consegue desfrutar do que ele tem, porque sempre deve ter algo melhor chegando, porque a visão dele diz isso. Mas ainda não é o padrão de Deus para você. Mas com certeza é um padrão melhor do que os anteriores. É um nível melhor. Fala a seu respeito também. Vocês estão acompanhando o que eu estou dizendo? Quarta motivação para ofertar. Gratidão. Esse aqui está no nível ainda mais excelente. Gratidão. Não é? Isso é precioso, como diz o Salmo 116, que darei ao Senhor por todos os seus benefícios para comigo. Gratidão é um negócio maravilhoso. Você sabe, tem duas palavrinhas difíceis de tirar da boca das pessoas. É me desculpe e obrigado. Mas elas são muito importantes porque elas traduzem humildade. Quem fala muito obrigado, ele está dizendo o seguinte: olha, não sei porque que você fez, que eu não merecia. Ele está dizendo: olha, eu não tenho como pagar de volta o que você fez, mas você fez. Ele está dizendo: olha, o que você fez é um negócio que está me constrangendo tanto, me sinto tão grato, e eu não sei como te retribuir. Aí ele diz: muito obrigado. Quem diz me perdoe, está dizendo: eu não sou melhor, eu não poderia ter te ferido, não poderia ter te magoado, não sou melhor do que você. Perdão, para usar uma expressão bíblica mais profunda ainda. Então, esse pessoal da gratidão, esse é melhor ainda. O único problema desse pessoal, vou te dizer o que, que é. É que normalmente eles só dão nas vacas gordas, quando tem do que agradecer. Mas naquele mês que não tem motivo para agradecer, eles também não dão. Entendeu o que eu estou dizendo? Ah, esse mês foi bom demais. Vendi, bamburrei. Esse mês minha comissão foi lá em cima. Meu Deus, como eu sou grato ao Senhor. Aí ele pega e traz. No mês seguinte, foi uma crise. Ninguém vendeu. Vendeu muito pouco. Você recebeu só o salário, né, que está na carteira. E aí você fala o quê? Não posso dar. Hoje eu não tenho condição de dar. O problema do pessoal da gratidão é que eles são o pessoal só das vacas gordas. Eles não são o pessoal das vacas magras. E normalmente, esse pessoal do muito obrigado, muito obrigado, muito obrigado, eles tendem também a encostar nos outros. E está sempre esperando ganhar alguma coisa dos outros. E aí eles olham para você com a cara de que você deve alguma coisa para ele. É terrível conviver com alguém que te olha com a cara de como você deve para ele. Você tem que cuidar dele, você que deveria estar abençoando ele, você deveria estar dando dinheiro para ele, dando alguma coisa para ele, você deve algo para ele. Eu convivo com isso diariamente, praticamente. É difícil encontrar um dia que um irmão não me venha com a cara que você me deve. E ele me olha, eu me aperto por dentro, eu falo, eu devo demais para esse irmão, meu Deus do céu, eu sou devedor para ele, eu tenho que cuidar dele, eu tenho que fazer alguma coisa para ele. Entendeu? Por quê? Porque ele é o pessoal do muito obrigado. É muito humilde, mas tende a encostar para viver nos outros. Tende a se fazer de vítima e achar que ele, tão generoso, está passando por isso. Então, gratidão é bom também. Mas você percebe que não funciona em todas as áreas? Você percebe que existe também aqueles que manifestam o seu caráter dando dessa maneira? Vocês estão compreendendo o que eu estou dizendo? Você deve estar pensando, eu não vou dar oferta hoje. Você pode ir além disso. E aí, vem o quinto. É aquele que dá por compaixão. Eu vou falar só seis, viu? Não fique preocupado. Quem dá por compaixão está muito próximo do que realmente ensina o Novo Testamento. Porque aquele que se compadece, ele sente a dor do outro. Na verdade, a pessoa compassiva, ela não consegue deixar de ofertar. Se ela vê uma necessidade, ela quer ir de encontro. Ela quer suprir imediatamente. Por quê? Porque ela foi tocada por Deus. Isso é uma coisa maravilhosa. Essa capacidade que o ser humano tem de ter essa empatia, de sentir a dor do outro como se fosse nele mesmo. E de passar pela aflição do outro, mesmo quando ela não tem muito o que fazer, ela não pode atenuar a dor do outro. Na verdade, lidar com a aflição dos outros é uma coisa muito difícil, irmãos. É muito difícil. É muito difícil você ter alguém chorando, enfermo do seu lado. É muito difícil. Nessa situação, a sua fé é checada, sua espiritualidade é checada, sua crença é checada. Você é balançado completamente. O sofrimento dos outros deixa você abalado. E é por isso que quando as pessoas começam a sofrer, todo mundo vaza, some. Talvez nem porque elas não querem ajudar. É porque elas não toleram o que o sofrimento requer delas. A reflexão, o pensamento que vem sobre elas. Elas ficam assustadas. Mas glória a Deus, tem esses compassivos aqui, eles vão junto. Pastor, como é que é isso? O que, esse ofertante aqui pode mostrar no seu dia a dia? Você sabe, tem irmãos que têm esse caráter. Tem irmãos que gostam de servir. E eles estão o tempo inteiro servindo. E eles ficam em função de servir. Se você encontra com eles numa festa, eles estão lá com o avental por cima daquela roupa social. E eles ficam só transitando da cozinha para a copa, por quê? Porque ninguém imagina que eles foram lá para festejar. Eles estão lá só para servir. Só para servir. Só para fazer. Invariavelmente essas pessoas cuidam muito dos outros e esquecem de si mesmo. E acreditam que de fato, e é assim que deveria ser. Mas isso também fala a respeito delas. E não muitas poucas vezes a gente vê pessoas também que se fazem de vítima no meio da compaixão. Dei tanto, dei tudo. Esperam uma retribuição à altura. É complicado quando você tem dívida de gratidão, né? Essa é a pior dívida, ela é impagável. Não dá para pagar nunca. Então, essa oferta também não parece ser o padrão de Deus. Pastor, qual que é o padrão de Deus? É o sexto. O padrão de Deus é adoração. Por que que você vai ofertar? O Senhor vai perguntar. Você vai ofertar porque essa é a sua natureza. Você foi nascido de novo, regenerado, se tornou parecido com Ele. E aí, você faz do jeito que Ele faz. Você faz com o coração que Ele faz. Deus não investiu em você, no sentido que nós falamos aqui agora mesmo, para Ele ter algum lucro. Deus não tem lucro nenhum conosco. Não tem nada que possamos fazer para Ele que Ele já não tenha. Ele não precisava ter nos criado, mas criou. Ele não tinha necessidade nenhuma de ter nos feito, mas nos fez. Ele não tem nenhum lucro conosco, mas ainda assim, Ele nos dá. Mesma coisa na cruz. Por que você acha que Jesus está indo para a cruz? Ah, você está indo porque foi obrigado. Você acha que Jesus é igual um menininho que está em pé por dentro? Ah, eu não queria ir para a cruz. Eu estava lá suando sangue para não ir para a cruz, mas Deus falou para eu ir, né? Eu vou. Não, não foi não. Jesus foi porque Ele estava adorando a Deus, por amor a Deus. Ah, por que você vai para a cruz, Jesus? Porque você quer salvar os homens? Para todo mundo passar a cantar corinho para você no céu depois? Não, para cantar corinho eu nem morria. Não estou precisando de corinho. Sim, nós temos uma ideia de que Ele está ganhando algum lucro, que Ele está ganhando adoradores, que Ele está ganhando algo que Ele não tem de alguma maneira, como se Ele fosse precisar de alguma coisa. Não, Deus não faz por causa que Ele precisa, ou vai ganhar, ou vai ter lucro. Ele faz porque Ele quer, porque é da sua natureza, porque Ele é próprio, porque Deus ama. E aí nesse sentido a adoração vira sinônimo de amor. É quando a nossa oferta, ela entra em harmonia, em linha com o coração de Deus. Eu estou dando porque eu amo. Eu não estou investindo nesse povo, eu amo esse povo. Eu não estou investindo nessa igreja, eu amo essa igreja. Estou falando o seguinte: muda de coração, muda de vida. Seja conquistado pelo amor do Pai. Fala: Pai, isso aqui é porque eu te amo. Isso aqui é porque eu amo o Senhor de todo o meu coração, de toda a minha alma, de todo o meu entendimento. Ó Deus, eu posso ser generoso porque o Senhor me amou primeiro e derramou no meu coração o Teu amor. E agora o meu coração está em linha com o Teu próprio coração, porque o Teu querer foi plantado no nosso coração e na nossa alma. Pai, eu oro ao Senhor hoje. Leva-nos a crescer como adoradores nessa igreja. Ó Deus, leva-nos a crescer na hora de entregarmos a nossa oferta ao Senhor. Leva-nos, ó Deus, a sermos aprovados como vencedores que de fato somos. Ó Deus, que a Tua palavra se cumpra na vida de cada um dos Teus filhos hoje. Em nome do Senhor Jesus.

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0: Olá, pastor Rigonato. No meio de tantas discussões sobre o arrebatamento, eu fico em dúvida e às vezes sem saber se a igreja realmente irá passar pela grande tribulação. Qual o fato bíblico, pastor? A igreja passa pela grande tribulação?
9: Não é a vontade de Deus que a igreja passe pela grande tribulação, mas uma parte é passar por ela. Ah, pastor, como que o senhor prova que não é a vontade de Deus que a igreja passe pela grande tribulação? 2 Pedro, capítulo 2, versículo 9, diz assim: porque o Senhor sabe livrar da tribulação e reservar sob castigo os injustos para o dia do juízo. Não é a vontade de Deus que nenhum filho seu passe pela grande tribulação, mas os embriagados, sobrecarregados com os cuidados da vida, aqueles que colocam Deus em segundo plano, aqueles que serão pegos de surpresa dormindo. Mateus 24, versículo 40. Dois estarão trabalhando no campo. Um será levado e o outro será deixado. Duas estarão no moinho, uma será levada e deixada a outra. Desta forma, está claro que há uma categoria de crente, que é aquele vazio do Espírito, que vai ficar. E vão amadurecer, vão se encher do Espírito pelo calor da grande tribulação. Quem que vai ficar no arrebatamento, sendo salvo, tendo nascido de novo? Os que estiverem distraídos pelos cuidados da vida. Isso é chamado de embriaguez na Bíblia. Pastor, como que eu devo fazer para não estar distraído? E colocar Jesus no lugar que é dele, é no primeiro lugar. Se Jesus é o primeiro lugar na sua vida, você vai servir a Deus quando deve servir. E você serve a Deus servindo a igreja, que é a noiva dele.
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6: Olá, ouvinte. Você sabia que cuidar do cérebro é uma tarefa para a vida inteira? Nosso cérebro está diretamente ligado à memória, às emoções, ao aprendizado e à nossa autonomia. E pequenas escolhas diárias podem ajudar a preservá-lo. Um dos pontos de atenção, especialmente entre crianças e adolescentes, é o uso excessivo de telas. Celulares, tablets e televisão não são os vilões, mas quando utilizados em excesso, podem prejudicar o sono, a atenção, a concentração e substituir atividades essenciais, como brincar, praticar exercícios, conversar e conviver socialmente. A alimentação também é fundamental. Uma dieta equilibrada, com frutas, verduras, legumes, fibras, peixes, castanhas e azeite, contribui para a saúde cerebral. Já o excesso de ultraprocessados, açúcar e gorduras pouco saudáveis deve ser evitado. Além disso, dormir bem, praticar atividade física, manter relações sociais, estimular a mente e cuidar da saúde emocional são importantes em todas as fases da vida. A prevenção começa hoje. Afinal, cuidar do cérebro é cuidar da nossa memória, da nossa autonomia e da nossa qualidade de vida no futuro. Eu sou a doutora Aline Salim para a Vinha FM.
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ouvinte da Vinha, graça e paz vos sejam multiplicadas. A palavra do Senhor diz o seguinte: porque quanto ao Senhor, seus olhos passam por toda a terra para mostrar-se forte para com aqueles cujo coração é totalmente dele. Essa é a verdade que nós vivemos hoje. O Senhor é aquele que se faz forte sobre a sua vida. Quantos de nós muitas vezes nos sentimos combalidos pelas muitas guerras, pelas muitas lutas, mas eventualmente o Senhor estende a tua mão sobre a sua vida e muda o aspecto, muda o cenário. Isto é uma manifestação da graça de Deus sobre a sua vida. Eu não sei como você tem andado agora, eu não sei quais são as suas necessidades, mas essa é a palavra de Deus para você. O Senhor se fará forte porque o seu coração é totalmente dele. Então, onde quer que você esteja agora, se você pode, pare por um instante. Incline o seu coração, o seu espírito para o trono da graça. Vamos falar com Deus. Espírito Santo, nós te damos graças porque o Senhor é aquele que manifesta bondade na vida daqueles que invocam o teu nome. E é exatamente isso que nós estamos fazendo agora, clamando ao Senhor para que o Senhor se faça forte na vida daquelas pessoas que nesses dias têm padecido. Muitas delas estão chorando, lamentando e quem sabe até desesperadas. Eu te peço que o Senhor possa intervir nessas questões. Ó Deus, estende a tua mão sobre essa casa, sobre essa família, sobre esse homem, sobre essa mulher. Muda o cenário. O Senhor é aquele que tem poder para alterar o destino do homem. E eu te peço agora que a tua bênção seja uma realidade na casa de cada uma dessas pessoas. Que o Senhor, nesse tempo, nos abençoe e nos guarde. Que o Senhor faça resplandecer o teu rosto sobre nós e tenha misericórdias de nós. Que sobre nós o Senhor incline a tua face e que o Senhor nos dê abundante paz. Em nome de Jesus. Amém.

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10: 2 Coríntios 9:7 diz, cada um contribua segundo tiver proposto no coração, não com tristeza ou por necessidade, porque Deus ama a quem dá com alegria. Deus ama a todos, mas amar aqui é no sentido de ter prazer. Deus tem prazer em quem dá com alegria. Muito bem, eu tenho dito para os irmãos em muitas ocasiões que a nossa oferta fala a nosso respeito. Presta atenção no que eu vou te dizer. Nós nos damos a conhecer pela oferta que nós damos. Por isso, falar de dinheiro é tão importante, porque o dinheiro fala a respeito de você. Os rabinos dizem que todo homem se revela no seu dinheiro, no seu prato e na sua raiva. A raiva acontece quando o outro tem o que você não tem, quando o outro consegue ser o que você não consegue. E surge então em você a inveja. E a inveja é que está na raiz da raiva, dizem os rabinos. O prato nos revela porque nos fala dos nossos prazeres. Nenhum de nós aqui come por necessidade, ninguém. Essa história de fome zero no Brasil foi uma lorota inventada. Todos nós aqui comemos muito mais do que precisamos, mesmo no jejum. Todo mundo aqui, tenho certeza, já fez alguma dieta na vida, nem que foi um dia só. E dieta não tem a ver com passar fome. Não, de jeito nenhum. Boas dietas não passam fome. Pelo contrário, você come. Só não come o que você quer. Isso que é ruim da dieta. A dieta não passa fome, mas aí você põe na mesa um pão integral, só uma fatia assim mesmo, sem manteiga, taca uma margarina diet, que é uma invenção do diabo. E aí fala, come isso aí. Aí você come, passa fome, mas você fica infeliz o resto do dia. Então a minha médica nutricionista, eu vou lá consultar com ela, ela fala, você está com fome? Eu falo, não, estou com fome, estou infeliz, porque eu não como o que eu gosto, porque comida também fala a respeito de nós, mas nada fala mais do que o dinheiro. Dinheiro fala muito a seu respeito. A maneira como você oferta, e aqui eu não quero falar das coisas ruins, daqueles que dão para aparecer, daqueles que querem ter glória, tocam trombeta, não. Eu quero falar daquilo que é bom e bíblico, daquilo que é tido como apropriado, mas que fala a nosso respeito, fala a seu respeito. A maneira como você oferta, denuncia coisas na sua vida, revela que tipo de gente você é. Então, quais são as motivações? Primeira motivação é investimento. E investimento, evidentemente, está na Bíblia. No verso anterior, no verso 6, diz assim: e isto afirmo, aquele que semeia pouco, pouco também ceifará, e o que semeia com fartura, com abundância também ceifará. Então, o texto está dizendo que de fato existe semeadura. De fato, você pode investir. Mas vamos ser franco. Preste atenção no que eu vou te dizer agora. Quem investe para ganhar algo para si, não está realmente investindo no reino de Deus. Está investindo em si mesmo. Quem investe para poder receber algo, não está de fato investindo em Deus. Está investindo nele mesmo, e talvez por isso mesmo é que não colham. Transformar a oferta nesse tipo de investimento natural, mundano, carnal, é a base de todas as religiões que estão aí fora. A verdade é, aquele que vem trazer a oferta crendo que é um investimento, ele está falando do tipo de pessoa que ele é. Ele é um tipo de gente que raciocina sempre em termos de investimento. Tudo que ele faz, ele pensa que está investindo. Então eles não investem apenas em Deus. Eles investem também nos relacionamentos. Eles investem também no casamento. Acredite em mim, investe até em filho. Tudo que ele faz é investimento. E ele está investindo no relacionamento e ele quer ver o retorno rapidamente. Quem é investidor está sempre pensando na relação custo-benefício. Não é verdade? Eu estou investindo muito nessa relação e você não está correspondendo. Só eu que invisto. Só eu que perdoo. Só eu que tenho que ceder. Só eu que tenho que fazer. Eu acho que esse investimento não está muito bom. Eu estava aconselhando um casal esse tempo atrás, mas chamou atenção uma coisa que o marido disse. Ele falou, pastor, essa relação não está sendo justa comigo, porque eu entrei com tudo, eu que sustento, eu que entrei com dinheiro, eu entrei com tudo. A parte dela era só dormir comigo e fazer comida, nem isso ela quer fazer.

Então, eu tô achando que esse relacionamento não tá tendo muito custo-benefício justo. Custa muito e eu tenho pouco retorno. Isso está na base de toda separação, filho. É que você não casou, você fez um investimento. E se o investimento não está dando o retorno desejado, você vai sair e vai investir em outro. Ou outra. Que dê o retorno que você espera. Entende? Então você não está investindo só quando você vem aqui trazer a oferta. Você está investindo em todos os momentos. Está investindo em todos os relacionamentos. E olha, é difícil conviver com alguém que é investidor. Porque quem é investidor está sempre pensando em perdas e ganhos. Lucro e prejuízo. Sempre eu. E não é só no casamento, não. Até pai e mãe faz isso. Quem nunca ouviu a mãe dizendo? Mas qual mãe não fala para o filho? É assim que você me paga todo o amor que eu te dei? É assim que você me retribui 9 meses que eu te carreguei, miserável? Quase morri dando a luz a você. A vida inteira trabalhei igual uma condenada. É assim que você me retribui agora? Porque foi um investimento. Mas o investimento não está dando lucro necessário. Não está dando o retorno esperado. Não é? Eu falo isso brincando, mas tem pai, tem mãe que tem filho com investimento financeiro. O menino vai ter que dar um retorno financeiro para justificar o gasto de anos e anos a fundo perdido. Tanto investimento nesse moleque, olha aí o que virou. Olha aí o que eu gastei nesse menino, escola, faculdade, tempo. Me desdobrei, olha aí o que deu. Porque é só um investidor. É um investidor que está olhando a relação custo-benefício. E quando ele não vê o lucro, aí ele fica desapontado. E pensa em investir em outro lugar. Então, qual que é a verdade do investidor? A verdade do investidor é que ele não se dá para ninguém, apenas para si mesmo. Agora, pastor, na Bíblia não tem? Está escrito que quem semeia vai colher. É verdade, é uma promessa bíblica. Quem semeia, colhe. Mas acredite, não é o semear do investidor. É o semear daquele que tem abundância e tem alegria em compartilhar o que tem. Alegria em compartilhar o que recebeu. Não é todo aquele que oferta que recebe de volta. Você sabe disso. Não funciona com todo mundo. Por que não funciona com todo mundo? Porque não é algo automático. Não é algo automático. É preciso ter motivos corretos. É preciso ser também uma postura apropriada. Então, esse é o nível mais, vamos dizer, básico de oferta, que revela um tipo de gente. Não é uma gente muito boa para a vida da igreja, mas é um tipo de irmão. Segundo tipo de oferta, é oferta por obrigação. Essa é legal também. Essa é uma oferta interessante. E que também está na Bíblia. De fato, especificamente está no Velho Testamento. Há muitos tipos de obrigação. Primeira obrigação é devolver o que você pegou, que não é seu. Isso é obrigação, não é? Esse é o exemplo de Zaqueu. A Bíblia fala que ele se converteu e ele falou: se eu defraudei alguém, eu vou restituir 5 ou 6 vezes mais. Então ele está apenas devolvendo o que não é dele. Ele não tem nenhum mérito nisso. Mas é óbvio que existe uma obrigação de fazer. O outro exemplo de obrigação é o que está lá em Malaquias capítulo 3. É a questão do dízimo. O Senhor manda trazer todo dízimo para a sua casa. E eu sei que tem irmão que acha que dízimo é do Velho Testamento. Portanto, estamos desobrigados. Não. Jesus se referiu ao dízimo. Ele diz: ó, vocês dão o dízimo aí do endro, dízimo do cominho, que são hortaliças. Quer dizer, vocês são tão criteriosos para serem dizimistas. Vocês deveriam fazer isso, mas deveriam também se abrir para as coisas mais elevadas, como a justiça e a misericórdia. Portanto, dar o dízimo é apropriado para nós hoje no tempo do Novo Testamento. Mas de que forma? Como que você dá o dízimo? Muitos dão o dízimo por obrigação. Tem gente que contribui por obrigação, porque Deus mandou, por obediência, mas eles mesmos não querem fazer. Eu não queria fazer, mas a Bíblia fala que eu tenho que fazer. A Bíblia diz que eu preciso fazer. Então a Bíblia realmente fala que a contribuição financeira é um dever nosso. Realmente fala.

fala disso. Mas o Senhor disse que você deve dar com alegria, não com tristeza, não por obrigação, mas isso tem que ser prazer na sua vida. Quem dá por obediência ainda está vivendo na lei. Qual que é a implicação prática de viver na lei? Muito bem, quem vive na lei, ele relaciona com Deus assim: eu agora sei o mandamento, eu cumpri o mandamento, agora Deus vai ter que cumprir a parte dele. É aquele crente que chega no culto e fala: Senhor, o Senhor ficou me vigiando para ver se eu ia dar o dízimo depois que eu peguei meu salário, né? Agora eu vou vigiar o Senhor para ver se o Senhor vai me abençoar mesmo. Inverte, entendeu? Ele achava que Deus estava vigiando ele, agora é ele que está vigiando Deus. Por que acontece isso? Porque todo legalista, quando ele acha que cumpriu o mandamento, ele se enche de justiça própria, de merecimento. Eu fiz a minha parte, agora faz a sua. Eu dei o dízimo, agora eu quero a sua parte, que é multiplicação, prosperidade. E ele pensa que Deus agora tá cercado, ficou numa sinuca, está enclausurado. Não tem como escapar desse argumento imbatível dele. Quem vive nessa maneira legalista, ele não vive só com Deus assim. Ele vive com todo mundo. E quando ele faz, ele espera ser reconhecido. Agora, ele fez só a obrigação, mas mesmo assim, espera ser elogiado, porque ele está cheio de justiça própria. Mas vamos avançar para níveis mais elevados. Terceira motivação para dar oferta é dar oferta por uma visão. Quem tem uma visão é muito legal, porque ele tem uma visão da igreja. E ele fala assim: eu vou dar dinheiro para essa igreja porque eu concordo com a visão dessa igreja. Eu vou ajudar a financiar essa obra porque eu acho que eles são muito de Deus. Eu acho que esse pessoal aqui é muito de Deus e eu quero ver eles crescendo. Eu vou ajudar a pagar esses prédios. Eu creio nessa visão. Esse pessoal aqui já é mais legal. É bíblico também? Com certeza. A Bíblia fala, lá em Lucas capítulo 8, que Jesus tinha algumas mulheres que financiavam o seu ministério. Ou seja, elas investiam numa visão. Por que que é legal quem contribui assim? Porque normalmente quem tem visão, ele é mobilizado. Ele tem ótica ou visão para o futuro. Ele está sempre pensando num sonho, numa utopia alcançável. Ele está sempre pensando em algo que pode ser realizado. Normalmente quem tem visão também é pessoa muito criteriosa. Ele tem padrões, não é? Ele também é muito motivado porque ele tem alvos. Ele quer ver algo acontecendo. Então, quem contribui com a visão é porque tem visão. Isso é muito legal. Mas também tem um lado ruim na história. Normalmente, quem contribui por uma visão e que tem uma visão, eles também são muito perfeccionistas. Porque eles têm uma visão de como as coisas deveriam ser. Então, eles sabem direitinho que elas não são como deveriam. Não, o pastor Aloysio falou da visão que ele está edificando, mas nós não estamos lá ainda não, eu estou vendo as coisas aqui. E aí ele enche minha caixa de e-mails, de críticas e sugestões, periodicamente. Quem contribui com uma visão, ele também se torna um cobrador dela. E aí se torna uma pessoa, às vezes, que não larga o seu pé. Como ele é muito mobilizado, ele está no pé de todo mundo o tempo inteiro. E está sempre cobrando que não tem isso, que não tem aquilo, que está faltando aquilo, que a visão é essa, mas não está acontecendo aquilo outro. E ele está o tempo inteiro em função do que não tem. É muito complicado viver em função do que não tem. É verdade ou não é, irmãos? Muito complicado ficar em função do... Olha, tá bom, mas podia ser melhor. Viver desse jeito é muito angustiante. Ó, tá legal, mas tem muito ainda para ser feito. É o cara que tá sempre angustiado, porque sempre pode ter uma opção melhor. Eu tô conversando com essa pessoa aqui na festa, será que não tem ninguém melhor para eu conversar? Ele não consegue desfrutar do que ele tem. Porque sempre deve ter algo melhor chegando, porque a visão dele diz isso. Mas ainda não é o padrão de Deus para você. Mas com certeza é um padrão melhor do que os anteriores. É um nível melhor. Fala a seu respeito também. Vocês estão acompanhando o que eu estou dizendo? Quarta motivação para ofertar: gratidão. Esse aqui está no nível ainda mais excelente. Gratidão, não é? Isso é precioso, como diz o Salmo 116, que darei ao Senhor por todos os seus benefícios para comigo. Gratidão é um negócio maravilhoso, você sabe? Tem duas palavrinhas difíceis de tirar da boca das pessoas. É me desculpe e obrigado.

Mas elas são muito importantes porque elas traduzem humildade. Quem fala muito obrigado, ele está dizendo o seguinte: olha, não sei porque que você fez, que eu não merecia. Ele está dizendo: olha, eu não tenho como pagar de volta o que você fez, mas você fez. Ele está dizendo: olha, o que você fez é um negócio que está me constrangendo tanto, me sinto tão grato, e eu não sei como te retribuir. Aí ele diz: muito obrigado. Quem diz me perdoe, está dizendo: eu não sou melhor, eu não poderia ter te ferido, não poderia ter te magoado, não sou melhor do que você. Perdão, para usar uma expressão bíblica mais profunda ainda. Então, esse pessoal da gratidão, esse é melhor ainda. O único problema desse pessoal, vou te dizer o que, que é. É que normalmente eles só dão nas vacas gordas, quando tem do que agradecer. Mas naquele mês que não tem motivo para agradecer, eles também não dão. Entendeu o que eu estou dizendo? Ah, esse mês foi bom demais, vendi, bamburrei. Esse mês minha comissão foi lá em cima. Meu Deus, como eu sou grato ao Senhor. Aí ele pega e traz. No mês seguinte foi uma crise. Ninguém vendeu, vendeu muito pouco. Você recebeu só o salário, né, que está na carteira. E aí você fala o quê? Não posso dar. Hoje eu não tenho condição de dar. O problema do pessoal da gratidão é que eles são o pessoal só das vacas gordas. Eles não são o pessoal das vacas magras. E normalmente esse pessoal do muito obrigado, muito obrigado, muito obrigado, eles tendem também a encostar nos outros. E está sempre esperando ganhar alguma coisa dos outros. E aí eles olham para você com a cara de que você deve alguma coisa para ele. É terrível conviver com alguém que te olha com a cara de como você deve para ele. Você tem que cuidar dele, você que deveria estar abençoando ele, você deveria estar dando dinheiro para ele, dando alguma coisa para ele, você deve algo para ele. Eu convivo com isso diariamente, praticamente. É difícil encontrar um dia que um irmão não me venha com a cara que você me deve. E ele me olha, eu me aperto por dentro, eu falo: eu devo demais para esse irmão, meu Deus do céu, eu sou devedor para ele, eu tenho que cuidar dele, eu tenho que fazer alguma coisa para ele. Entendeu? Por quê? Porque ele é o pessoal do muito obrigado. É muito humilde, mas tende a encostar para viver nos outros. Tende a se fazer de vítima e achar que ele, tão generoso, está passando por isso. Então, gratidão é bom também. Mas você percebe que não funciona em todas as áreas? Você percebe que existe também aqueles que manifestam o seu caráter dando dessa maneira? Vocês estão compreendendo o que eu estou dizendo? Você deve estar pensando: eu não vou dar oferta hoje. Você pode ir além disso. E aí, vem o quinto. É aquele que dá por compaixão. Eu vou falar só seis, viu? Não fique preocupado. Quem dá por compaixão está muito próximo do que realmente ensina o Novo Testamento. Porque aquele que se compadece, ele sente a dor do outro. Na verdade, a pessoa compassiva, ela não consegue deixar de ofertar. Se ela vê uma necessidade, ela quer ir de encontro. Ela quer suprir imediatamente. Por quê? Porque ela foi tocada por Deus. Isso é uma coisa maravilhosa. Essa capacidade que o ser humano tem de ter essa empatia, de sentir a dor do outro como se fosse nele mesmo. E de passar pela aflição do outro, mesmo quando ela não tem muito o que fazer. Ela não pode atenuar a dor do outro. Na verdade, lidar com a aflição dos outros é uma coisa muito difícil, irmãos. É muito difícil. É muito difícil você ter alguém chorando, enfermo, do seu lado. É muito difícil. Nessa situação, a sua fé é checada, sua espiritualidade é checada, sua crença é checada. Você é balançado completamente. O sofrimento dos outros deixa você abalado. E é por isso que quando as pessoas começam a sofrer, todo mundo vaza, some. Talvez nem porque elas não querem ajudar, é porque elas não toleram o que o sofrimento requer delas. A reflexão, o pensamento que vem sobre elas, elas ficam assustadas. Mas glória a Deus, tem esses compassivos aqui, eles vão junto. Pastor, como é que é isso? O que, que esse ofertante aqui pode mostrar no seu dia a dia? Você sabe, tem irmãos que têm esse caráter. Tem irmãos que gostam de servir, e eles estão o tempo inteiro servindo, e eles ficam em função de servir. Se você encontra com eles numa festa, eles estão lá com o avental por cima daquela roupa social. E eles ficam só transitando da cozinha para a copa, por quê? Porque ninguém imagina que eles foram lá para festejar. Eles estão lá só para servir. Só para servir. Só para fazer. Invariavelmente, essas pessoas cuidam muito dos outros e esquecem de si mesmo. E acreditam que, de fato,

assim que deveria ser. Mas isso também fala a respeito delas. E não muitas, poucas vezes a gente vê pessoas também que se fazem de vítima no meio da compaixão. Dei tanto, dei tudo. Esperam uma retribuição à altura. É complicado quando você tem dívida de gratidão, né? Essa é a pior dívida, ela é impagável. Não dá para pagar nunca. Então, essa oferta também não parece ser o padrão de Deus. Pastor, qual que é o padrão de Deus? É o sexto. O padrão de Deus é adoração. Por que que você vai ofertar? O Senhor vai perguntar. Você vai ofertar porque essa é a sua natureza. Você foi nascido de novo, regenerado, se tornou parecido com Ele. E aí, você faz do jeito que Ele faz. Você faz com o coração que Ele faz. Deus não investiu em você, no sentido que nós falamos aqui agora mesmo, para Ele ter algum lucro. Deus não tem lucro nenhum conosco. Não tem nada que possamos fazer para Ele que Ele já não tenha. Ele não precisava ter nos criado, mas criou. Ele não tinha necessidade nenhuma de ter nos feito, mas nos fez. Ele não tem nenhum lucro conosco, mas ainda assim, Ele nos dá. Mesma coisa na cruz. Por que você acha que Jesus está indo para a cruz? Ah, você está indo porque foi obrigado. Você acha que Jesus é igual o menininho que está em pé por dentro? Ah, eu não queria ir para a cruz. Eu estava lá suando sangue para não ir para a cruz. Mas Deus falou para eu ir, né? Eu vou. Não, não foi não. Jesus foi porque ele estava adorando a Deus. Por amor a Deus. Ah, por que que você vai para a cruz, Jesus? Porque você quer salvar os homens? Para todo mundo passar a cantar corinho para você no céu depois? Não, para cantar corinho eu nem morria. Não estou precisando de corinho. Sim, nós temos uma ideia de que ele está ganhando algum lucro. Que ele está ganhando adoradores. Que ele está ganhando algo que ele não tem de alguma maneira. Como se ele fosse precisar de alguma coisa. Não, Deus não faz por causa que ele precisa, ou vai ganhar, ou vai ter lucro. Ele faz porque ele quer. Porque é da sua natureza. Porque ele é próprio. Porque Deus ama. E aí nesse sentido a adoração vira sinônimo de amor. É quando a nossa oferta, ela entra em harmonia, em linha com o coração de Deus. Eu estou dando porque eu amo. Eu não estou investindo nesse povo. Eu amo esse povo. Eu não estou investindo nessa igreja. Eu amo essa igreja. Estou falando o seguinte, muda de coração. Muda de vida. Seja conquistado pelo amor do Pai. Fala, Pai, isso aqui é porque eu te amo. Isso aqui é porque eu amo o Senhor. De todo o meu coração. De toda a minha alma, de todo o meu entendimento. Ó Deus, eu posso ser generoso, porque o Senhor me amou primeiro e derramou no meu coração o teu amor. E agora o meu coração está em linha com o teu próprio coração. Porque o teu querer foi plantado no nosso coração e na nossa alma. Pai, eu oro ao Senhor hoje. Leva-nos a crescer como adoradores nessa igreja. Ó Deus, leva-nos a crescer na hora de entregarmos a nossa oferta ao Senhor. Leva-nos, ó Deus, a sermos aprovados como vencedores que de fato somos. Ó Deus, que a tua palavra se cumpra na vida de cada um dos teus filhos hoje, em nome do Senhor Jesus.

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14: Quarta-feira, 16 de setembro de 2026, chegando aqui pela Rádio Vinha FM 91,9, com mais uma edição do nosso Jornal Realidade. Muito bom dia. Bom dia pra você, pra você, pra você e pra você. Sou jornalista Elia Júnior, não tô aqui pra passar manteiga no bigode do gato. Esses são os destaques de hoje. Flávio Dino pede vista e suspende julgamento no STF. Caiado critica STF, Cury cobra julgamento rápido e Flávio Bolsonaro faz pronunciamento sobre o caso. Novas regras da ANAC prevêem multa e até 12 meses sem voar. Suprema Corte dos Estados Unidos rejeita a restrição de Trump ao voto pelo correio. E ainda, greve termina após acordo com ganho de até 19,18% para servidores da educação de Goiânia. Essas e outras notícias a partir de agora no nosso Jornal Realidade.
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14: Para comentar as notícias do JR nesta quarta-feira, meio de semana, o juiz de direito do Tribunal do Júri, doutor Gesseir Coelho, e também Juliano Mioto, advogado e escritor. Muito bom dia, doutor Gesseir.
15: Bom dia, Elias. Bom dia, ouvintes e telespectadores. Estamos aqui quarta-feira, graças a Deus, estamos firmes.
14: 7h30, deixa eu entender uma coisa, doutor Gesseir. Página 3 do Jornal O Popular, tem um artigo aqui. Spray de pimenta nos machões. O senhor pode falar um pouco sobre esse artigo de hoje, página 3, artigo de sua autoria, doutor?
15: Verdade, Elias, spray de pimenta nos machões, porque assim, recentemente houve a sanção de uma lei que autoriza expressamente a mulher a portar spray de pimenta. Claro que no caso isso não vem resolver o problema da criminalidade. Muitas pessoas são contra isso, eu acho que tem todo o direito de ser contra, mas tudo no que tange a questão de segurança, especificamente para a mulher nos dias de hoje, nós temos que então, ter todos esses mecanismos, porque veja bem, as polícias de modo geral, elas não têm condição de estar junto com cada mulher que no caso é assediada ou que no caso é importunada sexualmente ou de outra forma. Então, é uma maneira que ela tem de se proteger. Agora, deixa muito bem claro que é para a defesa, não é como vingança, numa situação de briga para intimidar as pessoas, num ato de agressão. E claro que isso, volto a repetir, não vai resolver o problema da criminalidade, mas ela vai amenizar para algumas mulheres que realmente hoje são vítimas de assédio, de importunação e que no caso sofrem violência. É por isso então que tem um artigo com esse título, Spray de Pimenta nos Machões.
14: 7h32, Juliano, bom dia.
16: Bom dia, Elia Júnior, bom dia a todos os nossos ouvintes e telespectadores da Vinha FM. Realmente esse negócio do spray aí é uma coisa que a gente precisa pensar muito, porque realmente a polícia ela não tem capacidade, né, de estar em todos os lugares, ela não é onipresente, né, e as mulheres às vezes precisam ali ter um meio, pelo menos mínimo, de autodefesa e pelo menos ter alguma defesa diante do mal, né, diferentemente do Brasil, que hoje parece que está à mercê de todo esse mal que exala das cortes supremas aí, né, daqui a pouquinho talvez a gente vai comentar um pouco disso.
14: 7:33, é você ligado aqui no nosso JR Vinha FM 91,9. Você, claro, participa, bancada virtual à sua disposição, 99997-2005. Você também participa pelo YouTube, chat em tempo real. Sua participação é bem-vinda, claro. Ó, tem notícia por onde você passa? Manda pra gente, 99997-2005. YouTube também, chat em tempo real. Vamos trazendo agora os destaques de sites e jornais. Capa do jornal O Popular. Após troca de ofensas, pedido de vista estende crise do STF. Supremo, Fachin suspende sessão sem decidir como será a análise dos casos Moraes e Mendonça, com ministros rachados. Placar ficou 4-3 para que eles sejam avaliados separadamente. Retomada pode ocorrer só dentro de 90 dias depois das eleições. É o destaque de capa do jornal O Popular. Mais destaques por aqui. Jornal Opção. Em evento com mais de 100 prefeitos, Daniel Vilela defende continuidade e reforça propostas para saúde, segurança e infraestrutura. Diário de Goiás. PRTB substitui candidatura de Pablo Marçal à presidência pelo goiano Leonardo Avalanche. É o destaque do Diário de Goiás. Diário da Manhã. Wilder defende a atuação da PM. Correio Brasiliense. STF vira campo de guerra, mas não decide sobre Moraes. CNN Brasil. Com STF dividido, pedido de vista de Dino joga caso Moraes para pós-eleição. São os destaques de sites e jornais nesta quarta-feira.
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14: A sessão do Supremo Tribunal Federal de ontem terminou com placar de 4-3 pela manutenção da análise separada dos casos envolvendo os ministros Alexandre de Moraes e André Mendonça. A discussão ocorreu após uma questão de ordem apresentada por Gilmar Mendes, que defendeu que os dois casos fossem analisados em conjunto. O presidente do STF, Edson Fachin, votou pela separação e foi acompanhado por André Mendonça, Luiz Fux e Carmen Lúcia. Já Gilmar Mendes, Cristiano Zanin e Alexandre de Moraes defenderam a análise conjunta. Flávio Dino inicialmente acompanhou a divergência, mas depois pediu vista. Ou seja, mais tempo para analisar o caso. Com isso, o julgamento foi suspenso e ainda não há uma decisão definitiva sobre como os processos serão conduzidos. A crise envolve relatórios da Polícia Federal relacionados ao Banco Master. Um dos documentos menciona mensagens entre o banqueiro Daniel Vorcaro e Alexandre de Moraes, além de encontros entre os dois e um contrato de 130 milhões de reais entre o banco e o escritório da mulher do ministro. A divulgação dos documentos provocou uma disputa entre Moraes e Mendonça sobre a forma de divulgação e o acesso às provas. A Polícia Federal entregou cópias do conteúdo extraído do celular de Vorcaro aos gabinetes de Moraes, Zanin e Gilmar Mendes. O caso envolvendo as mensagens entre Vorcaro e Moraes. Já as acusações de Moraes contra Mendonça estão previstas para serem analisadas pelo STF no dia 23 de setembro. Doutor Gesseir Coelho, assistiu toda a sessão, parte da sessão? Qual que é a análise do senhor?
15: Eu assisti parte da sessão, não assisti toda. E, assim, lamentavelmente, eu comungo com o pensamento da ministra Carmen Lúcia, de tristeza que nós estamos passando no país, no que tange ao Poder Judiciário e principalmente o Supremo Tribunal Federal. Muito triste essa situação. A gente verifica na prática e pelos comentários na mídia de ontem que houve realmente uma situação no Supremo Tribunal Federal, uma sessão que no caso aconteceu, e o pessoal então de gladiando e fazendo palavras de baixo calão, baixarias, desrespeito, né? Chamar um outro colega de sujeito e pichuleco é uma situação totalmente desagradável. Isso não condiz com a realidade do Poder Judiciário de modo geral. São casos esporádicos e a gente fica triste em função disso tudo que aconteceu. A gente verifica que são duas alas lá no Supremo. E a ala, que no caso defende o Alexandre de Moraes, ela com certeza se preparou antes, eles tiveram antes com certeza encontros e reuniões, e no caso combinaram estratégia de como atuar lá no Supremo, porque a gente verifica que as intervenções elas exatamente aconteciam no momento em que às vezes a situação ela estava descambando para o outro lado, aí entrava um determinado ministro e pedia lá uma parte, falava para exatamente tirar o foco daquilo que estava sendo estabelecido. E então essa ala, com certeza, nós temos o Flávio Dino, que foi um parlamentar muito voltado, portanto, ao debate, o julgador de modo geral, né? Nós do Poder Judiciário, nós não temos muito esse poder de palavra, de discussão acirrada como uma experiência que um parlamentar teve. Então as pessoas ficam mais tímidas disso tudo. Agora, lá na Bíblia, né, a palavra de Deus, e que eu sou voltado a ela, fala que assim, os homens das trevas são mais hábeis do que os homens da luz. E na realidade isso foi o que se mostrou e a gente verifica que tem ocorrido.
14: Juliano Mioto assistiu toda a sessão, parte dela e a sua análise sobre tudo que viu.
17: Elias, ontem nós tivemos um dos capítulos mais tristes, mais medonhos, mais desalentadores da história recente do Brasil. Ontem nós vimos, não foi um julgamento, não foi um tribunal se reunindo para decidir se julga ou não um possível criminoso, um suposto criminoso. O que nós vimos ontem foi uma reunião de mafiosos, de gangsters, e que se juntaram, malcomunaram-se juntos para poder fazer aquela pressão horrorosa em cima de um juiz, de um julgador, em cima do presidente do Supremo, em cima de quem não estava com eles. Nós vimos ali uma trinca, pelo menos, e depois virou uma quadra de gangsters que estavam ali prontos para o embate, para o debate, como bem colocou o doutor GCI. Não era um julgamento normal, era um embate, era como se fosse uma sessão bem assim, acalorada do Congresso, e não um julgamento que deveria ser um julgamento sóbrio, um julgamento jurídico. E o interessante, Elias, que pouco se discutiu sobre o teor do problema, ou seja, as conversas não republicanas do Alexandre de Moraes, do Xandão, né, da rainha louca ali com o Vorkara, ele que ficou ali fazendo toda uma advocacia administrativa, onde está muito claro isso, né? Embora ainda não tenha sido julgado, mas está bem claro ali pelas mensagens que o Vorkara estava se comunicando ativamente com ele antes de ser preso, a edição do contrato feita pelo Moraes. O Moraes perdeu a vergonha, aliás, ele nunca teve vergonha, né? Ele é um cara desavergonhado, é um psicopata que está hoje sentado numa das cadeiras mais importantes do país e que está ali perseguindo. E outro detalhe que me chamou a atenção, Elias, é que todos os argumentos, todas as pseudo-defesas agressivas que eram feitas, especialmente ali pelo Gilmar Mendes, pelo Flávio Dino, pelo próprio Moraes, eram argumentos de coisas que eles não tinham feito durante os julgamentos do pessoal do 8 de setembro, do julgamento do Bolsonaro. Ou seja, eles ficavam reclamando que o Mendonça estava fazendo divulgação seletiva, e eles fazem isso o tempo inteiro. Estava reclamando que o Mendonça faz, não estava respeitando ali o pedido da PGR para arquivar o caso. Então, enfim, tem tanta coisa errada que aconteceu ontem, foi de embrulhar o estômago, Elias. Ontem eu até evitei de ficar durante o dia assistindo, vendo todos os comentários, vendo o que estava acontecendo. Eu falei, vou ver só o final, mais pro final o resultado, porque foi de embrulhar o estômago. Foi um dos momentos mais horríveis da nossa história recente.
14: 7h42, vamos aqui para nossa bancada virtual, saber o que a nossa audiência pensa. Participação de Ulisses, dizendo o seguinte: fala da autodefesa como pode votar em prol de si próprio, né? Tá falando aqui o nosso ouvinte pelo nosso WhatsApp. Wilton tá por aqui falando: bom dia. Estou com o Mioto. Desenhou bem o cenário do ocorrido no STF. Moraes é um juiz iníquo, homem mau. Gilmar Mendes pior ainda, são mal educados, desrespeitos acima da lei, vergonhoso, pior composição de todos os tempos. É o Wilton via WhatsApp mandando mensagem. Sinomar também está por aqui. Valeu, Sinomar, tudo de bom para você.
16: Grande Sinomar.
14: Obrigado pela audiência muito especial. O Ivanildo também está aqui com a gente. O Ivanildo diz assim: bom dia, Elias Júnior, doutor GCI, doutor Giuliano. Elias, depois daquela sessão de ontem no STF, temos que intensificar nossa oração pelo Brasil, porque a justiça parece ter virado uma máfia. Como acreditar no poder judiciário? Vergonhoso o que está acontecendo. Participação do Ivanildo aqui no nosso WhatsApp. Leonardo também está com a gente. Bom dia, a maior vergonha da história da República Brasileira. Um investigado decidindo o próprio futuro. A cara de pau daqueles. Falta só a Luana. É o Leonardo via WhatsApp 99997-2005. Geraldo também está mandando mensagem. Está conosco, mandando bom dia. Falando, eu assistindo e esperando o Mendonça fazer as colocações corretas. Tais como sua esposa tem um contrato de 130 milhões, o senhor recebeu mensagem de Vorcaro antes da prisão, responda para o Brasil, Mendonça é muito educado. Está falando o Geraldo, aqui, claro, na mensagem do Geraldo, eu acho que ele se referia a outro ministro. É, mais uma mensagem, o Márcio também está com a gente. Bom dia, o STF é a cara do atual governo, ou seja, virou chiqueiro. É o Márcio aqui no nosso WhatsApp mandando essa, né? Ronilson também está com a gente. Bom dia, bancada do Jornal Realidade. Ontem armaram um circo no Supremo e a diferença é que os palhaços somos nós brasileiros. Ronilson Ferreira, motorista de aplicativo, acompanhando o nosso JR. Paulo Divino também está por aqui, a paz do Senhor, falando spray de pimenta, boa alternativa. Dias atrás uma menina foi puxada para dentro do carro. Ela usou um spray de pimenta e se salvou. É o Paulo Divino aqui mandando a opinião dele em relação ao artigo do Dr. GCI, que ele fez aqui uma menção no início do jornal. Bom dia, Elias, Dr. GCI, Mioto. Por que o Moraes estava sentado junto aos outros ministros e por que ele teve voz? Por que ele votou em um caso em que ele era investigado? Está falando aqui o Guilherme, né, via WhatsApp. Doutor GC, tem uma explicação rapidamente antes do break comercial? Por que que o Moraes estava na mesa?
15: Então, porque pela legislação em si, ele deveria ser ou colocado como suspeito ou, na realidade, como impedido, inclusive, de participar. Mas acontece que lá no Supremo, hoje, na realidade, não tem se aplicado muito aquilo que a legislação, as normas, a Constituição estabelece. É a razão pela qual, então, a gente tem essas distorções. Então, é muito complicado a gente falar sobre isso, porque realmente envolve a alta corte, né, da justiça brasileira, porém, a gente não é obrigado a concordar com tudo.
14: Deveria partir dele.
15: Com certeza.
14: O regimento não dá esse direito dele estar presente, tem
15: então,
14: partido dele.
15: Teria que ser o partido dele ou então ser provocado a respeito desse aspecto, mas não houve essa provocação, então ficou como antes, tudo como antes no quartel de Abrantes.
14: Bora pro intervalo comercial, Mapages Coffee, e a gente volta já.
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14: 7h52, já estamos de volta com o nosso jornal Realidade Vinha FM 91,9. Muito bom dia pra você, sou o jornalista Elias Júnior, não tô aqui pra passar manteiga no bigode do gato. Comentários hoje, na bancada presencial, com o juiz de direito, doutor Gessair Coelho, com o advogado Juliano Mioto. Você também participa via WhatsApp 999972005, YouTube também, chat em tempo real, sua participação, claro, é muito especial pra gente. Participação do Bruno tá aqui com a gente, falando bom dia, paz do Senhor, esse jornal é o melhor do Brasil. Bruno tá no YouTube, obrigado pela audiência, Bruno, tudo de bom. Atos também está com a gente, bom dia, graça e paz. Ou seja, não vai dar em nada, né? O que está falando aqui o nosso ouvinte Atos, né, telespectador? O que vai dar é que esse ministério vai ter que ir embora do país, como aconteceu com outro, né? Embora do país para não morrer. Tá querendo dizer ministro, seria isso, Atos? É, também mandando mensagem aqui para o nosso JR, o Fernando. Graça e paz, ontem foi um festival de cinismo perpetrado por bandidos togados, tá falando aqui o Fernando. Luzimério Cardoso, bom dia, Elias Júnior e bancada do JR, uma tristeza, nossos magistrados, alguns são meros fantoches. Márcia tá com a gente, bom dia, Elias Júnior e todos da mesa, não perdemos a esperança, porque cremos também na intervenção divina. Mas uma pergunta, os Estados Unidos podem interferir nesta situação do STF? Deixou a pergunta no ar aqui. JC Representações, bom dia, como fica agora esse julgamento? Foi adiado. Esse ano dificilmente será julgado. No ano que vem o presidente do STF será o Moraes? É o Marcelo Ferreira deixando essa pergunta. Será o Moraes no ano que vem, doutor? Gessair Coelho, presidente do STF?
15: Sim, pela ordem vai ser o presidente, vai ser o Moraes.
14: Juliano Mioto, agora eu pergunto para você, o ministro Cássio Nunes se declarou impedido. O que você achou dessa declaração e a argumentação dele?
16: Eu acho que o Cássio Nunes, ele fez o papel que é o dele de sempre, de ser um covarde, de ser um cara de duas caras, um cara que desde quando ele entrou lá, eu lembro que quando o Bolsonaro escolheu ele, eu critiquei bastante. E o pessoal da ala bolsonarista, que você não podia criticar nada na época que o Bolsonaro tomava decisão, fazia, eles ficavam lá, confia no capitão, e eu ficava, mas esse cara tem um histórico estranho. Ele foi indicado pela Dilma, ele tinha uma ligação ali com o Gilmar Mendes, enfim. E vazou ontem, Elias, uma conversa de WhatsApp do Gilmar Mendes pressionando o Cássio Nunes a fazer o que ele fez ontem, né? O Cássio Nunes meio bravo com ele, o Gilmar inclusive recomendou ele a renunciar à presidência do TSE, no momento em que o Cássio Nunes chegou até a bloquear o Gilmar Mendes no WhatsApp. Então o Cássio Nunes, ele cumpriu o que ele tem sempre cumprido, assim, a gente não sabe qual que é a dele, mas me parece que a dele não é a do país, né? A dele é, parece que tem alguma questão ali envolvendo o filho dele e o Vorcaro, né?
14: Doutor Gessair, a sua visão sobre essa declaração de impedimento do ministro Cássio Nunes?
15: É, eu penso que, no caso, a alegação dele de que ser presidente do TSE fazia com que ele se afastasse, portanto, dessa situação. Mas eu não concordo, porque eu acho que, inclusive, a questão do julgamento não estava envolvendo nenhum dos candidatos a presidência da República, por exemplo, ou algum deputado federal, senador, mas simplesmente era uma situação envolvendo o ministro Alexandre de Moraes e o ministro Mendonça. Então não tem nada a ver. Eu acho que realmente foi uma situação dele, de maneira covarde, de ter se afastado.
14: E o candidato à presidência da República, Ronaldo Caiado, do PSD, criticou ontem o andamento das discussões no Supremo Tribunal Federal. Durante uma entrevista coletiva em Aparecida de Goiânia, Caiado afirmou que o STF está em uma fase procrastinatória ao comentar as discussões sobre a forma como os casos envolvendo os ministros Alexandre de Moraes e André Mendonça serão analisados. Segundo Caiado, a discussão de questões preliminares e o pedido de vista feito durante o julgamento acabam adiando a análise do mérito dos casos. Ontem, o STF formou placar de 4-3 para que as condutas de Moraes e Mendonça sejam avaliadas de forma separada. Caiado também defendeu a abertura de uma investigação contra Alexandre de Moraes. Além das críticas ao momento atual do Supremo, o candidato propôs mudanças nas regras para a escolha de futuros ministros da corte. Entre as propostas apresentadas por Caiado estão a fixação de uma idade mínima de 60 anos para os indicados, a exigência de um histórico profissional reconhecido e uma análise prévia da vida pregressa dos candidatos por órgãos como o COAF, a Receita Federal, a Polícia Federal também. Caiado fez críticas ao cenário institucional do país e disse que o momento é de degradação moral completa. Segundo ele, problemas como violência, criminalidade e endividamento da população não podem ficar em segundo plano. Ao falar sobre uma eventual relação entre o Planalto e o Supremo, caso seja eleito, Caiado afirmou que pretende manter o respeito à Constituição e defendeu a harmonia entre os poderes, Mioto.
16: É, a harmonia entre os poderes é algo que deveria sempre existir, né? Harmonia não significa que os poderes não entrem eventualmente em algum atrito entre si, né? Porque a harmonia, na verdade, eles têm que fazer o que o Montesquieu ensinou lá na obra dele, O Espírito das Leis, né? É que é, deveria haver um sistema de freios e contrapesos, né? Um poder tem que estar sempre ali vigiando o outro e não deixando. Então, a harmonia não é combinemos, né? Porque hoje no Brasil, a harmonia entre poderes é o combinemos, o famoso combinemos.
14: Doutor GCI.
15: Eu entendo que a harmonia tá, é um aspecto constitucional. O Caiado tem feito sérias críticas, inclusive, ao Supremo e às outras instituições. E, na realidade, ele tem uma proposta de mudança, né, no aspecto da formação do Supremo Tribunal Federal e vem batendo na tecla muito sobre isso.
14: O candidato à presidência da República, Augusto Cury, do Avante, defendeu ontem, durante evento de campanha na Avenida Paulista, em São Paulo, que políticos envolvidos nas investigações relacionadas ao ex-banqueiro Daniel Vorcaro e que forem condenados não recebam votos nas eleições. Cury também cobrou do Supremo Tribunal Federal um julgamento público e rápido dos casos relacionados às investigações. Segundo ele, uma decisão em prazo curto seria importante para que os eleitores tenham informações antes da votação de 4 de outubro. A declaração ocorreu no mesmo dia em que o STF analisou a possibilidade de abrir uma investigação contra o ministro Alexandre de Moraes em razão de suposta relação com Daniel Vorcaro. A sessão terminou sem decisão após o ministro Flávio Dino pedir vista. Cury também falou sobre economia e defendeu a redução dos juros com responsabilidade fiscal. O candidato disse que pretende auditar a máquina pública, reduzir gastos e revisar cargos políticos. Durante o evento, Cury afirmou ainda ter ouvido de eleitores relatos de desânimo com o país e diz que sua candidatura pretende se apresentar como alternativa à polarização entre direita e esquerda. Já o candidato à presidência da República, Flávio Bolsonaro, interrompeu a campanha eleitoral ontem para fazer um pronunciamento oficial antes do início da sessão extraordinária do STF. Durante o pronunciamento, Flávio Bolsonaro afirmou que o momento exige atenção ao destino do país. A manifestação ocorreu no mesmo dia em que o STF retomou a análise de questões relacionadas às investigações do Banco Master e a possibilidade de abertura de uma investigação envolvendo o ministro Alexandre de Moraes. Segundo Flávio Bolsonaro, adversários estariam tentando criar acusações contra ele para desviar a atenção dos problemas do país. O senador também é investigado em um inquérito relacionado ao financiamento do filme Dark Horse sobre o ex-presidente Jair Bolsonaro. A investigação apura a origem e a destinação de recursos que teriam sido repassados pelo ex-banqueiro Daniel Vorcaro para a produção do filme. Entre as suspeitas apuradas estão lavagem de dinheiro e evasão de divisas. Flávio Bolsonaro foi incluído formalmente na investigação em julho, após pedido da Polícia Federal. A Procuradoria-Geral da República não se opôs à abertura do inquérito. Flávio Bolsonaro afirma que os recursos de Daniel Vorcaro foram destinados à produção do filme. Mioto.
16: Esse caso do Dark Horse, eu não vou entrar no mérito se teve rolo ou não, mas coisa mais fora do tempo, né? O pai preso, todo mundo, toda essa situação acontecendo no Brasil, essa perseguição jurídica, política em cima deles, assim, vai fazer um filme dessa maneira, vai se envolver com banqueiro, com coisa. Apesar que quando foi feito ali atrás, né? O Vorcaro não estava sendo investigado por nada, né? Assim, pelo menos não havia essa situação toda que existe hoje, né? Mas eu acho que todo mundo em Brasília sabia quem era Daniel Vorcaro, sabia das festinhas, sabia dos rolos, sabia da benevolência dele, tanto que as pessoas procuravam ele porque sabiam que ele estava com a mão aberta. E quem está com a mão aberta
17: em Brasília é porque tá fazendo, obviamente, coisa errada, né? Porque por que você vai dar dinheiro a rodo para político, para juiz, para promotor, para essas pessoas? Você tá fazendo alguma coisa errada. E o Flávio entrou nessa latada, né? Não precisava, né? Mais essa, né? Então, acho que... Mas, para a opinião pública, e eu tenho percebido que o Flávio tem crescido nas pesquisas depois dessa confusão toda aí do Supremo. E um detalhe, Elias, abriu-se já o sigilo do caso, né? Do Dark Horse. E até agora não apareceu nada.
14: 8:03, doutor Gessaí.
15: Elias, eu vou fazer um comentário simples e curto. Elias matou duas pessoas, o Mioto matou três, eu matei uma. Então, eu sou pouco menos responsável do que eles. Então, a culpa somos nós todos. Ponto final.
14: 8:03, agora é atenção, gente. Pelo menos 20 pessoas, incluindo 5 crianças, morreram no desabamento de um prédio de 7 andares na faixa de Gaza hoje. Segundo comunicado divulgado por uma autoridade da Defesa Civil do território palestino, mais de 10 famílias, cerca de 100 pessoas, estavam morando no local que já estava danificado por um bombardeio. Os corpos de 20 mártires foram recuperados dos escombros de um prédio que desabou. Entre os mortos estão 5 bebês, enquanto dezenas de pessoas permanecem presas sobre os escombros, disse Mohamed Bassal, porta-voz da agência de notícias, né? A notícia, porta-voz da agência, a uma outra agência, a agência de notícias AFP. Um vídeo obtido pela agência Reuters mostra equipes de resgate tentando retirar um menino aos prantos debaixo dos escombros. E a Suprema Corte dos Estados Unidos rejeitou a tentativa do presidente Donald Trump de restringir o voto pelo correio nas eleições legislativas de meio de mandato. A decisão mantém os procedimentos adotados há anos, né, pelos estados para o envio e recebimento das cédulas. A decisão foi tomada enquanto a votação já está em andamento e encerra uma série de disputas judiciais de última hora sobre as regras do voto por correspondência. Quase um terço dos eleitores americanos utiliza essa modalidade. Trump criticou duramente a Suprema Corte após a decisão. Em uma publicação nas redes sociais, o presidente disse que os ministros que votaram contra a sua posição não seriam as pessoas que ele havia entrevistado para ocupar os cargos. Trump também acusou a Suprema Corte de tomar decisões que, segundo ele, estariam prejudicando os Estados Unidos e afirmou que a corte estaria sendo pressionada pela esquerda radical. O voto pelo correio tem peso especial em estados como Califórnia, Colorado, Havaí, Nevada, Oregon e Washington, onde a modalidade é utilizada de forma ampla. Em alguns deles, a maior parte dos eleitores vota pelo correio. As autoridades eleitorais de Oregon e de Nevada comemoraram a decisão. O secretário de Estado de Oregon, Tobias Reid, disse que a decisão traz segurança para eleitores e responsáveis pela organização das eleições Em Nevada, o secretário de Estado, Cisco Aguilar, afirmou que a decisão foi recebida com alívio, mas também destacou o impacto das alegações falsas sobre o voto pelo correio na confiança dos eleitores. Mioto.
17: Olha, esse negócio do voto dos correios lá nos Estados Unidos é um caso de polícia, sério. Já teve até um documentário sobre isso, que provou que teve muita coisa errada. Eu acho que é uma coisa esquisita, né, Elias? Você votar pelo correio?
14: Doutor, diz aí.
15: Eu sempre verifico o seguinte, que essa questão nos Estados Unidos do voto pelo correio é muito forte. Isso existe há muito tempo lá e com certeza a Suprema Corte iria rejeitar mesmo essa tentativa do presidente do Trump de restringir o voto pelo correio. Não tem como ocorrer isso.
14: 8:06. 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
2: 8h13, já de volta com o nosso Jornal Realidade Vinha FM. Bom dia, uma excelente quarta-feira para você, meio de semana. Sou jornalista Elias Júnior, não tô aqui para passar manteiga no bigode do gato, gente. Hoje comentando na bancada presencial, doutor Gesseiro Coelho, juiz de direito do Tribunal do Júri, e também um advogado e escritor, Giuliano Mioto. Você participa, claro, via WhatsApp 99997-2005, YouTube também, chat em tempo real. Deixa eu dar um pulo aqui no nosso WhatsApp. O tempo não para, não apita na curva, não espera por ninguém, voando o tempo, né? Ulisses Dionísio, tá só mandando bom dia aqui. Valeu, Ulisses Dionísio, obrigado pela participação. É, o doutor Hudson Nakamura também está conosco na bancada, dizendo o seguinte: Cássio Nunes deu uma desculpa claramente insuficiente para não aprofundar a exposição de seu vínculo com Vorcaro. É o que pensa o doutor Hudson Nakamura, está aqui no nosso WhatsApp. Leymar também está acompanhando, bom dia a todos. Gostaria que meu comentário fosse lido, pois não acredito no comentário que o ilustre colega da mesa fez. Agora sobre Flávio Bolsonaro. Isso é um comentário completamente enviesado e de cunho totalmente político, em apoio a Lula. Foi quebrado o sigilo do relatório da Polícia Federal e está comprovado que Flávio Bolsonaro falou a verdade em relação ao patrocínio do filme. Patrocínio que foi feito de forma privada e não há indício, nenhum indício, Elias, de envolvimento ilegal. Deixa eu terminar aqui, meu, por favor. Em nenhum dos patrocínios feitos ao filme. Isso é uma coisa corriqueira em relação à busca de patrocínio. Esse comentário que o Ilustre fez agora foi um comentário completamente incorreto e que se... E tem alguma coisa pessoal, que se ele tem alguma coisa pessoal contra o candidato, que guarde para si, pois isso é completamente antiprofissional, pois direciona voto dos eleitores, pois forma juízo de valor. Vou ficar aguardando a leitura do meu comentário. Leymar, dizendo obrigado.
3: Leymar, se você escutar todo o meu comentário, no final dele eu digo assim que abriu-se o sigilo do caso Dark Horse e não apareceu nada ainda. Agora, você defender que a pessoa tenha relacionamentos estranhos não condiz nem com você ser conservador de direito. Eu já deixei bem claro aqui sempre nas minhas falas que eu sou absolutamente contra a reeleição do atual presidente. É minha opinião, eu sou comentarista, eu não sou jornalista. Se eu fosse jornalista, eu deveria realmente manter um distanciamento ético, né? De questões políticas, mas eu, como comentarista, eu tenho o direito de falar o que eu penso do que está acontecendo. Eu sou muito duro em relação ao STF, ao atual governo, e eu acredito que nós precisamos pensar muito bem no nosso voto agora. Eu não vou declarar voto aqui, mas o nosso voto agora vai se definir se enterra de vez o Brasil ou não, porque o próximo presidente vai ter o direito de indicar mais 4 ministros para o STF. Então, que fique subentendido aí pro senhor em quem eu acho que a gente deve votar. Grande abraço.
2: 8h17. A Agência Nacional de Aviação Civil, a ANAC, começou a aplicar novas regras para punir passageiros que descumprirem normas de segurança e convivência durante os voos. As penalidades podem chegar a R$17.500, além da suspensão do direito de embarcar em voos domésticos por até 12 meses. A medida foi adotada diante do aumento dos casos de indisciplina. Entre janeiro e junho deste ano, foram registradas pelo menos 881 ocorrências no transporte aéreo brasileiro, um aumento de 22% em relação ao mesmo período do ano passado. As infrações serão divididas por gravidade, casos leves, como desobedecer orientações da tripulação ou causar tumultos, podem resultar em advertências. Já agressões verbais, ameaças a tripulantes, danos à aeronave e fumar durante o voo podem gerar multa de até R$ 17.500 e o encerramento do contrato com a companhia. Nos casos mais graves, como agressão física à tripulação, tentativa de invadir a cabine de comando,

ou ações que coloquem a segurança do voo em risco, o passageiro também poderá ficar impedido de voar por 6 ou 12 meses. Os passageiros suspensos terão a emissão de

0: nos últimos anos?
1: O Elias, quando a gente voa e a gente verifica, muitas vezes tá, tem muito passageiro inconveniente mesmo, bêbado, drogado, sujeito impertinente, que fica aprontando confusão dentro da aeronave. Agora, eu também não culpo somente o passageiro, não. Nós temos muitos comissários que são mal educados. O sujeito chega com uma criança de 5 anos, que está sentado num banco lá de um passageiro, e fala: o senhor pode... O senhor por quê? O menino tem 5 anos de idade. Então, assim, parece papagaio, quer dizer, fica falando coisa que, no caso, é um clichê, né, que fica sendo repetido da mesma forma. Eu acho que tem que tomar providência, realmente. Há muitos inconvenientes dentro. É muito passageiro inconveniente, como eu mencionei, mas também a tripulação, ela tem que, no caso, se adequar para também ser educada com os passageiros.
0: Sua visão sobre essas novas regras, Mioto?
2: Concordo com o doutor GCI, número, gênero e grau, porque é igual aqueles cartazes que fica de desacato no cartório, né? Desacato é crime, né? Você desacatar o funcionário público. Quem mais desacata, geralmente, às vezes, o cidadão é o próprio funcionário público, que trata com displicência, não todos, tá? Uhum. Tem muitos funcionários públicos, servidores públicos, que são excelentes no que fazem, muito educados. Mas eu já passei por cada situação, doutor GCI, que deu vontade de xingar, deu vontade de brigar com o tal do servidor público. É a mesma coisa no voo, né? Eu, graças a Deus, eu acho que eu nunca tive problema, assim, com comissários, nem nada, mas eu já vi muita situação desagradável. E pau que bate em Chico tem que dar em Francisco também. Ou seja, né, da mesma forma que o passageiro, ele tem que ter um respeito, ele tem que ter uma conduta, né, para não causar confusão, também a tripulação dos aviões precisa ser educada e saber tratar as pessoas e lidar com as situações que acontecem no voo de forma decente.
0: Mas já teve alguma situação no voo assim que você viu alguém aprontando? Alguma coisa fora, que fugiu da normalidade?
2: Não me lembro, assim, de nada, não. Assim, de
0: sorte, voo, né?
2: Eu acho que eu dei sorte. O máximo que eu já vi, assim, foi a pessoa que não queria mudar de lugar, né? Ou que senta no lugar do outro, né? E isso acontece, isso é muito frequente, né? Aquela pessoa que senta no lugar que ela não comprou, né? Exato. E aí você tem que chamar o comissário, mas eu não vi nunca nenhuma situação besta, não.
1: Elias, eu já deparei com um determinado voo, e entrou uma turminha, meninos mais novos no avião e na aeronave, e depois, quando o voo começou a fluir, o sujeito imitava a galinha cacarejando, como se estivesse botando ovo. E assim, todo mundo dentro do avião escutava aquilo. Quer dizer, então tem pessoas de idade, tem pessoas que querem cochilar naquele momento, e aqui foi uma risaiada danada dentro do avião. E realmente incomoda essas situações.
2: Tem um monte de vídeo, inclusive, na internet sobre isso, viu, Jesse? Vídeo do pessoal fazendo isso, imita a galinha, fica todo mundo procurando, mas o que está acontecendo, né?
1: Será que tem uma galinha solta aqui dentro?
0: Olha, eu tenho 6 anos mais ou menos que eu não ando de avião, eu vou confessar para vocês, só de buzu mesmo, né? Só de ônibus. Mas não faz muito tempo, eu entrei no ônibus e logo na saída teve alguém, um sujeito, não tava muito longe de mim, abriu uma marmita.
2: Meu Deus do céu.
0: E essa marmita parece que era noite, e a marmita parece que era do almoço. Vocês não estão entendendo o que aconteceu dentro desse ônibus. 8h22 agora. Vamos para a nossa bancada virtual, YouTube chat em tempo real. Max está com a gente, direto de São Paulo, está aqui com a gente. Valeu, olha só, falando que já deu like. Bom dia, Elias Júnior. Sem dúvida, aqui não é nosso lugar. Aqui está tomado pelos filhos de Satanás. É o Max mandando aqui a participação. Valeu, obrigado, já deu like. Cadê o pessoal dando like, like, like, like na transmissão do Jornal Realidade, Vinha FM 91,9. Mais mensagens aqui? Não, já li todas aqui do nosso YouTube. Pode mandar sua mensagem, ainda dá tempo. Lucas tá ligado com a gente, mandando mensagem no nosso WhatsApp. Bom dia, minha humilde opinião, acredito que o mais certo é se fazer, é trocar todos os ministros, fazer da seguinte forma: colocar metade generais do exército, metade generais de outras forças armadas. É o Lucas Alves que está trazendo aqui a opinião dele. Fala, doutor GC.
1: Não, porque já tem o Superior Tribunal Militar, né, que é exatamente composto por essas pessoas que se compõem as forças armadas.
0: 8 horas e 24 minutos, hora para Brasília, porque é hora do comentário de Alexandre Garcia. Olá, Alexandre.

0: Leandro, muito bom dia.
1: Olá, Elias Júnior. Olá, ouvintes da Finha FM. Bom dia. Eu assisti ontem à sessão de dia todo no Supremo e me fez lembrar a minha adolescência, os meus 15 anos, quando eu era diretor social da União Cachoeirense de Estudantes. Era um bate-boca danado. Depois, quando eu era presidente do Centro Acadêmico do Jornalismo na PUC em Porto Alegre, já era menos. A gente já tinha mais posição de cortesia, de manter os ritos da boa educação. Lá no Supremo, a toda hora, isso demonstra que ele estava com pouco controle do seu temperamento, o ministro Gilmar Mendes atropelou principalmente André Mendonça e atropelou o próprio presidente Fachin, como se tivesse a síndrome de presidente do Supremo. Ele é o mais antigo, ele é o decano, ele já foi presidente do Supremo, ele é tido assim como um Richelieu do Supremo, um poder atrás da cadeira do presidente, né? Mas ele queria impor a vontade dele. E Fachin foi resistente. O voto de Carmen Lúcia inspirou até decisões posteriores, porque ela se disse envergonhada com o que estava acontecendo, triste, pediu desculpas ao povo brasileiro por ter acontecido isso, votou com Fachin, que é o relator, que se deve investigar, né? E chegou a sugerir, e André Mendonça aproveitou a sugestão, que a palavra do Procurador-Geral da República não é definitiva, está sujeita a uma revisão por parte do Supremo. E André Mendonça pediu revisão sobre aquela manifestação de Paulo Gonet, dizendo que tudo que André Mendonça mostrou sobre as descobertas da Polícia Federal, sobre Moraes, nas 52 mensagens entre Vorcaro e um lugar chamado ministro Alexandre de Moraes, que tem que revisar. Ele diz que é nulo de pleno direito. Quando os juristas dizem que é o contrário, a decisão de Gonet é que é nula de pleno direito. Mas teve bate-boca e o ministro Dino pediu vistas, contrariando a própria posição dele, porque ele disse, olha, desse jeito vai levar meses. Aí ele pede vistas, reafirmando. Aliás, o que eu notei também é que tudo que eles fizeram no curso do inquérito do fim do mundo, eles estavam acusando o André de ter feito, o André Mendonça. Né? Ou seja, eles já conhecem o mecanismo e achavam que o André estava utilizando esse mecanismo com motivos eleitorais. Aliás, não precisa ter motivo eleitoral. Basta ver quem se desgasta com esse julgamento, quem é ligado a Moraes, quem está defendendo Moraes. Né? A esquerda está defendendo Moraes, sempre defendeu, né? Porque Moraes prendia os bolsonaristas. Então houve essa divisão. Lula, que poderia ter falado no dia 10 de dezembro, último, porque dia 9 a Malu Gaspar mostrou o contrato de 131 milhões. No dia seguinte, Lula poderia ter dito, olha, eu fiz um juramento de defender a Constituição e a Constituição diz que ministro do Supremo tem que ter reputação ilibada. Portanto, eu peço investigação disso. Poderia ter feito isso e calou. Desde 10 de dezembro último. O presidente do Senado calou também. Todo mundo que jurou defender a Constituição calou. Então, a ministra Carmen Lúcia, no seu voto brilhante, ela disse que houve muita espetacularização. Claro, se está envolvendo 131 milhões num contrato, aportes de 35 milhões lá no Taiaiá do Toffoli, depois 25 milhões no Taiaiá do Toffoli, depois o Toffoli perdoa 10 bilhões de dívida de quem aportou dinheiro lá. Meu Deus, dívida não, de punição, lá, multa por acordo de leniência no Lava Jato. Né? Então, não é espetacularização. O povo brasileiro acompanha isso com boquiaberto. E com o acompanhamento do que aconteceu no Supremo ontem, com bate-boca, há um desgaste para o lado que está apoiando o Moraes, né? E querendo que seja condenado por descobrir as coisas o ministro André Mendonça. De Brasília, Alexandre Garcia.
0: Valeu, valeu, valeu, Alexandre Garcia. Muito obrigado pela participação. Valeu, Giuliano Mioto, por sua presença nesta quarta-feira.
2: Obrigado, Elias Júnior. Obrigado a todos os ouvintes e telespectadores. E um resto de semana abençoado. E que Deus tenha misericórdia do Brasil.
0: Amém. Doutor Gesseir Coelho, meu muito obrigado também por sua presença nesta quarta aqui no nosso JR.
3: Obrigado, Elias, também aos ouvintes, telespectadores, e até a próxima, se Deus

0: Amém. Estaremos de volta amanhã, se o Senhor nos permitir, 7h25, depois do horário eleitoral gratuito aqui no rádio. Um grande abraço a todos. Tudo posso naquele que me fortalece. Bom dia, Daniel Fernandes.
1: Bom dia, Elias. Ótima manhã de quarta-feira. Que Deus abençoe o seu dia, você que está nos ouvindo e você que ainda está nos vendo através do canal no YouTube. Só que você que está no YouTube, agora a gente encerra a nossa transmissão. Acabou o JR, está de volta amanhã, então. E na sequência, como é uma programação musical, a gente não tem aqui a transmissão no YouTube, tá? Mas migra para o rádio ou baixa o aplicativo para você ter acesso aqui à nossa programação abençoada. Só louvores maravilhosos aqui, você pede o seu também. E hoje a gente tem o Tira Dúvidas, né? Daqui a pouquinho, 9h30 da manhã, o pastor Luiz Igonato vai estar ao vivo comigo aqui. E a gente tem uma questão aqui, uma pergunta pra você responder, mas tem que ser por áudio e até um minuto, tá? Eu quero saber a sua opinião, é o seguinte, ó. Quando as autoridades constituídas não são mais confiáveis, o que a igreja deve fazer? Qual que é a sua opinião? Responde aí, mas por áudio, até um minuto.
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3: Olá, ouvinte. Por que usar medicação quando indicada por um psiquiatra? Quando existe uma doença, ela precisa ser tratada, pois a pessoa precisa retornar ao estado anterior em que se encontrava antes. Nem sempre conseguimos voltar o paciente à sua homeostase, normalidade, porque é uma doença. Mas tratar não significa necessariamente usar remédios. Em quadros leves, mudanças de hábitos, como atividade física, redução do álcool, da cafeína e de outros estimulantes, além do acompanhamento médico-psiquiátrico, podem ser suficientes. Por outro lado, quando o psiquiatra prescreve uma medicação, essa decisão é baseada na avaliação individual do paciente e na necessidade de ajudá-lo a recuperar seu equilíbrio e sua qualidade de vida. Assim como acontece em outras doenças, como a hipertensão arterial, diabetes, mellitus, cardiopatias, nem todos precisam do mesmo tratamento. É importante medicar? Não. É importante tratar adequadamente. Não é simplesmente tomar ou não tomar medicamento, mas sim avaliar cada caso, diagnosticar, entender a necessidade e oferecer o tratamento adequado para cada pessoa. Eu sou a doutora Aline Salim para a Vinha FM.
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sempre na graça e na paz do nosso Senhor e Salvador Jesus Cristo. Vamos juntos aí, ó, até o meio-dia. São agora 8:37. Uma manhã linda com o favor do Senhor, com a sua graça disponível, para que você possa aí, ó, não só fortalecer a sua fé, mas para que você também possa ter da parte do Senhor, do seu espírito, né, do Espírito Santo, tudo aquilo que você precisa, toda a capacitação para você resolver todo tipo de problema que você tiver na sua vida. Aliás, eu quero até começar a nossa programação hoje aqui compartilhando com você um texto que tá lá em Isaías, capítulo 40, no verso 31. Sabe por quê? Vê o que manda esse texto aqui no meu coração, porque eu vejo que muitas pessoas, elas não conseguem esperar pela ação do Senhor. Elas, às vezes, arrombam portas que não foram abertas, às vezes, metem, né, os pés pelas mãos e acabam trazendo consequências sobre as suas vidas que não precisaria, né? Então, assim, ó, vamos refletir nesse texto aqui nessa manhã, Isaías, capítulo 40, verso 31, onde a palavra do Senhor diz assim, ó: mas aqueles que esperam no Senhor renovam as suas forças, voam alto como as águias, correm e não ficam exaustos, andam e não se cansam. Então você que espera no Senhor, cuja sua confiança está firmada nele, você aí, ó, mesmo que nesse momento você esteja fraco, desanimado, abatido, o Senhor vai renovar as suas forças. Ele vai fazer você voar alto como águias, hein? Vai fazer você correr, você não vai ficar exausto, você vai andar e não vai se cansar. É promessa de Deus na palavra do Senhor, hein? Então se alegre com essa palavra hoje e que Deus te abençoe, tá? Vamos lá, porque eu já antecipei aqui a nossa pergunta de hoje. A pergunta, na verdade, ela é do Tira Dúvidas. Então, eu preciso que você responda por áudio, tá? E no máximo um minuto o seu áudio. Eu quero saber de você o seguinte: quando as autoridades constituídas não são mais confiáveis, o que a igreja deve fazer? Qual que é o posicionamento da igreja, hein? 99997-2005. Daniel, posso responder por texto? Hoje não. Hoje a gente precisa aqui que você responda por áudio, tá? Pra gente poder passar aqui durante o Tira Dúvidas e o pastor Rigonato possa comentar aí a sua resposta, tá certo? 99997-2005. E aí deixa seu nome completo também pra você concorrer aqui à limpeza de pele e também almoço lá do Madame Fornalha. Juliane Souza com a primeirinha.

0: Rádio Minha, eu sou da Júlia Vitória com a Lívia Soares, Canção dos Redimidos. Antes teve a Juliane Souza com a Gabriela Rocha, A Cristo Seja Glória. 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
0: 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Faltando 9 minutinhos aqui pras 9, ó, daqui a pouquinho a gente tem a oração da manhã, vai enviando também o seu pedido de oração aí, ó, 99997-2005.

0: Maria, se eu não te ouvir aqui na programação. Antes teve Júlia Vitória, Juliane Souza. E ó, a gente vai aqui rapidinho pro intervalo comercial. Daqui a pouquinho a gente tem a oração da manhã, aquele momento que a gente para a nossa programação aqui pra buscar pela sua vida, pelos seus anseios. Você que ainda não enviou aí o seu pedido de oração, envia 999-9720. Tem que ser agora, não pode ser depois que o pastor começa a orar, não. Sabe por quê? Porque aí já não dá mais pra passar a sua oração pra ele, tá? Tem que ser antes. Então manda agora aí, ó, que eu já vou separar essa oração, a gente já vai estar aqui colocando diante do Senhor e a gente vai estar clamando aí pelas suas causas, tá? Envia aqui, mas tem que ser por texto também, tá bom? 999-97-2005. Vem participar com a gente aqui nessa manhã.
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0: som da Bruna Oli. Gratidão aqui na programação. São 9:05. Agora tem oração da manhã.
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0: Bom, e nessa quarta-feira quem está conosco aqui para orar pela sua vida é o pastor Fabrício Barbosa. Pastor Fabrício, bom dia.
2: Bom dia, André Fernandes.
0: É por causa do cara do Uber, né? É. Motorista de aplicativo, né? Eu vou te contar.
2: Daniel, bom dia, Daniel.
0: Mas aqui,
2: dia.
0: Deixa eu perguntar uma coisa pro senhor. Tem cara de André?
2: Uai.
0: Porque não foi só ele, não. Um Uai. Monte de gente já me chamou de André Fernandes. Será que é por causa daquele pastor lá de São Paulo?
2: Uai, André. Bom dia, você ouvinte da Vinha. Que alegria estar com vocês aqui nessa manhã para nós orarmos juntos. Mas antes, eu gostaria de ler com você o que está escrito no Salmo de número 100, no verso 5, que diz o seguinte: porque o Senhor é bom e a sua misericórdia dura para sempre.
0: Amém.
2: E de geração em geração a sua fidelidade. Estou aqui nessa manhã para encorajar você. E sobretudo para te lembrar dessa verdade: o Senhor é bom. Nunca pense, né, em seu coração que coisas ruins que possam lhe suceder sejam iniciativas de Deus. Jamais. O Senhor é aquele que tem pensamentos de paz a seu respeito. O Senhor tem prazer em abençoar você.
0: Amém.
2: O Senhor tem prazer em abrir portas para você e guardar você no seu caminho. O Senhor é aquele que te sustenta no dia da dificuldade. O Senhor é aquele que levanta o que se encontra caído, é o que cura o que está doente. O Senhor é aquele que faz a mulher estéril ser mãe de filhos. O Senhor é aquele que dá vista ao cego. O Senhor é aquele que faz com que aqueles que se levantam contra você sejam abatidos, sejam dispersos. Portanto, nessa manhã, se lembre dessa verdade: o Senhor é bom. E a sua graça, o seu favor, a sua misericórdia dura para sempre. E de geração em geração, a sua fidelidade. Amém.
0: Amém.
2: Então que você absorva essa verdade no seu íntimo, porque certamente bondade e misericórdia te seguirão todos os dias da sua vida. Então, onde quer que você esteja agora, se você pode, pare por um instante. Incline o seu coração, o seu espírito para o trono da graça. Vamos falar com Deus. Espírito Santo, nós te damos graças porque o Senhor é aquele que nos amou de uma maneira tão extraordinária que nós nem conseguimos definir. E eu sei que o Senhor é aquele que cuida dos seus filhos com grande generosidade, com grande cuidado, com grande afeto. E hoje, nessa manhã, Senhor, eu oro por essas pessoas que, quem sabe, têm vivido dias tão difíceis, porque essa é a verdade. Tem dias que parece que as coisas elas se tornam extremamente complicadas. E quem sabe, eu estou orando com alguém aqui que tem aquele seguinte pensamento: eu já tentei de tudo, né? Não tem mais o que fazer. E então essa pessoa se encontra desistida,

0: desestimulada, desencorajada. E esses momentos, nós não temos a quem recorrer senão o Senhor. Primeiro porque nós não temos um outro Deus além de Ti.
1: Amém.
0: O Senhor é aquele que nos sustenta. O Senhor é aquele que nos dá inspiração. O Senhor é aquele que nos fortalece. O Senhor é aquele que traz paz, traz alegria ao nosso coração. E por isso, Senhor, é que eu oro por essas pessoas. Muda a sorte delas. É óbvio que eu não sei quais situações essas pessoas que oram comigo agora estão passando, mas que o Senhor possa intervir em cada questão. Entra em cada casa, em cada coração nessa manhã. Ó Deus, eu repreendo toda a hostilidade das trevas, toda a oposição do inferno, que muitas vezes é contra a família, é contra o casamento, é contra o trabalho, é contra a saúde emocional. Ó Deus, que o Senhor possa fazer com que os nossos adversários sejam dispersos. Como diz a tua palavra, por um caminho vieram, mas por 7 outros caminhos serão dispersos. Que o Senhor, nessa manhã, estenda a tua mão de bondade sobre cada uma dessas pessoas, ó Deus, e que elas se tornem, sobretudo, um testemunho vivo da tua bondade e da tua fidelidade, que dura de geração em geração. Que nesse dia de hoje, nessa quarta-feira, o Senhor nos abençoe e nos guarde, que o Senhor faça resplandecer o teu rosto sobre nós e tenha misericórdia de nós, que sobre nós o Senhor incline a tua face e que o Senhor nos dê abundante paz. Em nome de Jesus. Amém.
1: Amém.
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0: som do Felipe Rodrigues, Tudo é Perda. Antes teve a Bruna Oli com Gratidão. São 9h15. Um bom dia pra você que tá sintonizado aqui na programação da Rádio Vinha, você que tá pela internet também. Aliás, você que de repente tá me ouvindo aí, ó, por algum site, né? A gente sabe que além do site da Vinha, vinhafm.com.br, tem também outros sites espalhados aí, como por exemplo rádios.com, né? Que o pessoal ouve, usa pra ouvir aqui a nossa programação. 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Ó, deixa eu mandar um grande abraço aqui, ó, pro motorista de aplicativo Dermival. Tá lá ouvindo a programação, falou assim: Daniel, manda um abraço pra mim aqui, ó. Eu todos os dias dou uma carona pra Rádio Vinha. Dermival, um abraço aí, obrigado pelo carinho, viu? Deixa eu dar um bom dia aqui pra Raquel de Lima. Raquel, bom dia, tudo bem?
1: Bom dia, Daniel. Bom dia, queridos ouvintes. Saudades.
0: Ô, Raquel, hoje nós temos aqui o Tira Dúvidas. Daqui a pouquinho, inclusive, o pastor já tá chegando pra gente poder começar o programa, né?
1: Sim.
0: E tem uma pergunta aqui pro ouvinte responder, né?
1: Isso mesmo, tem uma pergunta pro nosso ouvinte responder. Uma pergunta que tem tudo a ver com a situação política aqui do Brasil, né? Posso falar a pergunta?
0: Pode, claro. Vai lá.
1: Então tá, quando autoridades constituídas, elas perdem a confiança, elas não são confiáveis, o que que a igreja deve fazer? Qual que você acha que deve ser a postura da igreja, né? Diante dessas coisas aí, você manda pra gente aqui através do nosso WhatsApp, que é o 99997-2005. Manda um áudio aí pra gente, manda rapidinho já, um áudio aí de 30 a 1 minuto, pra o pastor comentar, né, pra gente expressar o que a gente tá vivendo, o que a gente pode fazer mesmo, como se posicionar como igreja, né? Eu acho que é muito importante. O que você acha, Daniel?
0: Pois é, né? A igreja, ela tem que se posicionar sim, viu? Ela tem que levantar uma voz profética, declarando, né? Que a gente tem aí... porque a palavra de Deus, ela diz que quando o justo governa, o povo se alegra.
1: Sim.
0: Então, a gente quase nunca faz isso.
1: Aham, mas quando os maus governam, por mim,
0: então,
1: é triste, né?
0: E talvez os maus governem porque a igreja, os cristãos não estão se posicionando, não estão clamando, não estão dizendo: Senhor, essa nação pertence ao Senhor, e que o Senhor coloque aí em todas as áreas, né, das questões de autoridades aí, políticas, institucionais, pessoas que são justas. Não precisa nem ser propriamente um convertido, mas ser uma pessoa justa. Uma pessoa que realmente vai fazer justiça na nação. E às vezes a gente não faz isso, né, Raquel? A gente gosta de reclamar. O Brasil gosta de reclamar.
1: Pois é.
0: Gosta de xingar, gosta de esbravejar. Mas na hora de se posicionar, eu digo por mim mesmo, tá? Não tô falando isso por outras pessoas, não tô falando eu. Uhum. Eu não lembro qual foi a última vez que hoje, aliás, foi hoje de manhã cedo, porque eu falei: não, então vamos posicionar, né?
1: Uhum.
0: E aí, se orar pela nação, pedir: Senhor, limpa toda a injustiça, toda corrupção, em nome de Jesus, usa pessoas realmente com o coração voltado para o Senhor, para poder, né, a gente ter um país mais justo, né?
1: Uhum. E também, talvez o nosso papel não seja só orar. Orar é primordial, é o primeiro de todos, né? Mas o pastor pode trazer para a gente aqui, comentando as respostas, como foi que os servos de Deus se posicionaram como cidadãos também, né? Quais deles tiveram algumas iniciativas ou não tiveram? A gente vai saber daqui a pouquinho. Daqui a pouquinho o pastor Luiz Cigonato está chegando aqui.
0: Pois é, e não

0: esquece também de mandar a sua pergunta, a sua dúvida.
1: Exatamente.
0: Porque o pessoal se envolve muito com a pergunta e aí esquece de fazer pergunta.
1: E não manda pergunta. Manda pra gente, tá? Tem gente que fala assim, ó, tá até mais fácil aí pra você ter a sua

0: Antes do programa começar. Começou, já tem um monte de pergunta aqui.
1: É, mas provavelmente a gente só passa na hora. A prévia que o Daniel faz também é pra checar a qualidade de áudio. Às vezes o negócio vem inaudível, né, Daniel?
0: Isso.
1: É. E às vezes vem muito extenso também.
0: Uhum.
1: Mas manda pra gente, vai ser uma bênção. Eu tenho certeza que a gente vai aprender muito. Eu te espero daqui a pouquinho.
0: Tá certo. 9h20, deixa eu tocar uma clássica aqui do passado pra você. Som da Comunidade Evangélica Internacional da Zona Sul, Marca de Cristo.
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0: Rádio Vinha e o som da Jamie McDonald, Roots, aqui na programação. Linda essa música, em tema da próxima temporada de The Chosen, hein? Antes teve aqui a Comunidade Evangélica Internacional da Zona Sul, Marca de Cristo, pra gente relembrar aqui na nossa programação. Vamos pro intervalo, daqui a pouquinho tem Tira a Dúvida.
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13: Estamos começando mais um programa Tira Dúvidas nessa manhã abençoada de quarta-feira. Sempre uma alegria ter você aqui, não é? Você que fornece pra gente a matéria-prima para esse programa, que é a sua dúvida, a sua pergunta. Como o pastor Luiz Rigonato sempre diz, não é para satisfazer simplesmente uma curiosidade, né? Mas é para alimentar o seu espírito, para edificar a sua vida, para edificar a todos nós aqui com uma palavra de Deus que transforma, né? Que nos torna cada dia mais parecidos com o seu filho amado. Então você pode participar aí, mandando a sua pergunta para o nosso WhatsApp, que é o 99997-2005. Pode falar com a gente através do nosso chat. Gabriel Manetti está ali sintonizadinho, né? Não só transmitindo as ondas do rádio aqui, como também as imagens no nosso canal do YouTube. Aproveita, se inscreve, confere, confira esse e outros programas da Rádio Vinha, que tem abençoado muitas vidas. E já tem um tempinho que a gente não só tem pedido para o nosso ouvinte mandar a sua pergunta, como também mandar a sua resposta. E a pergunta de hoje tem tudo a ver com o cenário que a gente está vivendo nos dias de hoje, né? Aliás, já faz um tempo, mas a pergunta é: quando autoridades constituídas não são confiáveis, o que a igreja deve fazer? Qual deve ser o posicionamento da igreja? Pois é, manda sua resposta e a sua pergunta pra gente. Mas agora a gente vai cumprimentar aqui o nosso querido pastor Luiz Rigonato. Pastor, bom dia, tudo bem com o senhor?
14: Bom dia aos irmãos da mesa, bom dia aos nossos ouvintes. A gente, falando em pergunta, a gente sempre faz a pergunta, né? Ah, senhor, o que que eu faço para te agradar? Nós só podemos agradar a Deus em Cristo. E Paulo estimula uma oração veemente, uma oração permanente, prevalente, insistente, como você quiser, mas ele fala assim, ó, não devemos cessar de orar e de pedir que transbordemos no pleno conhecimento da sua vontade, em toda sabedoria e entendimento espiritual. Para quê? A fim de vivermos de modo digno do Senhor para o seu inteiro agrado. Olha como isso é poderoso. Ah, crescendo no conhecimento e no pleno conhecimento de Deus. Mas eu não posso, eu não tenho capacidade, é verdade. Quando você chega a esse ponto de entendimento, você está num ponto de partida de avanço, porque você não pode. Mas Paulo fala assim, olha, você vai ser fortalecido com todo o poder, segundo a força da sua glória. E Deus vai te levar à perseverança, à longanimidade, com alegria, dando graças ao Pai que nos fez idôneos. A parte que nos cabe nessa revelação que é tão grande, é tão ampla. E a partir disso, a gente começa a responder perguntas, tendo a Bíblia como nosso único guia, nosso único ponto de vista aqui. Amém? Então mande a sua pergunta, que eu tenho certeza que ela vai ser uma bênção para edificar outros. Porque quando você faz a pergunta, você me provoca a articular argumentos dentro da Bíblia, para que a revelação de Deus seja compartilhada aqui. Amém?
13: Amém, amém. Vamos começar aqui, pastor, com a pergunta da Maria Regina. Ela quer saber, para onde vão os animais de estimação quando eles morrem? E ela continua perguntando aqui, será que após a morte eles têm lembranças da sua vida aqui na Terra? Nós nos reencontraremos com eles na eternidade?
14: Pois é, das criações divinas, somente o homem é constituído por essa tricotomia, espírito, alma e corpo. Se você quiser entender mais sobre isso, você leia 1 Tessalonicenses capítulo 5, essencialmente o versículo 23. Mas a gente fica pensando, os animais, até quando eles vão durar? A Bíblia nos dá uma dica muito clara em Isaías 65, do versículo 17 até o 25. A Bíblia diz que, pois eis que eu crio novos céus e nova terra. Olha a profecia, o que ela está falando. E não haverá lembrança das coisas passadas. Aqui está falando das coisas ruins, jamais haverá memória delas. Memórias de terremotos, né? Memórias de crises. Crise em todos os aspectos, crise no firmamento, os terremotos que se intensificam, as queimadas, pelos ciclos de chuvas que, pelo menos na nossa era, estão diminuindo. A gente não sabe se em outras eras esses ciclos diminuíram. Eu acredito que sim. Eu estava vendo, eu fui em Manaus e tive o privilégio de olhar ali o nível do rio Amazonas, né? Em conjunto com o encontro com Rio Negro, Solimões, e em 1907, né, foi o nível mais baixo, foi a seca mais severa que aquele estado passou, considerando a era histórica. A era histórica é quando eles começaram a medir esse nível, né, e o nível mais alto foi recente, 2014, 2015 ou 2016, não sei, ok? Mas aqui, os novos céus e a nova terra, vós vos alegrareis e exultareis perpetuamente no que eu crio. E nesse espectro de criação de nova criação divina, de novos céus e nova terra, lá diz que, poxa vida, não haverá criança para viver poucos dias, nem velho que cumpra os seus. Aqui está falando propriamente dita do milênio, do reino milenar. Porque morrer aos 100 anos será morrer ainda jovem. E tem outras coisas, né? Aí, mas o versículo 25 diz assim: o lobo e o cordeiro pastarão juntos, né? O pó será a comida da serpente. Não se fará mal nem dano algum em todo meu santo monte, diz o Senhor. Então tem uma promessa de que no milênio os animais ainda existirão. Mas conforme a sua pergunta, animais não têm alma, não têm espírito. Vamos dizer que eles têm alma, porque eles têm sentimentos, têm corpo e alma. Bem assim, eles têm um certo nível de intelectualidade e inteligência. Tem até classificação de qual é o animal mais inteligente, esse ranqueamento. Mas o animal de estimação que morreu, acabou. É consumido pelo pó da terra e, de fato, ele passa a inexistir. Não tem conexão com a eternidade. Nós fomos criados à imagem de Deus conforme a sua semelhança. Nós, a alma que nasce, passa a ser um homem, né, uma mulher, ele é composto, é constituído de espírito, alma e corpo. Portanto, né, tem esse poder de passar a existir eternamente. Por isso que é muito sério a vida das pessoas. Muito acima da vida dos animais. Os animais têm a sua importância, têm que ter a sua proteção, o seu cuidado. E a Bíblia tem promessa para quem cuida bem de animais. Mas não tem promessa para a vida eterna para animais. Entenda isso. Amém?
15: Amém, amém.
13: Bom dia, Daniel. Manda pergunta para nós aí.
15: Bom dia, Raquel. Bom dia, pastor. Bom dia, pessoal que está nos acompanhando no rádio e também lá no nosso canal no YouTube. Tem uma boa aqui, pastor, ó. Foi o Fernando quem mandou. Se Deus já sabia que Adão e Eva pecariam antes mesmo de criá-los, por que que Deus os criou sabendo que eles iriam pecar?
14: Porque o fato de Deus saber de maneira presciente, ele não vai tornar isso um fator causativo absoluto. Não, Deus tinha um propósito. E ele vai levar a cabo esse propósito. Qual que é o propósito de Deus? Ter uma família com muitos filhos, semelhantes a Jesus. Se você puder e quiser resumir qual é o propósito eterno de Deus, é isso. Está na Bíblia, ter muitos filhos semelhantes a Jesus. Nos constituindo como reis e sacerdotes. Bom, é uma habilidade de governar de maneira prudente, de maneira coerente, com justiça, com equidade, com paz, com alegria, com esperança, com provisão abundante. No Novos Céus e na Nova Terra, a pergunta anterior, eu me referia a isso, vai reinar a justiça. Hoje o povo brasileiro está vivendo um momento de crise profunda, onde as instituições, elas estão passa por um processo de absoluta desconfiança e insegurança. É insegurança executiva, legislativa e judiciária. Nós não temos segurança judicial nesse país, porque as casas com maior autoridade nessa área passam por um processo de profunda crise de confiança. Mas o que Deus vai criar no futuro e o que Ele planejou, como seus planos não podem ser frustrados, e o diabo quis interferir, né? Quis fazer entrar água no cabeçote. É uma expressão que fala que quando entra água no cabeçote, o motor para de funcionar, ele funde. Bem assim, o diabo quis comprometer os projetos de Deus. Ah, mas Deus não se arrependeu de ter feito o homem? Se ele tivesse arrependido, Cristo não teria morrido na cruz, tampouco eu estaria falando com você. Agora, não é porque vai ter problemas na família que o pai de família, que o rapaz e a moça desistem de se casar. O casamento é um grande desafio, os ajustes, o alinhamento da harmonia. Mas não é por isso que homens e mulheres pensam, né? Alguns até pensam e não entram no projeto do casamento, que é um projeto divino. Mas dados os desafios que estão pela frente, desistem. Mas Deus não é Deus de desistir.
16: Amém.
14: Deus é que leva a bom termo todos os seus propósitos. Nenhum dos seus planos podem ser frustrados. E tudo que veio a existir veio pela sua vontade. O que não é da sua vontade é os erros de percurso, né? A redenção, a correção de rota. E Deus está ajustando tudo. O que Paulo fala é que eu acho um versículo maravilhoso, eu não vou procurar aqui, que vou demorar um pouco. Paulo fala que o grande propósito da redenção é fazer convergir em Cristo todas as coisas. E nós nos tornamos cooperadores. Para quê? Para fazer convergir em Cristo todas as coisas. Porque pela igreja ele está assumindo a posse da terra. O Senhor vai governar sobre ela. E a Bíblia diz que os mansos herdarão a terra. Isso vai ser literal. Os mansos são aqueles que estão em Cristo. Eu não estou falando de religião, de denominação, não. Eu estou falando de um ser transformado, que é nova criação, né? 2 Coríntios 5,17 fala: agora, pois, quem está em Cristo é nova criação. As coisas velhas se passaram e se fizeram nova. Aí versículo 21, eu vou lá para o 21. Do 17 eu pulo para o 21. Aquele que não conheceu o pecado se fez pecado em nosso lugar, para que nele fôssemos feitos justiça de Deus. Olha, então é por isso que lá no Éden Deus não desistiu quando Adão e Eva erraram. Ele está tocando para frente esse projeto. E se o Éden foi glória, muito maior glória serão a nova terra e o novo céu, novos céus. Bem? Então você não perde por esperar por aquilo que Deus está alinhando, está praticando, edificando, constituindo. E muito além de planejamento, nós já estamos vendo. Pela igreja que Deus manifesta a sua multiforme sabedoria. A quem acha que é melhor Deus ter acabado com o seu projeto. A igreja está mostrando que Deus tem o melhor para nós. Amém?
16: Aleluia. Amém. Glória a Deus. Muito maravilhoso saber que Deus tem um controle de tudo, né?
14: Deus tem um controle de tudo. Você pode pensar.
16: Às vezes que não, né? Parece que o mal está vencendo, mas não se engane, Deus tem um controle.
14: Às vezes parece que Deus está silenciado. Não, não. Deus não está silenciado. Deus percebe cada detalhe. Algumas coisas não se perdem e serão elementos de prova. Palavras não se perdem, orações não se perdem, lágrimas não se perdem e obras não se perdem. Uhum. Todas estão catalogadas diante de Deus. Poderia mostrar todas essas coisas registradas na Bíblia que estão diante de Deus para um propósito.
16: Glória a Deus, glória a Deus por isso.
14: Tem outro texto que eu gosto muito, sabe, Daniel e Raquel, que diz assim, olha, eu tenho Paulo dizendo, eu tenho para mim, que o sofrimento do tempo presente, tá em Romanos 8.
15: Não se compara, né?
14: Não se compara com a glória.
15: Aleluia.
14: Que há de ser revelada em nós. Então, respondendo ao ouvinte, Deus não anulou e não deixou de criar o homem, porque há uma glória extraordinária que não vai ser revelada, que não pode se comparar com tudo que tem acontecido na história, de bom ou de ruim.
15: Amém.
14: Amém.
16: Glória a Deus.
15: Amém.
16: E agora a gente vai falar um pouquinho sobre o fim dos tempos. Assim, na visão do Marcos aqui, pastor, ele diz o seguinte, ó: com o crescimento da inteligência artificial descontrolada, a besta e o grande exército que se reunirá no Armagedon podem ser robôs que se autodesenvolveram com a inteligência artificial? Será que serão humanoides?
14: Hoje existe um grande projeto da China, né? O próprio Elon Musk. Estão construindo, estão fabricando um exército de robôs. Eu não acredito que será somente isso lá, mas os robôs estarão a serviço da guerra, do propósito da guerra. Hoje a guerra mudou de aspecto. Um exemplo pontual, mas que serve para toda a Terra, é a guerra entre Ucrânia e Rússia. Acreditava-se que a Rússia eliminaria a Ucrânia em poucas semanas. né? E essa guerra não tem previsão, segundo os especialistas, de ter fim, porque hoje a Ucrânia, ela tem a hegemonia e o controle de uma tecnologia que a própria Ucrânia está vendendo para os Estados Unidos. Qual que é essa tecnologia? Dos drones. São drones que são controlados por rapazes que usam esses drones, usam esses drones para matar soldados russos, para destruir tanques russos, para destruir bases de mísseis, para destruir usinas e etc. Então a guerra entrou num processo de gamitização, ou seja, dentro da casa esse rapaz, ele tem ali, tem a empresa que fabrica esses drones, né, de longo alcance, que viajam a milhares de quilômetros e acertam o alvo com precisão. E esses drones, eles conseguem voar a uma altitude ou uma posição que ele não é percebido por nenhum tipo de radar. E então é 15 pontos, hoje é 6 pontos para um soldado que morre. Essa empresa que mata um soldado russo, ela acumula uma pontuação. É 6 pontos para soldados mortos, soldados russos mortos, olha que absurdo. É 20 pontos para tanques destruídos, danificados, 30 pontos para tanques destruídos, 40 pontos para bases de mísseis, 50 pontos para outros pontos que são atingidos. E como que eles são pagos? São pagos com equipamentos para dar continuidade à guerra. A Ucrânia investe em empresas que têm alcançado êxito no embate contra o exército russo. Então a Rússia está numa crise sem precedentes na história, porque tem perdido a guerra para um país que antes era uma província, um estado da Rússia. Então, no Armagedon, essas tecnologias estarão no seu ápice. Então, a simbiose, que é a mistura da tecnologia cibernética com o homem, estará em alta. Bem assim, nós poderíamos ampliar as possibilidades de avanços tecnológicos para o estilo de guerra que vai acontecer no Armagedon. Então, assim, é por isso que você tem que cada dia mais estar em Cristo, na igreja. Quem está em Cristo, ele está em Cristo através da igreja. Jesus falou: eu constituo a minha igreja, e os poderes do inferno não prevalecem contra ela. Falando aqui em fim de tempos, né? Agora, Jesus falou assim: a igreja, eu dou as chaves do reino. O reino é muito maior do que a igreja. Mas ninguém pode acessar o reino se não for pela igreja, porque é a igreja que tem a chave. E Jesus falou: o que vocês ligam na terra é ligado no céu. Falando para a igreja. Olha só que coisa maravilhosa. Começamos a falar em guerra, terminamos na igreja. Porque tudo vai culminar na igreja. As grandes fontes e poderes de tecnologia, Apple, né? Elon Musk, com todo o seu conglomerado de empresas, cujo capital ultrapassa 3 trilhões de dólares, é o homem mais rico da história. Tudo isso vai perder valor e vai afundar e naufragar e virar cinza. Mas a igreja vai prevalecer e crescer e assumir o governo da terra.
17: Aleluia! Bem,
14: ainda que essa guerra vai ser uma guerra espantosa, quem vai prevalecer sobre a guerra vai ser a igreja através do Senhor Jesus. Amém?
17: Amém, amém, amém.
14: Isso é poderoso, né?
17: Demais. Ainda bem que a gente faz parte da igreja, né? Glória a Deus.
14: Glória a Deus. Estamos no melhor dos mundos.
17: Estamos a salvos. Glória a Deus. Então tá bom, a gente vai para um rápido intervalo. Daqui a pouquinho tem mais perguntas do ouvinte e a resposta do ouvinte. Pastor Luiz Rigonato vai comentar. Então não saia daí. Daqui a pouquinho a gente volta.
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1: De volta ao programa Tira Dúvidas, quarta-feira abençoada e uma alegria estar com você. E você que gosta desse programa, segue lá, Pastor Luiz com Z Rigonato no Instagram, tem muitas outras respostas muito edificantes. Segue eu também, Raquel de Lima Oficial, Daniel.D.Fernandes e Gabriel Manetti, que está nos bastidores. Pois é, agora tem, gente, a resposta do ouvinte para essa pergunta aqui. Quando autoridades constituídas não são mais confiáveis, o que a igreja deve fazer? E aí, Daniel, manda as respostas.
2: Pois é, vamos lá, vamos começar aqui, ó, com a resposta da Lucimar.
3: E fazer o nosso papel, né? Colocar o joelho no chão, interceder pelo nosso país, pela nossa nação, e quebrar toda a maldição que está sobre ele, né? E... que Deus, e pedir para que Deus mande pessoas dele, né, para comandar o nosso país. E para tirar toda mentira, toda maldição que está atrapalhando e que está quebrando o nosso país, né? É isso que eu penso que a igreja tem que fazer, né? Tem feito, mas tem que fazer mais.
2: Bom, essa foi a Lucimar, agora a Ju Cardoso.
4: Bom dia Daniel Fernandes. Eu sou a Ju Cardoso. Respondendo a pergunta, eu me lembrei de um versículo que fala: feliz a nação cuja o Senhor é o seu Deus. Então, verdadeiramente o Senhor é o nosso Deus, é nele que nós precisamos depositar a nossa confiança, nós precisamos clamar, usar nossa boca para profetizar aquilo que nós queremos e não aquilo que nós não queremos. E a pergunta é: se tem alguém, qual que é o meu posicionamento diante de pessoas que vivem reclamando, falando mal da política, xingando? Qual que é o meu posicionamento? Que posicionamento eu devo ter?
2: Tá certo, Anju. E o Lucas, pra gente fechar.
5: Bom dia, Daniel. Paz, meu irmão. Rapaz, essa pergunta de hoje ela é um pouco complexa, né? Mas, na minha opinião, acredito que a igreja ela não deve substituir o Estado. Mas também ela não deve ficar em silêncio. Atos dos Apóstolos fala uma coisa interessante, que não podemos deixar de falar das coisas que temos visto e ouvido, ou é ouvido e visto, não me recordo muito bem. Eu acredito que o papel da igreja, quando as autoridades deixam de passar confiança, seria aumentar sua fidelidade a Cristo, cuidar dos vulneráveis e orar pelas autoridades. Eu acredito que esse seria o papel da igreja. Em resumo, e trazer um ar de esperança para o próximo, que vai vir algo melhor posteriormente. Na minha opinião, acredito que seja isso, meu amigo. Valeu, obrigado, bom dia.
2: Muito bem, esse foi o Lucas.
1: E aí, pastor? O senhor vai comentar para nós aí as respostas.
6: Ah, pois não, os irmãos têm uma ideia clara, né? É muito importante que cada pessoa, essencialmente irmãos que se dizem cristãos e que são cristãos de fato, sejam um verdadeiro cidadão. Cidadania é uma coisa importante. Um país, ele é fruto da atitude dos seus cidadãos. Puxa vida, mas não deveria ser o inverso? Sim, o inverso também é uma via de mão dupla. Se os brasileiros exercerem a cidadania de maneira legítima, votando, né, não se omitindo nessa hora, é porque tem muitos que acham que política é do diabo e demonizam a política. De fato, a maneira como muitos exercem a política é uma maneira maligna de exercê-la. Mas não é por isso que nós devemos nos omitir, porque a Bíblia fala que a vontade de Deus, olha, isso é quando você tem um papel de, e esse é o papel da igreja, um papel de considerar as coisas e orar, né? Antes de tudo, Paulo fala assim: eu exorto que vocês usem a prática de súplicas, orações, intercessões, ações de graça, de graças em favor de todos os homens. Mas aí Paulo ressalta algo, ele traz uma relevância e como, coloca como algo focal, central, em favor de reis, dos reis, e de todos que se acham investidos de autoridade. Olha, a oração principal é sobre os nossos governantes, a fim de que vivamos uma vida tranquila e mansa, com toda piedade e respeito. Quando a gente ora, mesmo olhando para as instituições que nós olhamos ela por uma perspectiva de falência, nós temos que orar. Para quê? Para que elas tenham credibilidade, para que Deus coloque governantes que sejam sérios, que sejam tementes a Deus. Os dias de Jesus e dos apóstolos eram dias de homens perversos governando. É, quer dizer, Pilato, por uma questão política, mesmo sendo avisado pela sua mulher, não se meta com esse justo, eu tive um sonho com ele e muito nós sofrimos por causa dele, cuidado como você vai julgar. Mas ele preferiu ter um julgamento político, ou seja, a maioria está votando para crucificar ele, crucifica, desconsiderou o aspecto da justiça. É, e se deu muito mal. Ele fez isso para preservar o direito de governar a Judeia. Portanto, ele perdeu a sua procuradoria, o direito, né? Ele foi exonerado do direito de procurador da Judeia 10 anos depois e morreu por suicídio. Quer dizer, trouxe muito sofrimento à sua decisão. Pois é, mas Jesus, ele não condenou Pilatos, não condenou os governantes. Eles, e os apóstolos também incentivaram a igreja a orar. Bom, e aí a Bíblia diz sobre isso. Ah, mas orar por esses homens corruptos? Sim, a Bíblia fala que isso é bom e aceitável diante de Deus, nosso Salvador, o qual deseja que todos os homens sejam salvos e cheguem ao pleno conhecimento da verdade, sejam coerentes, prudentes, justos, né? Porquanto há um só Deus e um mediador entre Deus e os homens, Cristo Jesus, homem, o qual a si mesmo se deu em resgate por todos. Testemunho que se deve dar em todos os lugares, em todos os tempos de oportunidade. Por que Jesus está falando? Olha, pelo povo eu morri, pelas nações. E os governantes devem fazer o mesmo, com justiça, com equidade. E a postura da igreja é oração incessante. É discordando, não só falando mal dos governantes. Porque fica difícil segurar a língua para não falar mal de governos injustos. Mas nós temos que segurar a língua e usar ela para abençoar e não para amaldiçoar. Porque quando a gente amaldiçoa, nós estamos amaldiçoando a própria vivência tranquila e mansa com toda a piedade. Essa é a postura que nós temos que ter como igreja.
2: Amém.
6: Amém?
2: Amém. Amém. Pastor, tem uma pergunta aqui, ó, boa demais, do Joel. Ele tá dizendo o seguinte, ó: ô pastor, eu sou tribulacionista, eu sou pós-tribulacionista, mas eu me inclino às vezes a acreditar que o arrebatamento será antes ou até mesmo no meio. O senhor tem algum texto que sustente a fé no pré-tribulacionismo?
6: Eu tenho todos os textos que sustentam isso. Primeiro, nós vamos para Mateus capítulo 24, ok? Mateus 24 vai nos falar de um elemento do contexto profético escatológico. Qual o contexto, pastor? O contexto do arrebatamento. O próprio Jesus, com veemência, ele deixou claro que o arrebatamento, ele se dará de maneira sigilosa, secreta, repentina, iminente. Aqui em Mateus 24:37, Jesus falou assim, preste atenção, olha o que Jesus está falando. Você está perguntando sobre se o arrebatamento acontece antes, durante ou depois da tribulação. Eu vou responder, você vai se impressionar com a resposta. E eu quero te impressionar com a própria Bíblia, não com argumentos pessoais. Eu vou usar a Bíblia como base de argumentação. O que eu falar é a Bíblia que está dizendo. Pois é, em Mateus 24:37, Jesus falou: pois assim como foi nos dias de Noé. Como que foi nos dias de Noé? Eles não acreditavam no dilúvio, como a maior parte hoje não acredita no arrebatamento. eles comiam, bebiam, né? Vendiam, compravam, casavam, davam-se em casamento. Até que um dia Deus falou com Noé e Noé entrou na arca. E não perceberam o arrebatamento, no primeiro momento, ninguém vai perceber o que aconteceu. Eles vão perceber que Noé e a família não estão mais aqui. Estou falando da igreja. A igreja, ou uma grande parte dela, vai desaparecer. E levou a todos. Quer dizer, o dilúvio veio e destruiu a todos. Assim também será na vinda do Filho do Homem. Então, dois estarão no campo. Um será tomado e tirado o outro. Está falando de duas categorias de fé aqui. Duas estarão trabalhando no moinho. Uma será tomada e deixada a outra. Vigiai, porque não sabeis em que dia vem o vosso Senhor. Bom, se a tribulação começa, sabe por quê? A tribulação começa, tem o seu start sob o governo da besta. É um governo mundial, um governo global que nós chamamos de anticristo. Ok? Mas Jesus falou, vigiem, porque vocês não sabem a que dia, a que hora vem o vosso Senhor. Né? Versículo 44 fala assim, por isso ficai também vós apercebidos, porque a hora que não cuidais, o Filho do Homem virá. Eu estou falando do arrebatamento. Ele vem de maneira repentina. Depois disso é que vem a grande tribulação. Porque depois disso o anticristo assume o governo da terra. O arrebatamento, gente, ele tem dois aspectos. Em primeiro lugar, ele vai promover a maior crise da história da humanidade. Portanto, a maior crise humanitária. Os governos terão liberdade de governarem como quiser, porque em toda condição de calamidade, o controle de caixa governamental do erário, ele fica à mercê do seu governante para solucionar os problemas. Se milhões de pessoas vão desaparecer, milhões de contratos serão quebrados. E muitas instituições financeiras, fabricantes de muitas coisas, do automóvel à agulha, vão entrar em processo de falência. A crise vai ser de envergadura global. E isso exigirá um governante com habilidade de governar na estatura global. E isso que traz o anticristo. Pois é. Então o arrebatamento é antes da tribulação. Nós estamos falando de arrebatamento, mas tem um outro momento. Eu mostrei para você, Joel, Mateus 24, do 37 ao 44. Mas eu mostro para você também 1 Tessalonicenses 4:16. Isso aqui é dia do Senhor, é um outro momento. Vou ler 1 Tessalonicenses 4:16 e 1 Coríntios 15:52. Primeiramente, 1 Tessalonicenses diz: porquanto o Senhor, dada a sua palavra de ordem e ouvida a voz do arcanjo, ressoada a trombeta de Deus. Então tem alarme. Isso aqui é visível, Daniel e Raquel.
2: Yeah.
6: E ouvintes. É visível. Se toca a trombeta, todo mundo está sabendo. Então não é o arrebatamento. O arrebatamento não tem toque de trombeta. Jesus falou, vocês não vão perceber. Como não perceberam os homens no dia de Noé. No momento repentino, iminente. Um será tomado. E esse um são milhões, ok? Agora aqui não. Toca a trombeta. E aí, ele, Senhor, desce do céu. O Senhor mesmo descerá dos céus. E os mortos em Cristo ressuscitarão. Isso aqui é um outro momento. No arrebatamento da igreja, não é propriamente o momento da ressurreição. Mas é no final da grande tribulação. É o dia do Senhor. Para quem que é o dia do Senhor? Enquanto o arrebatamento é para a igreja, o dia do Senhor é para Israel, ok? Então, aí eu vou para 1 Coríntios 15:52, é um outro momento, não é o arrebatamento. Quer dizer, no momento, no abrir e fechar de olhos, de novo, ao ressoar da última trombeta, a trombeta soará, os mortos ressuscitarão incorruptíveis. E nós seremos transformados. Bom, aqui está falando da ressurreição dos mortos. do arrebatamento daqueles que estiverem passando pela grande tribulação, e acontece de maneira visível. Sabe por que que é visível? Porque isso aqui vai ter data marcada. Porque no panorama profético, escatológico, quando começa o governo da besta, que vai durar 7 anos, isso já está descrito, vaticinado por profecia clara em Daniel 9:27, que esse prazo de aliança com um governante sustentado pelas nações da terra, ele tem um prazo de um governo de 7 anos. É uma aliança política, portanto. Tem dia de começar e dia de encerrar. Como esse atual governo está passando por uma transição política aqui no Brasil, teve o dia que ele iniciou e vai ter o dia que vai encerrar. O governo do anticristo, conforme Daniel 9, do 24 ao 27, ele começa e se encerra. Então tem visibilidade. É visível porque sabe o dia que vai encerrar. E no dia que encerrar, o Senhor Jesus vem nas nuvens. Os adventistas já quiseram marcar datas. E erraram feio, porque estão fora do contexto escatológico. Mas se você seguir a ordem dos eventos geopolíticos mundiais e a ordem do panorama profético, você saberá, Joel, que tem dia de começar, dia de encerrar. O arrebatamento é antes da grande tribulação. A vinda visível de Jesus no final da grande tribulação. Então, eu sou pré-tribulacionista e, digamos, intertribulacionista, porque a volta visível é no final da grande tribulação.
7: É.
6: Amém?
7: Amém.
1: Aleluia! E a gente está finalizando aqui do programa Tira Dúvidas, né?
6: Mas o Daniel tem mais uma pergunta aqui do Henrique.
1: Henrique.
6: Eu prometi, no particular, responder para ele. Não, é o Henrique. Essa
1: é o Henrique,
6: pergunta. Henrique. É, essa pergunta eu te mandei no seu celular particular.
7: Tá aqui?
6: Tá aí.
7: Então, peraí, que nós vamos fazer ela aqui agora, pastor. Aqui, ó, vamos lá.
6: Ah, isso.
7: Deixa eu ver aqui, ó. Ele fala aqui que quer saber, né, que ele não quer passar uma vida toda em vão, né? Chega naquele dia, o Senhor meio que falar com ele, né, que não o conhece, diz aqui que ele, né, o que eu queria de você não é aquilo que você fez, mais ou menos nesse sentido,
1: ele quer,
7: né,
1: saber o que é e como servir a Deus.
7: A Deus da forma concreta, da forma correta.
6: No final aí tem a pergunta dele.
1: Ah, tem? Então...
6: O que é de fato servir a Deus?
7: A Deus nos dias de hoje.
6: Não é isso, Daniel?
7: Isso, exatamente.
6: Essa pergunta, eu estou avançado no horário, mas não poderia deixar de responder ao Henrique. Porque ela é pertinente e ela encaixa, assim, espiritualmente com tudo que nós já falamos aqui hoje. Para você não ser pego de surpresa, a pergunta do Daniel em outra versão, na minha versão aqui. O que eu tenho que fazer para servir a Deus de maneira agradável? Então, Daniel, ou Henrique,

É, Daniel, quem me fez a pergunta aqui, o meu âncora amado aqui. Mas o Henrique mandou essa pergunta, eu começo respondendo por Romanos 14, 17. Para assim por

0: cria no Espírito Santo, que só vem quando você entende a justiça de Cristo na sua vida. Qual que é a justiça de Cristo? 2 Coríntios 5:21. Ele que não conheceu o pecado,
1: se fez
0: pecado no meu lugar, para que nele eu fosse feito justiça de Deus. Ainda que é de Deus você ir para a África pregar, ou para os países do Oriente Médio ou do Grande Oriente, onde é de difícil penetração o evangelho, não é o reino de Deus. Isso é fruto do reino de Deus. Porque o reino de Deus, de fato, é a justiça sendo exercida por Cristo, derramando o seu sangue, cumprindo toda a satisfação da ira divina, né, em si mesmo. Não é bebida, mas é justiça, paz e alegria no Espírito Santo. E aquele, Henrique, que deste modo serve a Cristo, crendo nessas coisas, é agradável a Deus e aprovado pelos homens. Puxa vida! Quando você entende a redenção de Cristo, seus negócios serão aprovados, você vai fazer bons negócios, porque Deus vai se agradar de você, e diante dos homens te abrirão portas, você achará favor diante dos homens, que será dado por Deus. E para concluir a resposta, Henrique, então anota a referência que eu acabei de falar, Romanos 14, 17 e 18. E eu vou para o texto que eu li no início do programa, que é Colossenses 1, versículo 9, que diz: não devemos cessar de orar e de pedir que transbordemos no pleno conhecimento da vontade divina, em toda sabedoria e entendimento espiritual. Versículo 10, Henrique: a fim de que eu possa viver de modo digno e agradável do Senhor, para o seu inteiro agrado, frutificando em toda boa obra e crescendo no pleno conhecimento de Deus, sendo fortalecido com todo o poder, segundo a força da sua glória, em toda perseverança e longanimidade com alegria. E dessa maneira, eu encerro esse programa, abençoando você com essa palavra. Porque vivendo assim, você vai ser abençoado em todas as áreas da sua vida. Em o nome de Jesus.
2: Amém.
3: Amém.
2: Amém. Amém.
0: Glória a Deus.
2: Então vamos finalizar fazendo o que o pastor sempre faz, orando. Vamos orar, pastor?
0: Amém. Estamos encerrados, irmãos. Em nome de Jesus, eu acabei de orar.
2: Amém.
3: Amém.
2: Amém. Aleluia. Glória a Deus.
3: Até semana que vem.
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E aí, ó, também responde. A gente vai continuar aqui com a pergunta, tá? Aqui do Tira Dúvidas, pra você dar a sua opinião, pra gente poder ouvir aqui qual que é o seu posicionamento, né? De repente você tava ouvindo aí, e aí você falou, nossa, Daniel, eu até tentei participar, mas não foi pro ar, não deu, né? Agora vai dar, hein? A gente tá aqui até meio-dia, então vai participando aí, tá? É, quando as autoridades constituídas não são mais confiáveis, o que que você acha que a igreja deve fazer? Qual que é a sua opinião, hein? Responde aí, deixa o seu nome, eu tenho aqui dois prêmios pra você, tá? Tem limpeza de pele e também um almoço daqui a pouquinho lá do Madame Fornalha pra você, tá bom? 99997-2005. Vamos tocar agora aqui música nova da Valesca Maíssa, Não Me Deixe Esquecer.

0: Turminha, e o som da Gabriela Rocha, a dos dois aqui na programação. Elis Soares, Estamos de Pé, e também a nova da Valesca Maísa, Não Me Deixe Esquecer, mais uma que você ouviu primeiro aqui na programação da Rádio Vinha. São 10 horas 48 minutinhos. Ó, a gente tá com uma pergunta aqui, eu quero saber a sua opinião, tá? Hora que você puder, vem aqui participar conosco. Quando as autoridades constituídas não são mais confiáveis, o que a igreja deve fazer? Qual o posicionamento da igreja na sua opinião? Enquanto você vai participando, deixa eu trazer aqui na programação mais uma vez a Kelly pra falar pra você aqui sobre o Ultra Creatin 5.0. Ô Kelly, mais uma vez, bom dia!
1: Bom dia mais uma vez, Daniel. E olha, a gente fica muito feliz em trazer esse recado especial, porque a gente sabe que tem muito ouvinte da Vinha que tá aí nesse momento sofrendo com dor, se limitando, fazendo as coisas devagarinho, porque não consegue dar aquele passo maior, né? Fazer aquela atividade física logo cedo que já tava acostumado, mas fala: Kelly, a dor dói demais, eu não tenho mais aquela agilidade. Se eu fizer 20 minutinhos de caminhada, eu tô toda quebrada que nem arroz terceiro. Amiga, não quero você assim não, hein? Quero você feliz da vida com qualidade. E olha, atividade física é importante pro nosso corpo. 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
0: É isso aí, Kelly. Ó, eu desejo no nosso coração que você se recupere, que você possa ter realmente fazer todas as suas atividades aí sem sentir dores, né? 0800-022-6602. Vai respondendo daqui a pouquinho, tem mais participações. E ó, todo mundo que tá participando tem a oportunidade de concorrer a dois prêmios, hein? Tem uma limpeza de pele da Nápoles e tem pra você também um almoço lá do Madame Fornalha. Mas tem que responder enquete, hein? Responde pra gente aí, ó. 10h50.

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0: pra você aqui nessa manhã de quarta-feira. Mas dá pra melhorar. Dá pra melhorar. Vem participar aqui, ó, 99997-2005. Manda pra mim aqui, ó, mas por áudio, tá? Grava um pedacinho aí da sua música preferida, do seu louvor preferido. Manda pra mim aqui, fala assim: Daniel, canta comigo aí, ó, que eu vou cantar junto com você, né? Tem muita gente que fala comigo assim: ah, eu não quero participar não, Daniel, porque, ah, sei lá, eu tenho vergonha de cantar. Não vim com vergonha não, hein? Se você tem vergonha, essa vergonha vai acabar hoje, em nome de Jesus, hein? Você vai cantar, vai mandar o seu áudio pra gente aqui, eu vou tocar o seu louvor. E, ó, você também participa da nossa enquete, tá? A gente tá com a pergunta, daqui a pouquinho a gente vem com mais participações aqui, ó. A gente tá aproveitando, né, a pergunta que nós usamos aqui no Tira Dúvidas. A gente quer saber, quando as autoridades constituídas não são mais confiáveis, o que que você acha que a igreja deve fazer? Qual que é o posicionamento da igreja, hein? Olha, antes de ir pro intervalo comercial, deixa eu bater um papo aqui com meu amigo André, da Martins Vidros. Ô, André, bom dia!
1: Bom dia, Daniel. Bom dia a todos que estão nos ouvindo.
0: Ô, André, deixa eu te falar, cara. Eu fico impressionado de ver. Por isso que eu sempre falo pra você citar aqui o Instagram da Martins Vidros, pra que as pessoas possam conhecer um pouquinho do trabalho de vocês, porque é um trabalho lindo que vocês desenvolvem. Hoje mesmo eu tava vendo um trabalho que vocês fizeram. Eu não sei se aquilo é um escritório, se é na casa da pessoa, mas foi com o vidro canelado, né? Ficou lindo, isso, cara.
1: Daniel, você acredita que o vidro canelado, ele é um vidro muito antigo, o vidro canelado comum, uhum. E ele tem se tornado tendência, ele tem voltado. E ele tem sido agregado porque antigamente o vidro canelado, ele era colocado em estruturas metálicas, essas uhum. que hoje os clientes trocam por estruturas mais modernas. Porém, a esquadrilha de vidro tem agregado aí essas instalações de vidro canelado. Lá era um ambiente onde dividia sala e cozinha e fazendo um fechamento lá na varanda, né? Uhum. Então, ficou muito bonito. Nós já fizemos também um serviço assim, com esquadrilhas de vidro, onde também tinha o vidro canelado, só que dividia a sala da cozinha. Fechava a cozinha ali em relação à sala. Tudo no vidro canelado. Ele, igual eu te falei, antigamente era na estrutura metálica, e hoje modernizou com esquadrilha de vidro e tem agregado aí esse vidro canelado na esquadrilha de vidro.
0: E eu tô trazendo esse assunto aqui porque, geralmente, se você dissesse pra mim assim, não, vamos fazer, eu tivesse entrado

0: em contato com vocês, fala assim, eu preciso fazer um fechamento aqui desse ambiente e tal, é óbvio que eu ia pegar o vidro normal, né, porque geralmente é o que passa na nossa cabeça, mas eu vou te falar a verdade, depois que eu vi aquele trabalho ali, minha mente se abriu completamente, porque assim, eu particularmente eu achei muito mais bonito, e ele também, ele meio que deixa a quem tá lá do lado de dentro numa privacidade maior, né?
1: Isso, Daniel, porque o vidro canelado ele não dá um total reflexo, ele traz um reflexo ali embaçado. Uhum. E uma observação, Daniel, antigamente, uhum, esse vidro canelado, hoje ele ainda é um vidro comum, é usado como vidro comum mesmo, uhum, sim, mas antigamente ele era usado de uma forma onde não tinha muita segurança. Só que nessas instalações que são feitas hoje, existe uma película de segurança nele, ah, para que se caso ele rachar, tiver alguma pancada e ele chegar a quebrar ali, ele não vai estilhaçar, ele não vai cair. O máximo que vai fazer ele rachar e a gente vamos, aí os clientes solicitam ali e a empresa faz a troca do vidro.
0: Não, olha só que legal, você que tem aí, ó, né, um projeto para ser desenvolvido, seja na sua casa, no escritório, no seu apartamento, troca uma ideia. A primeira coisa, antes de você realizar o seu projeto, é você conversar com os profissionais. Por quê? Porque a visão deles, gente, é muito mais aguçada. Eles podem te ajudar a fazer algo que você não estava nem pensando e que vai ficar muito mais bonito, mais barato, mais em conta para você, e você vai ficar muito satisfeito, tenho certeza absoluta. 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
0: Valeu, André, um abraço para você, para todos da Martins Vidros. Ó, vamos aqui para um rápido intervalo, já eu tô de volta, não sai daí.
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0: pra poder fazer aquele almoço gostoso na sua casa. Ou você que tá me ouvindo no trabalho, já tá meio que andando assim, ó, mais devagarzinho, né, desacelerando. Porque geralmente quando a gente chega no trabalho, a gente vai lá e fala assim, ó, pera aí que eu vou 200 km por hora aqui agora. Mas quando vai chegar na hora do almoço, a gente dá uma desacelerada, né? Isso é normal mesmo, porque também, se não fizer isso, você não vai conseguir, o seu estômago não vai conseguir nem fazer a digestão corretamente, né? Você precisa desacelerar pra comer bem, pra poder ficar tranquilo, né? Mas a hora que você tiver um tempinho, né? Já que você tá desacelerando, tá chegando próximo aqui da hora do almoço, faz o seguinte, vem participar com a gente aqui, ó, no nosso WhatsApp 99997-2005. A gente tá com uma pergunta tão legal aqui, ó. Eu quero saber de você, quando as autoridades constituídas não são mais confiáveis, qual que é o papel da igreja? O posicionamento da igreja, qual deveria ser, hein? Fala pra mim aqui, ó. E aí, deixa seu nome completo pra você concorrer aqui a uma limpeza de pele da Napoli e também um almoço lá do Madame Fornalha. Deixa eu pegar algumas participações aqui. Deixa eu ver aqui a opinião do Júnior. Alô, Júnior, bom dia.
1: Fala, Daniel, bom dia. Graças e paz, meu irmão.
0: Graças
1: tudo
0: e paz,
1: bem?
0: Meu irmão, beleza?
1: Meu nome é Júnior,
0: e
1: cara.
0: Aí?
1: E sobre essa enquete de hoje aí, as nossas autoridades, quando deixam de ser confiáveis, né? A igreja que somos nós, devemos permanecer fiel, cara, a Deus. Orar, né? Sempre buscar a verdade, né? E cara, nunca deixar de agir com justiça e usar os nossos meios legítimos, né, Daniel? Para combater o que eles fazem de errado ou o que tem de errado, né? Mas o quê? Sem perder o amor, a paz, né, cara? E também a gente nunca pode deixar de ser como testemunho cristão, né, meu irmão? Se você for pesquisar aí, lá em Atos 5, 1 Timóteo 2, lá em Miqueias 6, eu não vou falar porque o tempo é curto, mas tudo tem essas referências aí, tá bom? Deus abençoe, bom dia, fique com Deus.
0: Valeu, Júnior, obrigado pela sua participação, meu irmão. A igreja, ela tem que se posicionar, viu? Seja por meio de oração, por exemplo, eu sou cristão, eu sou igreja, eu congrego numa igreja, só que como cidadão também preciso fazer a minha parte. Aquilo que eu julgo ser errado diante dos meus olhos, do meu entendimento, do meu julgamento, eu preciso, como cidadão, compartilhar isso com outras pessoas também, porque tem muita gente que tá completamente à parte do que tá acontecendo. No nosso país, a pessoa não sabe o que está acontecendo, a pessoa não sabe, ela não tem informação. Tem muita gente, igual por exemplo, eu conversei com algumas pessoas há pouco tempo atrás, que falaram comigo assim: não, eu não gosto de rede social, não, eu nem tenho rede social, eu não tenho Instagram, eu não tenho TikTok, mal eu tenho meu WhatsApp e tal. Eu falei assim: ô, irmão, deixa eu te contar uma coisa, você ainda tá como um cidadão da terra. Eu sei que você é um cidadão do céu, mas como cidadão da terra, você não pode se omitir naquilo que diz respeito em termos de justiça aos olhos do Senhor. Se tudo aquilo que a palavra de Deus está condenando, nós temos aí autoridades fazendo aquilo que é contrário à palavra de Deus, é claro que a gente vai continuar orando por eles, vai continuar abençoando, clamando para que o coração deles e a mente deles sejam transformadas, mas a gente precisa se posicionar, precisa mostrar, ó, isso aqui tá errado, a gente não pode compactuar com isso daqui. Então, como cidadãos, a igreja, pelo menos esse é o meu pensamento, tá? Precisa se posicionar também. Se você for no meu Instagram, você vai ver um monte de coisa que eu compartilho lá. Por quê? Porque eu julgo ser aquilo realmente errado. Então, como cidadão, eu faço isso. E como cristão, eu oro. A gente não pode só também criticar, a gente precisa orar também, tá? Se posicionar. A Kelly também tá aqui participando conosco. Alô, Kelly, bom dia.
2: Oi, Daniel. Bom dia, bom dia. Então, sobre a enquete, a gente tem que exercer muito a fé, viu? Porque não é fácil. A gente tá sempre falando, esculachando, com raiva, sabe? Mas o certo é orar, né? Como diz a palavra de Deus, e crer com fé que nosso Senhor agirá com justiça.
0: Amém.
2: E vou te falar, viu, Daniel, a luta contra nós mesmos é muito grande, porque hora ou outra estamos deslizando, falando mal deles, porque a gente vai vendo que as coisas não vão acontecendo, sabe? Mas a gente tem que exercer muito a fé mesmo, esse momento aí é um momento de exercer a fé, porque não vemos no natural, né, as coisas acontecendo, e temos que confiar em Deus que Ele está agindo no sobrenatural.
0: Boa.
2: E está mudando essa situação.
0: Boa.
2: Obrigada, Daniel.
0: Boa.
2: Beijo para todos os ouvintes da Rádio Vinha.
0: Ô Kelly, que preciosa a sua participação aqui, viu? Obrigado. Eu, inclusive, domingo passado, eu estive em uma igreja lá em Senador Canedo, e uma das coisas que eu citei é isso, que a gente tem muito, o ser humano, de um modo geral, tanto homem quanto mulheres, nós somos muito visuais. A gente acha que o Senhor não está fazendo, acha que o Senhor não está movimentando, pelo fato dos nossos olhos naturais não estarem vendo. Lembra de Eliseu e Geazi? Geazi não estava vendo ali, ó, aqueles que estavam com eles, não é verdade? Até o ponto que Eliseu falou: Senhor, abra os olhos dele para ele poder deixar de ter medo, para ele poder confiar no Senhor e saber que maiores e maior quantidade são aqueles que estão conosco do que os que estão ali com o exército inimigo. Então, é mais ou menos isso aí, viu, Kelly? É a gente continuar orando, continuar acreditando, continuar... E uma coisa, gente, que a gente precisa entender é o seguinte. Como cristãos, a nossa oração não é a oração de João e Tiago, não, tá? Senhor, cai fogo do céu e consome. Não é isso não, gente. Pelo amor de Deus. Senhor, converta o coração deles, dê oportunidade para que eles te conheçam. Nossa, Daniel, mas até esse que você pensou em agora. Até esse, se quiser, pode se converter. Porque Paulo era assim também e se converteu, não é verdade? Então, acho que o papel da igreja é se posicionar como cidadão e também como cristão. Vamos lá, a última aqui pra gente poder tocar a próxima música, Tatiane. Alô, Tatiane, bom dia.
3: Bom dia, Daniel, a graça e a paz do Senhor.
0: Graça e paz, minha irmã, tudo bem.
3: Eu acho que nós, como povo cristão, a gente tem que permanecer firme em oração. E a palavra oração, ela vem da junção de duas palavras, né? Orar e ação. Eu acho que não só a oração, eu acho que a gente também precisa se posicionar, ir para as redes, demonstrar

0: próxima e as pessoas não estão vendo e os sinais estão cada vez mais claros, né? É acontecendo muita coisa errada, muita coisa feia e só deixando mais claro que nosso Deus já está às portas, né? Espero que tenha ficado clara a minha opinião. Acho que a gente precisa orar, permanecer firme, mas não podemos também nos calar. Precisamos demonstrar para o mundo que nós estamos aqui e precisamos ser vistos.
1: Ô, Tatiane, a sua opinião bate com tudo que eu acabei de falar aqui, ó. Você tem que orar? Tem, como cristão, mas como cidadão você tem que se posicionar contra as coisas erradas também, tá? Não fica em cima do muro, não. Não seja morno, não, hein? Você sabe o que Jesus falou sobre aquele que é morno, né? Então, ó, você precisa se posicionar, claro, dentro de uma respeitabilidade, dentro de um amor, né? Você também se posicionar, falar assim, ó, olha, eu sou contra isso daqui. E eu não sou a favor disso daqui. Eu acho que isso aqui tá errado. Eu acho que isso aqui tá certo. Você tem que se posicionar como cidadão, porque é igual eu falei, você ainda tá nessa terra, enquanto você estiver aqui, eu espero que sejam muitos e muitos e muitos anos aí pela frente, né? Você precisa se posicionar como um cristão e como um verdadeiro filho do Senhor, hein? Vamos tocar mais músicas! Agora tá chegando aqui a parceria do Fernandinho com Thales Roberto. Somos a igreja! Yeah!

0: que parceria boa aí, ó, do Fernandinho com Thales Roberto. Somos a igreja. 999-970-5. Vem participar com a gente aqui, ó. Eu quero que nessa manhã, você que está ouvindo aqui a nossa programação, me responda, hein? Quando as autoridades constituídas não são mais confiáveis, o que a igreja deve fazer? Gente, isso aqui abrange tudo, tá? Eu tô vendo que as pessoas, elas estão aqui direcionando as suas opiniões, talvez pelo momento conturbado que a gente tá passando aí no judiciário brasileiro, mas as autoridades não são só autoridades do judiciário não, viu, gente? A gente tem lá a Câmara dos Deputados, tem o Legislativo, tem o Executivo, não é verdade? Tem as autoridades eclesiásticas, autoridade no modo geral, viu, gente? 999-970-2005. Deixa eu trazer aqui, ó, o meu amigo Portinari pra tá falando aqui sobre a JP Clean. Alô, Portinari, bom dia!
1: Bom dia, Daniel. Bom dia para os nossos ouvintes maravilhosos, nossos parceiros. Tudo bem, meu irmão?
0: Graças a Deus. Ô, Postinari, eu tô vendo que esses dias aí estão favorecendo a JP Clean, hein? Como tem feito calor. E eu tô dizendo isso porque às vezes as pessoas ficam meio temerosas, porque só tem um sofá em casa. E aí fala assim, ah, vou fazer a higienização, vou ficar o dia inteiro sem poder sentar no sofá. Além de que, normalmente, já secar bem rápido, o tempo agora que tá fazendo, tá sendo propício também, né, Postinari?
1: Com certeza, viu, Daniel? Além de ser um tempo mais seco também, a cidade ficou muito empoeirada. É, chega um momento que você tem que fazer isso, você tem que preocupar com a saúde da sua família também. Você já aproveita esse tempo mais quente também, Daniel, para secar o mais rápido possível. 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Geralmente o cliente ele procura a gente já preocupado com essa preocupação, será que vai secar? Mais tarde eu preciso me deitar para, né, para dormir, descansar, será que vai secar? Então assim, é a época, né, que tem menos chuva, né, a gente tá passando por um momento agora de muita seca, então o pessoal procura muito para fazer todo esse serviço aí, garantir que seque muito rápido, viu, Daniel? Então realmente a agenda nossa tá tumultuada, graças ao nosso bom Deus, né? 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
0: Beleza, Portinari. Vamos passar então os canais de comunicação aqui pros ouvintes, para que eles tenham a oportunidade de entrar em contato com vocês?
1: Com certeza, vou começar pelo Instagram, tá? 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Lá vai aparecer JP Clean Goiânia. 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Uma boa quarta-feira abençoada para você, Daniel, e para todos que estão ligado aí nessa programação maravilhosa.
0: Valeu, Portinari, um grande abraço pra você. Gente, eu recebi uma mensagem aqui agora. No início eu ri, mas depois eu fiquei preocupado, hein? Tem um ouvinte aqui que me fez uma pergunta, eu quero até jogar ela aqui no ar, eu não vou, obviamente, falar o nome do ouvinte aqui pra preservá-lo, mas ele me mandou uma mensagem dizendo o seguinte: ô Daniel, eu queria que você me explicasse biblicamente por que eu não posso desejar o mal de quem tá praticando o mal, quem é ímpio. Irmão, primeiro porque você é um cristão. E você, como cristão, deve, não é questão de eu acho, não. Você deve praticar aquilo que tá na palavra. E a palavra do Senhor, ela diz que nós devemos amar os nossos inimigos e orar por quem nos persegue. Então, esse é o primeiro ponto. E lá em Ezequiel, capítulo 33, no verso 11, olha o que a palavra de Deus diz. Ó, preste muita atenção, você ouvinte que me fez essa pergunta, ou você que tem isso na sua cabeça, tá? Presta atenção, se você é um verdadeiro cristão, olha só o que diz a palavra, ó. Diga-lhes, tão certo como eu vivo, declara o soberano Senhor, não tenho prazer na morte dos ímpios. Antes, tenho prazer em que eles voltem dos seus maus caminhos e vivam. Ou seja, a oração que você está querendo fazer aí para o Senhor, né, destruí-los, tá errada, meu irmão. Por acaso não sabeis de qual espírito tu és, né? O que Deus está dizendo aqui é que ele não tem prazer no ímpio. Ele quer que eles se voltem de seus maus caminhos e que possam viver. Assim como um dia nós também estivemos lá nos maus caminhos, né? Éramos desobedientes, éramos maus, né? E o Senhor nos resgatou. Então fica a dica aí para esse ouvinte, tá? É óbvio, igual eu falei, eu não vou citar o nome dele aqui, mas fica a dica aí que você tem que desejar até para essas pessoas que você não concorda, que você acha que estão praticando mal, que são ímpios. Você tem que procurar orar por eles para que eles vivam e se convertam de seus maus caminhos e conheçam o Senhor Jesus, tá? Isaías Sade, bondade de Deus aqui na programação da Vinha. Até o meio-dia, você tá comigo, Daniel Fernandes. Dia.

0: Sagittarian Wells, Make It Roll. Antes tem isso aí, a saia de Bondade de Deus. E também o Fernandinho com Thales Roberto, somos a igreja. Olha, antes de estar entrando aqui no intervalo comercial, deixa eu trazer uma informação pra você. E olha só, hein, o Scott Stapp, que é o vocalista da banda americana Creed, ele compartilhou uma mensagem sobre fé, perdão e propósito durante a apresentação da banda no Velocity Festival, em 6 de setembro, no Field of Dreams, lá nos Estados Unidos. Diante do público, o cantor falou sobre a batalha que acontece na mente e alertou que pensamentos de incapacidade podem impedir uma pessoa de seguir em frente. Ele disse o seguinte, ó, é exatamente para esse lugar que o inimigo quer nos levar, porque se o inimigo conseguir manter você aprisionado em sua própria mente, pensando que você não é bom o suficiente, que você está fora do jogo, ele não precisa mais se preocupar com você, declarou aí o Scott. Em seguida, ele disse o seguinte, ó, outro dia eu estava assistindo um pregador e ele disse algo profundo. Ele perguntou, você acha que a graça de Deus não é suficiente para você? Scott então lembrou que todas as pessoas falham e destacou o perdão encontrado em Jesus Cristo. Que bom, hein? Que bom. Eu, como eu trabalhava, né, numa rádio secular, que não era cristã, eu tocava muito músicas do Creed, né? E eu sabia de tudo aquilo que estava acontecendo com o vocalista dessa banda. E eu pensei, meu Deus do céu, o caminho, se ele não se converter, se alguém não apresentar Jesus para a vida dele, o caminho dele com certeza é a morte. Porque ele estava afundado ali em drogas, né? Em prostituição. E ver ele dar essa declaração aqui num show, eu vou te falar, viu? Glórias ao Senhor, que bom que ele se converta, que o processo de conversão na vida dele seja real, verdadeiro. 11h43, vamos pro intervalo, já eu tô de volta.
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0: de hoje, Isadora Pompeu, Maria Massal e Carol Tauber, os sonhos de Deus acabou! Mas olha, eu quero fechar aqui em grande estilo, trazendo também a participação da Kelly no finalzinho, pra poder falar pra você mais uma vez aqui, ó, sobre o Ultra Creatin 5.0. 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
0: Boa, Kelly! 0800-022-6602. E pra gente fechar aqui, ó, limpeza de pele da Nápoles, são pra Marcos Vinícius Batista e o almoço do Madame Fornalha, Vasni Fernandes. Gente, obrigado a todo mundo, grande abraço, amanhã eu tô de volta, se Deus quiser. Tchau!
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18: 2 Coríntios 9:7 diz, cada um contribua segundo tiver proposto no coração, não com tristeza ou por necessidade, porque Deus ama a quem dá com alegria. Deus ama a todos, mas amar aqui é no sentido de ter prazer. Deus tem prazer em quem dá com alegria. Muito bem, eu tenho dito para os irmãos em muitas ocasiões que a nossa oferta fala a nosso respeito. Presta atenção no que eu vou te dizer. Nós nos damos a conhecer pela oferta que nós damos. Por isso, falar de dinheiro é tão importante, porque o dinheiro fala a respeito de você. Os rabinos dizem que todo homem se revela no seu dinheiro, no seu prato e na sua raiva. A raiva acontece quando o outro tem o que você não tem. Quando o outro consegue ser o que você não consegue. E surge então em você a inveja. E a inveja é que está na raiz da raiva, dizem os rabinos. O prato nos revela porque nos fala dos nossos prazeres. Nenhum de nós aqui come por necessidade, ninguém. Essa história de fome zero no Brasil foi uma lorota inventada. Todos nós aqui comemos muito mais do que precisamos. Mesmo no jejum. Todo mundo aqui, tem certeza, já fez alguma dieta na vida, nem que foi um dia só. E dieta não tem a ver com passar fome. Não, de jeito nenhum. Boas dietas não passam fome. Pelo contrário, você come. Só não come o que você quer. Isso é que é ruim da dieta. A dieta não passa fome, mas aí você põe na mesa um pão integral, só uma fatia assim mesmo, sem manteiga, taca uma margarina diet, que é uma invenção do diabo. E aí fala, come isso aí. Aí você come, passa fome, mas você fica infeliz o resto do dia. Então, a minha médica nutricionista, eu vou lá consultar com ela, ela fala, você está com fome? Eu falo, não, estou com fome, estou infeliz, porque eu não como o que eu gosto. Porque comida também fala a respeito de nós. Mas nada fala mais do que o dinheiro. Dinheiro fala muito a seu respeito. A maneira como você oferta, e aqui eu não quero falar das coisas ruins, daqueles que dão para aparecer, daqueles que querem ter glória, tocam trombeta, não. Eu quero falar daquilo que é bom e bíblico, daquilo que é tido como apropriado, mas que fala a nosso respeito, fala a seu respeito. A maneira como você oferta denuncia coisas na sua vida, revela que tipo de gente você é. Então, quais são as motivações? Primeira motivação é investimento. E investimento, evidentemente, está na Bíblia. No verso anterior, no verso 6, diz assim: e isto afirmo, aquele que semeia pouco, pouco também ceifará, e o que semeia com fartura, com abundância também ceifará. Então, o texto está dizendo que de fato existe semeadura. De fato, você pode investir. Mas vamos ser franco. Preste atenção no que eu vou te dizer agora. Quem investe para ganhar algo para si, não está realmente investindo no reino de Deus. Está investindo em si mesmo. Quem investe para poder receber algo, não está de fato investindo em Deus, está investindo nele mesmo, e talvez por isso mesmo é que não colham. Transformar a oferta nesse tipo de investimento natural, mundano, carnal, é a base de todas as religiões que estão aí fora. A verdade é, aquele que vem trazer a oferta crendo que é um investimento, ele está falando do tipo de pessoa que ele é. Ele é um tipo de gente que raciocina sempre em termos de investimento. Tudo que ele faz, ele pensa que está investindo. Então eles não investem apenas em Deus. Eles investem também nos relacionamentos. Eles investem também no casamento. Acredite em mim, investe até em filho. Tudo que ele faz é investimento. E ele está investindo no relacionamento e ele quer ver o retorno rapidamente. Quem é investidor está sempre pensando na relação custo-benefício. Não é verdade? Eu estou investindo muito nessa relação e você não está correspondendo. Só eu que invisto. Só eu que perdoo. Só eu que tenho que ceder. Só eu que tenho que fazer. Eu acho que esse investimento não está muito bom. Eu estava aconselhando um casal esse tempo atrás, mas chamou atenção uma coisa que o marido disse. Ele falou, pastor, essa relação não está sendo justa comigo, porque eu entrei com tudo, eu que sustento, eu que entrei com dinheiro, eu entrei com tudo. A parte dela era só dormir comigo e fazer comida, nem isso ela quer fazer. Então eu estou achando que esse relacionamento não está tendo muito custo-benefício justo. Custa muito e eu tenho pouco retorno. Isso está na base de toda a separação, filho. É que você não casou, você fez um investimento. E se o investimento não está dando o retorno desejado, você vai sair e vai investir em outro. Ou outra. Que dê o retorno que você espera. Entende? Então você não está investindo só quando você vem aqui trazer oferta. Você está investindo em todos os momentos. Está investindo em todos os relacionamentos. E olha, é difícil conviver com alguém que é investidor. Porque quem é investidor está sempre pensando em perdas e ganhos, lucro e prejuízo, sempre eu. E não é só no casamento não, até pai e mãe faz isso. Quem nunca ouviu a mãe dizendo, mas qual mãe não fala para o filho, É assim que você me paga todo o amor que eu te dei? É assim que você me retribui 9 meses que eu te carreguei, miserável? Quase morri dando a luz a você. A vida inteira trabalhei igual uma condenada. É assim que você me retribui agora? Porque foi um investimento. Mas o investimento não está dando lucro necessário. Não está dando o retorno esperado. Não é? Eu falo isso brincando, mas tem pai, tem mãe que tem filho como investimento financeiro. O menino vai ter que dar um retorno financeiro para justificar o gasto de anos e anos a fundo perdido. Tanto investimento nesse moleque, olha aí o que virou. Olha aí o que eu gastei nesse menino, escola, faculdade, tempo. Me desdobrei, olha aí o que deu. Porque é só um investidor. É um investidor que está olhando a relação custo-benefício. E quando ele não vê o lucro, aí ele fica desapontado. E pensa em investir em outro lugar. Então, qual que é a verdade do investidor? A verdade do investidor é que ele não se dá para ninguém, apenas para si mesmo. Agora, pastor, na Bíblia não tem? Está escrito que quem semeia vai colher. É verdade, é uma promessa bíblica. Quem semeia, colhe. Mas acredite, não é o semear do investidor. É o semear daquele que tem abundância e tem alegria em compartilhar o que tem. Alegria em compartilhar o que recebeu. Não é todo aquele que oferta que recebe de volta. Você sabe disso. Não funciona com todo mundo. Por que não funciona com todo mundo? Porque não é algo automático. Não é algo automático. É preciso ter motivos corretos. É preciso ser também uma postura apropriada. Então, esse é o nível mais, vamos dizer, básico de oferta, que revela um tipo de gente. Não é uma gente muito boa para a vida da igreja, mas é um tipo de irmão. Segundo tipo de oferta, é oferta por obrigação. Essa é legal também. Essa é uma oferta interessante. E que também está na Bíblia. De fato, especificamente está no Velho Testamento. Há muitos tipos de obrigação. Primeira obrigação é devolver o que você pegou, que não é seu. Isso é obrigação, não é? Esse é o exemplo de Zaqueu. A Bíblia fala que ele se converteu e ele falou: se eu defraudei alguém, eu vou restituir 5 ou 6 vezes mais. Então ele está apenas devolvendo o que não é dele. Ele não tem nenhum mérito nisso. Mas é óbvio que existe uma obrigação de fazer. O outro exemplo de obrigação é o que está lá em Malaquias capítulo 3. É a questão do dízimo. O Senhor manda trazer todo dízimo para a sua casa. E eu sei que tem irmão que acha que dízimo é do Velho Testamento. Portanto, estamos desobrigados. Não. Jesus se referiu ao dízimo. Ele diz: ó, vocês dão o dízimo aí do endro, dízimo do cominho, que são hortaliças. Quer dizer, vocês são tão criteriosos para serem dizimistas. Vocês deveriam fazer isso, mas deveriam também se abrir para as coisas mais elevadas, como a justiça e a misericórdia. Portanto, dar o dízimo é apropriado para nós hoje no tempo do Novo Testamento. Mas de que forma? Como que você dá o dízimo? Muitos dão o dízimo por obrigação. Tem gente que contribui por obrigação, porque Deus mandou, por obediência, mas eles mesmos não querem fazer. Eu não queria fazer, mas a Bíblia fala que eu tenho que fazer. A Bíblia diz que eu preciso fazer. Então a Bíblia realmente fala que a contribuição financeira é um dever nosso. Realmente fala disso. Mas o Senhor disse que você deve dar com alegria, não com tristeza, não por obrigação, mas isso tem que ser prazer na sua vida. Quem dá por obediência ainda está vivendo na lei. Qual que é a implicação prática de viver na lei? Muito bem, quem vive na lei, ele relaciona com Deus assim: eu agora sei o mandamento, eu cumpri o mandamento, agora Deus vai ter que cumprir a parte dele. É aquele crente que chega no culto e fala: Senhor, o Senhor ficou me vigiando para ver se eu ia dar o dízimo depois que eu peguei meu salário, né? Agora eu vou vigiar o Senhor para ver se o Senhor vai me abençoar mesmo. Inverte. Entendeu? Ele achava que Deus estava vigiando ele, agora é ele que está vigiando Deus. Por que acontece isso? Porque todo legalista, quando ele acha que cumpriu o mandamento, ele se enche de justiça própria, de merecimento. Eu fiz a minha parte, agora faz a sua. Eu dei o dízimo, agora eu quero a sua parte, que é multiplicação, prosperidade. E ele pensa que Deus agora tá cercado, ficou numa sinuca, está enclausurado. Não tem como escapar desse argumento imbatível dele. Quem vive nessa maneira legalista, ele não vive só com Deus assim. Ele vive com todo mundo. E quando ele faz, ele espera ser reconhecido. Agora, ele fez só a obrigação, mas mesmo assim, espera ser elogiado. Porque ele está cheio de justiça própria. Mas vamos avançar para níveis mais elevados. Terceira motivação para dar oferta é dar oferta por uma visão. Quem tem uma visão é muito legal, porque ele tem uma visão da igreja. E ele fala assim: eu vou dar dinheiro para essa igreja porque eu concordo com a visão dessa igreja. Eu vou ajudar a financiar essa obra porque eu acho que eles são muito de Deus. Eu acho que esse pessoal aqui é muito de Deus e eu quero ver eles crescendo. Eu vou ajudar a pagar esses prédios. Eu creio nessa visão. Esse pessoal aqui já é mais legal. É bíblico também? Com certeza. A Bíblia fala, lá em Lucas capítulo 8, que Jesus tinha algumas mulheres que financiavam o seu ministério. Ou seja, elas investiam numa visão. Por que que é legal quem contribui assim? Porque normalmente quem tem visão, ele é mobilizado. Ele tem ótica ou visão para o futuro. Ele está sempre pensando num sonho, numa utopia alcançável. Ele está sempre pensando em algo que pode ser realizado. Normalmente quem tem visão também é pessoa muito criteriosa, ele tem padrões, não é? Ele também é muito motivado porque ele tem alvos, ele quer ver algo acontecendo. Então, quem contribui com a visão é porque tem visão. Isso é muito legal. Mas também tem um lado ruim na história. Normalmente, quem contribui por uma visão e que tem uma visão, eles também são muito perfeccionistas. Porque eles têm uma visão de como as coisas deveriam ser. Então, eles sabem direitinho que elas não são como deveriam. Não, o pastor Aloísio falou da visão que ele está edificando, mas nós não estamos lá ainda não, eu estou vendo as coisas aqui. E aí ele enche minha caixa de e-mails, de críticas e sugestões, periodicamente. Quem contribui com uma visão, ele também se torna um cobrador dela. E aí se torna uma pessoa, às vezes, que não larga o seu pé. Como ele é muito mobilizado, ele está no pé de todo mundo o tempo inteiro, e está sempre cobrando que não tem isso, que não tem aquilo, que está faltando aquilo, que a visão é essa, mas não está acontecendo aquilo outro. E ele está o tempo inteiro em função do que não tem. É muito complicado viver em função do que não tem, é verdade ou não é, irmãos? Muito complicado ficar em função do... Olha, tá bom, mas podia ser melhor. Viver desse jeito é muito angustiante. Ó, tá legal, mas tem muito ainda para ser feito. É o cara que está sempre angustiado, porque sempre pode ter uma opção melhor. Eu estou conversando com essa pessoa aqui na festa, será que não tem ninguém melhor para eu conversar? Ele não consegue desfrutar do que ele tem, porque sempre deve ter algo melhor chegando, porque a visão dele diz isso. Mas ainda não é o padrão de Deus para você. Mas com certeza é um padrão melhor do que os anteriores. É um nível melhor. Fala a seu respeito também. Vocês estão acompanhando o que eu estou dizendo? Quarta motivação para ofertar: gratidão. Esse aqui está no nível ainda mais excelente. Gratidão, não é? Isso é precioso, como diz o Salmo 116, que darei ao Senhor por todos os seus benefícios para comigo. Gratidão é um negócio maravilhoso. Você sabe, tem duas palavrinhas difíceis de tirar da boca das pessoas. É me desculpe e obrigado. Mas elas são muito importantes porque elas traduzem humildade. Quem fala muito obrigado, ele está dizendo o seguinte: olha, não sei por que você fez, que eu não merecia. Ele está dizendo: olha, eu não tenho como pagar de volta o que você fez, mas você fez. Ele está dizendo: olha, o que você fez é um negócio que está me constrangendo tanto, me sinto tão grato, e eu não sei como te retribuir. Aí ele diz: muito obrigado. Quem diz me perdoe, está dizendo: eu não sou melhor, eu não poderia ter te ferido, não poderia ter te magoado, não sou melhor do que você. Perdão, para usar uma expressão bíblica mais profunda ainda. Então, esse pessoal da gratidão, esse é melhor ainda. O único problema desse pessoal, vou te dizer o que, que é. É que normalmente eles só dão nas vacas gordas, quando tem do que agradecer. Mas naquele mês que não tem motivo para agradecer, eles também não dão. Entendeu o que eu estou dizendo? Ah, esse mês foi bom demais, vendi, bamburrei. Esse mês minha comissão foi lá em cima. Meu Deus, como eu sou grato ao Senhor. Aí ele pega e traz. No mês seguinte, foi uma crise. Ninguém vendeu, vendeu muito pouco. Você recebeu só o salário, né, que está na carteira. E aí você fala o quê? Não posso dar. Hoje eu não tenho condição de dar. O problema do pessoal da gratidão é que eles são o pessoal só das vacas gordas. Eles não são o pessoal das vacas magras. E normalmente esse pessoal do muito obrigado, muito obrigado, muito obrigado, eles tendem também a encostar nos outros. E está sempre esperando ganhar alguma coisa dos outros. E aí eles olham para você com a cara de que você deve alguma coisa para ele. É terrível conviver com alguém que te olha com a cara de como você deve para ele. Você tem que cuidar dele, você que deveria estar abençoando ele, você deveria estar dando dinheiro para ele, dando alguma coisa para ele, você deve algo para ele. Eu convivo com isso diariamente, praticamente. É difícil encontrar um dia que um irmão não me venha com a cara, você me deve. E ele me olha, eu me aperto por dentro, eu falo, eu devo demais para esse irmão, meu Deus do céu, eu sou devedor para ele, eu tenho que cuidar dele, eu tenho que fazer alguma coisa para ele. Entendeu? Por quê? Porque ele é o pessoal do muito obrigado. É muito humilde, mas tende a encostar para viver nos outros. Tende a se fazer de vítima e achar que ele, tão generoso, está passando por isso. Então, gratidão é bom também. Mas você percebe que não funciona em todas as áreas? Você percebe que existe também aqueles que manifestam o seu caráter dando dessa maneira? Vocês estão compreendendo o que eu estou dizendo? Você deve estar pensando, eu não vou dar oferta hoje. Você pode ir além disso. E aí, vem o quinto. É aquele que dá por compaixão. Eu vou falar só seis, viu? Não fique preocupado. Quem dá por compaixão está muito próximo do que realmente ensina o Novo Testamento. Porque aquele que se compadece, ele sente a dor do outro. Na verdade, a pessoa compassiva, ela não consegue deixar de ofertar. Se ela vê uma necessidade, ela quer ir de encontro. Ela quer suprir imediatamente. Por quê? Porque ela foi tocada por Deus. Isso é uma coisa maravilhosa. Essa capacidade que o ser humano tem de ter essa empatia, de sentir a dor do outro como se fosse nele mesmo. E de passar pela aflição do outro, mesmo quando ela não tem muito o que fazer. Ela não pode atenuar a dor do outro. Na verdade, lidar com a aflição dos outros é uma coisa muito difícil, irmãos. É muito difícil. É muito difícil você ter alguém chorando, enfermo, do seu lado. É muito difícil. Nessa situação, a sua fé é checada, sua espiritualidade é checada, sua crença é checada. Você é balançado completamente. O sofrimento dos outros deixa você abalado. E é por isso que quando as pessoas começam a sofrer, todo mundo vaza, some. Talvez nem porque elas não querem ajudar, é porque elas não toleram o que o sofrimento requer delas. A reflexão, o pensamento que vem sobre elas, elas ficam assustadas. Mas glória a Deus, tem esses compassivos aqui, eles vão junto. Pastor, como é que é isso? O que, que esse ofertante aqui pode mostrar no seu dia a dia? Você sabe, tem irmãos que têm esse caráter. Tem irmãos que gostam de servir. E eles estão o tempo inteiro servindo. E eles ficam em função de servir. Se você encontra com eles numa festa, eles estão lá com o avental por cima daquela roupa social. E eles ficam só transitando da cozinha para a copa, por quê? Porque ninguém imagina que eles foram lá para festejar. Eles estão lá só para servir. Só para servir. Só para fazer. Invariavelmente essas pessoas cuidam muito dos outros e esquecem de si mesmo. E acreditam que de fato, é assim que deveria ser. Mas isso também fala a respeito delas. E não muitas, poucas vezes a gente vê pessoas também que se fazem de vítima no meio da compaixão. Dei tanto, dei tudo. Esperam uma retribuição à altura. É complicado quando você tem dívida de gratidão, né? Essa é a pior dívida, ela é impagável. Não dá para pagar nunca. Então, essa oferta também não parece ser o padrão de Deus. Pastor, qual que é o padrão de Deus? É o sexto. O padrão de Deus é adoração. Por que que você vai ofertar? O Senhor vai perguntar. Você vai ofertar porque essa é a sua natureza. Você foi nascido de novo, regenerado, se tornou parecido com Ele. E aí, você faz do jeito que Ele faz. Você faz com o coração que Ele faz. Deus não investiu em você, no sentido que nós falamos aqui agora mesmo, para ele ter algum lucro. Deus não tem lucro nenhum conosco, não tem nada que possamos fazer para ele que ele já não tenha. Ele não precisava ter nos criado, mas criou. Ele não tinha necessidade nenhuma de ter nos feito, mas nos fez. Ele não tem nenhum lucro conosco, mas ainda assim, ele nos dá. Mesma coisa na cruz. Por que você acha que Jesus está indo para a cruz? Ah, você está indo porque foi obrigado. Você acha que Jesus é igual o menininho que está em pé por dentro? Ah, eu não queria ir para a cruz. Eu estava lá suando sangue para não ir para a cruz, mas Deus falou para eu ir, né? Eu vou. Não, não foi não. Jesus foi porque ele estava adorando a Deus, por amor a Deus. Ah, por que você vai para a cruz, Jesus? Porque você quer salvar os homens? Para todo mundo passar a cantar corinho para você no céu depois? Não, para cantar corinho eu nem morria. Não estou precisando de corinho. Sim, nós temos uma ideia de que ele está ganhando algum lucro. Que ele está ganhando adoradores. Que ele está ganhando algo que ele não tem de alguma maneira. Como se ele fosse precisar de alguma coisa. Não, Deus não faz por causa que ele precisa, ou vai ganhar, ou vai ter lucro. Ele faz porque ele quer. Porque é da sua natureza. Porque ele é próprio. Porque Deus ama. E aí, nesse sentido, a adoração vira sinônimo de amor. É quando a nossa oferta, ela entra em harmonia, em linha com o coração de Deus. Eu estou dando porque eu amo. Eu não estou investindo nesse povo. Eu amo esse povo. Eu não estou investindo nessa igreja. Eu amo essa igreja. Estou falando o seguinte, muda de coração, muda de vida. Seja conquistado pelo amor do Pai. Fala, Pai, isso aqui é porque eu te amo. Isso aqui é porque eu amo o Senhor de todo o meu coração, de toda a minha alma, de todo o meu entendimento. Ó Deus, eu posso ser generoso porque o Senhor me amou primeiro e derramou no meu coração o teu amor. E agora o meu coração está em linha com o teu próprio coração, porque o teu querer foi plantado no nosso coração e na nossa alma. Pai, eu oro ao Senhor hoje, leva-nos a crescer como adoradores nessa igreja. Ó Deus, leva-nos a crescer na hora de entregarmos a nossa oferta ao Senhor. Leva-nos, ó Deus, a sermos aprovados como vencedores que de fato somos. Ó Deus, que a tua palavra se cumpra na vida de cada um dos teus filhos hoje. Em nome do Senhor Jesus.

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2: Olá, ouvinte. Como saber a diferença entre ansiedade normal ou ansiedade patológica? A ansiedade faz parte da vida e nem sempre significa doença. Quando ela nos mobiliza, pode ser adaptativa. Aquele coração acelerado antes de uma prova, as mãos suando no primeiro dia de trabalho ou nervosismo antes de uma reunião. São respostas naturais diante uma situação de ameaça ou desafio. E podem até nos preparar para agir, para a chamada resposta de luta ou fuga. O problema começa quando a ansiedade deixa de ajudar e passa a limitar a vida. A ansiedade patológica é excessiva, persistente e provoca prejuízos na funcionalidade. Pode afetar o pensamento, a percepção, o aprendizado, o sono e o comportamento. Um bom sinal de alerta é quando a ansiedade começa a impedir a pessoa de sair de casa, trabalhar, estudar, manter uma vida social, se relacionar ou realizar atividades que antes faziam parte da sua rotina. Portanto, não é apenas sentir ansiedade que caracteriza uma doença. É preciso observar sua intensidade, duração e principalmente o impacto que ela provoca na vida. Quando a ansiedade mobiliza, ela pode ser adaptativa. Quando imobiliza e tira autonomia, é hora de procurar a ajuda de um médico psiquiatra. Eu sou a doutora Aline Salim para a Vinha FM.
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0: Quarta-feira e aqui na Rádio Vinha FM, nós vamos ouvir o nosso pastor Aloísio de um jeito especial. Iniciou a jornada de Emaús, é um caminho que nós vamos trilhar com o pastor com mais de 100 aulas explicando o Velho Testamento e como ver Jesus com as lentes da graça no Velho Testamento. É interessantíssimo ver como o pastor Aloísio tem facilidade para lidar com os assuntos e ao mesmo tempo enxergar a vida de Deus no Velho Testamento. Pastor Aloísio, inclusive, hoje está nessa live para falar com todos esses que se inscreveram na jornada. E caso alguém acompanhando o nosso programa de hoje aqui na Rádio Vinha queira participar, basta apenas entrar no site jornadademaus.com.br. Pastor Aloísio, a história de Emaús nada mais é do que um momento da Bíblia que os discípulos caminham para essa cidade com esse nome. E eu gostaria de saber do senhor, como é que nós podemos entender isso e o que é que a Bíblia diz que pode ser visto no Velho Testamento a partir dessa história?
8: Muito, é precioso isso. Começando lá por Moisés é os 5 primeiros livros da Bíblia, o Pentateuco. Gênesis, Êxodo, Levítico, Números, Deuteronômio. Começando por Moisés, indo pelos profetas, né, passando até pelos Salmos, ele foi expondo tudo o que estava escrito a respeito dele. Então não foi uma conversa comum, estava sendo a respeito dele. E os discípulos foram caminhando e ouvindo. Então, de Jerusalém para Emaús, são mais ou menos 12 quilômetros. Então, foi uma caminhada aí de... Se eles andaram num passo normal aí, quase 3 horas.
0: Uma aula com Jesus.
8: É, então o Senhor falou muito para eles. Mas diz a Bíblia que quando eles chegaram, né, na casa deles, insistiram para o Senhor entrar, mas não tinham reconhecido o Senhor ainda, porque os olhos estavam vendados. E na hora que o Senhor então entra e parte o pão, aí tem uma expressão lá exatamente igual à expressão de Gênesis 3:6. Então se abriram os olhos de ambos. Eles viram Jesus.
9: Aleluia.
8: Mas aí um mistério acontece. Na hora em que eles veem Jesus, Jesus desaparece. Por que que ele desaparece? Bem na hora que eles veem. Porque agora eles estão vendo no lugar certo, estão vendo no coração, estão vendo na Escritura. Ok? Então Jesus foi mostrando no Velho Testamento a pessoa dele. Então a mesma coisa acontece nessa jornada. O meu desejo é mostrar para você Cristo lá no Velho Testamento. Porque Velho Testamento, muita gente me critica. Eu sou criticado às vezes. Eu já recebi até profecias.
0: Eita.
8: Que Deus vai realmente tratar comigo nos últimos dias, porque eu desprezei a palavra de Deus do Velho Testamento, isso, supostamente. Nunca fiz isso. Imagina se eu parei um negócio desse. É, o Velho Testamento é sim palavra de Deus inspirada, mas tem que ser lida da maneira certa. Você não pode ler a palavra de Deus do Velho Testamento como você lê no Novo, entende? Tem a maneira de ler, e essa é a minha pretensão, querer ensinar para você uma perspectiva, uma ótica, para você ler a palavra lá no Velho Testamento e no final ver Cristo, porque tudo está escrito por causa de Cristo. Tanto o Velho quanto o Novo estão aí por causa de Cristo. O alvo de Deus é revelar o seu Filho. Toda a natureza, tudo que existe é para revelar o Filho. Então, se você ainda não percebeu, eu quero te chamar a atenção para isso. Olhe para ver Cristo. É isso que vai fazer toda a diferença na sua vida.
0: Aleluia. Pastor, só dizer que de muitas manifestações dos irmãos, dizendo que estão com saudades. Olha só, que alegria, pastora Luiz, como estávamos com saudades de estar com o senhor aqui nas manhãs de domingo. O Johan está dizendo graça e paz, saudade dessas lives maravilhosas. Pastora Luiz, Deus abençoe a família do senhor. E são muitas, assim, eu não vou ler todas, mas os irmãos estão muito felizes desse retorno, viu, pastor?
8: É mesmo?
0: Sim, aleluia. Muito felizes.
8: Aleluia.
0: E já tem perguntas aqui, então já deixa eu colocar aqui a Paula, que está dizendo, pastora Luiz, qual a melhor maneira de ler a Bíblia? Na ordem histórica? Tem a cronológica também, né?
8: Depende do seu objetivo naquele momento, porque você está lendo. Eu frequentemente leio a Bíblia, eu gosto de fazer isso todos os anos, lendo em uma tradução. Eu gosto de ler em traduções diferentes, porque isso traz mais riqueza ainda. Textos que parecem obscuros numa tradição, numa outra tradução, esclarecem. Então, todo ano eu leio. E eu leio simplesmente de Gênesis, Apocalipse.
0: Sim.
8: Ok? Sem me preocupar muito com essa questão cronológica. Porque eu estou lendo como parte da minha leitura devocional. Outras vezes, eu leio a Bíblia de maneira bem específica. Uhum. Eu estou passando por um problema. E então, o que eu faço? Eu procuro na palavra de Deus textos e eventos que possam me ajudar a enfrentar aquela situação. E aí eu leio a palavra de Deus não para estudar, eu leio para absorver, para receber fé. Porque a fé vem pela palavra. Então eu leio com essa intenção. Esse é um objetivo. Eu, como eu sou pastor e dou aula, né, e estou aqui fazendo até imersão, então, agora, por exemplo, eu estou lendo Gênesis. Uhum. Mas agora eu não estou lendo Gênesis no sentido só de ser edificado. Eu estou lendo Gênesis agora com um foco. Eu preciso aqui de mostrar Cristo. Então, é um foco, é uma direção. Entendeu? Agora, em algum momento é importante você ler a Bíblia cronologicamente. Uhum. Vou te explicar por quê. É principal... Você sabe, de Gênesis, vamos dizer assim, até... eu diria segunda Reis, você vai ter uma sequência cronológica na Bíblia, ok? Está na sequência cronológica, mas depois quando chega em Crônicas, aí tem algumas repetições. Entendeu? Por quê? Porque são ênfases distintas. Então, tem um livro que conta a história dos reis de Israel e os reis de Judá. Mas Crônicas só conta a história dos reis de Judá. Então, você tem que saber essa distinção, ok? No hebraico, os rabinos, eles dividem também a Bíblia. Nós dividimos como o Velho Testamento? Nós dividimos livros da lei, né, que são os cinco primeiros livros, depois históricos, né, que vai ali de Josué até Esther. Depois dividimos em livros poéticos, que é Jó, Salmos, Provérbios, Eclesiastes e Cantares. E depois os livros proféticos. Dos proféticos temos profetas maiores, que são Isaías, Jeremias, Ezequiel e Daniel. E depois profetas menores. São mais 12, não vou mencionar entre você não. Então, essa é a maneira como nós fazemos. Os rabinos, os judeus não fazem assim, ok? Eles chamam os primeiros cinco livros de Torá. Os nossos livros históricos, eles chamam de profetas anteriores. Entendeu? A perspectiva deles é diferente. Nós não lemos, eles não leem como uma história, eles leem também como um relato profético. E de fato é, porque quem escreveu o livro de Samuel, a maior parte foi Samuel, que era profeta. Mas depois você vai encontrar o profeta Gad, o profeta Natã e outros profetas que também vão escrever. Então são livros também de profetas. E sem falar que narra a história de profetas extraordinários como Elias e Eliseu. Profetas extraordinários, poderosos, né? Então, para eles, são os profetas anteriores. E o que nós chamamos de profetas maiores e menores, eles são os posteriores, que são os profetas realmente escritores. Profetas posteriores, mas é tudo profeta. Então, quando Jesus diz, começando por Moisés, está dizendo, começando da Torá e passando pelos profetas. Uhum. Né? E os livros poéticos, eles também chamam de salmos, né? São livros também de poesia. Que é Jó, Salmos, Provérbios, Eclesiastes e Cantares. Então, mas tem um momento que você tem que ler cronologicamente para você entender principalmente os profetas maiores e menores. Porque você vai ler um livro, por exemplo, vamos ser franco, você nem lê normalmente lá o livro de Obadias. Obadias. Você fala, meu Deus, tem esse livro na Bíblia, Obadias. Será que eu tenho que saber Obadias? Não, você não tem que saber Obadias. A sua fé, né, a sua fundamento de fé não depende mais do Obadias. Mas Obadias é a palavra de Deus. Então, você quer ser abençoado, você é uma pessoa que tem essa curiosidade, esse desejo, você vai ler Obadias. Para você entender Obadias, você tem que entender quando ele foi escrito. Você tem que entender o contexto. Quem era rei de Israel ou de Judá? Foi escrito, na verdade, Obadias foi escrito para Edom. É uma outra coisa, né? Quem é Edom? Então você precisa de uma série de contextos geográficos e culturais para você entender o que o profeta Obadias escreveu. E uma vez que você entende, você vai poder, então, de alguma maneira, mostrar a relevância para nós hoje. Mas isso só é possível se você compreender cronologicamente. Então, existem bíblias que vêm já na sequência cronológica que nos ajuda nisso também. Sim. Mas aqui eu estou falando com gente que gosta de estudar a palavra. É. Não são todos assim. Sim. Não estou aqui condenando nem criticando, ok? Você não tem que ser mestre, mas você tem que ser alguém familiarizado com a Bíblia.
9: Isso.
8: Um crente, um bom crente, ele tem que ser alguém familiarizado com a Bíblia. Ele tem que ser alguém que não estranhe nenhuma história. Se eu chego aqui hoje e falo, hoje eu vou falar de Abraão, ele sabe. Hoje eu vou falar de Davi, eu sei sobre Davi também. Quer dizer, ele é familiarizado com toda a palavra de Deus. Eu não vou dizer que você tem familiarizado com tudo, né? Porque eu posso chegar aqui hoje, como já fiz frequentemente, hoje eu vou falar das filhas de Zelofeade.
9: Eita.
8: A pessoa fala, meu Deus do céu, ele falou em línguas, o que aconteceu? Que filhas são essas? Que mulheres são essas? Nunca ouvi falar. Então tem isso também. Mas isso a gente que é pregador faz de vez em quando só para puxar sua atenção, tá bom? Mas é importante. É importante ler a palavra de Deus. E a Bíblia é um livro grande, né?
9: Sim.
8: A Bíblia é um livro grande. Você precisa de ter a disciplina de ler constantemente para você poder chegar no final da sua vida e falar que leu pelo menos uma vez. Porque, vamos ser francos.
9: Esse é um objetivo bom, né, pastor?
8: Vamos ser francos, né? O pessoal é crente. Entendeu? O pessoal é crente, mas não lê o livro. O livro. A Bíblia significa o livro. não lê o livro que ele mesmo está ali carregando. Então, é preciso, sim, ler a palavra de Deus. Isso não é coisa pequena, isso não é legalismo. Está me ouvindo? Ah, o pastor agora está me dando mandamento. Não é. Se você não quiser ler, não leia. Mas é quem perde é você.
9: Sim.
8: A palavra de Deus é extraordinária, maravilhosa. E olha, tem 38 anos que eu sou pastor. De convertido já tem 49. Mas 38 anos que eu sou envolvido na obra de Deus, tempo integral. E eu digo para você, até hoje sou surpreendido com a palavra. E olha que são esses anos todos lendo a Bíblia regularmente. Sim, porque esse é o nosso trabalho, afinal de contas.
9: Nós somos o povo do livro, né?

0: que não creem. Cristãos ou os que não creram?
1: Então, preste atenção. Como é o nome dele?
0: É o Josimar.
1: Josimar. Josimar, antes de mais nada, eu preciso dizer para você por que que nessa semana eu resolvi falar desse tópico. Né? Por que, pastor, falar de dispensações? Muito bem, porque esse é um tópico teologicamente relevante.
0: Uhum.
1: Entendeu? Então, em muitos ambientes cristãos evangélicos, como por exemplo o ambiente reformado, esse assunto é tratado como heresia completa. Heresia completa. E então, por não nos conhecerem, eles dizem, Videira é dispensacionalista. Então eu quero dizer para você o seguinte, eu acho que existem períodos de tempo chamados dispensações, porque isso está muito claro na palavra de Deus. E essa palavra é usada no Novo Testamento. Então, não é uma palavra fora do contexto bíblico. Então, existem sim. Você dizer que aquele tempo que Adão esteve no Éden é exatamente igual ao tempo em que ele foi expulso do Éden, não é verdade. São momentos diferentes. Dispensação são esses momentos. Então, eu gosto de explicar a progressão da revelação de Deus na Bíblia por meio desses períodos de tempos, chamados de dispensação. Mas eu mesmo não sou, e nós não somos dispensacionalistas. Porque o que caracteriza um dispensacionalista? Ele acredita o seguinte, olha, dispensação são períodos de tempo, e assim eles dizem, em que Deus revela algo para o homem, dá um teste para o homem é reprovado. Quando o homem é reprovado, vem um juízo de Deus, e aí Deus começa outra coisa.
0: Uhum.
1: Ou seja, Deus muda de ideia, Deus muda de plano. Eu não creio nisso, Deus que me livre. Está me entendendo? Deus não muda de plano. Deus é o mesmo. Sendo ele soberano e absolutamente onisciente, não faz sentido você crer num Deus que muda de plano. E nem está escrito isso na palavra de Deus. Então, eu creio que tem, sim, dispensações. Não é? Mas veja, eu creio que a história bíblica ela é progressiva. A outra coisa que o dispensacionalista ensina é que em cada dispensação tem um meio de salvação.
0: Ah, sim.
1: Isso é grave. Isso de fato é grave.
0: Que a salvação mudaria por dispensação para ele.
1: Exatamente, exatamente. Então preste atenção, isso não existe. Em todas as dispensações de todas as épocas, a salvação foi por meio de Cristo. Ninguém é salvo de outra forma. Mas pastor, como é que Adão iria ser salvo ali no Éden se ele não conhecia Cristo? Por isso você está aqui na imersão. Não vamos gastar tempo com isso, mas eu vou te dar uma noção agora. Adão, ele creu. Adão foi salvo? Foi, você vai encontrar Adão lá no céu. Adão foi salvo. Por que que ele foi salvo? Porque ele creu, não é porque ele fez,
0: uhum.
1: Até porque ele não fez. Ou se fez, fez errado.
0: Fez errado, é.
1: Entendeu? Então, Adão foi salvo por quê? Porque creu. Creu em quem? Creu em Cristo. Mas onde está Cristo lá? Então, lá em Gênesis 3,15, Deus chama a serpente, junto com o homem e com a mulher, e Deus diz para a serpente, olha, vou colocar inimizade entre você e a mulher.
0: Uhum.
1: Entre a sua descendência e o descendente da mulher. E presta atenção. O descendente da mulher, o filho da mulher, vai esmagar a sua cabeça. Você vai ferir o calcanhar dele, mas ele vai esmagar a sua cabeça. Olha que coisa impressionante. Gênesis 3,15, Deus está dizendo que a mulher ia ter um filho. Que filho é esse, querido? É Cristo. Olha Cristo lá em Gênesis. Logo no começo você tem que dar de cara com Cristo, porque Cristo é tudo em todos. Então, aí você fala, mas Adão creu? Creu. Porque Deus tinha dito para ele, olha, se você comer, você morre. Né? Mas aí agora, em vez de morrer, Deus faz duas coisas. Primeiro, Deus pega um animal e mata no lugar de Adão. Pega o pelo daquele animal e faz roupas para o homem e para a mulher. Então, quem que é aquele animal? Aquele animal, baseado em Apocalipse, é o cordeiro que foi morto desde a fundação do mundo.
0: Aleluia.
1: Desde a fundação do mundo. Quando a fundação do mundo? Está lá em Gênesis. Entendeu? O cordeiro foi morto. Qual foi a primeira morte que aconteceu? Vamos ser francos. Eu não sei se os animais morriam antes. Não sei. Mas a Bíblia fala que a morte entrou no mundo com o pecado.
0: Uhum.
1: Isso ela fala. Então eu não vou discutir com você. A primeira morte nesse mundo foi do cordeiro. Gênesis não fala qual era o animal, Apocalipse fala.
0: Sim.
1: Então a primeira morte foi do cordeiro. Quem é o cordeiro? É Cristo.
0: É Cristo.
1: Adão tinha que morrer, ele morreu? Não, quem morreu foi o cordeiro. Claro que a morte entrou nele, ele vai morrer 900 anos depois. Mas ele não morreu naquele momento, por quê? Porque o cordeiro morreu no lugar dele. Mas aí

0: Logo em seguida, ele chega para a mulher e diz, olha, o seu nome vai ser Eva. Ele nem tinha colocado o nome na mulher ainda. Já tinha colocado o nome tudo quanto é bicho, mas não tinha colocado na mulher. E aí ele falou, seu nome vai ser Eva. Só que o nome Eva significa vida, vivente. É como se ele dissesse, olha, Eva, você não vai morrer. Deus disse que você vai ter um filho. E o seu filho vai esmagar a cabeça da serpente. Então você não vai morrer. O fato dele crer na promessa é que salva.
1: Glória a Deus.
0: É que salva. Vê que coisa impressionante isso. Então, em todas as épocas, a salvação é por meio de Cristo. Aí vem a próxima dispensação, né, da consciência. Como é que ela termina? Com a arca. Quem é a arca? Mais uma vez, é Cristo. Cristo é a arca. Quando Noé creu na palavra que Deus deu para ele, que o dilúvio viria, mas que tinha um meio de salvação, e ele entra na arca, ele está crendo em Cristo. Então ele não foi salvo só daquela era, daquele juízo. Não, a salvação dele é em Cristo. É, Abraão creu. Ele creu no quê? Ele creu que teria um filho, e que nesse filho todas as famílias da terra seriam abençoadas. Que filho é esse? É Isaac? Não pode ser. Entendeu? Como que Isaac ia abençoar toda a terra? É Cristo. Cristo é o filho de Abraão. Ele, por meio dele, todas as famílias são abençoadas. Entendeu? E aí podemos continuar com isso até o final. Então a salvação em todas as épocas é por meio de Cristo. Outra coisa. Nós falamos, vivemos hoje na dispensação da graça. Isso é verdade, vivemos mesmo. Mas ninguém nunca foi salvo de outro jeito. Sempre foi pela graça. Então, a graça e a lei, elas estão desde o princípio. Não em forma de aliança, mas elas estão lá presentes. Então, Deus manifestou graça com o homem.
1: Sim.
0: Manifestou ou não manifestou?
1: Com certeza.
0: Manifestou graça. É que a dispensacionalista fala, não, foi o juízo. Ele pecou, aí Deus expulsou ele do Éden, né? Expulsou do Éden o juízo. Mas vamos ser francos, ser expulso do Éden foi juízo ou foi graça? A Bíblia fala que Deus disse consigo mesmo, não é bom deixar o homem comer da árvore da vida, porque se ele comer, vai viver eternamente como? No pecado. E aí não vai ter salvação para ele. Mas eu quero salvar o homem. Vou fazer o que então? Vou tirar ele daqui. Vou fechar o caminho para ele não chegar lá. Entendeu? Por quê? Porque se ele comesse, estaria condenado. Então, a expulsão foi juízo ou foi muita misericórdia?
1: Sim.
0: Então, tudo é uma questão de perspectiva espiritual. Por essas e outras questões, é que eu digo, nós não somos dispensacionalistas. No entanto, nós usamos essas palavras e esses períodos de tempo para ilustrar o quê? A progressão da revelação de Deus. Sim, porque o que Adão sabia sobre Cristo? Ele sabia que ia nascer da mulher e que iria esmagar a cabeça da serpente.
1: Aleluia.
0: Sabia pouco.
1: Ele não entendia quem e como, né, pastor?
0: Não, e nem sabia quanto tempo ia demorar. Não sabia o nome. Entendeu? Hoje, nós sabemos muito mais.
1: Sim.
0: Entendeu? Mas muito mais a respeito do filho da mulher que esmagou a cabeça da serpente. Aleluia.
1: Glória
0: a Deus.
1: Tudo
0: isso maravilhoso, né? Então, por isso que nós não podemos dizer que somos dispensacionalistas. Mas você entrou na questão do milênio.
1: Isso.
0: Ou seja, é a próxima dispensação. É a próxima dispensação. E nessa próxima dispensação, nós não sabemos realmente detalhes, mas sabemos que a terra vai ser restaurada, né? Nós sabemos que vai ser um tempo que as pessoas... vai ter morte ainda, mas vai ser muito difícil morrer. Vai ser o governo de Cristo, literalmente, né? Na Nova Jerusalém, na Jerusalém daqui, lá em Israel. Vai ser um tempo em que as nações vão a Jerusalém para adorar o Senhor, né? Então, vai ser um tempo maravilhoso. E é por isso que o pessoal que acha que dispensações não é de Deus, eles nos criticam, porque nós cremos no milênio. Eles normalmente são amilenistas. Eles não creem no milênio, ok? E para mim está tudo bem, entende? Porque é Cristo o centro, não é o milênio. Ah, eu não creio no milênio. Para mim está de bom tamanho, eu não vou chamar ele de herege. Sim. Mas aí ele quer me chamar de herege porque eu creio no milênio, sendo que está escrito isso na palavra de Deus. Por que eu estou falando tanto sobre isso, Senhor?
1: Amém. Pastor, mas inclusive o senhor estava dizendo que o diabo não sabe exatamente como, mas que a profecia está dita, Abel morreu foi por causa disso, né, pastor? Provavelmente era o diabo dizendo, ele.
0: Não, provavelmente, você pode ter certeza absoluta. Não é mencionado ali o nome da serpente, mas a serpente agora, uma vez que Deus falou para ela, a mulher vai ter um filho e ele vai esmagar sua cabeça, você acha que o diabo pensou que ia demorar milhares de anos? Não! Ele pensou, é Eva, entendeu? E é bom dizer também que Eva também creu. Não foi só Adão. Quando é que Eva creu? Quando ela tem o primeiro filho, Caim. Qual o nome que ela dá para ele? Adquirido de Deus. Deus me deu esse menino. Ou seja, é o Deus, é a promessa de Deus. Né? Nós sabemos o que o diabo faz. Imediatamente ele entra em Caim. Mas ele percebe que o sacrifício de Abel, Deus aceita. O céu se abre sobre Abel. Ele fala, deve ser Abel. O que ele faz então? Ele entra em Caim para matar Abel. Né? Depois na terra aparecem duas linhagens de homens. Ele sabe que não vai ser daquela linhagem perversa, só pode ser da linhagem piedosa. O que ele faz então? Estura tudo, porque aí não tem mais jeito de vir. Né? Aí depois do dilúvio, você vê, Deus chama Abraão, mas Sara era estéril. Ah, Deus queria que fosse estéril. Eu não creio, creio que faz parte de uma guerra, porque Rebeca depois também é estéril.
1: Meu Deus.
0: E depois Raquel é estéril. Mas peraí, todo mundo estéreo. É óbvio que tem uma batalha espiritual acontecendo, né? Com Jacó, o povo desce para o Egito. Quando eles descem para o Egito, o diabo já sabia. A mulher vai ter que ser uma descendente de Abraão, porque Deus fez aliança com Abraão, o diabo está sabendo. Então, é desse povo agora que vai vir o matador de serpente.
1: Sim.
0: Então, eu vou atacar esse povo. O que ele faz? Usa Faraó para matar todo mundo do sexo masculino, para acabar com a nação. Acabar com a nação. Porque se não tem Israel, como é que vai nascer? Entendeu? E você vai ver isso em todo o Velho Testamento. O diabo tentando impedir que o filho viesse. Ele não sabe tudo, ele não conhece tudo. Ok? E ele, obviamente, não pode impedir o cumprimento do propósito de Deus. Mas ele fez tentativas homéricas. Você vê no livro de Esther, ele chegou a marcar um dia para matar todos os judeus. Entende? Porque se não tem judeu, como é que ia nascer o filho da mulher? É, mas glória a Deus, porque no tempo determinado por Deus, lá em Belém da Judeia,
1: aleluia,
0: o filho nasceu, um filho se nos deu. Aleluia. Oh,
1: glória a Deus. Vamos fazer algo então, irmãos? Ricardo Delfino está com a mão levantada. Vamos abrir espaço para alguns irmãos participarem ao vivo também. Então, Ricardo, você pode fazer a sua pergunta para nós podermos interagir aqui na live do pastor Aloysio. E aí nós vamos dar preferência a essas perguntas do chat, para sermos mais práticos também. Bom dia, meu irmão.
2: Bom dia, graça e paz, pastor Aloysio, Guilherme. Que bênção, pastor. Voltou, aleluia, pastor, nessa maneira, né, de nos edificar aqui com esse estudo agora. Pastor,
0: amém.
2: Nesse caminho de Emaús, né, que aconteceu com aqueles discípulos ali, de eles perceberem o coração ardendo, de maneira prática, né, como é que o senhor pode falar que vai acontecer conosco ali e as pessoas irão saber realmente, não é isso, meu coração está ardendo, estou recebendo luz, revelação.
0: Eu espero que o coração de vocês também possa queimar, que o que faz queimar a palavra, o coração não sou eu, é a revelação da palavra. Então, quando eles tiveram revelação de Cristo, à medida em que Cristo falava, o coração aquecia. Então, nós somos o povo do coração aquecido. O meu desejo é esse. Mas também, vou ser franco, às vezes não vai ter aquele coração aquecido, mas vai ter a experiência, como eu chamo de experiência do ah!
1: É.
0: Nunca tinha pensado nisso. Olha que coisa, então é desse jeito, né? Então, essa experiência é importante também. Porque isso também é insight, é revelação. Né? Entrou algo no seu espírito naquele momento. E isso vai acontecer muitas vezes nessa imersão. Muitas vezes. Então, essa é a minha expectativa e também a minha oração. Porque tudo isso aqui é feito com muita oração. Eu oro por você, para que Deus possa te usar. Ok? E depois você possa ser usado também para abençoar outros. Porque tudo aquilo que eu falar aqui é para você falar para outros. Entendeu? Para você compartilhar com os outros. Amém, querido pastor Ricardo Delfino?
2: Creio que será assim, pastor. Uma grande expectativa em Deus, naquilo que o senhor vai nos moldar e transformar nessa caminhada juntos aí. Deus abençoe.
0: Amém.
1: Amém, pastor Ricardo. Hoje, por exemplo, eu já tive isso aí que o senhor falou, pastor. Negócio de Eva. O nome veio só depois do pecado. Esse detalhe me passou.
0: É, tem muitos detalhes. Agora é óbvio que eu também não vou conseguir te contar todos os detalhes, porque nem eu sei todos os detalhes, claro. Ninguém sabe todos os detalhes. Mas quanto mais detalhes soubermos, melhor.
1: Amém.
0: Amém? Então, se tem alguém para te contar um pouquinho mais, recebe.
1: É por isso que é bom ficar pertinho do senhor, pastor, porque esses detalhes que o senhor pega são sempre muito ricos. Tem aquele de Jacó, que trabalhou por Lia e por Raquel, mas por Lia ele recebe só no final do trabalho.
0: É.
1: Por Raquel ele recebeu adiantado. Eu falei, não é possível que eu leia a mesma Bíblia que o pastor Aloysio.
0: Exatamente, mas é exatamente o que diferencia isso. Procure sempre ler e falar o que que isso significa na nova aliança. Isso está falando de Cristo? Está falando da obra de Cristo? Quando você tem essa postura, você vai enxergar em todos os lugares.
1: Aleluia.
0: Isso de fato é algo maravilhoso.
1: Aleluia. Johan, já vamos emendar com você então. Participa antes de eu puxar uma do chat aqui. Bom dia, meu irmão.
3: Libero. Bom dia, graças a paz, pastores, tudo bem? Estão me ouvindo?
0: Sim, estamos ouvindo, a paz.
3: A paz, saudades aí dessas aulas, é muito edificante, é uma bênção. É, minha pergunta inicial é, no caminho de Emaús, a gente vê o Senhor Jesus agindo ali como um bom pastor. Primeiro ele ouve, ele pergunta, entende? Ele já sabia, né? Mas ele faz questão de perguntar o que estava entristecendo eles, né? E depois ele vem ensinando, mostrando ele mesmo nas escrituras, né? O que faz arder o coração deles. Minha pergunta é relacionando com o texto lá em Efésios 4, que traz dos ministérios, né? Lá ele fala de apóstolos, evangelistas, né? Paulo fala, e fala de pastores e mestres. Pastor, minha pergunta é: pastor e mestre é um chamado, é um ministério interligado, ou existe um ministério de pastor e um ministério de mestre? Interligando com isso, como o Senhor teve essa clareza, essa chama do teu chamado, que é um chamado, inclusive, maravilhoso, né? Ministerial, para ensinar a palavra como pastor.
0: Olha, Johan, eu vou ser franco com você, existem duas posições sobre isso. Então, tem aqueles estudiosos que dizem que não tem cinco ministérios, só quatro. Então eles dizem, olha, apóstolo, profeta, evangelista. Quando fala, segundo eles, pastores e mestres, está falando a mesma pessoa. Uhum. Ele é pastor e mestre, né? Todo pastor tem que ser um ensinador, não é verdade? Um professor, vamos usar uma expressão mais comum. Então esse é um ponto de vista. Eu não tenho nenhum problema com isso, porque eu sou pastor e professor. Aleluia, né? Se todo pastor for professor, eu acho muito bom. Mas a experiência mostra e não é bem assim. Não é bem assim. Eu tenho pastores aqui, um em particular, eu gosto muito porque ele é pastor aqui na Videira, trabalha na igreja, e ele gosta de me mandar sempre aqui no WhatsApp o que ele está fazendo. O que ele está fazendo. Então, e o que que ele faz? Ele vai no hospital, ele ora com o enfermo, tem aquele irmão que está doente, não tem como vir tomar ceia, ele leva a ceia, entendeu? Mas ele não vai pregar no púlpito, não porque eu tenho preconceito com ele, nada disso, é porque ele é um irmão muito simples, ele não é esse o chamado dele, entendeu? Mas dentro do chamado dele, esse irmão tem feito prodígio. Inclusive, uma coisa interessante que você vai te contar, porque ele ora, então todo dia, 5:20, se não me engano, porque é pontual o negócio, ele manda um áudio de oração. Para todo mundo, mas manda para mim também. Então, é um áudio de oração. Eu vou ser franco, nem sempre eu ouço, porque quem tem que ouvir a oração não sou eu. Mas ele ora por pessoas específicas, ele assume compromissos de orar por fulano, beltrano. Eu fiquei sabendo uma coisa impressionante, que ele estava orando por um jogador de um time de futebol aqui de Goiânia. E eu não sei exatamente qual era o problema. Eu sei que ele todos os dias mandava oração para o jogador. Dizia, Deus vai fazer e tal. E fez isso sem nenhum grande interesse, porque o jogador não é da Videira, entendeu? Ele sentiu o encargo de fazer.
1: Fez a campanha.
0: E a pessoa sentiu-se tocada. Falou, poxa, alguém está lembrando de mim e falando de mim com Deus. Eu sei que o cara foi abençoado. O cara foi abençoado. E fez o quê? Resolveu dar um presente para ele.
1: Oh, glória.
0: Deu um carro para ele.
1: Que é isso?
0: Tá vendo que são as coisas? Então, ele não é mestre, mas ele tem um coração de pastor.
1: Sim.
0: Então, por isso, Johan, que eu acredito que são cinco, sim, os ministérios. Ok? É apóstolo, profeta, evangelista, pastor e mestre. E o mestre é o último. Entendeu? Por que que ele é o último? Então, pode ter muitas razões. Porque ele é o menor, né, de todos, ou é muito menor em relação a um profeta ou a um apóstolo, Mas eu creio de maneira diferente. Eu creio como uma mão. Eu creio que os ministérios são uma mão. Você pode começar do polegar ou começar no mínimo, né?
1: Sim.
0: Então, ou o apóstolo ou o mestre é que vai permitir a mão funcionar. Entende? Que vai permitir pegar. Então, eu gosto sempre de ver dessa maneira. Mas eu acho que o ministério do mestre, ele é fundamental no tempo que nós vivemos. Né? Jesus foi chamado de mestre. Essa palavra mestre também merece uma consideração, porque hoje em dia ela é usada no sentido de alguém que está num nível muito elevado de conhecimento.
1: Sim.
0: Ah, ele é um mestre naquela área, porque ele fez mestrado, né? Ele fez um doutorado. Mas não é esse sentido na palavra de Deus. Na palavra de Deus é apenas mestre, professor, aquele que ensina. E um professor, ele não tem que ensinar nada inédito, né, para usar uma expressão que os coaches gostam, né? O professor não tem que ser autoral, entendeu? Então, quem dá aula de biologia, ele vai dar aula de biologia.
1: Sim.
0: Aquela biologia foi ele que descobriu? Não, entendeu? Ele aprendeu com alguém. Está entendendo o que eu estou dizendo? Porque algumas pessoas acham assim, que se é o mestre na palavra, o que ele está falando, ninguém nunca falou. Não, não, se for um cara assim, você ignore. Entendeu? Porque se eu for assistir uma aula de matemática ou de química, e o cara falou, olha, isso aqui ninguém nunca falou, eu vou ignorar completamente. Por quê? Porque não é isso que eu espero dele. Não é verdade? Então, o que caracteriza um bom professor não é a autoralidade, mas é a sua didática. Sua capacidade de expressar, de ensinar o conteúdo. É assim também que se espera do professor, do mestre, na igreja. Ele não ensina coisas novas, não fala coisas diferentes, ele fala o que é desde o princípio.
1: Isso.
0: Mas às vezes fala com a ilustração, com a aplicação, com a didática, diferente.
1: E eu vou dizer, pastor, como o senhor apaixonado pelo conteúdo, que o mestre, ele gosta, né, pastor?
0: É, o mestre tem que ter prazer de estar ali à frente, conduzindo o grupo que Deus deu para ele. Deus me deu a graça de ensinar em paz. Eu prego do mesmo jeito para um grupo de 10, 20, para um grupo de 5 mil, 10 mil, eu falo do mesmo jeito. Por quê? Porque você nunca sabe quem está te ouvindo.
1: Isso.
0: É, e às vezes é um que está te ouvindo, mas é um que vai ter um impacto, às vezes, muito grande lá na frente.
1: Sim.
0: Então, seja fiel no pouco e Deus te dá o muito.
1: Glória a Deus. Amém, Johan?
4: Bom, nós vamos para um rápido intervalo. Na volta, o pastor Aloysio continua conosco aqui, falando sobre a jornada de Emaús e vendo a Cristo no Velho Testamento. Jesus está mais escondido e mais revelado. Tudo depende do quanto você decidiu prestar atenção. Bom, intervalo é rápido e nós já voltamos com a nossa live da primeira semana da Jornada de Emaús, transmitindo aqui na Rádio Vinha FM com o pastor Aloysio.
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11: De volta com o nosso programa na Rádio Vinha FM. É uma quarta-feira e às quartas é o nosso encontro semanal com o Pastor Aloísio. Hoje em especial vamos transmitir essa live que o pastor está fazendo da jornada de Emaús. O Pastor Aloísio está aqui conosco e ele vai falar sobre tudo que ele tem visto de Cristo no Velho Testamento. Só para dizer, pastor, que eu fiquei impressionado com uma alusão que o senhor fez de Josué e Moisés. Moisés é o escolhido de Deus, só que é preciso que Josué assuma para que o povo entre na posse da terra que é a promessa. E Josué é um símbolo de Cristo, porque foi necessário que Cristo viesse para que nós pudéssemos acessar a terra prometida. Jesus é o intermediário por meio de quem nós entramos na promessa. Só aí, para mim, já valeu demais enxergar o Velho Testamento com ótica do Novo, com a ótica do Novo, com a visão do Novo. E então, pastor, continuando aqui com a nossa live e a pergunta dos nossos ouvintes.
12: Tem uma irmã que perguntou o seguinte: pastor, quando Deus criou tudo, ele já sabia que Jesus iria terminar no Calvário?
13: Olha, Deus sabe todas as coisas. Você não sabe explicar Deus. Não tente definir Deus. E vou te ser mais franco, nem tente muito ficar vendo as coisas na ótica de Deus, porque para nós isso é impossível.
12: É.
13: Por quê? Primeiro porque Deus está fora do tempo. Nós nem conseguimos entender esse conceito.
12: Sim.
13: Para nós é um conceito totalmente abstrato e completamente sem definição. Como é possível viver fora do tempo? Se não existe tempo, eu vou ficar aqui estático. Sim, porque tempo e movimento, tempo e espaço, eles interagem.
12: Sim.
13: Não é verdade? Como é estar fora do tempo? Então, eu não sei. Não sei, não sou Deus, mas eu vou te dizer, ele está fora do tempo. Por quê? Porque o tempo também foi criado. O tempo não é Deus. Entendeu? Deus criou o tempo, Deus criou o espaço, Deus criou todas as coisas. Mas Deus está fora, porque se ele criou, ele está fora. Então Deus está fora do tempo. Então é muito difícil entender qual foi o momento que Deus pensou, vou criar o homem. É um questionamento que não nos faz sentido, porque Deus não tem momentos.
12: Sim.
13: Ele é. Deus é. É muito interessante, porque lá em Hebreus 12, verso 6, diz que sem fé é impossível agradar a Deus. E aquele que se aproxima de Deus precisa crer que Deus é. Na sua Bíblia está, Deus existe. Mas no grego não é o verbo existir, é o verbo ser. Uhum. Então, você tem que crer que Deus é. Significa que ele é. Ele é. É um sempre, um eterno é. Nunca começou, nunca mudou, nunca alterou. É o mesmo. Olha eu tentando falar de Deus aqui, só loucos fazem isso.
12: Aleluia.
13: Entende? Mas a minha ideia não é falar de Deus, é só mostrar para você a sua incapacidade de compreender as coisas nessa ótica divina. Mas respondendo a sua pergunta, Deus sabia e Deus queria, por isso ele criou todas as coisas. Deus sabia que o homem iria cair. Sim, Deus sabia, mesmo assim criou. Por que que criou? Porque Deus queria ter o homem. Deus queria ter o homem livre.
12: Sim.
13: Por que que tinha que ser livre? Porque Deus quer um relacionamento espontâneo. Entendeu? É muito ruim quando você vai namorar com a moça, você tem que obrigar a moça a gostar de você. Entendeu? Tem que ser uma escolha dela. Ela viu algo em você, enxergou algo em você e se encantou. Deus também. Deus nos criou com essa liberdade. Agora, a única maneira do homem ter liberdade é ele ter alternativa além de Deus. Uhum. Então ele tem a árvore da vida, Deus fala, vou te dar outra alternativa para você escolher. E a serpente entra no meio para piorar a cena. Ah, não, mas se Deus sabia que ele escolheria mal, por que que ele deu a liberdade? Porque Deus não é como você, entendeu? Nós somos assim, sua mãe é assim. Se ela vê que você está usando mal sua liberdade, ela corta sua liberdade, entendeu? É isso que mães fazem, porque nós somos assim. Nesse mundo caído é assim que nós vivemos, mas Deus é muito, muito nobre. Deus é muito, muito grande. E ele, uma vez que ele te deu, ele vai até o fim. E ele sabe toda a gravidade das consequências das escolhas. Sendo ele onisciente, ele sabia então? Claro que sim. Entendeu? Mas nada pega Deus também desprevenido. Então Deus já planejou toda a história da redenção. Por isso Jesus morreu desde a fundação do mundo. Muito importante colocar a palavra certinha, porque o Novo Testamento não fala que ele morreu antes da fundação do mundo. Fala que ele nos escolheu antes da fundação do mundo. Mas morrer foi desde. São coisas distintas. A Bíblia diz o que ela quer dizer. Então não misture as duas coisas. Então Cristo já morreu desde o começo, lá no Éden, como eu contei para você aqui hoje. Ok? O homem usou mal a liberdade. Ah, foi Deus que quis? Não, Deus não criou um marionete para fazer... Não, o homem fez uma escolha, e é por isso que o mundo todo está do jeito que está, porque alguém fez uma escolha. Agora, você não pode jogar pedra em Adão, porque todos nós pecamos à semelhança de Adão.
12: Sim.
13: Todos nós tivemos chance também de fazer escolhas, todos nós caímos, não é? Agora, essa é a bondade de Deus, ele envia o seu filho, ele expressa a sua graça. Sabe, os anjos não tiveram esse privilégio. Os anjos não conhecem a graça. Os anjos, quando caíram, Deus fez o quê? Julgou. E pronto. Entendeu? Satanás foi lançado na terra, foi julgado. Eles não experimentaram graça. Nós não. Nós experimentamos graça. Essa é uma das razões porque a palavra de Deus diz que os anjos anelam.
12: Aleluia.
13: Pregar o que nós pregamos. Porque eles anelam entender o que eles não podem entender. Porque os anjos que estão no céu nunca pecaram. E os anjos que estão no inferno nunca experimentaram graça? Então a graça é uma coisa que enlouquece. Enlouquece os anjos. Não é? E um anjo do céu não pode pregar o evangelho por causa disso. Porque só você entende a graça. E pregar o evangelho é contar para o outro a respeito do amor, da bondade e da graça de Deus.
12: Glória a Deus. Vem espontaneamente, né, pastor?
13: É.
12: Tem um irmão, Marcelo, da nova igreja, pastor Maurício Fragralho. Ele está dizendo, pastor Luiz, graça e paz, gostaria muito de esclarecer por que alguns irmãos afirmam que existe também a aliança de Deus com Davi ou dispensação davídica.
13: Então, tudo isso é teologia, querido. Tudo isso são escolhas, são perspectivas definidas. Então, existem aqueles teólogos chamados dispensacionalistas, existem aqueles outros, né, normalmente reformados, que são aliancistas. Ou seja, eles fazem a mesma coisa que eu faço, ou seja, eles estudam cada período de tempo da revelação divina, mas eles fazem isso a partir das alianças. Então, alguns deles dizem que são 7, outros dizem que são 8 alianças. Eu creio que são 7 alianças. Então, essas alianças, elas estão na Bíblia. Entendeu? Então, Deus faz uma aliança com Adão. A aliança edênica, né? Deus faz uma aliança com Noé. Coloca o arco-íris no céu. Deus faz uma aliança com Abraão. Depois Deus vai fazer uma aliança com Israel, lá no Monte Sinai. Depois vai ter uma aliança com Davi. E é muito interessante porque a aliança de Deus com Abraão e a aliança de Deus com Davi, as duas são eternas. Elas vêm até a nova aliança. E depois Cristo fez uma aliança também, a nova aliança. Então é óbvio que as alianças estão aqui. E nós poderia ter escolhido contar para você toda a história a partir das alianças, o que também é extraordinário. Mas eu não quis complicar demais sua cabeça e ficar parecendo que a nossa imersão é só uma aula de teologia. Ok? Por isso que eu não fiz. Mas você pode ler, pode pesquisar, tem muito livro sobre isso, muito material, e você vai perceber. E você pode até fazer suas escolhas também teológicas, né? Suas perspectivas. Mas faça isso sempre com um coração amoroso. Sabe, não encare a divergência, porque isso é muito comum no meio evangélico, né? Pensa diferente de mim, herege. Herege, esse cara é um herege. Não, ele pensa diferente. Então, se nós todos estamos no fundamento que é Cristo, vamos ter paciência uns com os outros.
14: Sim.
13: Vamos ter generosidade uns com os outros. E olha, tenha comigo também que eu estou precisando.
14: O Vladimir está até dizendo, falou, pastor, o senhor disse ser aliancista e ensina chamando os períodos de dispensações. Ele está dizendo aqui, fala, mas a revelação fica mais clara? Esse é o ganho prático de chamar de dispensação?
13: Na minha opinião, fica mais fácil. Eu acho mais fácil você entender, porque dispensação é um período de tempo, né? A aliança, ela envolve mais detalhes, você precisa de explicar mais coisas. É por isso que eu escolho sempre falar a partir das dispensações, por isso que eu sou taxado de dispensacionalista, mas de fato não sou.
14: Perfeito, pastor. Muitos irmãos, inclusive, perguntando coisas aqui, já que é para perguntar o que está novo. Pastor Deuster, Adão teve outros filhos antes da queda?
13: Oh, Deus, vou te ser franco. Adão não teve filho antes da queda. Existem histórias que fazem parte de folclore, normalmente folclore judaico. Então, por exemplo, alguns acreditam que Adão teve uma outra mulher antes de Eva.
14: Exatamente.
13: Outra mulher antes de Eva. Como é que era o nome dela, gente? Agora
14: é Lilith.
13: Lilith. Lilith! Lilith se rebelou, foi expulsa do Éden, virou um demônio. Isso é tudo imaginação, isso é fábula, isso é lenda. Fique com o que está escrito.
14: Amém.
13: Fique com o que está escrito, não vá além, essa é a expressão dos apóstolos, não vá além do que está escrito.
14: Isso.
13: Fique com o que está escrito. Então, esses folclores, né? Adão teve gente que foi antes, então tem homens que nunca pecaram e tal. Não, isso não existe. Okay? Isso não existe. E o que existe é o que está escrito.
14: Amém, amém. A Bárbara está dizendo, pastor, Moisés não entra na terra prometida porque representa a lei?
13: Com certeza. Moisés não entrou, enquanto símbolo bíblico, ele não tinha o poder de levar o povo ao descanso. Então, o autor de Hebreus diz que quem levou foi Josué. Agora, eu não sei se você sabe, mas a palavra Josué e Jesus no hebraico é a mesma. É a mesma. Entende? Então, o que acontece com Josué? Representa Cristo. Cristo. Lembra disso? Cristo. Em muitas circunstâncias, porque você sabe, um tipo, ele é só para aquela circunstância. O tipo não significa que é exatamente igual. É semelhante a Cristo. Então, Moisés aponta para Cristo em alguns momentos. Então, por exemplo, no momento em que ele é o libertador do povo, é Cristo. Cristo é o libertador.
14: Sim.
13: Né? Então, naquele momento em que ele intercede pelo povo, ele diz o quê? Tira o meu nome do livro, então. Sim. É Cristo.
14: Rapaz.
13: Essa é a oração de Cristo. Mas, do ponto de vista, vamos dizer assim, dispensacional, Moisés virou sinônimo de lei. E a lei não pode te conduzir à terra prometida, do descanso de Deus. Só Josué, só Cristo. Mas, do ponto de vista individual, pessoal, sim, porque Moisés errou.
14: Sim.
13: Do ponto de vista pessoal, o meu nome de quem perguntou mesmo?
14: Deixa eu pegar aqui, Bárbara.
13: Bárbara, do ponto de vista individual, Moisés não entrou em Canaã porque ele representou mal a Deus. Lembra da história?
14: É.
13: Deus falou para ele, fala para a rocha. Em vez de falar, ele bateu na rocha. Deus falou, agora você não vai entrar. Por quê? Porque representou mal a Deus. Representar mal a Deus é coisa séria. Coisa séria, quando você passa uma imagem errada de Deus. Isso é do ponto de vista individual. Mas o que, quem é que você vê com Jesus depois lá na terra? Lá em Mateus capítulo 17, Jesus sobe lá no monte, eu acredito que era o Monte Hermon, e quem é que estava lá com ele? Moisés e Elias. Então, Moisés entrou na terra?
14: É.
13: Em Cristo, todos nós entramos.
14: Aleluia!
13: Por causa de Cristo, todos nós entramos. Vê como a palavra de Deus, ela dá volta, se entrelaça, e você está aqui para isso, para investigar.
14: Mas o senhor corta a palavra com poucos, pastor. Esse negócio vai ficando fácil entender, igual o Neymar com a bola no pé, viu, pastor? Tem gente, inclusive, dizendo isso aqui. Pastor, o senhor falou de cortar a palavra. Isso significa saber o tempo em que cada coisa aconteceu?
13: Principalmente.
14: Está dizendo assim, confesso que eu leio a Bíblia e não sei quando as coisas aconteceram.
13: Bom, você está fazendo uma confissão maravilhosa, mas não fique parado aí. É importante você entender. Pelo menos uma divisão fundamental você tem que entender. Velho e novo.
14: Amém.
13: E tá fácil, porque quando acaba o velho, tem aí uma página branca separando do novo. E depois vem uma outra página escrito Novo Testamento. Aí só depois é que vai começar lá com a genealogia de Jesus. Então você vê, aconteceu algo. Houve uma mudança, parece que mudou de livro. Não mudou, mas parece. Por quê? Porque as pessoas tentam encarar Jesus como se fosse só mais um personagem bíblico.
14: Só um bom profeta.
13: É, um bom homem que deixou um modelo para a gente poder seguir. Não, isso é muito pequeno. Claro que ele foi homem perfeito e deixou modelo, mas é muito mais, é muitíssimo mais do que isso. Ok? Aconteceu algo na cruz. Na cruz, a velha criação foi enterrada. Olha o que eu estou dizendo. Toda a velha criação, tudo que você vê lá em Gênesis 1, passou. Cristo agora criou um novo homem. É a palavra de Deus que diz, não sou eu. É um novo homem criado em Cristo Jesus, na sua ressurreição. Então, não foi algo qualquer que aconteceu. Houve uma mudança de eras. Mudança completa, é um novo mundo que você está vivendo em Cristo, ok? O mundo mesmo está vivendo ainda lá atrás, mas quando ele passa pela cruz, ele sai do outro lado ressurreto, nova criatura, entendeu? Então as pessoas tendem a pensar em Jesus apenas como... eu falei sobre isso na nossa imersão de Hebreus, né? Porque no capítulo 11 de Hebreus, você tem lá os heróis da fé.
14: Uhum.
13: E o autor de Hebreus coloca aqueles heróis da fé para o povo, os crentes hebreus, dizendo, olha, esse pessoal todo realmente viveu no Velho Testamento, eles eram de Deus, mas todos eles aguardavam a promessa. E qual era a promessa? Agora você vê, naquela lista de herói da fé não está Cristo.
14: É verdade.
13: Por que que Cristo não está lá? Porque Cristo não é um herói da fé. Como é que ele vai colocar Cristo junto com aqueles homens?
14: Ele é o autor.
13: É isso que o capítulo 12 diz, né? Ele é o autor e consumador.
14: Aleluia.
13: Então, o autor e consumador está no outro nível, outro patamar.
14: Não, não se mistura. Coloca em listas, né, pastor?
13: É, não, você não põe ele numa lista. É conjunto unitário, aprendeu isso na escola? É conjunto unitário, você não mistura ele com ninguém. Então, se você ainda não sabe realmente entender o contexto histórico de cada parte da Bíblia, aleluia, isso não vai te impedir de aprender do Senhor, porque a principal divisão, estou te ensinando agora, e é fácil de você ver, tem Velho Testamento e Novo Testamento, ok? Apenas de entender, tem um motivo, porque um ficou velho e porque o novo é novo.
14: Pastor, a princípio dessa afirmação, eu já vi pessoas discutindo assim, não, chama testamento, porque houve ali morte, e quando alguém morre, há um testamento para os familiares. É isso, pastor? Por isso nós chamamos de testamento.
13: Sim, claro, isso é uma outra maneira, né? A Bíblia fala, em Hebreus, também falei isso na imersão de Hebreus, mas está disponível lá na Escola da Graça agora. Hebreus fala, né, de Deus que fez aliança. E logo em seguida, o autor de Hebreus diz, olha, é o seguinte, o testamento não tem efeito até a morte do testador. Uhum. Uma vez que o testador morreu, o testamento agora pode ser lido e os herdeiros podem entrar na posse da herança. Entendeu? Quem é o testador? É Deus em Cristo. Cristo morreu? Morreu. Se ele morreu, o testamento agora está disponível? Tá. Ah, mas ele ressuscitou. Aleluia. Ele ressuscitou, aleluia, mas morreu. Entendeu? Então o testamento agora é válido. Você tem 27 livros como testamento para você. 27.
14: Aleluia.
13: Entendeu? É o seu testamento. Pega tudo que está lá, porque é tudo para você.
14: Aleluia.
13: Tudo para você. Tudo para você. Entenda isso. Então, você é filho e seu pai, em Cristo, morreu. E agora, porque ele morreu, a herança está disponível para você.
14: Oh, glória a Deus. Pastor, tem muitos irmãos com essa mesma fala. André Robert, pastor, meu coração está aquecido com as explicações do Senhor, cheias de sabedoria. Pastor Diego Pavim está dizendo aqui, coração em chamas. E muitos aqui. Eu até aproveito para dizer para os irmãos que nós estamos caminhando para o final da live, mas você pode convidar outros irmãos para essa jornada. Não só pode, como deve. E aí eu faço, pastor, aqui um convite e peço para o senhor também dizer. É uma jornada que nós só estamos começando. Daqui até o final dela, nós vamos passar por tudo do Velho Testamento para podermos, pelo menos, dar uma pincelada de Cristo no Velho Testamento.
13: O Velho Testamento é grande.
14: É grande. Então, para passar ele inteira tem que ter muito tempo.
13: Vamos gastar aí muitos anos, mas se o senhor me der graça, eu vou avançando. Ok? Nós estamos em Gênesis, daqui a pouco nós vamos entrar em Êxodo, então como eu peguei aqui o ritmo, eu quero ver se eu não demoro tanto, né, a trazer imersões.
14: Sim.
13: Né? Eu sou muito lento, eu preciso ganhar mais agilidade. Então, nós vamos para Êxodo, já estou programado também Levítico, e em Êxodo nós vamos estudar o tabernáculo também.
14: Aleluia.
13: Por isso o Êxodo vai ser bem longo nesse aspecto. Depois Levítico, vamos para Números. É, sim, Números. Talvez eu faça junto com Deuteronômio. E depois vamos lá para Josué, Juízes, Rute, vamos embora. Ok? Mas sempre vendo Cristo. Mas hoje é só Gênesis. Por quê? Porque a gente tem que ir por partes. E focar nossa atenção, colocar nossa lupa, né, nossa lente de aumento em lugares específicos. Então agora nós estamos em Gênesis. E eu quero dizer algo para você. Nós vamos começar a partir de segunda-feira, ali no capítulo 1. Seria muito bom se você lesse antes da aula, no seu tempo devocional, leia, ok? Leia, porque quando eu falar, você nem precisa de ir lá para conferir. Você fala, já li isso aí.
14: Já li.
13: Eu já sei isso aí. Você percebe? Você ganha agilidade para receber do Senhor.
14: Aleluia. 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Pastor, então, missão para poder estar na live da semana que vem, ler Gênesis, o capítulo todo, né, pastor?
13: Olha, pelo menos, porque eu acho que na semana que vem eu vou ficar no capítulo primeiro só.
14: Muita riqueza.
13: Cinco, pastor, primeiras aulas, vou ficar só no primeiro capítulo. Mas preste atenção, não tem expectativa que eu vou ficar gastando tempo falando do aspecto científico das coisas. Uhum. A Bíblia não é livro de ciências. A Bíblia é livro de vida.
14: Amém.
13: Ok? Então eu deixo essa coisa, vamos dizer assim, mais apologética, para falar de ciência. Eu deixo com os irmãos que são apologetas. Deus tem levantado alguns nesses dias, que eu tenho ficado muito feliz de ver o trabalho que eles estão tentando desenvolver aí na internet. São apologetas, defensores da fé. Então, eles, às vezes, colocam o texto bíblico nessa dimensão científica, astronômica, geológica e etc. Mas eu não estou aqui para isso. Não espere isso de mim. Sim. O meu negócio é Cristo, o alvo é Cristo, a gente vai ver é Cristo.
14: Aleluia. Muitos irmãos fizeram várias perguntas com medo. Eu não vou ter minha pergunta respondida, calma, que a nossa equipe está registrando tudo. Então a gente vai finalizar, mas o senhor acabou de dizer dos apologetas, pastor. E o Miranda está perguntando desde o início da live aqui, pastor, a teoria dos dinossauros, na verdade são seres da terra de Gênesis 1, versículo 1, soa como parte que se rebelaram contra Lúcifer, com Lúcifer, quer dizer, sendo alvo do juízo de Deus, caiu um meteoro na terra. O senhor pode explicar isso na aula que vem, né, pastor?
13: Não posso, não. Isso faz parte da nossa aula. Como eu disse, eu não vou entrar nessa coisa de ciência, de eras geológicas, mas esse detalhe especificamente eu vou falar para você, só esse. Então, eu quero reafirmar, reforçar o convite para você vir estar comigo nesses dias. Se Deus tem te abençoado, se eu tenho sido, nesse tempo, canal para abençoar você, convide alguém, ou dê de presente para alguém, para que mais pessoas possam receber, né? Esse é apenas uma pequena forma de você nos abençoar e abençoar também o nosso ministério. E eu não vou negar que eu preciso de ser abençoado, né? Não estou aqui orgulhosamente dispensando isso. Mas o alvo final é poder influenciar mais pessoas. Esse é o meu alvo. É o alvo de todo pastor. Nós queremos falar para o maior número possível de pessoas a respeito da mensagem, da palavra que o Senhor nos deu. Deus me deu uma palavra, Deus me deu uma mensagem, e eu quero levá-la ao máximo possível de pessoas. E eu conto com a sua ajuda para isso.
11: 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Ouvinte, que Deus te abençoe, um forte abraço e até quarta que vem.
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13: Olá, boa tarde para você, meu amigo e minha amiga que acompanha aqui o nosso programa. Estamos começando mais um Futebol na Mesa. Hoje, como é dia de quarta-feira, a gente está em época eleitoral. O nosso programa é um programa um pouco mais compacto, aonde venho só eu trazer os resultados e alguns comentários mais breves para que você fique ligado aqui, que você saiba de tudo que está acontecendo, principalmente no futebol brasileiro e sul-americano. E vamos começar falando de um jogo que foi interessante, hein? Ontem o Fluminense passou um sufoco, né? Fluminense que está jogando a Copa Libertadores. Ontem foi até a Argentina enfrentar a equipe do Platense no jogo de volta da Copa Libertadores, das quartas de final. Fez um placar muito favorável no Maracanã, fez 2-0 e foi com essa vantagem, só que passou um susto. Então o Fluminense ontem, né, ainda no primeiro tempo, sofreu o empate no placar agregado. Platense conseguiu no primeiro tempo fazer 2-0, então foi pro intervalo vencendo de 2-0, né, placar que levaria esse resultado para os pênaltis, mas o Agustín Canóbio conseguiu aí descontar, fez um gol pro Fluminense e o Fluminense...

0: Fluminense, então, passa para a semifinal. Fluminense que começou muito bem o ano, depois tropeçou bastante, né? Vinha com a relação desgastada ali com o técnico Zubeldía, com os seus jogadores. E depois que o Zubeldía foi demitido, inclusive foi na partida, depois da partida de ida contra o Independente Rivadavia pelas oitavas de final, entrou o técnico interino Marcão, que já conhece o elenco, que já trabalha dentro do Fluminense há muito tempo. O elenco abraçou o projeto, né, do treinador, e o Fluminense agora vem em uma crescente muito boa. Né? O Fluminense hoje ocupa aí a quarta colocação do Campeonato Brasileiro, então está aí brigando na parte de cima da tabela, né, brigando. Hoje está com a vaga da Libertadores para o ano que vem, e além disso está na semifinal da Libertadores. Então vai enfrentar aí Palmeiras ou LDU. Né? Então parabéns aí à equipe brasileira que passou para a semifinal da Libertadores. E ontem também nós tivemos dois jogos, né, de Sul-Americana. Na verdade, nós tivemos um jogo, né, de Sul-Americana com o time brasileiro. E esse time que... Não, só foram dois jogos mesmo, né? Teve o Vasco, que enfrentou aí a equipe do Santa Fé. Então vamos começar falando da equipe da Vascaína. É, equipe Vascaína que, com um time misto, conseguiu fazer um placar bom, né, de 0-0 lá na Colômbia contra o Santa Fé, e decidiu ontem no São Januário. Ontem veio com força máxima e conseguiu fazer o resultado. Vasco venceu com autoridade, ganhou por 2-0 da equipe do Santa Fé. O Santa Fé em alguns momentos até ameaçou ali a equipe vascaína, teve uma bola na trave, mas fato é que o Vasco é mais time, vem num momento também muito bom, né? Tá se reencontrando, os jogadores ali, a comissão técnica tá reencontrando a melhor versão dessa equipe carioca. E o Vasco também, impressionantemente, está na semifinal da Sul-Americana. Então Vasco, equipe carioca, que inclusive vem brigando ali na parte de baixo da tabela, hoje é semifinalista da Copa do Brasil, está, né, brigando ali na parte de baixo da tabela, mas é o que tudo indica, vai sair dessa situação, né, de zona de rebaixamento. E o Vasco está também na semifinal da Sul-Americana. Isso mostra pra gente, ouvinte, como essa equipe é uma equipe que briga. É uma equipe, assim, valente, principalmente quando a gente fala de Copas, né? O Vasco, ultimamente, nos últimos aí 3 anos, o Vasco participou de todas as semifinais, se eu não me engano, da Copa do Brasil, jogou uma final. Então, é um time realmente que dá muito trabalho para os seus adversários quando a gente fala de Copa, né? Um time que consegue se reinventar apesar das crises. Então, Vasco, 2-0 no Santa Fé, avança para a semifinal. E um time que não teve essa mesma sorte foi o, eu vou chamar de ex-soberano, o Jessé, porque o São Paulo, ele se gabava, né, a sua torcida se gabava, e com todo o mérito, de ser o time soberano, né, o tricolor soberano, o majestoso, enfim, um time que desfrutava de muitas glórias, né, o único time que é tricampeão mundial, tem 3 Libertadores, ganhou 2 Libertadores seguidas ali, 3 Brasileiros seguidos. Então, um time que realmente tem muita tradição, sempre foi conhecido por ter uma base sólida, por ter uma administração boa, só que há muito tempo o time do São Paulo vem em uma crise e eu acho que está na pior crise aí, talvez, da sua história. São Paulo ontem entrou em campo para decidir no Morumbi contra o Boca Juniors, saiu perdendo de 1-0 lá na Bomboneira e tentou fazer o resultado ontem, só que um time muito pouco criativo, sem muito poder ofensivo, né? O Boca Juniors abriu o placar ontem no Morumbi, São Paulo até conseguiu um gol ali no final de empate. Antes disso, tinha feito um gol, até polêmico, porque o juiz ele deu impedimento, mas foi uma linha assim que não estava muito conclusiva, né? A gente sabe como é que é o futebol sul-americano quando envolve times de fora. Então, São Paulo teve aí, na minha opinião, como a gente não tinha o semiautomático, né? O São Paulo foi sim prejudicado, porque, pelo menos na minha visão, estava na mesma linha. Era para ter sido 2-1 ido para os pênaltis, mas fato é que São Paulo não joga um futebol bom e perde também esse jogo, né? É eliminado, ficou no empate ontem, mas como o Boca tinha feito 1-0 lá em La Bombonera, o Boca avança para a semifinal. E o São Paulo se despede aí, não vai brigar por nada esse ano, porque está em 10º lugar, muito distante do G6 e tá mais perto, para falar a verdade, do Z4. Então tem que tomar cuidado, né? Mais uma crise sem precedentes lá no Tricolor Paulista. E só para lembrar você, hoje nós temos dois jogos muito importantes também da Libertadores, porque e um da Sul-Americana, né? Porque pela parte da Libertadores, hoje o Palmeiras vai até Quito enfrentar a LDU nesse mesmo estádio que ano passado tomou 3-0. Então, um jogo muito difícil. Palmeiras tem uma vantagem muito magra de 1-0 e hoje vai até a casa do seu adversário enfrentar a LDU para segurar esse resultado ou tentar fazer algum resultado para se classificar e enfrentar o Fluminense na semifinal. Não vai ser jogo fácil. Eu acredito que o Palmeiras tem time para passar, acredito que vai passar, mas não vai ser jogo fácil. E se o Abel não conseguir fazer esse time jogar com intensidade, nós podemos amanhã vir aqui falar da classificação da LDU. Então tem que tomar cuidado, né? A gente deseja aí boa sorte para a equipe. E também a outra equipe paulista, a equipe corintiana, que vai enfrentar o Estudiantes, dessa vez em casa. Então o Corinthians está numa situação um pouco mais favorável, mas ainda não está garantido, né? Corinthians conseguiu empate no jogo de ida na Argentina, empate por 1-1, e hoje joga na sua casa. Hoje joga na sua casa, então decide em casa, né? E o Corinthians pra mim é amplo favorito, por quê? Porque se for pros pênaltis, no pior dos cenários, assim, se for pros pênaltis, tem o Hugo Souza, que hoje é, pra mim é o melhor goleiro aí quando se trata de cobrança de pênaltis do Brasil. Então é um time que tem tudo pra passar, mas tá numa crise também terrível, né? Soma 5 derrotas seguidas no Campeonato Brasileiro. E tem que tomar cuidado, tem que tomar cuidado. Hoje vai vir com força máxima. Não sei se o Yuri Alberto joga de titular, a gente ainda não tem essa informação. Talvez ele vai compor ali, né, o banco de reservas ali para entrar no segundo tempo. Mas tem que ir com força máxima. O Diniz tem que se reinventar, tem que tomar cuidado para não tomar um gol, né? Que a gente sabe que o time argentino vai segurar o jogo, vai amarrar o jogo. Se fizer um gol, vai ser muito difícil o Corinthians buscar o resultado. E o Corinthians tem que aproveitar o que tem de melhor, que é a bola parada, que é ali a genialidade do Memphis Depay, dos seus jogadores, né, Rodrigo Garro, Breno Bidon, para conseguir fazer o resultado. E, por fim, a gente tem aí uma partida brasileira também nas quartas de final da Sul-Americana, agora falando da Sul-Americana, que é Atlético Mineiro contra Santos. Né, partida que vai ser lá na Arena MRV. O Santos, que vinha numa draga terrível e agora, né, fez algumas mexidas, trouxe alguns jogadores importantes e se reencontrou, fez 2-0 lá na Vila Belmiro e agora decide na Arena MRV o Galo, né? Então o Santos tem um placar favorável, até um placar bom, mas eu vou te falar, eu acredito que esse Galo aí vai aprontar hoje, viu, o Gessé? Então, até falando a minha opinião pra você, ouvinte, ontem a gente cravou todos, hein? Ontem eu falei, ó, vai passar o Boca, vai passar o Fluminense e vai passar o Vasco. Os três passaram. Hoje, vou dar a minha opinião aqui, hoje eu acho que os dois jogos da Libertadores estão difíceis de decidir, mas eu vou chutar aqui que vai passar Palmeiras, vai passar, vou falar aqui o Estudiantes vai passar hoje, mas na verdade não, acho que vai passar o Corinthians, não tem jeito. Corinthians é equipe paulista, é uma equipe muito copeira também, muito difícil de enfrentar. Então vamos falar aqui, mas não vai ser jogo fácil, hein? Corinthians vai sofrer hoje. E o Atlético Mineiro vai aprontar pra cima desse Santos. Eu acredito na virada. Acho que vai pros pênaltis. Vai ser 2-0, 3-1 ali. E o Everson vai brilhar hoje, como sempre brilha. Meu querido ouvinte, nós vamos ficando por aqui. Hoje o nosso programa é um pouco menor. Amanhã trazemos todos esses resultados. Amanhã nós vamos ter um convidado especial. Por isso eu quero te convidar a não perder o programa de amanhã. Amanhã, às 14 horas, eu tenho um encontro marcado com você no Futebol na Mesa. Um forte abraço e até mais.
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8: Muito boa tarde pra você, querido ouvinte. Boa tarde, minha amiga, meu amigo que me acompanha aqui na nossa programação da Rádio Vinha. Deus abençoe a sua tarde. Que o Senhor te guarde, te livre do mal. Hoje é o dia que o Senhor fez pra nós, essa quarta-feira linda. Hoje é dia 16 de setembro. O dia do caminhoneiro, daqueles que vão, que pegam aí a nossa estrada, estrada em todo o Brasil. E, gente, já que estamos falando de estrada, vai ter enquete hoje aqui na Rádio Vinha. Quero saber, se você pudesse escolher qualquer destino, para onde você pegaria a estrada hoje? Então, a alegria está no ar. Eu sou Jéssica Zanata, sua melhor companhia nesta tarde. Então, imagina comigo a seguinte situação, hein? Você ganhou alguns dias de folga, o tanque do seu carro tá cheio e você pode escolher qualquer destino. Qual seria esse destino? Para onde você iria? Praia? Descanso? Interior? Natureza? Cidade grande? Para onde você iria? Eu quero saber. E não vale responder só o lugar não, hein? Quero que você conte para nós esse destino, porque ele tem sua cara, pelo nosso WhatsApp. Lembrando que áudios até de um minutinho no 62-9997-2005. Eu vou colocar algum desses áudios aqui na nossa programação durante a tarde toda. Então já chama a família e pergunta. E aí, galera, se a gente pudesse pegar a estrada hoje, para onde nós iríamos? Escolheu o destino? Mande aqui pra Rádio Vinha. Gente, a tarde toda vamos estar juntos. São 2 horas e 44 minutos. Começando o meu, seu, nosso Alegria na Vinha. Vamos então de louvor. Eliseu Alves, música Me Ama. E aumenta o som. Porque ele te ama. Ele me ama. E o amor dele não muda por nós. Deus abençoe sua tarde.

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0: 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Você curtiu aqui na programação da Rádio Vinha? Preto no Branco, Agora Eu Vejo, e Eliseu Alves com a música Me Ama. E já tem gente respondendo enquete, mandando abraço para os caminhoneiros. Hoje, dia 16 de setembro, é dia de homenageá-los. E o Mike já respondeu a enquete, né, Mike? Para onde você iria? Com tanque cheio, dias de folga e dinheiro na conta, qualquer destino que dê para ir aí de carro, pensando em homenagem aí para os nossos caminhoneiros. Muito boa tarde, Mike.
1: Boa tarde, minha irmã. Graça e paz.
0: Graça e paz.
1: Meu destino seria Salto de Corumbá.
0: Amém. Bom demais lá.
1: Ir lá conhecer aquela cachoeira.
0: Lindo.
1: Passar o dia lá olhando a natureza. Eu gosto muito de natureza. É uma coisa assim que me pega bastante. Até porque, e contemplando a criação, vemos o Criador, né?
0: É verdade.
1: Então, eu acho muito bacana ficar no meio do mato, assim, só observando. A gente vê o quanto nosso Criador é perfeito.
0: É verdade, Mike. Eu também amo, gente, contemplar a natureza, ir pro meio do mato e pescar. Meu marido foi pescar, amor. Sei que você tá me ouvindo. Um beijo pra você, um abraço pros irmãos que vão também pescar. Oramos por ele, liberei ele. Falei, vai lá, amor, desfrute do melhor do Senhor nesses dias de descanso. Mas eu iria pescar com ele. Eu iria. Eu iria pescar, ele foi lá pro Pantanal. Gente, eu iria também. E aproveitar, não, Pantanal não, gente, Araguaia. Ele foi estar na Araguaia. Amor, me leva, falei que da próxima vez eu vou, nem que seja de cozinheira. 2:56. Vamos para um rápido bloco comercial e na sequência, palavra com o pastor Naô Pedrosa, uma semeadura de fé.
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2: O que você tem? Você tem que entender esse princípio. Ninguém, tudo que Deus faz, ouça o que eu estou te falando, tudo que Deus faz é semente. Ele te dá a esposa que você sonha em semente. Ele te dá o marido que você sonha em semente. Ele te dá o pai que você gostaria de ter em semente. Ele te dá os filhos que você queria ter em semente. Você tem que plantar. Você tem que semear nesse, aquilo que você quer colher. Você não vai colher outra coisa. Essa é a participação do homem. Se você está contente com o que você está recebendo, desfruta da sua colheita. Mas se você quer mais de Deus, então faça do que você tem semeadura. Sua semente é qualquer coisa que você tenha recebido de Deus. O pastor Aloysio, uma época da vida dele, ele deu aula num seminário por 2 anos. E o pastor que coordenava o seminário na época falou para ele: olha, nós não pagamos nenhum professor porque esse seminário não tem fins lucrativos, então a gente não paga ninguém. E ele falou: tudo bem, não tem problema, estou fazendo para Deus. Só que depois ele descobriu que o seminário era pago. Então ele achava que era, mas esse camarada, esse pastor que coordenava o seminário na época, não era na videira, ele era o único que recebia. Ele ficou, viu aquilo, falou: mas que coisa, está alguma coisa errada aí, né? Porque está todo mundo trabalhando, entra dinheiro, ninguém recebe, só ele. Mas ele disse que não ficou chateado, falou: amém, eu faço para Deus, Senhor, eu estou fazendo é para o Senhor, eu vou dar aula com alegria. E deu aula 2 anos, de graça, não recebeu nada. E ele conta que, perto do casamento dele, faltavam uns 8 meses para ele casar, um irmão chegou para ele e falou: rapaz, eu fiquei sabendo que você deu aula no seminário para nós por 2 anos, e eu fui tão abençoado pelas suas aulas, e eu fiquei tocado porque eu fiquei sabendo que você nunca recebeu nada para dar aula, que você deu puro amor e alegria. Eu fiquei tocado por Deus, eu queria te dar uma oferta. Só que antes dele receber a oferta, ele tinha orado. Ele falou para Deus: Senhor, eu dei aula esses 2 anos, eu não cobrei nada, eu fiz para o Senhor, é o Senhor que vai me dar. E ele falou: você quer saber, eu quero, né, abençoar a obra de Deus. Aí o irmão deu para ele, acho que 2 ou 3 salários, que ele recebia 1, ele ganhou 3, e ele tinha feito a promessa para Deus, quando ele ficou sabendo a situação, que ele ia casar, ele queria semear, para prosperar. E ele falou para o Senhor: Senhor, o Senhor vai me abençoar, e eu vou dá uma oferta de 3 salários. Na outra semana, não sei, no outro dia, não estou lembrando mais do detalhe, o irmão veio e falou isso para ele, entregou 3 salários na mão dele. Hã? No dia do culto da entrega. Ih, é mesmo. No dia da oferta das primícias. E agora, irmãos? O homem está precisando, falou para Deus que se pudesse, daria 3 salários de oferta. E o homem vem e entrega no dia da oferta das primícias 3 salários para ele. Ele fala: ai, meu Deus do céu. E agora, Senhor? Eu como esse negócio porque eu vou casar? Ou eu cumpro a minha promessa de semear? Você sabe, às vezes nós somos tentados. Você pede para Deus, você está precisando. O dinheiro chega. Falei agora, vai comer ou vai plantar? Porque se taca a semente no chão, quem garante que vai nascer? O lavrador tem que ter fé que vai chover, que a praga não vai comer, que a semente vai vingar. Você tem que crer. E ele conta que naquele momento ele ficou em crise, mas aí ele entendeu que aquela semente, que aquilo era uma semente que Deus estava dando para ele prosperar, e graças a Deus ele entregou. Tem muitas pessoas que estão lamentando o que não tem, mas não conseguem perceber alguma semente que já receberam. É necessário você estar ciente das necessidades, mas não podemos ignorar as sementes de possibilidade. Deus vai te dar algo que é o início do seu futuro. Ele te entrega uma semente. Com isso aqui, eu vou começar um futuro próspero na sua vida. Eu sempre brinco com os meus filhos. Eles recebem dinheiro, Eu falo, você tem que aprender a usar uma parte do que você ganha para semear para o seu bem. O pouco que você está recebendo, você tem que separar, porque é uma semente que Deus está entregando na sua mão, que vai determinar os seus próximos anos. Somente, o que a Bíblia fala? Que lá em Malaquias, se eu não me engano, a Bíblia fala que nos últimos dias o Espírito do Senhor seria derramado sobre toda a carne. E eu creio que nós somos nesses últimos dias, porque o Espírito já veio. Aí ele fala uma coisa: os velhos sonharão, porque velho não sonha, os servos e as servas vão profetizar, e os jovens, o que vai acontecer com eles? Terão visões, porque quem não é cheio do Espírito, jovem tem visão de alguma coisa? Jovem quer agora, eu quero agarrar agora, eu quero fazer sexo agora, eu quero é tudo agora, não quer esperar nada, porque é carnal, é cego, mas jovens cheios do Espírito terão visões. Não é que terão visões de anjo, não, ele vai ver lá na frente, ele vai ver o que o outro não vê, ele vai entender que hoje ele está estudando, e ele tem que pegar o pouco que ele tem, porque desse pouco Deus vai usar para abrir a porta do futuro. Vai abrir a porta do futuro. Tem algo na sua vida, tem algo na sua mão, algo que lhe foi dado, que é uma semente. Pastor, como assim? Às vezes, você sabe, às vezes ser um funcionário que decide, falando, eu vou chegar na hora do meu trabalho todo dia. Isso pode ser uma semente na vida do seu chefe, porque ele está vendo. Melhor, chega antes, todo dia. Faz isso por um mês, faz isso por um ano, faz isso por 2 anos. Chega antes da hora. O seu chefe vai ver isso. Na hora certa, essa semente vai frutificar em promoção. Acredite em mim. Preste atenção nas necessidades do seu chefe. Preste atenção nas necessidades do seu pai e sirva, porque pode ser que isso seja uma semente que você vai plantar, que você vai servir e que vai ser ponte para a sua prosperidade. Diga amém.
3: Amém.
2: Você tem que aprender a reconhecer sementes que Deus coloca na sua vida. A sua semente é qualquer dom, qualquer habilidade, qualquer talento que Deus te deu para semear. Olha o que diz Provérbios 18:16: o presente que o homem faz, alarga-lhe o caminho, e leva-o perante os grandes. Veja, entrega presentes, presente que você faz, presente que você semeia, vai te levar lá. Serve, procure oportunidade para plantar semente. Se você não reconhece uma semente, também não será capaz de reconhecer uma colheita. Já viajou de carro e olhou certas plantações bonitas que você pergunta assim, ô pai, o que é isso aí? Quantos já viram coisas que você não sabe o que é? Então, você não reconhece aquela lavoura de que é. No entanto, se eu te mostrar a semente, você também não vai saber o que é. Você só vai conhecer a colheita se você conhecer a semente. Tem muita gente que não vê quando Deus está dando colheita para ele. Sabe por quê? Porque não reconheceu a semente. Ele não reconheceu o que Deus estava fazendo na vida dele. Certa vez um irmão veio falar com a gente, com o pastor Aloysio, e falou para ele, olha, comigo esse negócio de semeadura não funciona, porque eu tenho dado as minhas ofertas e nada tem acontecido comigo. E o pastor ficou surpreso com aquilo, mas passado um tempo, ele estava contando para o irmão, rapaz, eu estava viajando e eu fui livrado de um acidente terrível, meu Deus do céu, eu perdi esse terrível, mas o Senhor me guardou, e o que aconteceu com o carro, sei que o Senhor livrou ele, e ele estava contando para o irmão desse grande livramento que Deus tinha dado para ele. Ele poderia ter morrido e deixado a mulher e os filhos, ele poderia ter ficado aleijado, poderia ter acontecido um monte de coisa com ele, mas ele não viu isso como colheita. É porque você acha que você planta dinheiro e só colhe dinheiro, mas não é. A oferta, a plantação, ela pode colher muitas coisas. Ele não percebeu, porque ele não reconheceu a semente, ele não reconheceu a colheita. Veja, quanto custaria o livramento daquele carro? Poderia custar a vida dele. Veja se isso não foi uma colheita tremenda que Deus deu para ele, sim ou não, irmãos? Mas ele não reconheceu como colheita. Por quê? Porque ele achou que as ofertas que ele estava dando não era semente. A sabedoria nem sempre nos faz ousados, mas a ignorância sempre nos faz arrogantes e atrevidos, porque começa a achar que é você mesmo. Sementes são coisas espirituais, sementes são coisas de Deus, a colheita é a coisa boa que Deus te envia, pode ser uma pessoa que te abençoa, uma ideia plantada no seu coração, uma oportunidade de aumentar suas finanças. Sementes são coisas espirituais que podem gerar qualquer tipo de colheita espiritual. Aqui está um segredo, olha o que a Bíblia está dizendo, Jó, olha aqui, Jó 42, mudou o Senhor a sorte de Jó, quando este orava pelos seus amigos, e o Senhor deu-lhe o dobro de tudo o que antes possuíra. Veja, ele não estava dando oferta, ele estava orando, ele estava doando, e recebeu dinheiro. Mas o outro pode doar dinheiro e receber outras coisas. Ofertas são coisas espirituais, que pode gerar vários tipos de colheitas na sua vida. Paulo disse que semeava a palavra de Deus, mas esperava colher suprimento financeiro. Olha o que está escrito lá em 1 Coríntios 9. Se nós semeamos as coisas espirituais, será muito recolher de vós bens materiais? Hã? Eu posso ler o contrário. Se eu tenho recebido, semeado coisas materiais, será muito esperar bens espirituais? Posso também. Você sabe, você pode designar a sua oferta. Senhor, não é a troca. Isso é bobagem. Ninguém faz troca com Deus, entenda. É uma lei do princípio da semeadura. Você pode entregar uma oferta de fé que Deus colocou no seu coração, e ao trazer a oferta, você vai dizer: Senhor, eu estou semeando aqui a salvação do meu pai, a salvação do meu marido, a salvação do meu filho, a restauração do casamento dos meus pais. Você pode. A multiplicação da minha célula, o meu ministério. Você pode designar a sua oferta. Não pense que a oferta em dinheiro traz apenas dinheiro de volta. Porque dinheiro, já expliquei para você, é vida, é tempo gasto trabalhando. E quando você dá a sua vida, você pode receber muitas coisas que são vida. E você pode designar, assim como o apóstolo Paulo estava fazendo aqui nesse contexto. Faça isso de acordo com a direção do Espírito. É muito importante você declarar qualquer colheita que você está esperando, que tem uma expectativa no seu coração. Deus nos dá sementes. Deus falou para Abraão: Abraão, você vai ser um homem muito abençoado e vai ser usado para abençoar muita gente. Mas primeiro, me dá seu filho. Planta. Viúva, pobre, eu vou encher a sua botija de azeite e a sua panela de farinha. Mas primeiro, dá comida para o profeta. Jesus teve todo o homem de volta, mas teve que plantar o próprio filho. Não há, entenda, é um princípio. Deus quer te abençoar, acredite nisso. Mas ele vai pedir semente. Quando Deus está pedindo semente, ele não está querendo tomar nada de você, não, criatura de Deus. Ele está querendo, ele está criando ocasião de fazer você colher. Colher não só dinheiro, colher coisas espirituais, colher coisas que você deseja em Deus, todo tipo de colheita. Lembra disso? Deus nos dá semente. Não tente merecer a bênção financeira. Ficar se sentindo indigno não fará você merecedor da bênção de Deus. Só vai encher você de incredulidade e sentimentos de inferioridade. Não adianta, não adianta você ficar tentando merecer. A bênção não vem porque a gente fica chorando: ah, eu estou sofrendo tanto. Não, a bênção não vem por causa disso. Chorar é bom, mas ter fé é muito superior. Somente a fé destrava a porta da bênção. Deus não te dá nada porque você fica coitadinha chorando no cantinho para chamar a atenção, igual você faz com seu pai e sua mãe. Isso não funciona com Deus, isso não cola com Deus. Autopiedade, comiseração, não resolve nada com Deus. Deus não, eu fico vendo alguns irmãos que a gente chama: irmão, vem aqui receber oração. Ele vem com fé, ele vem com aquela cara esquisita de autopiedade, ó. Como diz o outro, eu estou sofrendo tanto, ó Deus. Eu sei que eu sou um miserável pecador. Mas quem sabe o Senhor tem misericórdia de mim. E me toca nesta noite. Não vai tocar. Deus ama aquele que vem e fala, Deus, o negócio está feio, está tudo arrebentado. Mas eu creio que tu és o Deus Todo-Poderoso. Aquele que era, que é e que há de vir. E eu vou sair daqui nesta noite curado pela sua graça. Esse recebe. Esse recebe. Mas quem fica chorando pelos cantos não recebe. Então, não tente merecer nada. Você é filho. Você recebe porque Deus é bom, porque Ele é seu pai. Não precisa ficar choramingando. Peça com a cabeça erguida. Peça com fé. Peça com ousadia. Tem muito irmão que o problema dele é que estão tentando fazer disso uma virtude religiosa. Ele fica falando, eu não mereço nada de Deus. Claro que não merece. Você acha que você merece o céu? Não merece. Você acha que você tem direito de andar em ruas de ouro? Mas não consegue pedir um aumento de salário. Deus está te dando o céu, vai te negar um aumento de salário? Um casamento, um carro, uma casa? Pelo amor de Deus, irmãos. É tudo de graça. A humildade genuína, ela é maravilhosa. E não tem nada de errado você sentir Deus te abençoando. Mas é outra coisa muito diferente, tentar merecer a bênção de Deus. Teve uma situação que uma mulher falou assim para o pastor. Ah, eu tenho muito medo, pastor, de ficar rica e de ganhar muito dinheiro, porque eu tenho medo do dinheiro me afastar de Deus. Aí o pastor sabiamente falou para ela, irmã, se você acha que a falta de dinheiro vai te aproximar de Deus, então pede para Deus remover metade dos seus bens. Porque, não é? Se você está balançando a cabeça assim, ó, e tolerando, e cutucando o outro do lado, ah, esse pastor. Meu filho, se você acha que ficar pobre te deixa mais perto de Deus, entrega o seu dinheiro para mim e seja feliz. Pede para Deus remover todos os seus bens, que você vai ficar bem pertinho dele. Seja coerente com o que você crê. Eu não creio. Eu creio que a vontade de Deus é que você seja próximo para você, para os que estão ao seu lado e para a obra de Deus. E isso é de graça. É de graça. Então não fique com essa conversa. Não é a pobreza que te coloca mais perto nem mais longe de Deus. Use as sementes. Hoje você pode começar um novo ciclo na sua vida. Use as sementes que estão ao seu alcance. Olha, a Bíblia diz em Provérbios 13:18, pobreza e afronta sobrevém ao que rejeita a instrução, mas o que guarda a repreensão será honrado. Tenha expectativa da bênção de Deus. Antes que a mulher trouxesse a comida, Elias lhe deu uma imagem da bênção e ela creu. A prova que ela creu foi o fato de ela dar ao profeta a sua última refeição. Você pode se agarrar às promessas de Deus e esperar a bênção. Olha o que diz Lucas 6:38. Dai e dar-se-vos-á. Vamos ler junto, bem alto? Vamos lá? Um, dois e? Dai e dar-se-vos-á. Boa medida, recalcada, sacudida, transbordante, generosamente vos darão. Porque com a medida com que tiverdes medido, vos medirão também. Ou seja, você escolhe o tamanho da sua colheita. Dá e dar-se-vos-á. Boa medida, recalcada, sacudida, transbordante. À medida que tu medires, te medirão. Mediu por baixo, recebe por baixo. Mediu por cima, recebe por cima. Escolhe. Se você quer colher o que você nunca colheu, plante o que você nunca plantou. Mas faça isso na direção do Espírito. Faça em Deus. Mas faça. É você que determina o tamanho da bênção. Olha as promessas, Provérbios 3:9, honra o Senhor com os teus bens e com as primícias de toda a tua renda, e vai acontecer o quê? E se encherão fartamente os teus celeiros e transbordarão de vinho os teus lagares. Promessa, há uma promessa. É muito estranho, irmãos que dizem, rapaz, eu não sei nem porquê, mas recebi uma bênção tão grande essa semana, eu não faço ideia nem da onde. É muito esquisito isso, porque você sabe quem não se assusta com a bênção? Quem estava esperando ela. E por que estava esperando? Porque plantou. Pergunta para um fazendeiro que planta arroz se ele não está esperando colher. Ele está esperando, olhando todo dia para ver chegar, é ou não é? Você está esperando alguma coisa de Deus? Se você não está esperando, é sinal que você não plantou nada. Mas se você plantar, você tem que esperar. Porque quem planta, espera colher. Jesus esperou colher. Ele entregou a vida dele. O dar liberta você da ganância. Agora, preste atenção em algo. O tamanho da colheita depende da semente, sim ou não? Mas o tamanho da semente é determinado pelo tamanho da fé. Preste atenção. Se eu preciso de uma grande fé para semear, essa será uma grande semente que vai gerar uma grande colheita. Se você está entregando

0: Você acha que o diabo vai falar, vai, meu filho?
1: Meu filho não, né? Vai, filho de Deus. Dá o seu dinheiro para a obra. Dá o seu dinheiro para... Você acha que o diabo fica falando isso para a cabeça de alguém? Nunca. Mas nunca. O diabo não manda você orar. O diabo não manda você jejuar. O diabo não manda você ofertar coisa nenhuma, irmão. Teu irmão fica achando que é o diabo que está falando com ele. Não é. Não é. A fé, a fé traz junto uma crise. Meu Deus, será que é de Deus? Será que eu não quero errar? Tem uma irmã que falou, ah, pastor, estou com medo de ser pela emoção. Você acha que o diabo vai colocar arrepio em você para você doar? Coisa para a igreja, para a obra? Não vai, não. É de Deus. É, mas é aquela fé. Você quer fazer. Você fala, ah, meu Deus, será? Não vou. Mas está queimando dentro do meu coração. Isso é semeadura. É semeadura. Então avalie o que você está dando. O que, que você vai entregar? Exige fé? Ou é resto? Ou é sobra? Olha o que, que Jesus falou dessa mulher aqui em Marcos, capítulo 12. Assentado diante do gasofilácio, observou Jesus como o povo lançava ali o dinheiro. Ora, muitos ricos depositavam grandes quantias, vindo, porém, uma viúva pobre, depositou duas pequenas moedas correspondentes a um quadrante. E chamando seus discípulos, disse-lhes, em verdade vos digo que essa viúva pobre depositou no gasofilácio mais do que os que fizeram todos os ofertantes, porque todos eles ofertaram do que lhe sobrava. Não precisou de fé. Ela, porém, da sua pobreza, deu tudo quanto possuía, todo o seu sustento. Meu irmão, se não exige fé, não é semeadura. Isso foi marcante no meu coração. Eu estava pensando em dar um valor, passei para o outro, mudei de novo, e eu olhei dentro de mim e falei, mas parece que isso ainda não está me custando nada. E eu falei, Deus, o que, que é então que você quer? Aí estremeceu. Oh Deus, me ajuda. Mas lá no meu fundo eu tenho alegria. Agora, quando Deus falou comigo, aí eu falei, meu Deus, porque eu nunca, nem na mais longe do mundo, eu jamais pensei em um negócio desse. Mas o Espírito Santo começou a me falar o tanto que Ele quer me abençoar. Incrível. Foi pouco tempo de mim, mas logo depois o Senhor abriu os céus para mim. Eu comecei, Deus começou a me mostrar. Eu falei, meu Deus, como eu sou cego. Se você perguntar, Deus vai falar. E a hora que Ele falar, vai exigir fé. Faça por fé. Faça por fé. Quem quer ver coisas grandes tem que andar por fé. Tem que aceitar o desafio da fé. Tem que ouvir a voz de Deus. Vai te custar, mas acredite em mim. Enquanto você está plantando, mas ninguém pode gastar. Por quê? Estamos concentrados na plantação, meu filho. Quando vier a colheita, nós vamos comer dela. Agora nós vamos plantar é corta na carne. Porque vai exigir fé. Se não tiver fé, não é semeadura. Essa foi a revelação que o Espírito Santo falou comigo hoje, de uma maneira sobrenatural. Explodiu dentro de mim. Jesus falou, essa mulher deu porque custou para ela. Não custou para os ricos, mas custou para ela. Porque os ricos deram muito, mas não custou nada para eles, porque eles tinham muito mais. Mas essa pobre deu e custou muito para ela. Tem que custar para você. Ore, pergunte para o Espírito Santo. Ninguém diz amém, né? Está vendo? Você não tem que se sentir acusado por esperar pela recompensa da fé. Davi estava de olho na recompensa prometida se ele vencesse Golias. Jesus não fez caso da vergonha por causa da alegria que lhe estava proposta. O solo afeta a colheita. Não adianta, eu me lembro uma experiência que eu tive com um tio meu. Ele era comerciante e comprou uma fazenda. Sabia nada de fazenda. E nas férias nós fomos para lá. Eu lembro até hoje, eu nunca esqueci o nome desse capim, eu nem conheço esse capim. Ele resolveu plantar quicuia, mas ele quis plantar quicuia no morro, no meio do mato, que ele achava que ia nascer e ia matar o mato. E ele botou nós tudo para subir o morro, jogando semente de quicuia no morro. Nasceu nada, porque o solo não era apropriado. Não adianta plantar em qualquer lugar, não nasce. É indiscutível isso. A viúva reconheceu o quê? Que Elias era uma terra fértil. Semeou na vida dele. Se você respeitar a unção do servo de Deus, as cadeias cairão. Um homem de Deus é que lhe trará a chave para a sua liberdade.

financeira. Nós estamos pregando isso aqui. Nós estamos ministrando a palavra de Deus. Existem pessoas que Deus coloca na sua vida. Deus te coloca na igreja. Pastor, ah, eu vou ofertar na igrejinha pobre lá perto de casa, porque ela precisa muito mais do que a videira. Já viu gente falar assim? Eu não discuto isso, mas esse é um pensamento carnal e natural. Eu não desprezo nenhum grupo que se reúne. Não julgo, não sou Deus. Mas não é porque uma igreja pequenininha é pobre que eu vou ofertar lá, não. Porque nem sempre é de Deus. Ah, quem me dera que era só colocar uma placa de igreja que estava fluindo, mover de Deus ali. Quem dera. Gostaria que fosse, mas infelizmente não é. Não é todo lugar que se prega a verdade da palavra de Deus para valer. Nem todo lugar que se tem uma vida santa, consagrada. Nem todo lugar que se gasta por ver missões e romper igrejas e salvar almas e dar vida. Não é, irmãos. Infelizmente não é. Olha, eu falo para você, todo o meu coração. Se nós somos alguma coisa, somos pela graça de Deus. Mas o que somos, somos. É como diz Paulo. E eu posso falar do nosso pastor Aloysio. Ele é homem de Deus. Os pastores dessa igreja são homens de Deus. Eu conheço os irmãos. São pessoas que respondem a Deus. São pessoas que estão dando a sua vida em jejum, em oração, em clamor, em lutas. Estão sacrificando muitas vezes suas famílias. É terra fértil. Deus tem confirmado a obra. Deus tem mostrado o terreno. Se você respeitar essa unção, você vai colher. Jesus nunca semeou na vida dos fariseus, porque ele sabia que dali não ia virar nada, mas semeou em Zaqueu, porque tinha um coração para Deus. Semeia, semeia na vida de pessoas que são bens na sua vida, semeia na obra, semeia no lugar certo, não semeia no lugar errado, porque não virá. O pastor Luiz contou essa história, achei muito interessante. Ele entregava, sempre pagava as coisas para o filho, mas o menino continuava tendo raiva dele. E ele pagou uma viagem de uma volta ao mundo para ele, mas o menino continuava indiferente. O pastor ligou para o pastor Luiz: o que eu faço, pastor? Esse pai não sabe mais o que fazer. Ele falou: talvez é porque ele está plantando a semente errada. Talvez até está no solo certo. Mas que seria? Ele falou: às vezes é porque ele está querendo. Fala para ele resolver plantar uma hora por dia da vida dele na vida do filho. E aquele homem entendeu e foi fazer a viagem com o filho. Não apenas uma hora. E frutificou. Mas, por outro lado, há pessoas que, como uma irmã nos contou, que a filha dela e o genro estavam na casa, desempregado, dormindo lá por um tempo. E estava em crise, queria abençoar eles, mas não sabia como é que fazia. E o pastor perguntou: mas o seu genro lava as vasilhas, ajuda você a arrumar as coisas na casa? Não, ele está deprimido, ele fica deitado o dia inteiro. E a sua filha, faz comida? Não, ela não gosta. O que ela faz? Dorme até as 10, depois assiste televisão. Sabe o que Paulo falou? Aquele que não trabalha, também não come. O pastor falou: você devia mandar eles caçar um rumo, passar necessidade. Credo, pastor. Sim, é por bem deles. Se você não responder, você não vai receber. Se você não se posicionar, não adianta ficar dando. Eu já vi muita gente dando dinheiro. Eu abençoo meu pai e minha mãe, mas se o meu pai começar, ele não faz isso, mas se ele começasse a fazer dívidas e dívidas em prostíbulos, eu não ia sustentar isso, porque eu ia pro buraco junto com ele. Tem muita gente indo para o buraco junto com o outro, porque você está colocando dinheiro onde não é terra fértil, onde não vai produzir nada de lá. Eu honro pessoas, mas eu semeio em terras boas. Você tem tido a oportunidade nesses dias. Está diante de você uma oportunidade que pode mudar, que pode dar uma guinada na história da sua vida.

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25: São 3:42 aqui na Rádio Vinha, a melhor rádio do Brasil e do mundo. É claro, porque eu tenho os melhores ouvintes. Como é bom ter a companhia de vocês a tarde toda. Depois de uma palavra abençoada dessa do pastor Naor Pedrosa, não tem como tá ruim. E, gente, olha só, temos participantes, interação de vocês, os nossos ouvintes. Lembrando que hoje é dia 16 de setembro, dia do caminhoneiro. Um abraço para os nossos amigos aí da estrada. Aê, caminhoneiro! Eles que ficam ligados aí no nosso aplicativo, na nossa rádio Vinha. E, gente, eu tenho tantos ouvintes aqui que são caminhoneiros, pegam a estrada, viajam o Brasil afora. Estão sintonizados aqui na nossa programação. Cadê os familiares, amigos? Você que deseja homenagear um caminhoneiro, mande aqui um áudio para nós no 629-9997-2005. E a enquete de hoje é a seguinte. Muita gente já mandou aqui a resposta, né, Carlos? Imagina a seguinte situação. Você ganhou uns dias aí de folga, tá com o tanque cheio e vai pegar a estrada. Aonde você iria? Qual seria esse destino? O Carlos respondeu, né, Carlos? Jéssica, com certeza eu iria pra Vianópolis, pra fazenda do meu primo pescar, comer frango caipira e gueroba e piqui. Gente do céu, aí foi no meu ponto fraco, hein, Carlos? Gente, pesca, frango caipira e gueroba e piqui? Não, perfeito! Carlos, eu acho que eu iria contigo, hein, meu irmão? Eu iria, a gente ia juntos. Mas mande pra nós aí, vamos interagir, mande um áudio de até um minutinho contando pra nós aonde você iria. Pensando que hoje é dia do caminhoneiro, é dia de quem pega estrada. Se você fosse pegar a estrada, pra onde você iria? Então vamos de música pra vocês. O calor tá grande, né, Meire? A Meire, minha amiga, me mandou um áudio aqui, que ela manda todo dia, ela participa aqui, Meire. E aí, boa tarde, Meire.
26: Boa tarde.
25: Boa tarde.
26: O calor, como que...
25: Menina.
26: Como que tá o de calor aí?
25: Não, o calor aqui tá só péssimo, o sangue de, viu? Jesus.
26: É que o calor tá demais, viu, menina do céu?
25: Sangue de Jesus tem poder! O calor tá demais, gente. O pessoal tá aqui da Otimizar, dando manutenção aqui no nosso estúdio. Aê! Vai resolvendo, vai não, meu amigo? Vai resolver, gente, aqui, ó. Porque eu tava assim, ó, com calor, que eu falei, Jesus amado, eu vou assar nesse estúdio. Mas tá quente, viu, Meire? Muito quente. E vamos soltar música daqui a pouco, Pedro. Vou soltar sua participação aqui no ar. E você, ouvinte, manda o WhatsApp aí pra nós. Vocês fazem a nossa programação. Se vocês não interagem comigo aqui, eu fico meia pra baixo. Hoje tem Batalha das Melhores. Tem muito louvor, tem participação, tem interação. A gente vai se divertir a tarde toda. Que a nossa tarde tá só começando aqui na Rádio Vinha FM. Então vamos de Fernandinho Gabriel Guedes. Tu és fiel, Senhor. Declare isso, o Senhor é fiel. Não importa o que você esteja passando.

0: mais fiel senhor de Fernandinho e Gabriel Guedes. Aqui na Rádio Vinha FM, são 3 horas e 50 minutinhos. E, gente, vamos falar de coisa séria? Porque dormir bem é questão de saúde. 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E aí, Alex, muito boa tarde. Bem-vindo à Alegria na Vinha.
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0: 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Vamos voltar para música, para louvor. Deus habita em meus louvores. Então agora, receba esse amor de Deus. Raquel Novaes e Paulo César Baruch.
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0: Amor de Deus, de Paulo César Baruch e Raquel Novaes. 3:58 e tem ouvinte aqui interagindo. Hoje no dia do caminhoneiro, 16 de setembro. Pra onde você pegaria a estrada? Lembra, você tem dias de folga, tanque cheio. Pra onde você iria? E o Pedro respondeu, né, Pedro? Boa tarde, Pedro.
1: Jéssica, boa tarde.
0: Um beijo.
1: Graça e a paz. Seja conosco. Sou o Pedro Brito, aqui da Arena Bueno.
0: Arena Bueno!
1: Mas eu, se eu tivesse com tanque cheio, folga, tudo tranquilinho, aí ia pegar a esposa aqui, ia pra Pirinópolis. É bom demais, viu?
0: Gente, Pirinópolis é bom demais. É sossego, é tranquilidade. Tem um sorvetinho lá no meio da cidade. Que delícia nesse calorão. Tem as cachoeiras. Tem o passeio de quadriciclo. Pirinópolis é um bom destino e é pertinho aqui da nossa grande Goiânia. É, valeu, hein, Pedro? Gostei da sua sugestão. Gente, olha, não sei, mas meu marido já aproveitou essa enquete e pegou a estrada. Ele foi para Araguaia pescar. Gente, olha, eu amo pescar. Deixa eu falar pra vocês, eu pesquei uma vez na vida, mas eu amei, sabe, o clima, o ambiente, pegar o barco e ir pro meio lá da Serra da Mesa, foi bom demais, tomar banho no rio, gente, fazer a comida na beira do Corgo, foi bom demais, do rio Araguaia, né, não é Corgo, gente, tem Corgo, gente, mas foi bom demais, aproveitei a família, levei as crianças, rimos até lá no meio do mar, do lago, e não pesquei nada. Nada, pesquei nada. Pedro, já gostei, imagina se eu pescar, hein? Mas da próxima eu vou. Da próxima pescaria não vai ser de homens, não. Vai ser pescaria com as mulheres também. Então vamos pro rápido bloco comercial. E já já, vai iniciar pra vocês um programa incrível com Sandra Vaz, Valores que Inspiram. E eu já volto depois desse programa legal, sensacional. Fique aí.
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21: Boa tarde, ouvintes da Rádio Vinha FM. Quem chegou agora para inspirar a sua tarde? Sandra Vaz. E hoje tem um convidado para lá de especial, é claro. Porque a gente vem aqui é para inspirar você mesmo. E antes de apresentar para você o convidado, eu quero primeiro desejar para você uma tarde abençoada. Que a graça e a paz de Jesus esteja no seu coração. E eu quero também chamar a sua atenção. Gente, os nossos patrocinadores, os nossos parceiros do Valores que Inspiram estão crescendo muito com você aí do outro lado, que tá ouvindo, que tá adquirindo, que tá seguindo o Instagram dos nossos parceiros. Eu fico super feliz em poder levar, né, mais seguidores, mais clientes, mais parceiros para os nossos parceiros aqui, porque a gente não sobreviveria sem esses parceiros. Então tem que mandar alô, né? Não tem jeito. 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Você vai lá, vai tomar um café com ela e vai simplesmente ver como que você vai ficar mais lindo e linda ainda. O arroba dela é doutora Aline Dini com dois L's. Gente, alô especial para a Edna Pérez, que me veste. A Edna Pérez escreveu o livro Com Que Roupa Eu Vou? Depois que eu li esse livro e fechei uma mentoria com ela, gente, nunca mais eu fiquei na dúvida. Eu sei exatamente com que roupa eu vou para qualquer ambiente. Segue aí o Instagram dela também, Edna Pérez, com S no final. Ela vai te inspirar aí com um monte de conteúdo maravilhoso. 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Um alô especial aí para o Renan Andrade, que é o diretor executivo e que tá com a gente aqui o tempo todo. Muito obrigada pela parceria. Olha quantos parceiros maravilhosos fazem esse programa acontecer. Se você também quer ser parceiro do programa, é só falar comigo aqui no Instagram do Valores que Inspiram, no direct, e falar: Sandra, eu também quero receber um alô seu no seu programa. Eu vou te falar como funciona para você vir ser parceiro nosso e eu falar para você aqui toda quarta-feira. Tudo bem? E agora eu vou chamar então o nosso convidado que fechou a agenda. Não foi fácil, gente, ter uma agenda desse diretor aqui, mas eu consigo tudo que eu quero, porque Deus é comigo, né? E ele tá aqui, o Rafael Viana. Muito obrigada pela presença, Rafael. Seja muito bem-vindo. Obrigado. Kaizen Solutions.
0: Isso aí, Kaizen Solutions. Muito obrigado, boa tarde, né, pra quem tá vendo. Boa tarde, boa noite, né, não sei qual é o horário que a pessoa vai ver.
21: Porque no canal do YouTube, né? Pode ser qualquer horário,
0: hora,
21: né? Verdade.
0: Realmente, não foi fácil a gente conseguir fechar a agenda, né? Então,
21: foi muito difícil.
0: Já tem uma luta, eu tô vindo aí de uma sequência de viagens aí semanais ainda pra trás, e graças a Deus a gente deu certo, a gente conseguiu encaixar a agenda pra poder estar aqui com você.
21: Eu agradeço muito a Deus, Rafael, pela sua vida, né? Louvo a Deus pela sua vida, porque Amém. Você é um grande parceiro da Qualificar. Desde quando nós nos conectamos, já tem mais de ano que a gente tá junto, e eu vejo o crescimento da Kaizen toda hora, essas viagens todas que vocês fazem, sacrifica a família e tudo, mas assim, nem sempre foi esse sucesso todo. Primeiro eu quero só que o ouvinte entenda o que é a Kaizen Solutions, pra gente poder começar com a história da Kaizen aqui em Goiânia.
0: Vamos lá. A Kaizen Solutions é uma empresa de desenvolvimento de software focado na área de logística. Nós desenvolvemos uma solução voltada para a gestão de depósitos, né? Uhum. Parte de armazenagens. Então, até para facilitar a vida de quem vai assistir, né, o podcast. Para imaginar quando você passa em algum galpão que você vê aquelas estruturas porta-pallet alaranjadinha,
21: uhum,
0: que contém várias estruturas, os ambientes grandes, a Kaizen hoje desenvolve uma solução para ajudar a gerir o estoque dessas empresas. Desde empresas de pequeno, médio, grande porte. Então, assim, dentro de todo o contexto que a gente tem feito um trabalho, a gente sempre tem buscado ajudar a evoluir as operações, né?
21: E esses CDs empresas. Assim, Rafael, que você está falando, antigamente, antes de ter um sistema como esse de vocês, né, o sistema chama...
0: WMS,
21: né? Isso. Então, antes de ter um sistema WMS, a gente sabe que as pessoas sofriam muito. Sim. Com esses CDs, com esses estoques, era muito sofrido e não tinha controle nenhum, era manual,
0: controle,
21: né?
0: No
21: e
0: papel.
21: Tudo, no papel, uhum. Tudo, era muito sofrido,
0: o,
21: né?
0: O antigo Kardex, né? Digamos assim.
21: Olha só,
0: é um nome,
21: esse nome ainda existe?
0: Existe. Por incrível que pareça, eu chego em algumas operações, de vez em quando a gente encontra algumas operações que ainda estão, fato, né? Aquelas operações que existem pessoas mais antigas na operação, que tem a dificuldade com a parte de tecnologia, mas graças a Deus a gente veio pro mercado para poder conseguir mudar essa realidade, tentar simplificar e facilitar isso na vida de quem tem necessidade de uma gestão e um controle mais apurado.
21: Pra ajudar, né? Essas pessoas, justamente. Inclusive, né? O sistema de vocês, ele é muito prático. Justamente. Mas conta pra gente, então, depois que agora o ouvinte já entendeu o que é a Kaizen Solutions, o que vocês fazem, mas assim, esse programa chama Valores que Inspiram, não é à toa, não. Né? Vocês nem sempre tiveram esse sucesso gigante que vocês têm agora, sim. Né? Então, como que foi o começo? Quando foi que nasceu a empresa? Quantos anos? Como foi tudo?
0: Vamos lá. O início da empresa foi em 2018, né? Tanto eu quanto o Ailton Sobral, que é o meu sócio, nós trabalhávamos dentro de uma das maiores software houses hoje que tem no país. E durante esse período que a gente esteve lá, aí por algum motivo a gente encontrou uma necessidade do mercado de conseguir trabalhar a operação de forma diferente. Dar mais flexibilidade pro cliente, ouvir mais o cliente. É aquele famoso ditado, né? Quem trabalha na área de serviço, de software, vai entender bem o que eu vou falar. É ouvir, né? O cliente para poder entender o que ele precisa. E essa empresa a gente fazia, eu, Ailton, o time que trabalhava fazia o que era possível, mas a empresa tem suas limitações. Quanto maior ela fica, que consequentemente mais difícil e burocrático o processo fica.
21: Sim, é verdade.
0: E aí a gente veio pro mercado com esse objetivo, a gente viu uma brecha, que era uma oportunidade gigante no mercado na época. E a gente começou, e literalmente não foi fácil, porque a gente literalmente começou com a cara e a coragem.
21: Olha só, a cara e a coragem, igual eu na Qualificar, né? Eu comecei com a cara, a coragem e um computadorzinho velho financiado.
0: Sem nem um centavo no bolso.
21: Nem um centavo no bolso.
0: Literalmente, o Sobral, que o Ebio falando aqui, ele sabe muito bem. A gente vendia literalmente o almoço pra comprar a janta.
21: Olha isso, então, assim, meu Deus.
0: Foi um período bem... É aquele negócio, tem uma resiliência muito grande nossa de conseguir persistir. A gente sabia que isso em um dia ia dar certo, mas a gente persistiu. Entrou em um processo de criação, né, da solução, entendendo, ouvindo os clientes, e a gente foi crescendo. E hoje eu tenho orgulho de dizer que praticamente mais de 90% da base de clientes Kaizen foram indicação.
21: Olha.
0: Então, um cliente que indicava para o outro, ou algum amigo ou parceiro de mercado que já sabia do nosso trabalho, tanto com consultoria logística, quanto com a parte de software, vinha atrás pedir ajuda, até para solução de outros WMS, problema de outros WMS de mercado. A gente conseguiu, como diz, transformar o que a gente fazia para outras empresas em algo muito bom dentro do nosso negócio. Então a gente conseguiu evoluir muito bem esse processo. Então, querendo ou não, é o que eu falo, graças a Deus o sucesso do que a gente tem hoje foi graças a muito trabalho. Foi.
21: Sim.
0: Só que é aquele negócio, não é fácil. Tem que ter muita persistência, muita resiliência e ter Deus à frente de tudo.
21: Amém, é verdade.
0: Eu digo que a Kaizen, ela tá onde está, graças a Deus.
21: Amém.
0: Porque a gente já passou por situações que eu vou falar assim, eu brinco assim, até... O Alex até muitas das vezes vê a gente participando dos negócios, eu até emociono de falar. A gente sabe o quanto foi difícil chegar onde a gente chegou. E assim, separar pra poder fazer análise de tudo, né? Hoje a gente preocupa muito, porque a gente tem um time de 40 pessoas, mais ou menos, na operação. E você está à frente de uma operação que todo dia eu tenho que me preocupar com a galera que tá abaixo da gente ali pra poder evoluir,
21: dar um suporte
0: em termos de crescimento, né? Porque o nosso objetivo não é só focar na empresa, a gente foca principalmente nas pessoas que estão junto com a gente, porque o meu time é aquela turma que tá lá dentro, que tá fazendo acontecer junto com a gente, e a gente tem feito um trabalho muito legal internamente de crescimento, tanto que você tem ajudado a gente com alguns treinamentos, lá, né? Algumas reciclagens aí, justamente para evoluir isso aí.
21: E quando você fala que até emociona de pensar na história, eu tô aqui observando, o pessoal que tá no YouTube já sabe, né? Eu, quando eu acho a história interessante, eu faço assim aqui, né, Jessé? Eu fico assim, ó, eu fico sem piscar mesmo, pra poder entender como foi a história, porque é inspirador. E quando você falou que até emociona, eu fiquei pensando aqui, quando você, os seus olhos ficam assim, lacrimejando de contar, é porque tem um propósito. Tanto Sim. é que você foi procurado sempre por indicação para ajudar essas empresas que estavam precisando de quê? De ajuda.
0: Sim.
21: Então, quando o dinheiro é secundário, ele vem.
0: O propósito de ajudar as empresas a evoluir e por alguns momentos, exemplo, na época da pandemia, a gente passou por um momento, eu vou ser bem franco, na época da pandemia eu até brincava com o Ailton, cara, eu vou surtar. Porque Olha. Quando a pandemia estourou, foi praticamente você vê todo mundo parar. E foi o marco de alavancagem da Kaizen, porque aonde o mercado inteiro parou, foi onde nós fomos mais procurados, porque tudo dependia de logística.
21: A logística foi considerada um segmento essencial. E não parou para nada na época da pandemia,
0: e aí,
21: né?
0: Vários e vários clientes que a gente já tinha feito contato, tentando fechar o sistema, que me deu muitos nãos, vieram desesperados, pelo amor de Deus, querem implantar o sistema em 15 dias, cara.
21: Que a demanda aumentou muito na época, né?
0: Justo. Olha. Foi aí que o mercado, eu acho que começou a entender o valor da solução em si. Porque até um pouco antes da pandemia, existia a solução, mas empresas de médio e grande porte que tinha acesso. E a Kaizen, como a gente veio para o mercado para poder tentar simplificar e viabilizar financeiramente todo esse projeto, a gente conseguiu trazer isso de forma mais clara e prática para o pessoal. Então, consequentemente, a gente conseguiu obter um resultado legal. Na época da pandemia, como eu mencionei, a gente estourou de... Tipo assim, foi muito procurado, tanto que a gente chegou a dispensar algumas empresas, porque eu não tinha agenda, o Ailton não tinha agenda, ninguém tinha agenda dentro da empresa.
21: Meu Deus, chegou nesse ponto.
0: Chegou nesse ponto.
21: Eu quero saber aqui, Rafa, depois do intervalo, que nós vamos fazer um pequeno intervalo agora, mas eu quero saber como você fala do seu time lá, e eu conheço o time todo lá, e tô sempre dando treinamento, a gente faz muita coisa junto lá, eu quero saber sobre essa humanização do time que vocês são. E quando ele tá falando aqui, ouvindo sobre o Ailton Sobral, eu quero mandar um abraço especial para o Ailton Sobral, porque através do Ailton que eu conheci o Rafa, né? Então assim, Ailton, muito obrigado pela parceria, que Deus abençoe muito seus projetos, você e sua casa, né? Então depois do intervalo eu quero saber sobre essa humanização do time que trabalha hoje com vocês. Não sai daí, ouvinte, a gente volta já.
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5: Voltamos, foi rapidinho o intervalo, agora eu quero saber aqui do Rafa Viana, que está aqui no Valores que Inspiram hoje, inspirando a gente com a história maravilhosa da Kaizen Solutions, uma empresa que nasceu em 2018 com o propósito de ajudar as empresas a terem mais tranquilidade, comodidade e controle aí nos seus sistemas, implantando então o sistema WMS, que eu já conheço um pouco por estar lá dentro, né, Rafa? Então, eu quero que você fale então sobre esse time, porque não tem sucesso dentro de uma empresa se não tiver uma humanização, principalmente no pós-pandemia, né? As pessoas ficaram bem diferentes emocionalmente depois da pandemia e vocês, você e o Ailton, eu acho que vocês tratam muito bem o time de vocês. Sim. Como é essa humanização lá dentro?
6: Ter essa proximidade, né? Eu acho que o grande problema, e eu inclusive sofri isso, o Ailton também, é a gente não ser apenas um número dentro da empresa. Você saber ouvir, entender, cada um tem sua família, suas particularidades. Exemplo, a gente tem algumas pessoas que estão dentro da empresa que são mães, inclusive você ajudou na contratação, né? Dessas pessoas que vieram agora pro time agora recente. Muitas das vezes elas precisaram de levar o filho de forma urgente num hospital ou algo do tipo. Isso tem sido um problema, porque a maior parte dessas empresas maiores hoje não quer saber.
5: Não se preocupa com isso.
6: Não se preocupa,
5: né?
6: Você é apenas um número. Então, assim, a gente se preocupa muito com o pessoal, saúde e família.
5: Uau!
6: Então,
5: bacana.
6: Se as empresas, o pessoal hoje internamente tem feito um trabalho junto com a gente, quem tá com a gente pode dizer aí pra vocês aí como a Kaizen tem sido parceiro, eu, o Ailton, a gente olha muito o lado humano. A gente teve alguns casos de incidentes com alguns prestadores que trabalham com a gente e, consequentemente, a gente tem buscado estar apoiando, estar ajudando esse pessoal, não tratando ninguém apenas como um número. Quando a gente fala a nível de crescimento, de apoio, não é só olhando o trabalho, mas o emocional. Que acaba que tem hora que a gente acaba sendo psicólogo, né? O pessoal chega, chama a gente pra poder trocar uma ideia, bater um papo. Já diversas vezes eu tive pessoas junto comigo, né? Desabafando, contando que tá passando por algum problema. E o objetivo nosso é a gente tentar manter essas pessoas centralizadas, porque de uma forma ou não, se elas não estão bem, no final das contas eu tenho um problema, porque uma pessoa que ela não tá bem psicologicamente acaba sendo um problema pra gente na operação. Então a gente tentar ajudar ao máximo o pessoal para que a gente não consiga perder, não perca ninguém, né, por isso.
5: Antigamente, quando eu entrei no setor de treinamento e desenvolvimento de pessoas, né, eu fui estudar muito sobre isso para entrar nessa área. Isso é o quê? Uns 30 anos atrás, que eu trabalho com treinamento corporativo. Então, tinha muito, assim, divulgado sobre, se você tem um problema, deixa ele lá na sua casa e vem pra empresa. Justo. Sem problema. Isso caiu por terra tem muito tempo. Não existe mais isso, sim, né? Igual você falou, se a pessoa não está bem, ela não vai entregar o melhor dela dentro de um ambiente corporativo. Justamente. Não é? Ô, Rafa, o que uma pessoa precisa ter pra ter um aumento? O que você acha? Porque a gente tá fazendo aqui um desafio pra todo empresário que vem aqui no programa. A gente tá perguntando, por que o bom colaborador não precisa pedir aumento? O que você acha disso?
6: Eu vou falar pelo que eu e o Ailton a gente vive. A gente olha muito entrega, o compromisso.
5: Entrega, compromisso.
6: E a pessoa, ela tá dedicada dentro da operação junto com a gente, né? Porque assim, literalmente não precisa pedir aumento, porque a gente já acaba reconhecendo. Fato, de vez em quando acontece, né? De um ou outro vir, Rafa, a gente teve eu recebi uma proposta de empresa assim. Quando está dentro do nosso radar já fazer um aumento, a gente até senta, explica, direciona. Mas, na minha visão, é a dedicação, o comprometimento com a empresa. É literalmente quem veste a camisa.
5: Uau.
6: São as pessoas que, pra mim, não precisa pedir aumento.
5: Eu até comentei outro dia também aqui com um convidado que estava aqui sobre isso. Às vezes a pessoa chega para pedir aumento e a pergunta volta para ela: o que você está fazendo dentro da empresa para você merecer esse aumento? Sim. Né? E aí a pessoa trava, porque ela não sabe nem responder o que ela está fazendo para merecer.
6: Eu vejo muita. Eu vou falar assim, não dentro da empresa, tá? Eu fico vendo algumas pessoas muitas vezes. Eu até brinco assim: a internet agora é um palco para você ir lá e falar e desabafar.

0: falar o que você quer. Eu fico vendo algumas pessoas indo lá e falando mal de empresa, resmungando. E esses dias atrás eu vi um post de uma pessoa que eu acho que faz total sentido. Se você tá dentro de uma empresa hoje, você tem que orar para que aquela empresa, ela se permaneça bem. Porque graças a ela, você tem salário.
1: Uau,
0: você
1: é verdade.
0: Tem a estrutura. É pra se organizar. Orar pela empresa é orar, inclusive, por você mesmo. Porque você está dentro do contexto empresarial, Aline. Você faz parte daquele corpo jurídico, né? Digamos assim, como o PJ da vida, digamos. E qual que é a minha análise sobre isso? Não adianta, muitas das vezes, você ficar reclamando. Parei de ter ouvido, o dono escuta.
1: É verdade, chega nele, né?
0: E a conversa chega na gente.
1: Chega nele.
0: Então, assim, eu costumo dizer que quem hoje... operação tem que entender que o trabalho que você faz, ele reflete.
1: Sim.
0: Inclusive, o seu amigo do lado, ele acaba ou sendo, como que eu posso te dizer, influenciado, ou ele acaba te olhando com um olhar diferente, tipo, cara, esse cara só reclama.
1: É verdade.
0: Entendeu?
1: Fica até ruim ficar ali perto daquela pessoa, tudo, né? Eu tenho uma frase que eu gosto muito, que é o trabalho devolve, né? A pessoa, quando ela trabalha de verdade, ela vai ter esse reconhecimento, esse aumento, vai ter promoção na empresa. Sim. E tudo, né? Hoje, de ter uma estabilidade dentro da empresa já é bom. Sim. Já é maravilhoso, né? Tipo assim, ó, eu tô estável aqui, eu tenho certeza que a empresa gosta do meu trabalho e eu gosto de estar aqui. Isso é muito bacana, né? Sim. Eu gostaria só de voltar rapidamente no sistema WMS, porque vai que tem algum empresário aí que tá precisando dessa ajuda, dessa implantação também do sistema. E eu super indico, ó, se tiver um ouvinte aí que precisa, que tipo de empresa que vocês atendem? Vamos falar, vamos atingir, porque nós temos muito empresário que ouve o programa aqui.
0: Todo segmento praticamente.
1: Todos
0: então, vamos lá, atacado, distribuidor, indústria, varejo, atacarejo, que é o famoso cash and carry, né? Alguma sigla um pouco mais do segmento desse pessoal. Então, a gente, exemplo, a gente atende a linha de farmácias, atacado e distribuição no segmento farmacêutico, que ali tem uma complexibilidade por controle de lote, validade. Não só o farmacêutico, mas outros segmentos também. Perfilado de ferro, autopeças, que a gente tá, graças a Deus, a gente
1: tem, muito segmento.
0: Tem se tornado grande referência nesse segmento de autopeças. A gente tem grandes operações e grandes empresas hoje no mercado, que é cliente Kaizen. Praticamente todos os segmentos. Eu brinco assim que hoje a gente só não tá conseguindo gerir posto de gasolina ainda.
1: Ainda.
0: Mas quem sabe um dia a gente chega lá.
1: Isso é bacana. 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
0: Vamos lá. 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A parte de gestão da operação de forma geral, então é ali que eu consegui fazer a ferição de como está o estoque, a saúde, qual que é a capacidade do estoque. Exemplo, você que muitas vezes tem problema com a parte de inventário, quer fazer inventário na sua operação, mas tem uma dificuldade porque faz essa contagem no papel, não tem assertividade, a gente vem para poder ajudar a resolver isso. E literalmente, eu acho que a maior dor de todo empresário que trabalha no segmento de vendas é a parte de distribuição. Ah, eu não tinha comentado a parte do e-commerce. Então, exemplo, você hoje que trabalha com venda, Mercado Livre, Shopee, a gente atende também. Olha. Eu tenho um grande case aqui em Goiânia, inclusive siga a gente nas redes sociais, né? Porque lá a gente tem um case que o meu marketing fez um trabalho excelente, né?
1: Oh,
0: de fazer
1: parabéns.
0: Um vídeo publicando e falando disso, né, Alex? E a gente tem feito esse trabalho mais voltado para simplificar o processo operacional. Então, porque exemplo, o pessoal normalmente quando vai fazer uma separação, ele faz a separação, a conferência e a expedição. Só que separa no papel. Qual que é a certeza que ele tem que a quantidade e o volume de mercadorias que ele pegou ali é a quantidade correta? Será que ele tá mandando mercadoria errada? Tá tendo uma inversão de mercadoria? Tá tendo outros pontos e tópicos de forma geral que está sendo um problema na sua operação? A gente consegue fazer gestão disso. Exemplo, gestão de produtividade. Quantos dos seus clientes, eu vou até brincar assim, os seus clientes, que inclusive são perfis para clientes Kaizen, tem esse problema?
1: Olha só.
0: Vários. Vários clientes têm essa falta e essa dificuldade de fazer a gestão de produtividade do pessoal. E aí, quanto que seu operador separou? Quanto que seu colaborador conseguiu conferir de forma correta? Então a gente vem hoje fazendo esse trabalho e ajudando as empresas a se estruturarem para isso. Além do trabalho da implantação do WMS, a Kaizen também trabalha com o processo de consultoria logística. 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
1: Olha, isso maravilhoso. 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
1: 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Bem. Rafa, se você fosse, para encerrar esse programa aqui, essa sua participação maravilhosa com a gente do Valores que Inspiram, com uma frase, com alguma coisa para incentivar, para inspirar o nosso ouvinte, que frase seria essa?
0: Não desista dos seus sonhos, porque muitas das vezes a gente subestima a nossa capacidade de conseguir alcançar o que a gente quer. Muitas das vezes a gente precisa mais ter fé em Deus para que a gente consiga evoluir e conquistar o que a gente precisa. É confiar mais em Deus, né?
1: Uau, que é isso, hein? Então fechou com chave de ouro. Eu quero agradecer você por ter vindo, a sua participação, e pedir para que Deus abençoe cada dia mais o projeto de vocês.
0: Amém. Eu que agradeço pela oportunidade de a gente estar trocando essa ideia. E muito em breve, você que vai lá bater um papo com a gente no nosso podcast.
1: Ah, irei, com certeza. O convite já tá aceito. Bom, sim, demais, né? Então, gente, ó, só para encerrar aqui com uma frase maravilhosa da devocional do pastor Naor Pedrosa, eu quero falar para vocês que peça a sabedoria de Deus, porque olha só o que o Rafa encerrou aqui. Olha o que ele falou, né? Confie em Deus, não desista dos seus sonhos. Então, ó, peça a sabedoria a Deus. Ame-a e busque entendê-la. A Bíblia diz que quem a ama será protegido e quem a busca será o quê? Guardado. Então a sabedoria é uma bênção prática que transforma decisões, protege relacionamentos e sustenta a vida com equilíbrio. Tinha jeito de fechar melhor do que com essa passagem aqui dessa devocional, com a participação do Rafael Viana aqui hoje, gente. Pois é. Então, quarta-feira que vem eu volto com você com mais uma história inspiradora, se Deus quiser, a graça e a paz. Que Deus fique com você. E que Deus também continue cuidando aí da sua vida e dos seus projetos. Que você também possa inspirar muitas pessoas por onde você passar. Beijo grande no coração, Deus abençoe e até a próxima quarta, se Deus quiser. Tchau, tchau, tchau, Rafa.
0: Tchau, tchau, obrigado.
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3: 4:37, eu já tô de volta aqui na Rádio Vinha. E a Marilza, minha amiga, respondeu a nossa enquete. O que você faria aí, Marilza, se ganhasse aí o tanque cheio e uns dias de folga? Pra onde você iria? Pegaria a estrada? Hoje, 16 de setembro, dia do caminhoneiro. Um abraço aos nossos caminhoneiros que levam, trazem tantos mantimentos pra nós, produtos. Então vamos lá, Marilza, quero saber. Ela lá da Estação Mix, ela e a sua companheira estão o dia todo ligadinho na nossa rádio.
4: Ah, se eu pudesse e tivesse o tanque cheio, eu ia pegar minha amiga Jocilene, ia fechar Espaço Mix Café esse final de semana e nós íamos pra onde?
3: Pra onde?
4: Lá pro resort, lá em Rio Quente, em Caldas Novas.
3: Isso aí é bom demais, hein, Marilza?
4: Pensa no lugar maravilhoso, melhor lugar do Brasil pra se visitar. Se você é goiano, não conhece aqueles resorts em volta lá do Hot Park, bom, tá perdendo, demais, viu? Melhor lugar de Goiânia. Um abraço pra você, querida.
3: Um
4: muito
3: abraço,
4: obrigado, Miss, por fazer nossas tardes tão felizes.
3: Não,
4: obrigado, boa tarde. Graça e paz, irmã. Eu sou aí da Videira. Só que eu sou da Videira da Praça da Bíblia agora, que eu era da Bueno e agora estou na Praça da Bíblia.
3: Marilza do Espaço Mix, Deus abençoe vocês. abençoe seu estabelecimento. Muitas vendas eu declaro em nome de Jesus. E todos os clientes que entrarem na Espaço Mix vão sentir a presença, a alegria e a fé e esse coração que vocês carregam, viu? Que vocês levem amor em cada refeição, em cada atendimento. 4:38, vamos de bloco comercial. E daqui a pouquinho, gente, vamos ter Batalha das Melhores, o nosso game de toda quarta-feira. Fique aí que eu já volto.
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16: Olha, mais uma vez eu tô recebendo aqui no estúdio da Rádio Vinha o meu amigo Caio da Zetelo Madeiras. 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
17: 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O que Deus fez ali, realmente.
16: Seja sincero, você esperava?
17: Não. Não mesmo. Só que eu tinha uma certeza, irmão. Eu tinha uma certeza. Eu tava indo pra roça com a minha esposa e eu falei assim: amor, eu tô sentindo uma paz, uma alegria tão grande no meu coração, que esse bazar, esse evento, vai ser igual aquela passagem da viúva, que Deus manda ela pôr as vasilhas. Eu falei assim: nós pode pôr as vasilhas que Deus vai encher.
16: Amém.
17: Cara, e encheu. Amém. Que transbordou. Aquilo ali foi um milagre. Então, pro ouvinte que tá nos ouvindo agora, que não sabe, as Zetelo se tornou uma marca de roupa em 2023. A Zetelo Brand, entendeu? Então, o site já tá sendo organizado, tá subindo a coleção de roupa nova pra você comprar de qualquer lugar do Brasil. Então, assim, é muito satisfatório falar do que Deus tem feito na Zetelo, viu, Daniel?
16: Não, e é um grande milagre. Mas, assim, você e sua esposa, como é que é o nome dela?
17: Érica.
16: Érica, um abraço pra ela. Assim, vocês têm um coração, assim, muito voltado pro Senhor mesmo. E vocês são pessoas que honram, né? 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
17: É dividir para multiplicar, né?
16: Sim.
17: Dividir para multiplicar.
16: Sim.
17: Eu tenho muito essa visão, que às vezes... Isso, até antes de eu me tornar empresário, Daniel, eu tinha isso, esse questionamento com Deus. Eu falei: Senhor, para quê? Para quê que eu vou construir isso, construir aquilo, pra quê? Sendo que pra mim viver eu preciso de pouco, um parede de roupa, um pacote de arroz, uma beirada de um rio aí pra mim ficar tranquilo com a minha família, tá bom. Mas quando eu entendi o objetivo de se tornar esse empresário reconhecido, que o objetivo disso tudo é repartir, repartir essa bênção, entendeu? Com os clientes, com os amigos. Então, a Zetel hoje tá aí pra servir, irmão. Pra
18: amém, servir. Amém. Parabéns pelo seu coração, né? Da sua obrigado. Família. E assim, precisou também de madeiras, precisou de telhas. Isso. Pode procurar a Zetel pode Madeiras procurar. Também. Aliás, o bazar foi lá na Zetel
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17: Obrigado, tamo junto.
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3: 4:51, um abraço para todos que estão participando, interagindo e mandando resposta da nossa enquete no nosso WhatsApp. Você tem o WhatsApp da Rádio Vinha? Se não, já salva aí. 62999972005. De manhã, o Daniel Fernandes, à tarde, Jéssica Zanata. Nós respondemos, interagimos aqui com vocês. E é uma bênção a tarde toda. E, gente, e aí hoje é dia do caminhoneiro, dia 16 de setembro. E já que nós estamos falando de estrada, de quem aí viaja, eu quero saber, se tivesse assim, ó, tanque cheio, dia de folgas, pra onde você iria? E descia assim, pegaria a estrada mesmo com a família e aproveitaria a semana. Eu quero saber, mande pra nós seu áudio de até um minutinho. E, gente, daqui a pouquinho, começa o nosso game de quarta-feira, onde vocês escolhem qual música leva a nossa batalha das melhores. As melhores músicas, as mais pedidas, as mais tocadas. E é claro que a gente vai jogar. Então fica comigo, daqui a pouco, Batalha das Melhores. Antes, vamos de música? Leandro Borges e Israel Salazar. Não é impossível! Aumente isso e vamos decorar juntos! Deus abençoe, Maria!

A Cristo seja glória, a Ele seja glória, Jesus. Declare isso, eu vivo para a tua glória. A nossa vida é para Ele, por Ele são todas as coisas. Você ouviu Juliane Souza e Gabriela Rocha. A Cristo seja a glória. São 5 horas em ponto, em ponto. A gente vai para um rápido bloco comercial, depois desse louvor poderoso. E a gente volta com a nossa game de quarta-feira, Batalha das Melhores. E, gente, lembrando que vocês precisam participar comigo e votar com música leva. São 2 batalhas. A primeira começa já, depois do bloco. Vou soltar as músicas e vocês escolhem pelo 62 99997 2005.

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14: Olá, ouvinte. Você já parou para pensar se a depressão realmente é menos frequente nos homens ou se ela é simplesmente menos identificada? Dados mostram que o transtorno depressivo maior é diagnosticado com menor frequência nos homens, cerca de 3,2% contra 5,5% entre as mulheres. Porém, existe um dado que chama muita atenção: a taxa de suicídio entre os homens é muito maior. Isso pode ser explicado, em parte, pela maneira como a depressão se manifesta e é percebida no sexo masculino. Além da tristeza e da perda de prazer, o homem pode apresentar irritabilidade, raiva, impulsividade, agressividade, problemas intestinais, sintomas físicos e mudanças de comportamento. Outro fator importante é a dificuldade em reconhecer e admitir o sofrimento. Muitos homens tendem a minimizar os sintomas, evitar falar sobre suas emoções e até tentar mascarar o problema através do álcool, outras substâncias, excesso de trabalho ou comportamento de risco. Por isso, precisamos ampliar o olhar sobre a depressão masculina. Nem sempre ela aparece como tristeza. Às vezes, aparece como irritação, isolamento, mudanças de comportamento ou perda de controle. Reconhecer esses sinais precocemente e estimular o homem a procurar ajuda pode fazer toda a diferença, inclusive na prevenção do suicídio. Depressão tem tratamento e pedir ajuda não é sinal de fraqueza, mas de cuidado com a própria vida. Eu sou a doutora Aline Salim para a Vinha FM.
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16: 5:07, começando agora o nosso game. Oficialmente, Batalha das Melhores aqui na Rádio Vinha. Maria Eduarda já tá aqui comentando. Jéssica, você arrasa. Maria Eduarda, Deus abençoe. Gente, um abraço pra você, Luísa, que tá acompanhando a nossa programação. E tantos outros ouvintes interagindo pelo nosso WhatsApp. Então vamos ver quais são essas duas músicas que vão jogar. Eu vou soltar um trechinho dessas músicas e vocês vão escolher pelo nosso WhatsApp. Música 1 ou música 2, nesse primeiro duelo da Batalha das Melhores. Vamos lá, então!
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16: Vamos ver.
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16: Juliane Souza, música A Jesus. Gente, estourada aí. Sei não, ficou difícil. A Jesus, de Juliane Souza, música 1. E vamos então pra música 2.
15: Música 2.
17: Quem é

0: Muito Difícil, as duas músicas de Juliane Souza. Música 1, A Jesus. Música 2, Quem é Esse? E vocês, meus amigos ouvintes, decidem qual música leva esse primeiro duelo do nosso game Batalha das Melhores. Todas as duas músicas de Juliane Souza, você só escolhe. Vai ser A Jesus ou Quem é Esse? Muita gente já votando. E daqui a pouquinho, eu vou dar um tempinho para vocês. Lembrando que a votação é pelo WhatsApp 62999972005. Vou soltar a música na programação e volto com a ganhadora desse primeiro duelo.
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0: Tu és Santo de Banda Morada. E você também curtiu F Hop Music Meia-Noite. E estamos na Batalha das Melhores. E, gente, calma aqui. Muita gente votando. E aí, é música 1, é música 2, é música... Tá muito equilibrado aqui. E ainda não sei quem leva essa primeira batalha. Juliane Souza com a música A Jesus. Ou Juliane Souza, música Quem é esse? Que era sem pecado e não me condenou. Ou mesmo música 1, gente. Eu vou cantar pra vocês. Ah, Jesus. Quebra o meu orgulho e faz me olhar pra cruz. Gente, meu Deus do céu, eu tô demais, então não, gente. Tá vendo que eu ainda dou uma palhinha aqui. Vocês ainda podem votar, vai ter um bloco comercial. Larissa, Leuber, Pedro, Maria Eduarda e, meu Deus do céu, Felipe, Thaís. Vocês podem votar, eu sei que vocês já votaram aqui 5 horas e 18 minutinhos. E daqui a pouquinho, depois do bloco comercial, eu volto com a campeã que vai tocar pra nós.
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0: comigo aí, responder as nossas enquetes, concorrer a prêmios diários, tem que participar e interagir. 62999972005. E, gente, vocês votaram e ela já saiu! A nossa vencedora, que é de Juliane Souza, hoje duelando a Jesus e música 2, quem é esse? E é claro que a batalha das melhores, quem leva esse primeiro duelo foi a seguinte música. Eu não vou falar, não, eu vou cantar. Peraí, que ela já vai sair.
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0: Música de Juliane Souza, a Jesus. Aumenta o som. Vocês que votaram. É tão bom ter a sua participação aqui, mas calma que ainda vai ter o próximo Batalha.
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0: Gente, ela cantou no RL, foi poderoso.

do pão. Gente, Juliane Souza, a Jesus. Música que mereceu, gente, que ela é linda demais, cheia da unção. E é isso, Senhor. Dá-me um coração igual ao teu, Jesus. E vamos então, segunda batalha, o nosso segundo round, segundo duelo. Vocês escolhem quem leva essa batalha. Vamos lá então, gente.

0: Get Worship, grato por seu amor. Já começou forte esse segundo duelo, hein? Ouvinte, e vocês votam. Vocês escolhem quem leva esse segundo duelo. Muito bom ter a sua companhia nesta tarde. Cadê meus amigos do carro que tá ouvindo a nossa rádio no seu carro agora? As tias aí do transporte, as mentoristas. Então, estamos na Batalha das Melhores e vocês escolhem agora. Então vamos lá, música 1, Get to Worship, sou grato por seu amor. E música 2.
1: Música 2.

0: dois, qual que leva? Grato por seu amor, música 1. Já tem gente votando nela, né, Pedro? Pedro já votou, Jéssica? Música 1, grato por seu amor. Mas aí entrou a Poliana, né, Poliana? Jéssica, música 2, um novo dia. Ó, o páreo tá duro. Ó, o Leandro, oi, Leandro, boa tarde, tudo bem? O meu voto é pra música 1, sou grato por seu amor. Gente, ontem foi louvor da célula e eu que levei o louvor, né? Que na hora do louvor são as crianças e os adultos juntos. E eu levei grato por seu amor. Será que pra quem que eu voto? Eu sou, gente, eu amo essa música, as minhas crianças também. Então vamos lá. Você pode votar. Get Worship. Grato por seu amor também. Get Worship. Um novo dia. Eu vou soltar rapidinho duas músicas enquanto vocês voltem. Pega o celular agora e volta. Larissa tá aqui votando. Larissa, música 2. Tá difícil esse páreo. Vamos lá, gente. 5 horas e 32 minutinhos aqui na Rádio Vinha, a trilha sonora do céu, 91.9. Daqui a pouco eu volto.
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0: Profetizo Regis Danese. E você também ouviu Fernandinho e Thales Roberto. Somos a igreja aqui na Batalha das Melhores. É isso aí, gente. Estamos na Batalha das Melhores. E vocês escolhem. Sim, gente, um abraço. Ainda temos ouvintes aqui interagindo, já voltando. E aí, quem leva? Música 1, Grato por Seu Amor? Ou música 2, Um Novo Dia de Get Worship? E olha só, a Fernanda mandou mais cedo, gente, que hoje é dia do caminhoneiro. Tá rolando aqui homenagem, enquete. Se você pudesse pegar a estrada agora, pra onde você iria? E ela respondeu. E aí,
1: Fê? Oi, Jéssica, pra onde eu pegaria a estrada? Pra onde eu tô pegando agora? Pra Santa Catarina. Sul.
0: Gente, ela tá em Santa Catarina, que coisa boa, Fernanda. Aproveita, hein, o friozinho. Aproveita a viagem, desfrute do caminho. Vamos para um break aqui comercial enquanto vocês voltam pelo 62999972005. Quem leva esse segundo duelo dessa quarta-feira da Batalha das Melhores?
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1: Estamos na Batalha das Melhores, 5 horas e 47 minutinhos. E, gente, meu amigo Arthur já tá participando aqui, né, Arthur? Ele tá lá no carro com a mamãe, vindo da escola e acompanhando a nossa programação.
2: Ô, tia Jéssica, que é o Arthur Miguel, nós estamos ligadinhos nessa rádio, a melhor do mundo. Nós estamos ouvindo tudo.
1: Tchau. Nossa!
2: Um beijo!
1: Um beijo! Tia Jéssica ama esses kids. Gente, como é bom ter esses áudios todo dia agora. O Arthurzinho tá me mandando áudio. Beijo, Arthurzinho. E agora vai sair quem levou. Quem ganhou o nosso segunda batalha, esse duelo de Get Worship com a música Grato por Seu Amor ou Novo Dia. E vocês votaram e ela já saiu. E vai tocar na nossa programação a música vencedora. Gente, como é bom. Obrigada a vocês que votaram. Muita gente votando. E eu contabilizei aqui os votos. E ela saiu. Vamos ver quem levou esse duelo, então?
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1: Get Worship. Sou grato por seu amor. Vamos cantar.

0: Ed Silva reacende a chama. Leandro Borges e Israel Salazar, não há impossíveis para Deus. 5 horas e 58 minutinhos. E olha só o Arthurzinho. Tem recado aqui da mamãe, né, Rose? E aí, me conta.
1: Jéssica, entra no carro, o Arthur já quer que ouvir sua voz.
0: Ah, não,
1: a hora
0: gente.
1: Que ouve, ele já quer mandar recado pra tia Jéssica.
0: Arthurzinho, Arthurzinho, que fofura, gente. Como é bom saber que eu tô sendo uma voz que leva alegria, que comunica com as nossas crianças também, que são tão importantes aqui na nossa rádio. E tem uma princesa, Maria Eduarda, que ela tá participando, Maria Fernanda, eu acho. Tudo bem, princesinha?
2: Oi, tia Jéssica, pai senhor. Meu nome é Maria Fernanda e eu queria que você tocasse o louvor João Vinho.
0: Gente, ah não, Maria Fernanda, a tia vai pôr, calma. Hoje tá, nossa programação tá apertada, mas eu vou colocar. São exatamente 5 horas e 59 minutos. Que Deus te abençoe. Você que tá indo, vindo, tá aí no carro. Jesus te guarde, te leve em paz e em segurança. Beijo, tia Keilinha. Beijo, tia Ju. Beijo, tia Jennifer. As criançadas que estão aí. Fique agora na companhia do pastor Fabrício com a oração.

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1: Olá, ouvinte da Vinha, graça e paz vos sejam multiplicadas. A palavra do Senhor diz o seguinte: se o Senhor não edificar a casa, em vão trabalham os que a edificam. Se o Senhor não guardar a cidade, em vão vigia a sentinela. E aí o salmista diz: inútil vos será levantar de madrugada, repousar tarde, comer o pão que penosamente granjeastes. Aos seus amados ele o dá enquanto dorme. Você sabe, existe um tipo de trabalho que o salmista diz que ele é inútil. E que trabalho é esse? É aquele que você faz na força do seu braço. E o resultado disso é você comer um pão que é penoso, que é difícil. Sabe aquele momento em que parece que as coisas, elas nunca dão certo? Pois bem, a palavra diz que o segredo, a chave para termos contentamento, alegria, é trabalharmos em cooperação com Deus. Sobretudo, é você reconhecer que quando há descanso, quando você consegue esperar no Senhor, então todas as coisas te irá bem. Portanto, eu quero convidar você nesse momento, você que precisa de uma intervenção de Deus em algumas áreas da sua vida, que você pare por um instante, incline o seu coração, o seu espírito, para o trono da graça. Vamos falar com Deus. Espírito Santo, nós te exaltamos porque o Senhor é aquele que nos sustenta nos dias da dificuldade. É verdade que muitas vezes nós temos aquele ímpeto de fazer as coisas ao nosso modo. E às vezes não respeitamos o tempo, não respeitamos as estações da vida e nem mesmo as nossas limitações. Por isso é que eu intercedo agora por essas pessoas que me ouvem, que o Senhor possa cercar cada uma delas com a tua bondade. A Deus, reconhecemos que se o Senhor não nos abençoar, então todas as coisas serão mais difíceis. Por isso eu te peço, nos dê nesses dias sensibilidade, a Deus, nos dê discernimento para reconhecermos o quanto precisamos de ti. Por isso, ó Deus, tenha liberdade de se mover nas nossas vidas, nas nossas famílias, abençoando-nos, ó Deus, em tudo, na nossa vida financeira, profissional, conjugal, nos relacionamentos. Ó Deus, quantas pessoas neste momento estão sofrendo, padecendo, ó Deus, porque não conseguem descansar no Senhor. Que o Senhor nesses dias, ó Deus, dê ordem aos teus anjos a respeito de nós, para nos conduzir por toda a verdade. Que o Senhor nos abençoe e nos guarde, que o Senhor faça resplandecer o teu rosto sobre nós e tenha misericórdia de nós, que sobre nós o Senhor incline a tua face e que o Senhor nos dê abundante paz, em nome de Jesus. Amém.

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4: 6:13. Boa noite pra você. Gente, é boa noite. E eu ainda tô aqui, né? Meu marido foi pescar, tá lá de boa. E eu tô aqui trabalhando com muita alegria. Como é bom estar aqui com vocês. E o Thiago, lá da Bilube, troca de óleo, respondeu pra gente a enquete, né, Thiago? Um abraço pra você, pra Keila, pra sua família, Lucas e Sofia, tia Jéssica, esses kids. E aí, Thiago, pra onde você iria, hein, com tanque cheio? Conta pra nós.
17: Então, tanque cheio, viu, um dia de folga, eu iria lá pra Pirinópolis,
4: Piri,
17: pra
4: aquelas
17: cachoeiras lindas.
4: Ai, é bom demais.
17: Viver a natureza.
4: Gente, Pirinópolis tá ganhando, hein, Thiago? Muita gente votou aqui que iria pra Pirinópolis. Fernanda, gente, eu quero mandar um abraço aqui, tá geral, aqui bombando o WhatsApp, quero mandar um abraço pra Fernanda, que tá em viagem, mas tá lá, ligadinha, pelo nosso aplicativo, baixa o aplicativo agora, você também, e acompanha a nossa programação a tempo real, também pelo YouTube, Rádio Vinha FM. Quero mandar um abraço pra Débora Logrado. Débora, Deus te abençoe, viu? Como é bom ter a sua companhia aqui na Rádio Vinha. Adão Luciano, corretor de imóveis, top! Deus abençoe, Adão. Ele já escutou aqui ligadinho. Que bom. E quero mandar também um abraço pra Érica, Valéria, Celismar e Fernanda. Estão viajando e acompanhando a nossa programação rumo a Santa Catarina. Deus guarde vocês, viu? Deus abençoe. Vocês vão em paz e vão voltar em paz em nome de Jesus. E, gente, vamos então falar de coisa séria. Eu sei que vocês se cuidam aí da saúde, da alimentação. Mas será que você tem cuidado do seu sono, da qualidade do seu sono? Você precisa dormir bem. 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
4: 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São 6 horas e 19 minutinhos, gente. Quase encerrando o nosso programa. Mas antes, o Torquato, que tá lá também ligadinho na programação. Jéssica, eu sou aqui o Torquato, corretor de imóveis também. Deus abençoe, Torquato. Tô buscando a minha filha no colégio, ouvindo a Rádio Vinha. É isso aí, né, pai turista? Buscando as crianças, eu sei que muita gente tá no trajeto. Então, continue aqui com a gente, porque vou soltar música na programação e já venho me despedir de vocês, viu? Deus abençoe! Essa é boa demais, aumenta o som. Tá aí no trânsito, Torquato? Não reclama não, adora. Deus habita em meus louvores.

0: 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Eli Soares me atraiu. 6 horas e 23. Gente, eu me despeço de vocês. Beijo, beijo, Jennifer. Gente, que Deus abençoe a sua noite com a sua família. Que Ele te guarde. Que você chegue em paz, em segurança. Foi uma tarde incrível. E ainda vai continuar sendo a noite, em nome de Jesus. Eu sou Jéssica Zanata, sua melhor companhia nesta tarde. E vocês são os meus melhores ouvintes, a minha melhor companhia. Que Deus abençoe você. Amanhã estamos de volta, se assim um bom Deus nos permitir. Vamos para um rápido bloco comercial, mas na sequência já vai entrar na programação na Companhia da Palavra com pastor Aloysio Silva, os 7 motivos para você investir no reino de Deus. Fique aí com a gente, que a noite ainda tem muita programação aqui na Rádio Vinha. Beijo, beijo, meus amigos, minhas amigas. Até amanhã, em nome de Jesus. Beijos!
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9: Olá, pastor Rigonato. No meio de tantas discussões sobre o arrebatamento, eu fico em dúvida e às vezes sem saber se a igreja realmente irá passar pela grande tribulação. Qual o fato bíblico, pastor? A igreja passa pela grande tribulação?
10: Não é a vontade de Deus que a igreja passe pela grande tribulação, mas uma parte é passar por ela. Ah, pastor, como que o senhor prova que não é a vontade de Deus que a igreja passe pela grande tribulação? 2 Pedro capítulo 2, versículo 9 diz assim: porque o Senhor sabe livrar da tribulação e reservar sob castigo os injustos para o dia do juízo. Não é a vontade de Deus que nenhum filho seu passe pela grande tribulação, mas os embriagados, sobrecarregados com os cuidados da vida, aqueles que colocam Deus em segundo plano, aqueles que serão pegos de surpresa dormindo. Mateus 24, versículo 40. Dois estarão trabalhando no campo. Um será levado e o outro será deixado. Duas estarão no moinho, uma será levada e deixada a outra. Desta forma está claro que há uma categoria de crente, que é aquele vazio do Espírito, que vai ficar. E vão amadurecer, vão se encher do Espírito pelo calor da grande tribulação. Quem que vai ficar no arrebatamento, sendo salvo, tendo nascido de novo? Os que estiverem distraídos pelos cuidados da vida. Isso é chamado de embriaguez na Bíblia. Pastor, como que eu devo fazer para não estar distraído? E colocar Jesus no lugar que é dele, é no primeiro lugar. Se Jesus é o primeiro lugar na sua vida, você vai servir a Deus quando deve servir. E você serve a Deus servindo a igreja, que é a noiva dele.
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8: 2 Coríntios 9:7 diz: cada um contribua segundo tiver proposto no coração, não com tristeza ou por necessidade, porque Deus ama a quem dá com alegria. Deus ama todos, mas amar aqui é no sentido de ter prazer. Deus tem prazer em quem dá com alegria. Muito bem, eu tenho dito para os irmãos, em muitas ocasiões, que a nossa oferta fala a nosso respeito. Presta atenção no que eu vou te dizer. Nós nos damos a conhecer pela oferta que nós damos. Por isso, falar de dinheiro é tão importante, porque o dinheiro fala a respeito de você. Os rabinos dizem que todo homem se revela no seu dinheiro, no seu prato e na sua raiva. A raiva acontece quando o outro tem o que você não tem, quando o outro consegue ser o que você não consegue. E surge então em você a inveja. E a inveja é que está na raiz da raiva, dizem os rabinos. O prato nos revela porque nos fala dos nossos prazeres. Nenhum de nós aqui come por necessidade, ninguém. Essa história de fome zero no Brasil foi uma lorota inventada. Todos nós aqui comemos muito mais do que precisamos. Mesmo no jejum. Todo mundo aqui, tenho certeza, já fez alguma dieta na vida. Nem que foi um dia só. E dieta não tem a ver com passar fome. Não, de jeito nenhum. Boas dietas não passam fome. Pelo contrário, você come. Só não come o que você quer. Isso é que é ruim da dieta. A dieta não passa fome, mas aí você põe na mesa um pão integral, só uma fatia assim mesmo, sem manteiga, taca uma margarina diet, que é uma invenção do diabo. E aí fala, come isso aí. Aí você come, passa fome, mas você fica infeliz o resto do dia. Então a minha médica nutricionista, eu vou lá consultar com ela, ela fala, você está com fome? Eu falo, não, estou infeliz, porque eu não como o que eu gosto. Porque comida também fala a respeito de nós. Mas nada fala mais do que o dinheiro. Dinheiro fala muito a seu respeito. A maneira como você oferta, e aqui eu não quero falar das coisas ruins, daqueles que dão para aparecer, daqueles que querem ter glória, tocam trombeta, não. Eu quero falar daquilo que é bom e bíblico, daquilo que é tido como apropriado, mas que fala a nosso respeito, fala a seu respeito. A maneira como você oferta denuncia coisas na sua vida, revela que tipo de gente você é. Então, quais são as motivações? Primeira motivação é investimento. E investimento, evidentemente, está na Bíblia. No verso anterior, no verso 6, diz assim: e isto afirmo, aquele que semeia pouco, pouco também ceifará, e o que semeia com fartura, com abundância também ceifará. Então, o texto está dizendo que de fato existe semeadura. De fato, você pode investir. Mas vamos ser franco. Presta atenção no que eu vou te dizer agora. Quem investe para ganhar algo para si, não está realmente investindo no reino de Deus. Está investindo em si mesmo. Quem investe para poder receber algo, não está de fato investindo em Deus, está investindo nele mesmo. E talvez por isso mesmo é que não colham. Transformar a oferta nesse tipo de investimento natural, mundano, carnal, é a base de todas as religiões que estão aí fora. A verdade é, aquele que vem trazer a oferta crendo que é um investimento, ele está falando do tipo de pessoa que ele é. Ele é um tipo de gente que raciocina sempre em termos de investimento. Tudo que ele faz, ele pensa que está investindo. Então eles não investem apenas em Deus. Eles investem também nos relacionamentos. Eles investem também no casamento. Acredite em mim, investe até em filho. Tudo que ele faz é investimento. E ele está investindo no relacionamento e ele quer ver o retorno rapidamente. Quem é investidor está sempre pensando na relação custo-benefício. Não é verdade? Eu estou investindo muito nessa relação e você não está correspondendo. Só eu que invisto. Só eu que perdoo. Só eu que tenho que ceder. Só eu que tenho que fazer. Eu acho que esse investimento não está muito bom. Eu estava aconselhando um casal esse tempo atrás, mas chamou atenção uma coisa que o marido disse. Ele falou: pastor, essa relação não está sendo justa comigo. Por quê? Eu entrei com tudo. Eu que sustento, eu que entrei com dinheiro, eu entrei com tudo. A parte dela era só dormir comigo e fazer comida. Nem isso ela quer fazer. Então eu estou achando que esse relacionamento não está tendo muito custo-benefício justo. Custa muito e eu tenho pouco retorno. Isso está na base de toda separação, filho. É que você não casou, você fez um investimento. E se o investimento não está dando o retorno desejado, você vai sair, vai investir em outro ou outra que dê o retorno que você espera. Entende? Então você não está investindo só quando você vem aqui trazer oferta. Você está investindo em todos os momentos. Está investindo em todos os relacionamentos. E olha, é difícil conviver com alguém que é investidor. Porque quem é investidor está sempre pensando em perdas e ganhos. Lucro e prejuízo. Sempre eu. E não é só no casamento, não. Até pai e mãe faz isso. Quem nunca ouviu a mãe dizendo? Mas qual mãe não fala para o filho? É assim que você me paga todo o amor que eu te dei? É assim que você me retribui 9 meses que eu te carreguei, miserável? Quase morri dando a luz a você. A vida inteira trabalhei igual uma condenada. É assim que você me retribui agora? Porque foi um investimento. Mas o investimento não está dando lucro necessário. Não está dando o retorno esperado, não é? Eu falo isso brincando, mas tem pai, tem mãe que tem filho com investimento financeiro. O menino vai ter que dar um retorno financeiro para justificar o gasto de anos e anos a fundo perdido. Tanto investimento nesse moleque, olha aí o que virou. Olha aí o que eu gastei nesse menino, escola, faculdade, tempo. Me desdobrei, olha aí o que deu. Porque é só um investidor. É um investidor que está olhando a relação custo-benefício. E quando ele não vê o lucro, aí ele fica desapontado. E pensa em investir em outro lugar. Então, qual que é a verdade do investidor? A verdade do investidor é que ele não se dá para ninguém, apenas para si mesmo. Agora, pastor, na Bíblia não tem? Está escrito que quem semeia vai colher. É verdade, é uma promessa bíblica. Quem semeia, colhe. Mas acredite, não é o semear do investidor, é o semear daquele que tem abundância e tem alegria em compartilhar o que tem, alegria em compartilhar o que recebeu. Não é todo aquele que oferta que recebe de volta. Você sabe disso. Não funciona com todo mundo. Por que não funciona com todo mundo? Porque não é algo automático. Não é algo automático. É preciso ter motivos corretos. É preciso ser também uma postura apropriada. Então, esse é o nível mais, vamos dizer, básico de oferta, que revela um tipo de gente. Não é uma gente muito boa para a vida da igreja, mas é um tipo de irmão. Segundo tipo de oferta, é oferta por obrigação. Essa é legal também. Essa é uma oferta interessante. E que também está na Bíblia. De fato, especificamente está no Velho Testamento. Há muitos tipos de obrigação. Primeira obrigação é devolver o que você pegou, que não é seu. Isso é obrigação, não é? Esse é o exemplo de Zaqueu. A Bíblia fala que ele se converteu e ele falou: se eu defraudei alguém, eu vou restituir 5 ou 6 vezes mais. Então ele está apenas devolvendo o que não é dele. Ele não tem nenhum mérito nisso. Mas é óbvio que existe uma obrigação de fazer. O outro exemplo de obrigação é o que está lá em Malaquias capítulo 3. É a questão do dízimo. O Senhor manda trazer todo dízimo para a sua casa. E eu sei que tem irmão que acha que dízimo é do Velho Testamento, portanto estamos desobrigados. Não, Jesus se referiu ao dízimo. Ele diz: ó, vocês dão o dízimo aí do endro, dízimo do cominho, que são hortaliças. Quer dizer, vocês são tão criteriosos para serem dizimistas, vocês deveriam fazer isso, mas deveriam também se abrir para as coisas mais elevadas, como a justiça e a misericórdia. Portanto, dar o dízimo é apropriado para nós hoje no tempo do Novo Testamento. Mas de que forma? Como que você dá o dízimo? Muitos dão o dízimo por obrigação. Tem gente que contribui por obrigação, porque Deus mandou, por obediência. Mas eles mesmos não querem fazer. Eu não queria fazer, mas a Bíblia fala que eu tenho que fazer. A Bíblia diz que eu preciso fazer. Então a Bíblia realmente fala que a contribuição financeira é um dever nosso. Realmente fala disso. Mas o Senhor disse que você deve dar com alegria, não com tristeza, não por obrigação, mas isso tem que ser prazer na sua vida. Quem dá por obediência ainda está vivendo na lei. Qual que é a implicação prática de viver na lei? Muito bem, quem vive na lei, ele relaciona com Deus assim: eu agora sei o mandamento, eu cumpri o mandamento, agora Deus vai ter que cumprir a parte dele. É aquele crente que chega no culto e fala: Senhor, o Senhor ficou me vigiando para ver se eu ia dar o dízimo depois que eu peguei meu salário, né? Agora eu vou vigiar o Senhor para ver se o Senhor vai me abençoar mesmo. Inverte, entendeu? Ele achava que Deus estava vigiando ele, agora é ele que está vigiando Deus. Por que acontece isso? Porque todo legalista, quando ele acha que cumpriu o mandamento, ele se enche de justiça própria, de merecimento. Eu fiz a minha parte, agora faz a sua. Eu dei o dízimo, agora eu quero a sua parte, que é multiplicação, prosperidade. E ele pensa que Deus agora está cercado, ficou numa sinuca, está enclausurado. Não tem como escapar desse argumento imbatível dele. Quem vive nessa maneira legalista, ele não vive só com Deus assim, ele vive com todo mundo. E quando ele faz, ele espera ser reconhecido. Agora, ele fez só a obrigação, mas mesmo assim espera ser elogiado, porque ele está cheio de justiça própria. Mas vamos avançar para níveis mais elevados. Terceira motivação para dar oferta é dar oferta por uma visão. Quem tem uma visão é muito legal, porque ele tem uma visão da igreja. E ele fala assim: eu vou dar dinheiro para essa igreja porque eu concordo com a visão dessa igreja. Eu vou ajudar a financiar essa obra porque eu acho que eles são muito de Deus. Eu acho que esse pessoal aqui é muito de Deus e eu quero ver eles crescendo. Eu vou ajudar a pagar esses prédios. Eu creio nessa visão. Esse pessoal aqui já é mais legal. É bíblico também? Com certeza. A Bíblia fala, lá em Lucas capítulo 8, que Jesus tinha algumas mulheres que financiavam o seu ministério. Ou seja, elas investiam numa visão. Por que que é legal quem contribui assim? Porque normalmente quem tem visão, ele é mobilizado. Ele tem ótica ou visão para o futuro. Ele está sempre pensando num sonho, numa utopia alcançável. Ele está sempre pensando em algo que pode ser realizado. Normalmente quem tem visão também é pessoa muito criteriosa. Ele tem padrões, não é? Ele também é muito motivado porque ele tem alvos. Ele quer ver algo acontecendo. Então, quem contribui com a visão é porque tem visão. Isso é muito legal. Mas também tem um lado ruim na história. Normalmente, quem contribui por uma visão e que tem uma visão, eles também são muito perfeccionistas. Porque eles têm uma visão de como as coisas deveriam ser. Então, eles sabem direitinho que elas não são como deveriam. Não, o pastor Aloísio falou da visão que ele está edificando, mas nós não estamos lá ainda não, eu estou vendo as coisas aqui. E aí ele enche minha caixa de e-mails, de críticas e sugestões, periodicamente. Quem contribui com uma visão, ele também se torna um cobrador dela. E aí se torna uma pessoa, às vezes, que não larga o seu pé. Como ele é muito mobilizado, ele está no pé de todo mundo o tempo inteiro. E está sempre cobrando que não tem isso, que não tem aquilo, que está faltando aquilo, que a visão é essa, mas não está acontecendo aquilo outro. E ele está o tempo inteiro em função do que não tem. É muito complicado viver em função do que não tem. É verdade ou não é, irmãos? Muito complicado ficar em função do... Olha, tá bom, mas podia ser melhor. Viver desse jeito é muito angustiante. Ó, tá legal, mas tem muito ainda para ser feito. É o cara que está sempre angustiado, porque sempre pode ter uma opção melhor. Eu estou conversando com essa pessoa aqui na festa, será que não tem ninguém melhor para eu conversar? Ele não consegue desfrutar do que ele tem, porque sempre deve ter algo melhor chegando, porque a visão dele diz isso. Mas ainda não é o padrão de Deus para você. Mas com certeza é um padrão melhor do que os anteriores. É um nível melhor. Fala a seu respeito também. Vocês estão acompanhando o que eu estou dizendo? Quarta motivação para ofertar. Gratidão. Esse aqui está num nível ainda mais excelente. Gratidão. Não é? Isso é precioso, como diz o Salmo 116. Que darei ao Senhor por todos os seus benefícios para comigo. Gratidão é um negócio maravilhoso. Você sabe? Tem duas palavrinhas difíceis de tirar da boca das pessoas. É me desculpe e obrigado. Mas elas são muito importantes porque elas traduzem humildade. Quem fala muito obrigado, ele está dizendo o seguinte, olha, não sei por que você fez, que eu não merecia. Ele está dizendo, olha, eu não tenho como pagar de volta o que você fez, mas você fez. Ele está dizendo, olha, o que você fez é um negócio que está me constrangendo tanto, me sinto tão grato, e eu não sei como te retribuir. Aí ele diz, muito obrigado. Quem diz me perdoe, está dizendo, eu não sou melhor, eu não poderia ter te ferido, não poderia ter te magoado, não sou melhor do que você. Perdão, para usar uma expressão bíblica mais profunda ainda. Então, esse pessoal da gratidão, esse é melhor ainda. O único problema desse pessoal, vou te dizer o que é. É que normalmente eles só dão nas vacas gordas, quando tem do que agradecer. Mas naquele mês que não tem motivo para agradecer, eles também não dão. Entendeu o que eu estou dizendo? Ah, esse mês foi bom demais, vendi, bamburrei. Esse mês minha comissão foi lá em cima. Meu Deus, como eu sou grato ao Senhor. Aí ele pega e traz. No mês seguinte, foi uma crise. Ninguém vendeu, vendeu muito pouco. Você recebeu só o salário, né, que está na carteira. E aí você fala o quê? Não posso dar. Hoje eu não tenho condição de dar. O problema do pessoal da gratidão é que eles são o pessoal só das vacas gordas. Eles não são o pessoal das vacas magras. E normalmente esse pessoal do muito obrigado, muito obrigado, muito obrigado, eles tendem também a encostar nos outros. E está sempre esperando ganhar alguma coisa dos outros. E aí eles olham para você com a cara de que você deve alguma coisa para ele. É terrível conviver com alguém que te olha com a cara de como você deve para ele. Você tem que cuidar dele, você que deveria estar abençoando ele, você deveria estar dando dinheiro para ele, dando alguma coisa para ele, você deve algo para ele. Eu convivo com isso diariamente, praticamente. É difícil encontrar um dia que um irmão não me venha com a cara, você me deve. E ele me olha, eu me aperto por dentro, eu falo, eu devo demais para esse irmão, meu Deus do céu, eu sou devedor para ele, eu tenho que cuidar dele, eu tenho que fazer alguma coisa para ele. Entendeu? Por quê? Porque ele é o pessoal do muito obrigado. É muito humilde, mas tende a encostar para viver nos outros. Tende a se fazer de vítima e achar que ele, tão generoso, está passando por isso. Então, gratidão é bom também. Mas você percebe que não funciona em todas as áreas? Você percebe que existe também aqueles que manifestam o seu caráter dando dessa maneira? Vocês estão compreendendo o que eu estou dizendo? Você deve estar pensando, eu não vou dar oferta hoje. Você pode ir além disso. E aí, vem o quinto. É aquele que dá por compaixão. Eu vou falar só seis, viu? Não fique preocupado. Quem dá por compaixão está muito próximo do que realmente ensina o Novo Testamento. Porque aquele que se compadece, ele sente a dor do outro. Na verdade, a pessoa compassiva, ela não consegue deixar de ofertar. Se ela vê uma necessidade, ela quer ir de encontro, ela quer suprir imediatamente. Por quê? porque ela foi tocada por Deus. Isso é uma coisa maravilhosa, essa capacidade que o ser humano tem de ter essa empatia, de sentir a dor do outro como se fosse nele mesmo, e de passar pela aflição do outro, mesmo quando ela não tem muito o que fazer, ela não pode atenuar a dor do outro. Na verdade, lidar com a aflição dos outros é uma coisa muito difícil, irmãos. É muito difícil. É muito difícil você ter alguém chorando, enfermo, do seu lado. É muito difícil. Nessa situação, a sua fé é checada, sua espiritualidade é checada, sua crença é checada. Você é balançado completamente. O sofrimento dos outros deixa você abalado. E é por isso que quando as pessoas começam a sofrer, todo mundo vaza, some. Talvez nem porque elas não querem ajudar, é porque elas não toleram o que o sofrimento requer delas. A reflexão, o pensamento que vem sobre elas, elas ficam assustadas. Mas glória a Deus, tem esses compassivos aqui, eles vão junto. Pastor, como é que é isso? O que, que esse ofertante aqui pode mostrar no seu dia a dia? Você sabe, tem irmãos que têm esse caráter. Tem irmãos que gostam de servir. Eles estão o tempo inteiro servindo. E eles ficam em função de servir. Se você encontra com eles numa festa, eles estão lá com o avental por cima daquela roupa social. E eles ficam só transitando da cozinha para a copa, por quê? Porque ninguém imagina que eles foram lá para festejar. Eles estão lá só para servir. Só para servir. Só para fazer. Invariavelmente essas pessoas cuidam muito dos outros e esquecem de si mesmo. E acreditam que de fato, e é assim que deveria ser. Mas isso também fala a respeito delas. E não muitas, poucas vezes a gente vê pessoas também que se fazem de vítima no meio da compaixão. Dei tanto, dei tudo. Esperam uma retribuição à altura. É complicado quando você tem dívida de gratidão, né? Essa é a pior dívida, ela é impagável. Não dá para pagar nunca. Então, essa oferta também não parece ser o padrão de Deus. Pastor, qual que é o padrão de Deus? É o sexto. O padrão de Deus é adoração. Por que que você vai ofertar? O Senhor vai perguntar. Você vai ofertar porque essa é a sua natureza. Você foi nascido de novo, regenerado, se tornou parecido com Ele. E aí, você faz do jeito que Ele faz. Você faz com o coração que Ele faz. Deus não investiu em você, no sentido que nós falamos aqui agora mesmo, para Ele ter algum lucro. Deus não tem lucro nenhum conosco. Não tem nada que possamos fazer para Ele que Ele já não tenha. Ele não precisava ter nos criado, mas criou. Ele não tinha necessidade nenhuma de ter nos feito, mas nos fez. Ele não tem nenhum lucro conosco, mas ainda assim, Ele nos dá. Mesma coisa na cruz. Por que você acha que Jesus está indo para a cruz? Ah, você está indo porque foi obrigado. Você acha que Jesus é igual um menininho que está em pé por dentro? Ah, eu não queria ir para a cruz. Eu estava lá suando sangue para não ir para a cruz, mas Deus falou para eu ir, né? Eu vou. Não, não foi não. Jesus foi porque ele estava adorando a Deus, por amor a Deus. Ah, por que que você vai para a cruz, Jesus? Porque você quer salvar os homens? Para todo mundo passar a cantar corinho para você no céu depois? Não, para cantar corinho eu nem morria. Não estou precisando de corinho. Sim, nós temos uma ideia de que ele está ganhando algum lucro, que ele está ganhando adoradores, que ele está ganhando algo que ele não tem de alguma maneira, como se ele fosse precisar de alguma coisa. Não, Deus não faz por causa que ele precisa, ou vai ganhar, ou vai ter lucro. Ele faz porque ele quer, porque é da sua natureza, porque ele é próprio, porque Deus ama. E aí nesse sentido a adoração vira sinônimo de amor. É quando a nossa oferta, ela entra em harmonia, em linha com o coração de Deus. Eu estou dando porque eu amo. Eu não estou investindo nesse povo, eu amo esse povo. Eu não estou investindo nessa igreja, eu amo essa igreja. Estou falando o seguinte, muda de coração, muda de vida. Seja conquistado pelo amor do Pai. Fala, Pai, isso aqui é porque eu te amo. Isso aqui é porque eu amo o Senhor de todo o meu coração, de toda a minha alma, de todo o meu entendimento. Ó Deus, eu posso ser generoso porque o Senhor me amou primeiro e derramou no meu coração o teu amor. E agora o meu coração está em linha com o teu próprio coração, porque o teu querer foi plantado no nosso coração e na nossa alma. Pai, eu oro ao Senhor hoje. Leva-nos a crescer como adoradores nessa igreja. Ó Deus, leva-nos a crescer na hora de entregarmos a nossa oferta ao Senhor. Leva-nos, ó Deus, a sermos aprovados como vencedores que de fato somos. Ó Deus, que a tua palavra se cumpra na vida de cada um dos teus filhos hoje. Em nome do Senhor Jesus.

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10: Olá, ouvinte. Atenção para um dado que merece muita preocupação. Mais da metade das brasileiras já foram afetadas direto ou indiretamente pelo avanço das BETs. Segundo o levantamento divulgado pelo jornal Folha de São Paulo, 42% das mulheres entrevistadas já apostaram ou ainda apostam e outras 12% nunca apostaram, mas convivem com as consequências do vício de parceiros ou familiares. Do ponto de vista psiquiátrico, isso acende um alerta. A aposta pode deixar de ser entretenimento e se transformar em um comportamento compulsivo, associado a ansiedade, irritabilidade, insônia, endividamento, conflitos familiares e sofrimento emocional. E existe um detalhe especialmente importante. Entre as mulheres que apostam, as mães jogam cerca de 1,6 vezes mais do que as mulheres sem filhos. A pesquisa sugere que, para muitas delas, a aposta aparece como uma tentativa de complementar a renda e fechar as contas do mês. Ou seja, estamos diante não apenas de uma questão financeira, mas também de saúde mental. A mensagem é simples: apostar para tentar resolver uma dificuldade financeira pode aprofundar justamente o problema que se queira solucionar. E quando a pessoa perde o controle, esconde as apostas, contrai dívidas ou continua jogando apesar dos prejuízos, é hora de procurar a ajuda de um psiquiatra. Eu sou a doutora Aline Salim para a Vinha FM.
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14: Você sabia que o milagre que você precisa está em sua boca? É sobre isso que nós vamos falar hoje no programa Batom e Bate-Papo, sobre milagres que são frutos da nossa palavra, das nossas declarações. E hoje nós estamos aqui com as queridas pastoras, que são mulheres de Deus, estão com a gente sempre e que têm um testemunho vivo, poderoso sobre esse assunto. Amém? Estamos aqui hoje com a pastora Dalva, pastora querida. Ela é diretora de todo o nosso trabalho social da Igreja Videira, das creches, da instituição de acolhimento, mas também a pastora Dalva acompanha mais de 20 igrejas no estado de Goiás. Seja muito bem-vinda.
15: Obrigada, pastora Marília. É sempre bom estar no Batom e Bate-Papo.
14: Sempre.
15: Sempre gostoso estar aqui e principalmente com esse tema. Porque eu acho que o milagre estar na nossa boca, ele é fruto de uma revelação, né, pastora Marília?
14: Verdade.
15: E é sobre isso que nós vamos falar hoje.
14: É verdade. Muitos milagres vão acontecer a partir desse programa.
15: Amém,
14: em nome de Jesus.
15: Amém.
14: A pastora Valquíria pastoreia a Igreja Videira em Aparecida de Goiânia, juntamente Sim. com o seu esposo. Seja muito bem-vinda.
16: Obrigada, pastora Marília, pastora Dalva. É um prazer estar aqui mais uma vez, como as pastoras falaram, né, com este tema. Tema que realmente é algo que nós já temos vivido, né? E que o praticar e ensinar tem feito coisas sobrenaturais.
14: É verdade. É verdade. E você, que é ouvinte da Rádio Vinha FM 91.9, nós sempre estamos juntas. Esse programa vai ao ar no sábado, 10 horas, domingo às 8 e às quartas-feiras às 20. Vocês são muito bem-vindos. Lembrando que ele é transmitido pelo Instagram da pastora Márcia Silva, no sábado às 10, e aqui no canal do YouTube, nos sábados também, 10 horas, embora os programas ficam ali disponíveis para abençoar a sua vida. Amém? Nós vamos falar sobre o milagre que está na nossa boca. Eu acho interessante porque o maior milagre, a maior criação aconteceu quando nada havia, uhum. Não é verdade?
15: Sim.
14: Você vê isso quando o Senhor criou todas as coisas. As nossas palavras, elas têm poder criativo, né? Quando Deus criou todas as coisas, a Bíblia lá em Gênesis fala que não havia nada, uhum. né? Não havia nada e tudo que veio a existir foi através de uma palavra. Deus disse: haja luz, e houve luz. E a partir disso ele foi falando: haja, né, a criação, o céu, a terra e todas as coisas. Agora, partindo desse pressuposto, acho que então dá para nós aprendermos que a palavra, ela tem um poder criativo.
15: Uhum.
14: E será que então os milagres também não estão aí esperando por palavras para serem geradas?
15: Pastora Marília, eu acho que é uma revelação tão grande quando nós entendemos que Deus criou do nada tudo.
14: Uhum.
15: E o mesmo Deus é o que criou isso tudo, é o mesmo Deus de hoje, e que nós precisamos apenas falar o que Deus fala. Eu penso que é alguém que entende isso, ele vai de fato colocar a palavra de Deus na boca, porque ainda que não existe, vai vir a existir.
14: Amém.
15: Né? Como Deus fez no início na criação, Deus pode fazer hoje. É muito fácil às vezes as pessoas dizerem: ah, eu vou ser curada. Não, o Senhor vai me curar. Mas quando eu falo, eu estou curada, Eu tomo posse da palavra. Quer dizer, eu estou trazendo à existência algo que não existe.
11: É verdade.
15: Mas que o Senhor já falou. Então, isso é poderoso. Isso é fruto de revelação mesmo. Nesses dias eu tenho meditado muito sobre isso. E eu tenho sido muito edificada.
11: Amém.
15: Com essa questão de não falar apenas por falar, mas falar com base no que Deus falou.
14: E falar com base em algo que você espera que aconteça. Não é verdade?
15: Sim, sim.
14: Eu queria ouvir o testemunho de vocês, que são frutos, né? Eu sei que você tem que escolher, né? Porque nós estamos aqui, nós somos fruto de milagre, né? Mas milagres que foram fruto de palavras que você disse. Pastora Valquíria.
16: Sim, pastora. Eu, como a senhora disse, tem muitos testemunhos, né? São muitos testemunhos. Mas um testemunho que está, assim, bem quente, aquecido no meu coração, é porque este ano, acabei de enviar minha filha de volta, né, para os Estados Unidos, para fazer o último ano da faculdade. Uma faculdade que parecia algo tão distante, algo que seria tão impossível, olhando para os olhos naturais, algo completamente impossível.
14: Financeiramente, né? Você
16: financeiramente,
14: fala.
16: Uma menina sozinha, né? Os pais sem poder estar com ela, e algo muito distante daquilo que naturalmente poderíamos oferecer para ela. Mas, como diz ali, né, em 2 Coríntios, capítulo 4, verso 13, eu criei. Eu criei, em todo tempo eu cria, eu falava assim, oh, como pais naturais nós não podemos, mas o Pai Celestial pode. O Senhor é aquele que abre portas. E eu me lembro de certa vez que ela olhou algo mais próximo, né, tipo, vai ficar mais barato, algo mais possível, algo mais, mas o meu marido foi atrás de algo que nós gostaríamos de oferecer para ela como pais. E foi em algo, né, uma faculdade cristã, com nome, e o Senhor abriu portas.
14: Amém.
16: Então eu gosto muito desse versículo que diz, eu criei, por isso falei, né? Nós, quando cremos, não podemos só crer com o coração, nós precisamos verbalizar.
14: É,
16: então, o nosso Deus é um Deus criativo.
14: Sim.
16: Ele falou. E as coisas existiram, né? Então, não existia ainda o sol, mas Deus já via a luz.
14: Sim, é verdade.
16: Então, eu acho poderoso demais você falar, ainda que nada aparentemente esteja acontecendo. Mas quando nós cremos, as nossas palavras precisam sair para realmente ver, concretizar aquilo que o coração está crendo.
15: Chamar Deus de verdadeiro, né, pastora Maria? Porque eu acho que as nossas palavras, elas reafirmam a nossa fé. Né? Esse texto que a pastora Valquíria falou, que está em 2 Coríntios 4, 13, eu falo o que eu creio. Quer dizer, algo que nasceu no meu coração não pode ficar só comigo. Eu preciso verbalizar para o mundo espiritual.
16: Exatamente.
15: Porque tem muita coisa que a gente guarda, mas tem alguns que você precisa verbalizar, você precisa falar para o mundo espiritual. E eu me lembro que quando o Guilherme teve uma doença, que os médicos verbalizavam, não tem jeito, não tem cura, nada, tudo era difícil, tudo não tinha jeito. Eu me lembro de começar a ler livros a respeito de fé. E uma das coisas que eu aprendi nesse tempo foi falar aquilo que era verdade, ainda que eu não estivesse vendo. E isso é muito poderoso.
14: Amém.
15: Porque às vezes o que você vê é o contrário.
14: Né?
15: E às vezes você ouve é o contrário.
16: E as circunstâncias, às vezes, elas querem sufocar aquilo que Deus colocou no nosso coração.
14: É, quando você começa a falar, muitas vezes, você não está vendo nada, e às vezes até piora.
15: Aham,
14: você fala, gente, eu estou declarando, né? Eu também me lembro, no nosso ministério, em todas as áreas, né? Na minha família, já sempre testemunhei de conversões, e eu visualizava, orava, e eu já tenho desfrutado disso. Mas também me lembro de encontros, né, que a gente fazia com as crianças. Eu nunca vou me esquecer, no encontro mundial que a gente faz na época do carnaval, que nós levamos em Goiânia mais de 2.000 crianças para o encontro nesse feriado. E eu me lembro que a gente já tinha acabado de fazer esses encontros, acho que era 24 encontros, levamos 2.000 crianças, mas a equipe de jovens que trabalha com a gente na rede de crianças não participou desse porque tinha evento de jovens. Eles estavam escalados ali coisa de 2 semanas para frente para fechar o próximo encontro. E eu me lembro que não fechava. que eles, né, tinham acabado de participar ali, não tinha inscrição, e era segunda, terça, quarta, aí eu me lembrava, gente, Deus vai fazer, é da vontade de Deus, essas crianças precisam ter um encontro com Deus,
15: uhum.
14: E lançamos a palavra, declaramos, vai acontecer, e eu me lembro que em 1, 2 dias, 100 crianças fizeram inscrição,
15: vai.
14: E a equipe se posicionou, Deus moveu, por quê? Que a gente não ficou baseado no que vê.
15: Sim.
14: Eu acho que tem que ter uma atitude de fé, porque a fé é a moeda do céu.
15: Exatamente.
14: É verdade. Se você não crê, você não vai gerar. Agora, muito importante, eu acho também, um princípio espiritual, que é falar antes de acontecer. Eu gosto muito do texto aqui de 1 Samuel 17, quando, versículo 45 e 46, quando Davi, ele destruiu Golias, uma história muito conhecida, até entre as crianças. Mas sabe, antes de Davi destruir Golias, né?
15: Uhum.
14: Lançar ali a sua funda, o texto fala, hoje eu vou derrotar você e darei a sua carne às aves do céu e às bestas feras do campo. Olha, antes mesmo dele destruir Golias, ele falou. Hoje mesmo.
15: Uhum.
14: Então você não vê aqui Davi falando, nossa, ele é muito grande, ele é muito alto, eu não vou conseguir. E nem também tendo um pensamento positivo, pensando, acho que eu consigo. Não, ele verbalizou. Hoje mesmo. Qual que é a importância de falar antes de acontecer? Por exemplo, no casamento. Às vezes as mulheres falam tanto, e mulher fala demais, né? Mulher fala 20 mil palavras por dia, pastora Dalva, você que já escreveu livros sobre casamento, né? A pastora Dalva, ela é muito usada nessa área de aconselhamento. O que que falta, será?
15: Falar as palavras certas,
14: eu acho que
15: a pastora
14: prática
15: Maria.
14: Para essas mulheres usufruírem e se apossarem desses milagres.
15: Eu acho que primeiro é falar as palavras certas. A Bíblia fala que a fé é o firme fundamento das coisas que não se veem, mas a certeza das que se esperam.
14: Sim,
15: então, não estou falando de fatos que eu estou vendo, sentindo, porque tem coisa que às vezes, eu estou sentindo. Não, eu vou orar porque eu estou sentindo. Nem sempre você vai sentir, nem sempre você vai ver, mas a Bíblia fala que isso é exercer fé. Então, em muitas mulheres, no casamento, falta fé para ver um marido que elas querem ter.
14: Às vezes reclama.
15: Investir nesse marido.
14: Abre a boca para reclamar.
15: Exatamente.
14: Para murmurar, para falar mal, para exaltar até os defeitos. Mas não tem a disposição de abrir a boca para declarar as virtudes e profetizar.
15: Exatamente. É falar antes de ver.
14: Exatamente.
15: Né? Eu não vi, meu marido ainda não mudou. Meu marido ainda não é o que eu gostaria. Meu casamento ainda não está. Mas eu vou falar o que eu quero ver.
14: Amém.
16: Eu acho que não se trata de pensamento positivo,
15: não,
16: né? Se trata de estar alinhado à palavra de Deus. Então, por exemplo, eu tenho problema no casamento. Eu vou buscar a palavra de Deus. Senhor, meu marido não me ama, Senhor, a tua palavra diz que o marido precisa amar a esposa como Cristo ama a igreja. Eu declaro que o amor que o meu marido vai sentir por mim não vai ser um amor natural, mas o amor que a sua palavra diz, né? E também não ficar, né, como a senhora falou ali de Davi. Davi não ficou mostrando, falando o tamanho do gigante.
15: Defeitos, né,
16: e também ele não falou sobre a falta de experiência dele. Ele poderia ter falado, eu sou pequeno mesmo, todo mundo achava ele pequeno. Ele poderia falar assim, não faz parte do exército, nem não tenho a armadura, né, que eu preciso ter. Não, ele não focou nisso, mas ele focou exatamente. Eu tenho um Deus. Deus é quem me capacita. Deus é quem vai fazer por mim. É isso que nós precisamos colocar em prática na nossa vida cristã.
15: Eu acho que falar antecipadamente faz toda a diferença,
16: exato,
15: né?
16: Exato.
15: Você ir para uma situação que você está vivendo em família, com os filhos. A gente sofre muitas vezes com problemas que os filhos enfrentam também, que a gente sofre junto, né?
14: Sim.
15: Mas eu acho que essa atitude de falar antecipadamente, declarar e não permitir que vozes definam o que você vai dizer, porque às vezes o que nós vemos é a nossa tendência de falar, né? E isso nós também ensinamos para os nossos filhos, porque eles acabam nos imitando. Eu acho que uma boa forma de lutar as nossas guerras e ensinar os nossos filhos a lutar as guerras é falar antecipadamente o diagnóstico que nós queremos. Eu lembro que um dia a pastora Márcia foi fazer uma oração e ela falou para a pessoa, você vai fazer o exame, mas nós vamos orar agora e vamos decretar o diagnóstico que o médico vai dar.
14: Amém.
15: Então, É uma forma de nós lidarmos, né, com a guerra.
14: É muito, né, ousadia.
15: Nós vamos decretar, o diagnóstico será esse.
16: Uhum.
15: Então, esse falar antecipadamente é um falar de fé.
16: Uhum.
14: Exatamente.
16: Né?
14: É a questão de concordar com Deus.
16: Pode exatamente. Falar. Eu ia falar sobre isso. Sobre a concordância. Né? Porque às vezes, em certas... Né, por exemplo, um caso, né, clínico. Você tem ali todas as evidências. Você tem a ciência falando.
15: É.
16: Aí, às vezes, casos de família. Então, a mãe, né, a sogra, né, o sogro. Ele não quer ver a filha, às vezes, sofrendo.
15: É.
16: Então, essas pessoas, talvez, eles nem vão concordar com você estar ali orando, intercedendo, perdoando, investindo no seu casamento. Então, na cabeça deles é, não, separa, você tem razão, né? Tem tudo isso, mas nem sempre Deus quer que nós ficamos ali esperando as pessoas concordarem conosco, porque se você for ver na vida de Davi, as pessoas não concordavam que ele seria aquele que derrubaria o gigante. Os irmãos pensavam que ele, né, ele era o mais novo. O pai achava que ele era o mais novo. Os irmãos, o menor.
15: O rei despreparado.
16: Não, meu filho, toma aqui minha armadura, porque do jeito que você tá, você não vai destruir ninguém, não é verdade? Mas Davi, ele entendeu. Nós precisamos concordar com aquilo que Deus fala.
15: Isso é muito importante.
16: Pastora Maria,
15: esse é um segredo.
16: Um texto em Isaías 64:4, que ele diz assim: porque desde a antiguidade não se ouviu, nem com o ouvido se percebeu, nem com olho se viu além de ti, que trabalha para aqueles que nele esperam.
15: Amém.
16: Eu gosto muito desse versículo.
15: Amém.
16: Porque ele fala de um Deus que trabalha. Mas ele não trabalha assim, apenas um trabalho. É para aqueles que nele esperam. Quer dizer, se eu tenho fé e eu estou esperando que Deus faça algo e crendo na palavra de Deus, que se ele falou, ele vai cumprir, eu estou esperando em Deus. Eu estou esperando em algo que vai vir dele.
14: Aquele que prometeu, né? Olha, 2 Coríntios 1:20, está escrito: porque quantas são as promessas de Deus, tantas tem nele o sim.
16: Amém.
14: Porquanto também por ele o amém.
16: A verdade.
14: Para a glória de Deus, por nosso intermédio. Ou seja, ele prometeu, ele vai cumprir. Em Números 23:19 diz: Deus não é homem para que minta, e nem filho de homem para que se arrependa. Porventura, tendo ele prometido, não fará? Ou tendo falado, não cumprirá?
16: É.
14: Ou seja, se ele falou, ele vai cumprir. Eu vou discutir com Deus.
16: Exatamente.
14: Eu vou. Então, é o seguinte que a gente fala: nós não andamos pelo fato, nós andamos pela verdade. O fato é, o diagnóstico é esse: tá doente. A verdade é, Jesus levou na cruz as nossas enfermidades em Isaías 53. Com qual dos dois eu vou ficar? Eu vou ficar com aquele que não pode mentir.
16: Exatamente.
14: Verdade? O fato diz, vai separar. A Bíblia diz a verdade: o que o homem juntou,
16: o que
14: Deus juntou, o homem não separa. Você tem uma opção.
16: Exatamente.
14: Né? Então, ficar com Deus, com o que a palavra de Deus diz, é ficar com aquilo que não tem chance de errar. Ou seja, ele prometeu, vai.
16: Um versículo que eu sempre gosto de lembrar em casa é esse: a vontade de Deus, ela sempre vai ser boa, perfeita e agradável.
14: Sim.
16: Então, o Senhor, ele vai me levar a desfrutar dessa verdade. Então, a palavra de Deus, ela é poderosa para desfazer todo o sofisma, todos os problemas, e eu creio e eu decido ficar com ela.
14: Amém.
16: É verdade.
14: Uma coisa é crer, outra coisa é declarar, agora outra coisa é ter a prática, prática de orar a palavra. É o que a gente aprendeu, né? Eu até lancei o livro Fale Poderosamente, não sei se você conhece, mas aqui eu ensino a declarar a palavra. Até fiz um QR Code aqui no final. Na verdade, eu fiz um vídeo ensinando, porque tem gente que vem pro nosso meio e não sabe como é que faz. O que que é declarar a palavra? O que que é confessar a palavra? É você chamar à existência o que Deus disse. Não é verdade? Então, nós precisamos aprender, precisamos lançar mão aquilo que Deus diz que vai acontecer.

0: transformar a nossa mente.
1: Renovar.
0: Né? Pela lavagem da palavra.
1: Sim.
0: Então, isso vai trazer, essa transformação vai trazer mudança nas suas palavras.
1: Sim.
0: Porque se eu transformo a minha mente, se eu deixo a palavra lavar a minha mente e vai me conduzir a falar como sementes, sementes lançadas, não sementes ruins.
1: Isso.
0: Eu vou trocar a semente.
1: Isso.
0: Se eu falava coisas ruins, agora eu vou falar coisas boas. Deus está dizendo, eu sou próspero. Então eu vou dizer, eu sou próspero.
1: Amém.
0: Eu fico com o que Deus diz.
2: Trazer vida, né? Trazer vida.
0: Realidade para aquilo
2: palavra,
0: que é verdade.
2: Né?
1: Agora tem uma questão, né? Para sair, tem que entrar.
2: É verdade, pastor.
1: Eu sempre falo, você lê a Bíblia. Não é só uma questão de cumprir uma tarefa, né? De fazer um plano de leitura, não.
0: Não.
1: Tomar a palavra para si.
0: Eu alimentar, desde, né, pastora
1: desde
0: Maria?
1: Desde quando eu me converti, que foi em 90. Gente, esses dias eu estava pensando, né? Muitos anos. E desde então, no seminário, eu aprendi, pastora Luiz, pastora Márcia, a gente aprendeu a confessar a palavra e aquilo, então, se tornou parte de nós. Agora, para você confessar, declarar, essa palavra tem que entrar. Hoje, muitas, pela graça de Deus, eu consigo localizar versículos para várias áreas. Cura, libertação, salvação de familiares. Por quê? Porque um dia entrou. Então, é preciso meditar na palavra. A Bíblia diz, medita de dia, de noite, ao andar, ao levantar, ao deitar, andando pelo caminho, porque essa palavra, ela vai nos alimentar e ela vai nos nutrir, e quando precisar dessa palavra, ela vai estar.
2: É porque não é no poder, na minha palavra.
1: É
2: mas é o poder da palavra de Deus na minha boca, né?
0: Sim.
2: Que normalmente escuta, tem poder na palavra, sim. Tem o poder da palavra de Deus saindo da minha boca.
1: Exatamente. E ela não volta vazia. Gente, nós vamos agora ver uns vídeos, ok? E nós esperamos você. Daqui a pouquinho a gente volta.
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16: Estamos de volta falando desse tema tão poderoso que é: o milagre está em sua boca. Nossas palavras, elas não voltam vazias. Nós vimos aqui no primeiro bloco que nós servimos a um Deus criativo, que tudo que Deus criou foi através da palavra. Foi assim em Gênesis, foi assim na salvação, porque uma vez para ser salvo, lá em Romanos 10:10 fala, né, a palavra está perto de ti, na tua boca, no teu coração. Ou seja, para ser salvo, precisou crer e falar. Os outros milagres também precisam crer e falar. Nós estamos aqui para alimentar a sua fé, para testemunhar como esse assunto é poderoso. Amém? Que no primeiro bloco nós falamos da importância de concordar com Deus. Se Deus disse, vai acontecer. Agora a Bíblia também fala sobre a concordância entre os irmãos. Eu acho isso precioso porque nós vivemos uma estrutura, uma visão de célula, onde nós podemos praticar a Bíblia, que está escrita aqui em Mateus 18:19. Em verdade, também vos digo que, se dois dentre vós sobre a terra concordarem a respeito de qualquer coisa que porventura pedirem, se-lhes-á concedida por meu Pai que está nos céus. Porque onde estiverem dois ou três reunidos em meu nome, ali estou no meio deles. Então, essa necessidade, essa importância de concordar. Por que tem muita gente que ainda insiste em não frequentar uma célula ou mesmo até nem congregar? Me explica isso.
17: Elas não entenderam ainda o poder que existe nisso.
16: É verdade.
17: Né? O poder da igreja, o poder da unidade, o poder da oração, o poder de ter alguém que eu possa falar algo que eu estou orando e essa pessoa orar junto comigo.
16: Concordar.
17: Sabe? Isso é muito poderoso. Pastora Marília, ao longo desses anos todos, né, que eu também não sou essa novinha, né? Já tem muitos anos de conversão.
16: Experiente, madura.
17: Não vou contar quantos anos, senão vocês vão fazer conta. Mas não tem poucos. Nesses anos todos, como eu vi Deus agindo na minha vida, com a ajuda dos irmãos. Né? Pessoas que falaram, estou com você, estou orando com você. sabe? Eu vi Deus agir. E teve uma em especial que foi tão, assim, importante. Nós estávamos com uma criança bem, muito doente, e a gente estava orando. Aí um dia nós falamos, não, vamos pedir a célula para orar.
18: Criança no nosso...
17: A criança da célula.
18: A célula.
17: Mas a gente estava orando entre nós. E aí nós falamos, vamos pedir a célula para orar. E aí levamos a criança, todo mundo colocou a mão, orou. Pastora Marília, no outro dia, a criança ficou curada.
18: É. Aleluia.
17: Assim, não teve mais nenhum sintoma. É. O médico não entendeu. Porque de uma hora para outra o menino melhorava e melhorou de uma hora para outra. Existe um poder que as pessoas precisam descobrir. É. Existe um poder de orar sozinho, sim, claro. Estar com o Senhor, como ele diz, né? Entrar pro quarto, fechar a porta.
18: É.
17: Mas existe também um poder quando nós oramos juntos com a igreja.
19: Nós vivemos, né, como igreja, 2 anos e pouco atrás, né? Algo assim muito forte. Pastora Dalva, né, juntamente comigo, quando nós começamos o abrigo, que alguns bebês ficaram doentes. E eu me lembro que eu fui chamada pela assistência social do hospital para me despedir da criança,
17: foi,
19: despedir do bebê,
17: foi,
19: que ele teve paradas cardíacas, e ela me chamou. E quando ela me chamou para eu me despedir, eu liguei para a pastora Márcia. Eu falei, pastora, eu estou aqui nesta situação. E a pastora Márcia ligou para todas as pastoras.
17: Foi.
19: E depois até ela colocou todas as pastoras dentro do hospital ali para ficar com os bebês. E como igreja nós declaramos. E
17: foi
19: aquilo, a palavra do Senhor diz, né? O que nós ligarmos na terra será ligado no céu. Então a oração de concordância, ela tem muito poder.
17: Tem.
19: Eu creio que milagres extraordinários acontecem quando a igreja ela ora.
17: Sim.
18: É verdade. É muito
20: o cordão de três dobras,
17: é,
20: né?
17: É.
20: A Bíblia fala que o cordão de três dobras não se rompe com facilidade. Porque quando você está fraco, a Bíblia diz, o outro vai te levanta.
17: Uhum.
20: Quando você está com frio, o outro vai te esquenta. Então, é justamente isso, né? Quando você está vinculado, você concorda uns com os outros,
17: uhum,
20: e você concorda com Deus, e o resultado são milagres
17: é,
20: que o Senhor gera entre nós. Mas voltando a falar de fé, eu queria saber o seguinte, a importância de manter firme. Nós falamos da confissão,
17: uhum,
20: importante, mas agora manter a confissão, sabe por quê? Porque é muito bonito falar, declara a palavra, nossas palavras elas têm poder criativo, aleluia, mas e no dia que você não vê nada? No dia que você já confessou, 1, 2, 3, 21 dias no jejum, 1 ano, 2 anos. Como que faz, pastora Dal?
17: Pastora Marília, eu acho que todos nós aqui já passamos muito esses momentos, né? Eu acho que o maior segredo de nós mantermos firme é nós permanecermos crendo na palavra.
20: Uhum.
17: Porque o permanecer crendo é o seguinte, eu não tô vendo, tá difícil. A dor voltou.
20: É.
17: A minha conta bancária está vazia. O meu filho ainda está no mundo. A coisa está horrorosa no meu casamento. Mas eu vou manter firme. A minha confissão de fé. Eu creio é no que a palavra diz.
20: É.
17: Porque quando você fala isso, você está falando para Deus, Senhor,
20: eu confio.
17: Eu confio no Senhor. Eu não estou vendo, não estou sentindo. Que às vezes a gente anda muito pelo que vê e pelo que sente. E isso é muito forte.
20: Sim.
17: Porque chama a nossa atenção, né? Se eu estou sentindo, se eu não estou. Isso é muito forte. E eu tive uma experiência tão forte que, voltando na doença que o Guilherme teve, um dia alguém falou perto dele: falou, você sabe que você foi curado mesmo? E aí o Luiz encontrou ele chorando. Porque a dor tinha voltado.
18: Quantos anos que ele tinha?
17: Ele tinha uns 6 anos. E ele chorando e falou pro pai dele, minha dor voltou. E o Luiz falou, meu filho, Deus não mente. Se Deus falou que você tá curado, você está curado.
20: Amém.
17: Então pode brincar, a dor vai passar. Pastor, ele foi mancando, chorando.
20: Eu lembro.
17: E aí, hora que passou um tempo, eu e o Luiz fomos atrás dele. E aí, meu filho, tá tudo bem? E ele fez assim com a mãozinha, ó. A dor passou.
20: Oh, tipo assim, funcionou.
17: Funcionou.
20: É.
17: E já tinha muito tempo que ele não sentia dor. Então, uma palavra lançada é uma seta. Então eu preciso permanecer firme no que eu creio. Exatamente. Porque as setas virão para te tirar da sua fé firme, do que você crê.
20: Checa, né? Eu acho que o diabo põe em xeque que você falou, será que ela vai permanecer? É por isso que vem circunstâncias. Agora, o mais triste é que algumas pessoas desistem, né? Desistem muitas. Do casamento, desistem, às vezes, da igreja, de ministério, porque desistem de manter firme a palavra, a fé. É verdade?
19: E pastor, Hebreus 10:23 diz: guardemos firme a confissão da esperança. Amém. Sem vacilar.
17: Amém.
19: Pois quem fez a promessa é fiel.
17: Amém.
19: Quando nós recebemos uma promessa, relativamente é fácil você guardar ali e crer. Mas e quando o tempo passa? Aí é que está a questão aqui. O desafio é você continuar falando a mesma coisa.
20: É verdade.
19: Independente do tempo, independente das circunstâncias. Olha que poderoso. Sem vacilar. Então existe a possibilidade de vacilar no meio do caminho.
20: É poderoso.
19: Então
20: mesmo.
19: Nós precisamos realmente guardar. É verdade.
20: Olha, a Bíblia fala que as nossas palavras são como sementes. Vou dar a ideia aqui de uma. Eu tenho uma horta lá em casa, gente.
17: É bonita a sua horta.
20: Pois é, mas já foi, né?
17: Aqui eu vi, era bonita.
20: No momento ela não tá muito bonita, não. Às vezes eu fiquei tão empolgada um dia que eu falei, gente, fiz uma postagem. Que eu tive que enfrentar os gafanhotos lá, me vi como um Gideão.
17: Enfrentando os gafanhotos.
20: Oh, meu Deus, os gafanhotos acabaram com a minha horta. Aí eu gasto dinheiro com o jardineiro, depois eu gasto dinheiro com terra, com fertilizante, depois com as mudas. Tá tudo bonito, os gafanhotos destruíram. Mas eu não desisto. Eu permaneço firme, pastora. Confissão da fé. Mas olha, eu queria fazer uma relação das nossas palavras como sementes, não é verdade? Você lança a semente de salsa, de coentro, de qualquer coisa, de manga, de laranja. Como é que é? Você lança a semente, depois nunca mais você vê? Tem que regar. Não é verdade? Você tem que regar, você
17: cuidar.
20: Então, a gente fala isso muito. Palavras ditas são sementes lançadas.
17: É verdade.
20: Palavras repetidas com fé são sementes regadas.
17: É
20: preciso regar a palavra, é preciso manter firme a confissão. Aquele que prometeu é fiel para cumprir. No momento, eu estou mantendo a minha confissão da minha horta. Eu creio que ela vai vingar. Mas é só uma ilustração, não é verdade? Pode falar, pastor.
19: Mas, pastor, esse assunto é poderoso demais. Ai, meu Deus do céu. Tem que cuidar com o tempo, não é? Mas nesse processo, a senhora falando, eu me lembro de uma vez que a senhora falou da manga, né? Do milho também. Neste período do plantar, rega-se. Por quê? Porque nesse período as raízes estão sendo nutridas, não é? Então, existem coisas que não vão acontecer do dia para a noite.
20: E que ninguém está vendo.
19: Ninguém está vendo, mas as raízes estão sendo alimentadas. Alimentada pela palavra, alimentada pela oração, pela confissão da palavra. Sim. Então, essas raízes, elas se fortalecem, e porque elas se fortaleceram, então vai crescer.
17: Vai ter
19: o crescimento.
17: E é interessante que à medida que Deus, ele vai trabalhando conosco, ele também vai nos ensinando a permanecer e essas raízes se aprofundarem. Né? Eu gosto muito do Salmo 91, que ele tem muitas confissões poderosas lá, mas em especial o 9, que diz assim: o Senhor é o meu refúgio. Quer dizer, quando eu estou com um problema, para lá que eu vou. Fizestes do Altíssimo a minha morada. Eu que faço. O Altíssimo, ele está lá pronto, esperando que eu procure, que eu vou atrás. Aí ele falou, eu faço dele, do Altíssimo, a minha morada. Aí ele fala, nenhum mal me sucederá, praga nenhuma chegará à minha tenda, mas eu tive uma atitude. Fui eu que fui atrás do Altíssimo, fui eu que fiz dele a minha morada. Sabe, eu acho tão importante as pessoas entenderem que a nossa vida cristã, ela precisa ser prática. Eu não posso só falar, eu amo o Senhor. Eu sirvo o Senhor. Eu tenho fé. Não, nós precisamos ter atitude prática. E muitas vezes essa atitude prática é no falar. Eu creio no Senhor. Então, se eu creio, por que eu estou falando que isso não vai acontecer? Por que eu estou falando que o meu marido não tem jeito? Por que eu estou falando que a minha vida financeira é horrorosa e nunca vai melhorar? Não, eu fiz do Altíssimo a minha morada. E eu não vou sair de lá. Ele vai dar um jeito na minha vida financeira, do meu marido, dos meus filhos.
19: Pastora Marília falou aqui, né, que a senhora escreveu já um livro, não é? Sei um pouco do testemunho da senhora. Então, a vida cristã, eu creio que o Senhor está nos levando. Irmão, eu creio na volta de Jesus, a volta de Jesus está muito próxima.
0: Muito próxima.
19: Então, o Senhor, ele tem realmente nos preparado, né? Inclusive, nós estamos com um livro aqui, esse livro poderoso, né? Transmitindo graça, que é para ficar na cabeceira da cama, né? Se você não tem ainda este livro, por favor, entre em contato com a AMS e adquira o seu livro. O meu está todo rabiscado, poderoso demais. A senhora passou pelo processo, não é? A senhora passou por um processo que hoje a senhora pode falar, a senhora pode escrever, porque as suas raízes foram ali firmadas. Sim. Pastora Marília, hoje ela tem um livro do Fale Poderosamente, não é? Mas por quê? Porque a senhora se fortaleceu, cresceu,
0: durante o processo,
19: amadureceu,
0: né?
19: Durante o processo, falando a palavra.
0: É,
19: então, o Senhor, ele quer que nós tenhamos uma fé sólida.
0: É verdade.
19: Que sejamos cristãos realmente, né? Verdadeiros. Uhum. Porque o vento vem, as tempestades vêm.
0: Sim.
19: Mas quando nós estamos firmados na rocha, porque Cristo é a nossa rocha.
0: É verdade. Amém? E a gente tem história com Deus, né, pastora Valquíria? Eu acho tão importante nós termos
20: um
0: história.
20: Um testemunho, né?
0: Acho que tem pessoas que elas não usam das oportunidades para formarem histórias com Deus.
20: Memoriais.
0: Porque acho que Deus, ele tá lá pedindo, fala, gente, vamos lá, né? Anda comigo. Né, vão crer, eu vou fazer, mas continua crendo.
19: Eu já
0: fiz,
19: né?
0: Continua
19: crendo. Eu paguei um preço para que hoje
0: permanece.
19: Você possa desfrutar.
0: Mas às vezes as pessoas, elas desistem. E aí depois elas não têm nem o que contar. Porque antes, Deus está querendo fazer. Deus está querendo trazer a existência, mas ela para e desiste. Fala, não vai ter jeito. E começa a falar palavras negativas.
20: E sabe, pastora Dalva, uma resposta de oração, que é base de fé, que você realmente creu, isso vai te dar ali um testemunho para você continuar crendo.
0: Sim. Tá?
20: Do mesmo jeito que Deus fez isso ali, ele vai fazer. E esse salmo que você falou, depois eu estava meditando, porque o salmo 91 é poderoso, mas o versículo 9, ele fala, pois disseste,
0: exatamente,
20: o Senhor é meu refúgio.
0: Exatamente.
20: Fizeste do Altíssimo a sua morada. Nenhum mal. Essa parte todo mundo gosta. Você visita a casa de pessoas com o Salmo 91
0: aberto,
20: tá
0: aberto.
20: Cheio de teia de aranha.
0: Aberto.
20: Cheio de poeira. Tem poder nenhum isso. Essa palavra tem poder no seu coração, na sua boca. Porque a Bíblia fala: pois disseste, o Senhor é o meu refúgio. Fizeste dele a sua morada. Tem que falar. Tem que falar.
0: Tem que abrir a boca.
20: Eu quero agora dicas práticas. Dicas práticas. Pra quê? Para ajudar essa pessoa que está nos ouvindo, que eu sei que tem muitas mulheres, mas tem muitos homens também, a praticar a palavra. Eu vou começar dando uma dica que eu fiz há muitos anos atrás, que deu muito certo. Só que hoje, por causa da tecnologia, a gente vai inovando. Então, como eu conhecia pouco a palavra, eu enchi minha casa de versículos que eram promessas. O que, que eu fiz? Eu comprava cartolina. Eu ia na papelaria e comprava cartolina, escrevia com
0: o versículo, o canetão.
20: Não, pincel atômico. Sério, Naô lembra disso. Eu pegava versículo sobre cura, eu pegava versículo sobre prosperidade quando ele ficou desempregado, que é tanto testemunho. Tinha que ter ficado. Cinco programas para testemunhar. O Naô ficou desempregado 3 anos, eu já testemunhei isso várias vezes. E eu profetizei e declarei o Salmo 1. Meu marido é uma árvore plantada bem junto a ribeiros de águas. No devido tempo, ele vai dar o seu fruto, a sua folha não murcha. E tudo quanto ele fizer será bem sucedido. Eu decorei esse versículo, eu imprimi ele na minha casa. Então, a dica é, faça coisas que vão te lembrar. Coloque versículos no seu quarto, no espelho do seu banheiro.
0: Uhum.
20: Post-it, às vezes você vai.
0: Uhum.
20: Hoje você pode colocar no celular, você pode colocar... É uma dica.
0: Claro.
20: Dá uma dica boa aí, gente, para ajudar esse povo a confessar a palavra.
0: Pastora Marília, uma dica assim que eu pratico, sempre fiz e pratico até hoje, é escolher sempre alguns versículos para decorar. Então, eu escolho versículo na Bíblia, hoje eu vou, hoje, amanhã, depois escolho alguns dias e eu vou, todos os dias eu vou falar esse versículo. Por quê? É um versículo que vai me alimentar, mas ao mesmo tempo eu vou memorizar, porque eu acho que nós somos uma dispensa.
20: Sim.
0: Dispensa, você não vai nela vazia, ela precisa estar cheia.
20: Uhum.
0: E às vezes as coisas vão acontecendo em momentos difíceis, não é momento de encher dispensa.
17: É momento de usar o que a dispensa tem. Então, quando você se enche de versículos, enche da palavra, você vai tirar de lá quando você precisa.
20: É verdade.
17: Né? Então, isso é muito bom quando você grava vários versículos, porque isso vai te lembrar. Às vezes você está passando um momento difícil e fala, vou declarar aquele versículo.
20: Né? Nós temos um arquivo, arquivos na memória.
19: Um HD.
20: E quando você precisa, o próprio Espírito Santo
17: te lembra.
19: Faz lembrar.
17: Exatamente.
19: É verdade. Eu tenho a minha dica, que eu amo, que são...
20: Confissões.
19: As confissões da palavra. Muito então, eu tenho dentro da minha bolsa de trabalho, eu tenho na cabeceira da minha cama, eu tenho dentro da minha Bíblia. Então, sempre que tem alguma situação, eu vou lá, busco tanto o versículo quanto a confissão. E ali eu transcrevo e envio para pessoas. No WhatsApp, cartinhas para as minhas filhas. Vou fazer a mala ali, eu transcrevo algo que está aqui dentro, que veio da palavra bilhetes de Deus. Eu coloco bilhetes na mala.
20: Olha, vocês estão falando aqui, no final desse livro, Meu Fale Agora, Poderosamente...
17: Antes de você falar, pastora Maria, última dica. Nossa chave da oração.
20: É verdade.
17: Nós temos uma chave da oração que a gente entregou para todas as crianças. Liderança e as crianças, que também pode ficar dentro da bolsa. Pode ficar dentro do carro. E essa confissão...
20: Eu tenho aqui, pastora Dalva.
19: Olha, essa das líderes, né?
17: Pastora Marília,
19: das líderes.
17: Tá vendo? Isso aqui vai pras te líderes. Ajudar, adulto, criança, a você ter a palavra perto da sua boca.
20: Poderoso demais.
19: E como isso tem surgido efeito sobrenatural... Dentro das casas, né, pastora? É das famílias, escolas.
20: Amém.
19: Crianças testemunhando. A pastora Leandra falando, né, da filha, escrevendo ali a cartinha. Então, assim, daquilo que ela quer ver, né? Então, nós temos ali a chave, essa chave poderosa para as líderes, mas nós também temos a chave das crianças, né? Que é por cor. Então, a criança, ela vê a cor, ela vai memorizando. E eu estava falando lá, fazendo com as crianças do abrigo, crianças que o Senhor nos confiou, que não tinha nenhuma perspectiva de vida, mas eu fui fazer a chave da oração com eles semana passada e eles iam na minha frente. Eu falei, calma aí, você vai repetir, mas é porque eles já estão memorizando.
20: É verdade.
19: Estão entrando.
20: E aqui foi feito em forma de chave, porque realmente a confissão é uma chave que abre portas.
19: Sim.
20: As portas são abertas pela palavra que você libera. Palavras de vida, palavras de vitória. E como eu tinha falado para vocês nesse livro, Fale Poderosamente, que eu escrevi, tem 20 confissões no final do livro sobre várias áreas da nossa vida: ansiedade, depressão, prosperidade, casamento, criação de filhos, ministério. E que realmente tudo isso que nós estamos falando são chaves, são dicas para você ter o hábito de confessar a palavra, chamar a existência, o que Deus falou. E a última coisa que eu queria colocar, até porque é um versículo tão forte, e baseado nesse versículo nós vamos encerrar, dando essa ênfase tão poderosa que está aqui em Provérbios 18, 20 ao 21, dizendo que do fruto da boca o coração se farta, do que produzem os lábios se satisfaz. Olha que sério, gente. A morte e a vida estão no poder da língua. O que bem a utiliza, come do seu fruto. Meu Deus. A morte e a vida estão no poder da língua. Quero deixar a minha última consideração, depois as duas vão deixar a delas. Que não seja a morte que vai gerar frutos na sua vida em nenhuma área, mas que seja a vida. Porque você vai colher do fruto das suas palavras. Declare palavras de vida, declare palavras de vitória, ainda que você não veja, ainda que as circunstâncias sejam completamente contrárias. Você vai abrir a sua boca, porque a morte e a vida estão no poder da língua. Decida hoje qual semente você vai plantar na sua vida, no seu ministério, no seu casamento, na sua família. Em nome de Jesus, eu quero profetizar que você vai colher muitos frutos abençoados. Em nome de Jesus.
17: Amém. Em Josué 1:8, pastora Marília fala, não cesse de falar desse livro.
20: Amém.
17: Eu quero dizer para você, não cesse de falar. Ainda que você não viu, não cesse de falar. Né? A palavra de Deus, ela é poderosa e na sua boca. Né? A Bíblia fala, crê com o coração e confessa com a boca. Então, à medida que você vai e vai falando a palavra, você vai enchendo seu coração de fé. E você vai liberar confissões de fé na sua boca. Então, se hoje eu posso dizer algo para você não parar, não pare de falar a palavra de Deus.
19: Amém. Amém, amém. Eu quero dizer que Deus, ele age por meio da nossa fé. Amém. Talvez você esteja ouvindo, assistindo esse programa e esteja enfrentando um Golias, um grande gigante. Pare de falar sobre o problema. Pare de falar do gigante. Comece a falar aquilo que a palavra de Deus fala a respeito da sua vida. Amém? Não são palavras humanas que têm poder, mas a palavra de Deus na sua boca tem muito poder.
17: Amém.
20: Aleluia. O milagre está em sua boca. A partir de agora, então, comece a profetizar. Comece a declarar os milagres que você tanto espera. Eu quero já abençoar você. Que as suas palavras vão trazer à existência os milagres.
17: Amém.
20: Em
17: Amém.
20: Todas as áreas da sua vida. Amém? Quero agradecer os pastores e você também por estar conosco. Que você tenha uma semana abençoada. Semana que vem voltamos com mais uma edição do programa Batom e Bate-Papo. Que Deus te abençoe.
17: Amém. Amém. Amém.